0: alguma restrição.
1: Participação das mulheres no mercado de trabalho.
2: Empresas com mais de 100 empregados devem atualizar os dados salariais e de diversidade. Luana Kari.
3: A partir desses dados é gerado o relatório de transparência salarial e as empresas recebem orientações sobre como diminuir as desigualdades.
1: Preparação para o Enem.
2: Aplicativo ajuda estudantes a reforçar os estudos para as provas. Jéssica Gonçalves.
4: O aplicativo oferece trilhas de estudo e simulados completos com questões de provas anteriores. A ferramenta ainda permite fazer a transcrição e a correção automatizada de redações.
1: Hoje, na apresentação da Voz do Brasil, eu, Mariana Júndima e Luciano Seixas.
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1: Em Iperó, no interior de São Paulo, o Centro Industrial Nuclear de Aramar reúne parte das atividades do Programa Nuclear da Marinha.
2: O programa avança para a etapa de montagem do reator destinado ao futuro submarino brasileiro com propulsão nuclear.
1: Vamos saber mais sobre as atividades com Pablo Mundim.
5: Em Aramar, no interior de São Paulo, estão sendo desenvolvidas tecnologias relacionadas à geração de energia elétrica por fonte nuclear. O trabalho inclui a montagem do reator que será utilizado no submarino brasileiro com propulsão nuclear. Segundo o comandante da Marinha, Marcos Sampaio Olsen, o uso da energia nuclear no Brasil vai além da sua atuação militar.
6: O Brasil é um país vocacionado para o desenvolvimento e aplicação da energia nuclear. Para além da defesa, a energia, a saúde, segurança alimentar, segurança hídrica. O Brasil possui, com 1/3 do seu território prospectado, o 6º país em reserva de urânio.
5: O complexo concentra etapas estratégicas do programa, como o domínio do ciclo do combustível nuclear e o desenvolvimento da tecnologia brasileira de enriquecimento de urânio. Também reúne estruturas de formação e segurança nuclear. A ministra da Ciência, Tecnologia e Inovação, Luciana Santos, falou sobre o desenvolvimento do projeto.
7: Por meio da FINEP, estamos apoiando o desafio tecnológico do submarino. O submarino com propulsão nuclear é um instrumento de dissuasão por excelência. Uma ferramenta importante para protegermos, por exemplo, o nosso mar territorial.
5: O Programa Nuclear da Marinha reúne instituições de pesquisa e empresas brasileiras. Reportagem Pablo Mundim.
2: Uma operação envolvendo profissionais de segurança de 23 unidades da Federação recuperou mais de 6 mil celulares roubados.
1: E resultou em quase 100 prisões, de acordo com os resultados parciais apresentados hoje.
2: Além do combate ao furto, o objetivo é desarticular a cadeia de receptação e comercialização ilegal desses aparelhos.
8: A operação Última Chamada envolve as forças de segurança de 22 estados e do Distrito Federal no combate ao roubo e à receptação de celulares. Nesta quarta-feira, foi apresentado um balanço parcial da operação, que teve início no dia 10 de agosto. Entre os resultados, mais de 6 mil aparelhos foram recuperados, de acordo com o diretor de Operações Integradas e de Inteligência, Anchieta Neri.
9: Foram mais de 100 inquéritos policiais conduzidos pelas 23 polícias civis que participaram das ações. Isso levou, até esse primeiro momento, à recuperação de mais de 6 mil celulares em todo o território nacional, bem como também mais de 100 prisões. 80 prisões em flagrante delito e mais de 20 prisões por mandado em razão das investigações conduzidas nos estados.
8: Mais de 33 mil notificações foram enviadas a pessoas que estavam em posse de aparelhos identificados como objetos de crime. A iniciativa integra a Política Nacional de Enfrentamento ao Roubo e Furto de Celulares, coordenada pelo Ministério da Justiça e Segurança Pública. Segundo o ministro da pasta, Wellington César Lima e Silva, os aparelhos fazem parte de uma cadeia maior.
10: O problema do celular que aflige e figura em muitas das pesquisas como uma das três principais questões que aflige a percepção de segurança pública faz parte de uma cadeia de um celular que é furtado, roubado, que tem a receptação e que chega, inclusive, às mãos do crime organizado nos presídios. Então, a única forma de enfrentar o problema é com integração com todas as polícias dos diversos estados.
8: Hoje, o Brasil tem registrados mais de 3 milhões de celulares roubados, com base nos dados do Banco Nacional de Celulares com Restrição, que reúne informações de aparelhos roubados, furtados ou extraviados no país. Agora será possível tratar esses dados, como disse o secretário nacional de Segurança Pública, Chico Lucas.
0: A gente está dando estrutura para os estados recuperarem esses celulares. A partir de agora, nós vamos dar rankings de restituição, rankings de notificação, dar transparência aos dados sobre celular, e essa operação vai ser permanente para que a gente tenha a redução dos números de roubo e furto celular.
8: O Banco Nacional de Celulares com Restrição é uma ferramenta do programa Celular Seguro, criado a partir de informações dos boletins de ocorrência registrados em todo o país. Qualquer pessoa, antes de adquirir um celular usado, deve verificar por meio de aplicativo ou do portal Celular Seguro se o aparelho possui alguma restrição. Para isso, basta ter o e-mail do celular. Ele aparece na embalagem original do equipamento ou no discador ao teclar asterisco jogo da velha 06 jogo da velha. Reportagem Luciana Colares de Holanda.
1: É recomendado o cadastramento de aparelhos no celular seguro para proteger dados, definir contatos de confiança e bloquear o equipamento rapidamente em caso de roubo, furto ou perda.
2: Para isso, é necessário baixar o aplicativo Celular Seguro ou acessar o site oficial do programa utilizando sua conta gov.br.
1: Quem está se preparando para as provas do Enem, o Exame Nacional do Ensino Médio, conta com uma ferramenta para reforçar os estudos.
2: É o aplicativo MEC Enem, que reúne conteúdos, questões e recursos que ajudam os estudantes a revisar os principais assuntos cobrados na prova.
1: O exame ocorre durante dois domingos seguidos, 8 e 15 de novembro.
4: Estudante do terceiro ano do ensino médio, Maria Clara da Ponte, de 17 anos, sonha em cursar medicina. Na preparação para o Enem, ela encontrou no celular uma ferramenta para reforçar os estudos. Maria Clara usa o aplicativo MEC Enem para resolver questões e identificar os conteúdos em que ainda precisa melhorar.
11: Ele me mostra exatamente os pontos que eu tenho errado e me ajuda a ir evoluindo com as questões. Então, não basta só saber o conteúdo teórico, eu preciso saber aplicar. Então, o aplicativo ele ajuda bastante a, por meio das questões, eu entender onde eu preciso melhorar. O simulado também ajuda bastante a treinar o tempo de prova.
4: No aplicativo MEC Enem, o estudante pode estudar todas as áreas cobradas no Exame Nacional do Ensino Médio: linguagens, ciências humanas, ciências da natureza e matemática. O aplicativo oferece trilhas de estudo e simulados completos com questões de provas anteriores. Também tem um assistente virtual com inteligência artificial que ajuda a montar cronogramas personalizados e a tirar dúvidas. A ferramenta ainda permite fazer a transcrição e a correção automatizada de redações. O estudante pode acompanhar conquistas e pontuações e compartilhar a evolução nas redes sociais. Segundo o secretário executivo do Ministério da Educação, Rodolfo Cabral, a plataforma identifica o nível de conhecimento do estudante e, a partir daí, direciona a preparação.
12: Assim que um estudante entra no MEC Enem, ele vai fazer algumas questões de exames passados e a plataforma já vai fazer o nivelamento, testar qual a situação daquele estudante naquele momento de preparação e já vai fazer todo um guia de estudos com base no nível que aquele estudante atingiu. E ainda a gente tem também um assistente virtual, que vai responder perguntas, vai tirar dúvidas e vai também preparar todo um cronograma de estudos de acordo com o nível do estudante e também de acordo com a periodicidade que ele usa a plataforma.
4: Para o professor do Centro de Ensino Médio 3 de Taguatinga, no Distrito Federal, Leonardo Pinelli, ferramentas como essa podem transformar um aparelho que já faz parte do dia a dia dos estudantes em aliado na preparação para a prova.
13: Ter ali na mão o acesso a um aplicativo onde você pode resolver questões, que é uma das, a gente já sabe, uma das melhores formas de se estudar para uma prova, ter acesso ao conteúdo e agora com a IA, também tem no aplicativo, você pode estabelecer um diálogo, ou seja, uma forma que é mais aceitável de você acessar o conteúdo, de você perguntar e responder sem ter que demorar tanto tempo pesquisando.
4: Para acessar o MEC Enem, é só baixar o aplicativo no celular ou entrar na plataforma pela internet no computador. O acesso é feito com a conta gov.br. Reportagem Jéssica Gonçalves.
2: E professores da rede pública estadual e do Distrito Federal vão atuar na mobilização dos estudantes e no acompanhamento das provas do Enem.
1: A indicação dos docentes será feita pelas secretarias de educação entre 8 e 18 de setembro.
2: Os selecionados devem ter smartphone com internet móvel e não podem ter parentes de até terceiro grau inscritos no Enem no mesmo município de atuação.
1: Haverá capacitação à distância e, ao final do processo, os participantes serão remunerados por meio do auxílio de avaliação educacional.
2: As provas do Enem ocorrem nos dias 8 e 15 de novembro. Para saber mais, acesse gov.br/mec.
1: As empresas têm até o fim do mês para informar dados sobre remuneração de empregados, igualdade salarial entre homens e mulheres e políticas para a diversidade.
2: Os dados vão embasar mais um relatório de transparência salarial.
14: Em 2010, quando começou a trabalhar na indústria automotiva que fica em Porto Real, no Rio de Janeiro, Josiele Viana era a única mulher na linha de montagem de portas. Tempos depois, ela foi promovida para atuar na formação de novos empregados. Hoje, vê com satisfação o aumento do número de mulheres na fábrica.
15: Antes, o número de mulheres era muito pequeno. Na linha de porta, durante anos, eu era a única mulher. E hoje nós temos a maioria de mulheres. E elas podem imaginar que se elas engravidarem, elas vão ter um período de descanso, elas vão ter uma licença maternidade de 180 dias. Elas se sentem assistidas.
14: Uma das colegas de trabalho da Josiellen é a Daniele de Araújo Silva. Ela está há quase 4 anos na montadora e agora vai liderar uma das equipes de operação.
16: Eu acho que eu posso ser uma inspiração, né? Que as meninas já começam a ganhar mais espaço, já gera um desejo diferente, uma curiosidade de correr atrás e além também. E você é capaz e pode, sim, exercer um cargo bem diferente do que você ocupa hoje.
14: E a participação das mulheres no mercado de trabalho é um dos temas que estão sendo informados pelas empresas neste mês. Até o dia 31 de agosto, as empresas com mais de 100 empregados devem atualizar os dados salariais e de diversidade no portal Emprega Brasil. A medida está prevista na Lei de Igualdade Salarial de 2023 e permite também traçar um diagnóstico da participação de mulheres em cargos de liderança. A subsecretária de Estatística e Estudo do Trabalho do Ministério do Trabalho e Emprego, Paula Montagnier, aponta o que deve ser informado pelas empresas.
17: A gente pergunta informações se que tipo de situação altera salário das pessoas. A gente também pergunta sobre ações que as empresas fazem para contratar mulheres, para aumentar a diversidade de pessoas que trabalham nas suas equipes, e pergunta também sobre ações que as empresas fazem para garantir que as que estão apoiando as ações de família e parentalidade.
14: A partir desses dados é gerado o relatório de transparência salarial e as empresas recebem orientações sobre como diminuir as desigualdades. Nos casos em que a diferença é mais acentuada, há a possibilidade de multa. Reportagem Luana Karen.
1: O relatório de transparência salarial pode ser preenchido no portal Emprega Brasil, no site empregabrasil.trabalho.gov.br.
2: Segundo o IBGE, as mulheres com mais de 60 anos já somam 17 milhões e 800 mil pessoas, o que representa 8,8% da população total do nosso país.
1: Pensando nisso, o Fórum Nacional pelo Protagonismo das Mulheres Idosas foi criado para fortalecer a participação social e ampliar o diálogo sobre políticas públicas voltadas a esse público.
2: E organizações da sociedade civil interessadas terão a oportunidade de participar.
1: O Ministério das Mulheres abriu chamada para selecionar organizações que atuem na defesa dos direitos das mulheres idosas e na temática do envelhecimento.
2: São 7 vagas, 5 delas para representantes das diferentes regiões do país e 2 para organizações de abrangência nacional.
1: A coordenadora de formação e articulação da política de cuidados do Ministério das Mulheres, Luísa Lucchesi, explicou como será a atuação das organizações durante o fórum.
18: Então, a atuação dessas organizações de sociedade civil, que terão as suas representantes nesse fórum, se dará a partir das discussões que serão movimentadas nesse fórum, que é um fórum de caráter consultivo, para indicar exatamente quais são os caminhos que a política pública precisa seguir e deve seguir no campo das mulheres idosas, né? A gente não quer fazer uma discussão sobre as necessidades e as políticas públicas das mulheres idosas sem as mulheres idosas. Nada sobre nós sem nós, né? A gente está seguindo essa lógica.
2: O edital do chamamento foi divulgado no Diário Oficial da União no dia 7 de agosto e as organizações podem se inscrever em até 30 dias após a publicação.
1: As inscrições são gratuitas e devem ser feitas exclusivamente pela internet, por e-mail no endereço cgpc@mulheres.gov.br.
2: O INSS voltou a alertar a população sobre golpes que tentam enganar aposentados e pensionistas.
1: Dessa vez, criminosos enviam uma mensagem de texto via celular sobre suposto corte de benefícios por falta de prova de vida.
19: O INSS reforça o alerta contra fraudes que usam a prova de vida para fazer vítimas entre segurados da Previdência. Os golpistas costumam enviar uma mensagem SMS com link de acesso para o celular das vítimas. O conteúdo falso informa sobre um suposto corte de benefícios. Para saber se a mensagem é verdadeira, é preciso estar atento a alguns sinais, como explica a presidente do INSS, Ana Cristina Silveira.
20: Se você receber uma mensagem do governo federal pelo WhatsApp, verifique se ela foi enviada pela conta oficial identificada com o selo azul de verificação. O INSS nunca solicita dados pessoais, senhas ou qualquer tipo de pagamento.
19: A prova de vida é feita de forma automática por meio do cruzamento de informações entre as bases de dados do governo. Apenas os segurados que não tiverem essas movimentações identificadas pelos sistemas são chamados a regularizar a situação pelo WhatsApp do gov.br ou pela caixa postal da conta Gov. De acordo com a presidente do INSS, Ana Cristina Silveira, o cruzamento de informações garante o pagamento em dia com total segurança.
20: A prova de vida é um procedimento importante para garantir a continuidade do pagamento do benefício com segurança. Se for necessário realizá-la, o procedimento pode ser feito de forma simples e segura. Basta comparecer à agência bancária onde você recebe o benefício. Outra opção é fazer a comprovação pelo site ou aplicativo Meu INSS.
19: Em caso de dúvida, aposentados e pensionistas podem ligar para a central telefônica 135 de segunda a sábado, das 7 da manhã às 10 da noite. Para acessar a plataforma Meu INSS, basta entrar no endereço meu.inss.gov.br ou baixar diretamente na loja de aplicativos do celular. O acesso aos serviços precisa do login na conta Gov. Reportagem Edinaldo Júnior.
2: Ela faz bem para o coração, aumenta músculos e ainda diminui o estresse.
1: Estamos falando da bicicleta, que para muitos vai além do lazer. É um meio de transporte.
2: E hoje, Dia Nacional do Ciclista, vamos falar desse meio de transporte, utilizado por mais de 4 milhões de brasileiros como forma de locomoção para o trabalho.
21: A bicicleta é companheira do brasiliense Rafael Dornelles em vários momentos do dia, desde as atividades de lazer até os deslocamentos para compromissos que ele tem como coordenador da organização não governamental Rodas da Paz, que promove a mobilidade urbana sustentável e pacífica.
22: A bicicleta é meu principal meio de transporte e é uma forma de você se locomover pela cidade, trazendo saúde, uma forma sustentável, uma forma que impacta menos a cidade, tanto financeiramente quanto espacialmente, e traz uma alegria que é específica da bicicleta.
21: Dados do IBGE apontam que 4 milhões e 400 mil brasileiros, que representa 6,2% da população, vão de bicicleta para o trabalho. O ciclismo, assim como a caminhada, é chamado de meio de transporte ativo ou não motorizado. Significa que só depende da força do próprio ser humano. Além do benefício para a saúde, essa forma de deslocamento traz outras vantagens, como explica Marcos Daniel dos Santos, secretário nacional de mobilidade urbana.
23: E hoje o brasileiro gasta quase 20% da sua renda para poder se deslocar, seja para botar combustível no carro, ou seja para pagar o transporte público. Então, quando você coloca a bicicleta, você está reduzindo o que você usa para se deslocar no dia a dia da cidade. Alguém que deixa de andar de carro para andar de bicicleta é menos um carro. É mais espaço disponível, é menos poluição. O custo como um todo de se manter uma cidade que pedala muito, você vai ver que é um custo menor para o poder público. Por quê? Porque é menos gestão de trânsito, é menos manutenção viária.
21: Para o especialista em mobilidade da Universidade de Brasília, pastor Willy Gonzalez, a Magrela ainda precisa conquistar seu espaço no trânsito.
3: Em se tratando especificamente de áreas urbanas mais centrais, o problema é um pouco maior relativo à questão da segurança, né? E o conflito com veículos de maior porte em espaços que realmente a bicicleta não tem condição de poder, digamos, competir. Nesse sentido, espera-se que continuem as políticas que o Brasil vem desenvolvendo para tornar a bicicleta um modo mais seguro, né?
21: Desde 2012, o Brasil possui a Política Nacional de Mobilidade Urbana, que define regras para o deslocamento nas cidades. E uma das principais diretrizes é a priorização dos meios de transporte ativos, ou seja, a caminhada e o deslocamento por bicicletas. O dia 19 de agosto celebra a importância do ciclista no trânsito das cidades e da bicicleta como meio de locomoção. Reportagem Graziele Bezerra.
1: Sancionada a lei que prevê a ampliação da lista de produtos prevista no programa de venda de balcão.
2: A medida também autoriza a realização de leilões públicos para a formação de estoques de produtos agrícolas.
5: O programa de comercialização direta de insumos permite a compra por criadores rurais de pequeno porte. Ficam autorizadas as compras de milho, sorgo, caroço de algodão, farelo de soja e farelo de milho. A nova lei também incluiu os aquicultores como público do programa de venda em balcão. Cooperativas de produção agropecuária e associações formadas por agricultores familiares também poderão participar. O pré-requisito é que os beneficiários estejam cadastrados no Sistema de Cadastro Nacional de Produtores Rurais e demais agentes, o SICAM. Além dos novos produtos, a legislação estabelece limites mensais para a aquisição dos produtos destinados à alimentação animal. O máximo que pequenos criadores poderão comprar por mês é de até 27 toneladas. Já as cooperativas e associações de agricultores familiares poderão adquirir até 80 toneladas. Toneladas mensais. As compras poderão ser feitas por meio de leilões públicos. A medida também prevê a aquisição de produtos básicos da política de garantia de preços mínimos por valores de até 25% acima do preço mínimo vigente no estado onde ocorrer a compra. O objetivo é permitir a formação de estoques públicos que possam ser utilizados em ações de abastecimento e segurança alimentar. Daniele Popov para a Voz do Brasil.
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2: Fique agora com o Minuto do TCU. Em seguida, as notícias do Poder Judiciário e do Congresso Nacional. Boa noite.
1: Boa noite, até amanhã.
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7: 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O TCU já começou a acompanhar as medidas. 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Saiba mais em tcu.gov.br.
2: 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Você vai ouvir agora notícias do Poder Judiciário.
0: Supremo decide por unanimidade ampliar o alcance das medidas protetivas previstas na Lei Maria da Penha.
8: TST decide que trabalhador pode entrar na justiça na cidade onde ele mora, mesmo não sendo local de trabalho.
0: STJ imposta novos presidente e vice para o biênio 2026-2028.
8: Boa noite, eu sou o Arthur Filho.
0: E eu sou Walter Lima.
8: O plenário do Supremo Tribunal Federal decidiu na sessão de hoje que medidas protetivas da Lei Maria da Penha podem ser aplicadas em casos de violência contra a mulher fora do âmbito doméstico e familiar. Este mês, a norma completou 20 anos.
0: O caso concreto tratava da negativa de aplicação das medidas protetivas pela Justiça de Minas Gerais, sob o argumento de que não havia relação familiar ou afetiva entre a vítima e o agressor.
8: O presidente do STF, ministro Edson Fachin, é o relator do processo. Para ele, a ausência de relação íntima de afeto não afasta a incidência das medidas protetivas quando presentes elementos característicos da violência baseada no gênero.
0: Os demais ministros acompanharam o entendimento do relator por unanimidade.
8: Tomaram posse hoje como presidente e vice-presidente do STJ e do Conselho da Justiça Federal, respectivamente, os ministros Luiz Felipe Salomão e Mauro Campbell Marques.
0: A solenidade contou com a presença de autoridades dos três poderes. Fátima Uchoa.
9: Em discurso, o presidente do STJ, ministro Luiz Felipe Salomão, destacou algumas prioridades para o biênio 2026-2028. Segundo ele, o tribunal se prepara para iniciar um novo tempo dentro do sistema de justiça com a implementação do filtro da relevância da questão federal e todas as mudanças regimentais necessárias para a Corte funcionar dentro dessa nova lógica. Segundo Salomão, a qualidade das decisões, a transparência e o acesso dos cidadãos serão preocupações permanentes com o uso da inteligência artificial e das ferramentas tecnológicas a serviço da sociedade.
8: TST decide que em situações excepcionais, trabalhador pode ajuizar ação na cidade onde mora, mesmo que não seja o local onde trabalhou.
0: A regra geral continua sendo a do local da prestação dos serviços. Simone Moura.
10: O Tribunal Pleno do TST definiu que, em casos excepcionais, o trabalhador pode ajuizar ação na cidade onde mora, mesmo que não tenha sido contratado ou trabalhado no local. Pela regra geral, prevista no artigo 651 da CLT, o processo deve ocorrer onde o serviço foi prestado. No entanto, o TST flexibilizou essa regra para garantir o acesso à justiça em casos de doença ocupacional, vulnerabilidade ou quando o deslocamento for caro demais. A decisão foi tomada a partir do caso de um jogador de futebol que morava em São Paulo e foi contratado por um clube de Rondônia. Ele ajuizou a ação depois de sofrer uma lesão no início dos treinos. O relator, ministro Lélio Bendes Correia, destacou que as mudanças na Justiça do Trabalho, como o processo judicial eletrônico e o juízo 100% digital, reduziram as barreiras geográficas para o acesso à justiça. Para o TST, no entanto, a flexibilização não pode prejudicar o direito de defesa da empresa. A tese foi fixada pelo rito dos recursos repetitivos e deve orientar decisões em todo o país.
8: Justiça Federal determina a adoção de medidas urgentes para preservar Igreja e Casa da Ordem Terceira do Carmo, no Centro Histórico de Salvador.
0: Decisão atende a pedido do MPF e estabelece prazos para vistoria, plano emergencial e execução de obras de contenção. Sabrine Menezes.
24: De acordo com a ação movida pelo Ministério Público Federal, a igreja está interditada desde 2025, com risco de desabamento por conta do apodrecimento de estruturas de madeira e assoalhos. Com a decisão, a Ordem Terceira do Carmo, responsável pelo imóvel, deve remover e catalogar em até 30 dias os escombros resultantes de um desabamento acontecido em 2025. Uma vistoria técnica deverá ser conduzida em até 2 meses e um plano emergencial de intervenção deverá ser apresentado ao IFAM em até 3 meses e executado em 6 meses após sua aprovação.
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8: A você, uma boa noite.
0: E até amanhã.
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4: Está no ar o Jornal do Senado.
11: Eu sou Paula Groba.
12: E eu sou Humberto Pinheiro.
11: E estes são os destaques de hoje do Jornal do Senado, que começa agora.
12: Uso de aeronaves em transporte de equipes médicas e órgãos para transplante pode ser ampliado.
11: Senado analisa a criação de um fundo de amparo a crianças órfãs.
12: Especialistas avaliam avanços do sistema de escola em tempo integral, com mais matrículas e menos evasão.
11: Boa noite.
12: Boa noite.
11: O programa Escola em

0: Repórter Raíssa Abreu tem os detalhes.
1: A iniciativa de avaliar o Escola em Tempo Integral foi da senadora Damares Alves, do Republicanos do Distrito Federal. Um dos convidados, o presidente do Conselho Nacional de Educação, César Calegari, disse que a proposta curricular está entre os principais critérios de qualidade da modalidade sugeridos pelo órgão.
2: A educação integral não é apenas um contraturno em que se repete de alguma maneira o que se faz no turno anterior. Exige uma nova concepção curricular e os projetos políticos pedagógicos das escolas devem refletir uma concepção curricular integral.
1: Damares Alves voltou a frisar que pretende finalizar as audiências e a coleta dos dados antes da votação da Lei de Diretrizes Orçamentárias.
3: Eu não tenho política pública fortalecida sem dinheiro. E o lugar de discutir o orçamento é nessa comissão.
1: Também participaram do debate, a gerente do Instituto Sonho Grande, Josiara Muniz, a secretária de Educação do Ceará, Jucineide Fernandes, e a representante da Confederação Nacional dos Trabalhadores em Educação, Odisseia Pinto de Carvalho.
4: E um projeto apresentado recentemente no Senado pode reduzir o custo da adrenalina autoinjetável, usada por pessoas que correm risco de anafilaxia, uma reação alérgica grave e de evolução rápida.
0: A proposta da senadora doutora Eudócia prevê isenção do imposto de importação para o medicamento quando importado por pessoa física para o uso próprio. A reportagem é de Yasmin Rodrigues.
5: A anafilaxia pode provocar uma queda rápida das condições de saúde e ameaçar a vida do paciente. E a adrenalina é o principal recurso para conter a reação, mas o custo da importação da adrenalina autoinjetável pode dificultar que pacientes mantenham o produto disponível para uma situação de emergência. A gravidade da anafilaxia e a importância da adrenalina em uma emergência foram discutidas em audiência pública na Câmara dos Deputados. A médica Fátima Rodrigues, da Associação Brasileira de Alergia e Imunologia, explica a rapidez com que uma reação pode evoluir e o risco para o paciente.
6: É uma reação alérgica grave. É de evolução rápida e ameaça a vida. Essa evolução pode demorar de 15 a 30 minutos para um choque anafilático. A taxa de letalidade pode chegar a 17%, principalmente se a gente não tiver o recurso da adrenalina autoinjetável.
5: O projeto prevê a retirada do imposto de importação da adrenalina autoinjetável destinada ao tratamento da anafilaxia quando a compra for feita por pessoa física para o uso próprio. A autora do projeto, senadora doutora Eudócia, do PSDB de Alagoas, acredita ainda que a proposta pode incentivar a nacionalização da produção da adrenalina autoinjetável, reduzindo a dependência de importações no futuro. O texto segue para a análise das comissões do Senado.
4: A Comissão de Constituição e Justiça iniciou a análise do projeto de lei que cria um fundo de amparo às crianças órfãs.
0: O objetivo da medida é garantir suporte financeiro e assistencial a crianças e adolescentes que perderam pais ou cuidadores primários. Repórter Bruno Lourenço.
7: O texto prevê a criação de um auxílio financeiro direcionado aos guardiões legais de baixa renda, além do repasse de verbas para fortalecimento de instituições e programas de acolhimento familiar. O relatório lido pelo senador Hamilton Mourão, do Republicanos do Rio Grande do Sul, acolheu sugestões da sociedade civil apresentadas em audiências públicas. Mourão explicou a opção pelo financiamento do programa por meio da destinação de parcela da arrecadação de loterias federais.
8: A opção de financiar o FACOR com parcela da arrecadação de loteria revela-se adequada sob a ótica de política pública, utilizando receita não tributária de caráter voluntário para o apostador e já tradicionalmente destinada a finalidades sociais. A redução do percentual destinado o agente operador da loteria atende ao princípio da responsabilidade fiscal na medida em que realoca recursos dentro do próprio sistema lotérico sem ampliar gastos ou comprometer a viabilidade operacional da loteria.
7: 5% dos recursos arrecadados pelo fundo serão destinados a estudos e pesquisas sobre a orfandade no Brasil. O benefício, condicionado à baixa renda familiar e vinculado ao guardião legal do órfão, permite o acúmulo com outros auxílios, como BPC e Bolsa Família.
4: Uma aeronave parada em um aeroporto pode representar mais do que um voo que não aconteceu. Pode significar tempo perdido para uma equipe médica ou até para um órgão que precisa chegar a um paciente.
0: É para dar mais agilidade a esse tipo de transporte que o Senado pode analisar uma nova proposta. O projeto prevê o ressarcimento de pessoas e empresas.

0: as particulares que disponibilizarem aeronaves para essas operações. Repórter Alexandre Campos.
1: Pelo texto, as empresas e pessoas sem certificado de operador aéreo que disponibilizarem suas aeronaves particulares para o transporte de equipe de saúde ou de órgãos, tecidos e partes do corpo humano para fins de tratamento ou transplante no âmbito do Sistema Único de Saúde serão ressarcidas pelos custos operacionais do voo. Além disso, estarão isentas do pagamento de tarifas aeroportuárias e de navegação aérea. Autor do projeto, o senador astronauta Marcos Pontes, do PL de São Paulo, lembrou que atualmente a rede de transporte conta com o apoio das companhias aéreas comerciais e dos aviões da Força Aérea Brasileira.
2: Mas aí você tem o órgão doado. Tem alguns deles que tem limite muito curto para se tirar de um corpo e colocar no outro. E perde-se muitos órgãos dessa forma, porque não tem como transportar. A Força Aérea tenta, mas ela não tem recurso para fazer esse transporte no Brasil todo, o tempo todo. Aí você tem os aviões parados. Por que não utilizar esses aviões dos empresários que estão no avião parado no hangar para que eles possam transportar esses órgãos e salvar uma vida?
1: O projeto ainda permite que, por meio de convênio com a União, Estados, Municípios e Organizações Sem Fins Lucrativos, o Sistema Nacional de Transplantes coordene o cadastro das pessoas e empresas que queiram disponibilizar seus aviões de modo a acioná-las quando necessário e compensá-las após a prestação do serviço de transporte.
3: A semana de vivência legislativa do programa Jovem Senador começou com a posse dos 27 estudantes da rede pública, que assumiram um mandato como jovens senadores.
0: Os participantes também elegeram a mesa diretora e as meninas foram protagonistas. Pela primeira vez, todos os cargos da mesa serão ocupados por jovens senadoras. Repórter Lana Dias.
4: Os estudantes vencedores do concurso de redação agora passarão a semana no Senado, experimentando o trabalho parlamentar na prática. Na sessão de posse, o senador Paulo Paim, do PT do Rio Grande do Sul, presidente do Conselho do Projeto Jovem Senador, destacou a importância do tema da redação deste ano, democracia nas redes sociais, como construir um debate saudável.
5: Discutir democracia nas redes sociais é discutir o próprio futuro da nossa gente, do nosso povo, do nosso país. E vocês jovens, estão no centro desse debate.
4: A jovem senadora Yolanda Paiva Favacho Ribeiro, representante do Pará, foi eleita presidente da mesa diretora, 100% ocupada por meninas. Ela focou seu discurso no combate à desigualdade no país.
6: Estar aqui hoje, representando os nossos estados, é um motivo de grande orgulho, mas também nos traz a consciência de que muitos jovens brasileiros não encontram a estrutura nem o suporte necessário para alcançar espaços como jovem senador.
4: Cerca de 240 mil estudantes e mais de 5 mil escolas participaram do concurso de redação.
7: Eleições 2026.
3: Termina nesta quinta-feira, dia 20 de agosto, o prazo para eleitores solicitarem a transferência temporária da sessão eleitoral. A medida permite votar em uma cidade diferente daquela onde o eleitor tem domicílio eleitoral.
0: O serviço está disponível no cartório eleitoral mais próximo ou pelo autoatendimento no site do Tribunal Regional Eleitoral do seu estado. Com edição de Paula Groba e trabalhos técnicos de João Lira, o Jornal do Senado fica por aqui. Acompanhe agora as notícias da Câmara dos Deputados. Boa noite.
3: Boa noite e até amanhã.
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8: Câmara aprova a proteção de servidor que denunciar violência contra criança.
9: Proposta amplia as exigências para permanência e naturalização no Brasil.
8: Avança projeto que cria dia do plantio de árvores a ser celebrado em maio.
9: Deputados obrigam a escola a mudar sinal sonoro para não incomodar autistas.
8: Boa noite. A Câmara aprovou a obrigatoriedade de escolas alterarem qualquer sinal sonoro para não incomodar alunos com autismo. A repórter Paula Bittar acompanhou a votação e explica como isso pode ser feito.
10: A Comissão de Constituição e Justiça da Câmara aprovou uma proposta que obriga escolas públicas e privadas a substituírem os sinais sonoros para não gerar incômodos sensoriais aos alunos com transtorno do espectro autista, TEA. A medida será aplicada sempre que solicitada pelos pais ou responsáveis. O texto aprovado inclui a obrigatoriedade da substituição dos sinais sonoros na Lei Berenice Piana, que trata dos direitos das pessoas com TEA. Relator na comissão, o deputado Alex Manente, do Cidadania de São Paulo, destacou que a proposta busca garantir respeito às necessidades específicas das pessoas.
11: A aprovação desse projeto é uma vitória muito importante para toda a comunidade atípica. Ela faz com que o respeito a essas pessoas esteja presente naquilo que é mais sagrado, que é na educação, onde a partir de agora não será mais um sinal sonoro que prejudica a qualidade de vida e a sensação de todas as pessoas com transtorno do espectro autista.
10: O projeto que obriga as escolas a substituírem os sinais sonoros para não gerar incômodos sensoriais aos alunos autistas já pode seguir para análise do Senado, a menos que haja recurso para votação pelo plenário da Câmara. Da Rádio Câmara, de Brasília, Paula Bittar.
7: Educação.
12: Ricardo Maia, do MDB, apoia a criação da Universidade Federal do Nordeste da Bahia para ampliar o acesso ao ensino superior no sertão do estado. Autor do projeto que autoriza a implantação da instituição, o deputado pede urgência na análise da matéria.
8: Ricardo Maia argumenta que outras regiões da Bahia já contam com universidades federais, enquanto estudantes do Nordeste do estado ainda precisam realizar longos deslocamentos para cursar o ensino superior público. Ele considera que a nova universidade vai contribuir para o desenvolvimento local.
7: Saúde.
12: Stefano Aguiar, do PSD de Minas Gerais, propõe que os usuários do SUS tenham acesso em tempo real a informações sobre a regulação de consultas, exames, cirurgias e outros procedimentos. A plataforma deve informar a posição do paciente na fila e o tempo médio estimado para atendimento.
8: A proposta também prevê a divulgação de dados consolidados por região para facilitar o acompanhamento da demanda e da oferta de serviços. Segundo Stefano Aguiar, a medida amplia a transparência, fortalece o controle social e contribui para identificar desigualdades no acesso aos serviços do SUS.
7: Meio Ambiente.
12: Comissão aprova a criação do Dia Nacional do Plantio de Árvores. Saiba mais sobre o assunto na reportagem de Júlia Lopes.
13: O plantio de árvores é uma das estratégias mais eficazes e acessíveis para a recuperação ambiental e o enfrentamento da crise climática. As árvores ajudam a preservar nascentes, aumentam a fertilidade do solo, servem de habitat para diversas espécies e melhoram a qualidade do ar. Nesse contexto, a Comissão de Meio Ambiente da Câmara dos Deputados aprovou um projeto de lei que institui o Dia Nacional do Plantio de Árvores, a ser celebrado em 23 de maio. Segundo o autor da proposta, deputado Pedro Uquizai, do PT de Santa Catarina, a data pretende incentivar a criação de uma cultura de valorização das florestas e de mobilização ambiental, com foco na recuperação de áreas degradadas e na restauração ecológica. Para o relator da proposta, deputado Newton Tato, do PT de São Paulo, o projeto também fortalece os compromissos internacionais assumidos pelo Brasil na área de sustentabilidade e ajuda a conscientizar a população.
14: O Brasil também já tem o compromisso de restaurar 12 milhões de hectares, um acordo internacional. Pelo próprio Código Florestal, nós teríamos também que restaurar e recuperar 32 milhões de hectares. E por isso que aprovar um dia do plantio da árvore para conscientizar a população brasileira e fazer esse debate nas escolas, nas igrejas, enfim, em todo quanto é canto.
13: A escolha do dia 23 de maio homenageia o fotógrafo Sebastião Salgado, que morreu nessa data em 2024. Ele e sua esposa, Lélia Vanick, lideraram uma das maiores iniciativas de reflorestamento do país, com um plantio de mais de 2 milhões e meio de árvores ao longo de 25 anos no Vale do Rio Doce, interior de Minas Gerais. A proposta que cria o Dia Nacional do Plantio de Árvores aguarda análise da Comissão de Constituição e Justiça da Câmara. Da Rádio Câmara, de Brasília, Júlia Lopes.
7: Homenagem.
8: Jefferson Rodrigues, do PSDB de Goiás, apresentou o projeto que cria o Dia Nacional do Fazendeiro, em 21 de setembro, instituindo também uma semana dedicada à valorização do produtor rural. A proposta prevê ações de capacitação, inovação e incentivo à produção sustentável no campo.
12: Jefferson Rodrigues argumenta que a proposta se justifica pela importância da agropecuária na produção de alimentos, na geração de empregos e nas exportações brasileiras. O projeto do deputado também conta com iniciativas de apoio à permanência dos jovens no meio rural.
8: Sóstenes Cavalcante, do PL do Rio de Janeiro, presta homenagem à memória do pastor Eliseu de Matos, da Assembleia de Deus no bairro Pantanal, em Duque de Caxias.
12: Sóstenes Cavalcante relata que aos 90 anos, o religioso morreu após enfrentar problemas pulmonares e que será lembrado pelo trabalho de décadas dedicado à evangelização na região.
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7: Relações Exteriores.
8: Avança na Câmara a proposta que amplia as exigências para permanência e naturalização no Brasil. A repórter Maria Neves explica o objetivo da matéria.
19: A Comissão de Relações Exteriores da Câmara dos Deputados aprovou o projeto que torna mais rígidas as regras para concessão de visto de permanência e naturalização de estrangeiros no Brasil. Uma das novidades do texto é a exigência de que o interessado em viver no país comprove condição financeira suficiente para o sustento próprio e o da família. Segundo o relator, deputado general Girão, do PL do Rio Grande do Norte, em 2024, o governo federal destinou cerca de R$1,5 bilhão de reais do Bolsa Família a estrangeiros residentes no país. Na opinião do parlamentar, a comprovação de que o estrangeiro tem condições de se manter é necessária para aliar os direitos dos imigrantes com a proteção dos brasileiros.
20: Não é justo que esses estrangeiros sejam tratados aqui no Brasil com recursos públicos do nosso Tesouro Nacional. Não há dados oficiais de todos os custos efetivos com o processo de imigração no país, especialmente em relação à educação, saúde, moradia, segurança. No entanto, há um gasto já identificado que diz respeito ao acesso a programas assistenciais, tipo Bolsa Família, BPC e outros programas assistenciais, até mesmo auxílio emergencial.
19: Outra exigência inserida pelo projeto na Lei de Migração, que é de 2017, é a comprovação de bom procedimento social. De acordo com o general Girão, essa regra se mostra razoável porque a naturalização depende de avaliação do governo quanto à conveniência e oportunidade, principalmente em temas como esse, que envolve interesse nacional e segurança. A proposta também determina que, mesmo se atender a todos os requisitos legais, o estrangeiro não tem direito automático ao visto de permanência ou à naturalização. Cada caso deverá ser analisado pelo Ministério da Justiça e Segurança Pública, que passa a ser o responsável pelos processos migratórios. O projeto do deputado Luiz Felipe de Orleans e Bragança, do PL de São Paulo, que torna as regras para obtenção de visto e naturalização de estrangeiros no Brasil mais rígidas, ainda será analisado pela Comissão de Constituição e Justiça. Da Rádio Câmara de Brasília, Maria Neves.
7: Trabalho.
12: Reginaldo Lopes, do PT de Minas Gerais, defende a apreciação pelo Senado do fim da escala de trabalho 6x1. O deputado argumenta que a mudança pode ampliar o tempo para a convivência familiar, o cuidado com os filhos, a qualificação profissional e outras atividades.
8: Reginaldo Lopes também relaciona a redução da jornada à saúde mental dos trabalhadores e pede apoio dos presidentes da Câmara e do Senado para que a proposta avance. Para o deputado, o fim da escala 6x1 é uma mudança importante nas relações de trabalho no país.
12: Dr. Fernando Máximo, do PL de Rondônia, cobra a votação da proposta que trata de direitos de servidores dos antigos territórios de Rondônia, Roraima e Amapá. Ele sustenta que muitos desses trabalhadores atuaram em condições precárias na construção desses estados e envelheceram sem o direito reconhecido.
8: Dr. Fernando Máximo lembra que a proposta de emenda à Constituição foi aprovada pelo Senado em 2023 e que o relatório pela admissibilidade está pronto desde junho. Ele garante que não vai desistir da matéria.
12: Helena Lima, do PSD de Roraima, apresentou o projeto que atualiza a regulamentação da profissão de biólogo. A proposta amplia as áreas de atuação desses profissionais e inclui atividades nas áreas de saúde, meio ambiente, biodiversidade, biotecnologia, diagnóstico laboratorial e educação.
8: Helena Lima afirma que a legislação atual, de 1979, precisa ser atualizada diante dos avanços científicos e tecnológicos. O texto também amplia as atribuições dos conselhos de biologia e garante aos licenciados o ensino de ciências e biologia nos diferentes níveis de educação.
7: Transportes.
12: Cobalcini, do MDB de Santa Catarina, relata a reunião sobre o futuro de um trecho da antiga ferrovia São Paulo-Rio Grande. Com o encerramento da concessão previsto para fevereiro de 2027, o deputado defende uma alternativa para os 372 quilômetros entre União da Vitória, no Paraná, e Marcelino Ramos, no Rio Grande do Sul.
8: A proposta de Cobalcini é transformar o trecho em uma via verde voltada ao cicloturismo, às caminhadas ecológicas e ao lazer. Segundo o congressista, a iniciativa pode converter a antiga infraestrutura em um ativo público para a sociedade.
7: Eleições.
12: Com a chegada da campanha eleitoral, Atila Lira, do PP do Piauí, critica algumas legendas por ataques a adversários políticos. Para o parlamentar, informações falsas estariam sendo disseminadas com recursos públicos, com o objetivo de influenciar a opinião pública.
8: Atila Lira chama a atenção da população para a disseminação de fake news durante o período eleitoral. Na avaliação do deputado, a população vai perceber a diferença entre embate republicano e ataques indevidos.
7: Justiça.
12: Marcel Van Hatten, do Novo, do Rio Grande do Sul, critica decisões recentes do Supremo Tribunal Federal e pede que o Senado analise pedidos de impeachment de ministros da Corte. Ele também questiona um pedido de busca e apreensão envolvendo a fonte e o advogado de um jornalista do Maranhão.
8: Marcel Van Hatten afirma que os episódios representam ameaças à liberdade de imprensa, ao Estado de Direito e às prerrogativas do Congresso. Para ele, a próxima eleição para o Senado será fundamental para enfrentar o que considera abusos de autoridade e arbitrariedades cometidos pelo STF.
12: Nas palavras de Gustavo Geyer, do PL de Goiás, o país enfrenta dificuldades econômicas, com o aumento do endividamento das famílias e do custo de vida. O deputado também menciona denúncias de corrupção envolvendo integrantes do governo.
8: Na opinião de Gustavo Geyer, a formação de uma maioria de oposição no Senado é importante para os rumos do país. Ele acredita que essa alteração pode promover mudanças no governo e conter o que ele considera decisões abusivas do Supremo Tribunal Federal. 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
7: Segurança Pública.
12: Os deputados aprovaram proteção para o servidor ou militar que denunciar maus tratos contra criança. A repórter Paula Bittar acompanhou a votação.
10: A Comissão de Constituição e Justiça da Câmara aprovou uma proposta que assegura acesso a programas de proteção de testemunhas aos militares e servidores públicos que denunciarem casos de violência, agressão e maus tratos contra crianças e adolescentes. O texto também permite a transferência do servidor ou militar com ou sem mudança de sede por medida de segurança. O benefício vale para trabalhadores da União, dos estados, dos municípios e do Distrito Federal. A relatora da proposta na comissão, deputada Cris Tonietto, do PL do Rio de Janeiro, destacou que o projeto busca proteger o agente público para fortalecer a garantia dos direitos de crianças e adolescentes. Ela ressaltou ainda que a Constituição estabelece a proteção integral e a prioridade absoluta dos direitos desse público.
2: Muitas vezes, militares, servidores públicos tomam conhecimento de casos de violência, agressão, maus tratos contra crianças e adolescentes, mas, de alguma forma, podem sofrer algum tipo de ameaça, represália, quando decidem denunciar. E quem tem coragem de proteger uma criança não pode ficar desprotegido pelo Estado, né? Por isso, o projeto ele assegura a esses denunciantes o acesso aos programas de proteção de testemunhas quando estiverem em situação de risco. Nosso trabalho na CCJ foi justamente de garantir a segurança jurídica para que essa importante medida pudesse avançar. Até porque proteger quem denuncia é também proteger a criança que muitas vezes não consegue pedir socorro sozinha.
10: A proposta quer assegurar acesso a programas de proteção de testemunhas aos militares e servidores públicos que denunciarem casos de violência, agressão e maus tratos contra crianças e adolescentes já pode seguir para análise do Senado, a menos que haja recurso para votação antes pelo plenário da Câmara. Da Rádio Câmara, de Brasília, Paula Bittar.
21: Priscila Costa, do PL, critica a situação da segurança pública no Ceará após o assassinato de um policial de 27 anos, morto ao sair do serviço. A congressista afirma que o caso demonstra a vulnerabilidade dos agentes diante do avanço da violência.
12: Priscila Costa contesta a avaliação do governo estadual de que o Ceará vive um bom momento na segurança pública. A parlamentar cobra mudanças na política do setor para ampliar a proteção dos policiais e da população em geral.
21: Sargento Faur, do PL, celebra a entrega de fuzis fabricados em Israel para as polícias civil e militar do Paraná. O congressista informa que parte dos equipamentos foi adquirida com recursos de emendas destinadas por ele.
12: De acordo com o sargento Faur, o armamento será utilizado no enfrentamento às organizações criminosas. O parlamentar também reivindica a construção de um presídio estadual de segurança máxima nos moldes das unidades federais.
21: Na avaliação de capitão Alden, do PL da Bahia, o projeto que criminaliza a misoginia tem conceitos abertos e subjetivos. Segundo o parlamentar, a medida permite interpretações que atingiriam pessoas por manifestações de opinião ou de fé.
12: Para evitar censura prévia, capitão Alden defende que a legislação estabeleça de forma clara quais condutas podem configurar crime. Para o deputado, é preciso garantir o direito à manifestação de diferentes posições no debate político.
21: Milton Vieira, do Republicanos de São Paulo, propõe ampliar a proteção da Lei Maria da Penha para mulheres vítimas de violência de gênero, mesmo quando não há vínculo entre a vítima e o agressor. A medida valeria para casos ocorridos em locais públicos ou privados, inclusive no ambiente digital.
12: O projeto também permite medidas protetivas de urgência, mesmo quando o agressor ainda não foi identificado, desde que existam indícios de risco para a vítima. Segundo Milton Vieira, a mudança reforça a proteção às mulheres, sem alterar as regras que definem os crimes.
21: Nicolete, do PL de Roraima, apresentou o projeto que transforma em crime o exercício ilegal da profissão de corretor de imóveis. O deputado propõe a detenção de 6 meses a 2 anos e multa para quem atuar sem preencher as condições legais.
12: Segundo Nicolete, a medida busca combater a atuação de falsos corretores, especialmente em plataformas digitais, e reduzir o risco de golpes. Além de reforçar a fiscalização, o parlamentar acredita que a medida valoriza os profissionais devidamente habilitados.
21: Termina agora o Jornal Câmara dos Deputados, produzido pela Rádio Câmara, com trabalhos técnicos de Wellington Teles, apresentação de Márcio Aquilissardi e Tércia Guimarães. Boa noite para você.
12: Uma ótima noite. A Voz do Brasil volta amanhã.
22: 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Boa noite.

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5: A fazendinha no Parque Agrotecnológico do Tocantins, em Palmas, passou a contar com 3 vitrines tecnológicas voltadas à agricultura familiar. Os espaços são destinados à piscicultura, criação de aves de postura e mandiocultura, com atividades de demonstração e capacitação. A iniciativa é uma parceria entre o Ministério do Desenvolvimento Agrário e a Secretaria Municipal de Agricultura de Palmas. As unidades apresentam técnicas de manejo, variedades e tecnologias que podem ser aplicadas nas propriedades rurais. A proposta é ampliar o acesso ao conhecimento, melhorar a produtividade e reduzir custos para os produtores. Agricultores e técnicos poderão acompanhar as demonstrações, tirar dúvidas e avaliar quais métodos podem ser adaptados às propriedades. A expectativa é ampliar o projeto com atividades de avicultura, de corte e cultivo de melão. Mara Santos para a Unitins FM.
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3: O Tribunal de Contas do Estado do Tocantins emitiu alerta ao Corpo de Bombeiros Militar diante da previsão de aumento do risco de estiagem, queimadas e incêndios florestais no estado. Segundo o TCE, o cenário está relacionado às projeções climáticas para os próximos meses, influenciadas pelo fenômeno El Niño. A previsão é de temperaturas mais altas, redução da disponibilidade de água e prolongamento do período de seca. O tribunal recomenda que os bombeiros reforcem o planejamento e a estrutura operacional para o período de maior risco. Entre as medidas estão o posicionamento estratégico de equipes, viaturas e equipamentos em regiões com histórico de incêndios. Também foi recomendada a capacitação de brigadistas municipais e voluntários em todo o Tocantins. O TCE orienta ainda o fortalecimento da atuação integrada entre órgãos estaduais, municipais e federais. As medidas serão acompanhadas pela área técnica do tribunal. Antônio Neves para a Unitins FM.
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1: 3:39.

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1: O Museu de Zoologia e Taxidermia José Eridaze da Universidade Estadual do Tocantins é referência na preservação da fauna e no ensino de ciências biológicas do estado. O museu está instalado no Complexo de Ciências Agrárias da Unitins, em Palmas, após passar por ampla revitalização. O local abriga um acervo de mais de 5 mil exemplares de animais taxidermizados e a coleção reúne espécies de diversos biomas brasileiros, como Cerrado, Amazônia, Caatinga, Mata Atlântica e Pampa, além de animais vindos da África do Sul, Austrália e Nova Zelândia. O Museu de Zoologia e Taxidermia José Eridaze é aberto à comunidade e as visitas guiadas devem ser agendadas com antecedência pelo e-mail museuzoologias@unitins.br.
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0: Olá você, bom dia, agora 5:02.
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0: Olá, você, meu amigo, você, minha amiga. 5:03 agora. Estamos chegando para mais um programa Alvorecer. Está na hora do nosso momento de fé, está na hora de versículo do dia, a inspiração da manhã e ainda a nossa oração da manhã.
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0: Livro de Lucas, capítulo 15, versículo 20. Abra a sua Bíblia. Esse versículo diz: assim ele saiu e foi para seu pai. Estando ainda longe, seu pai o viu e, cheio de compaixão, correu para o seu filho, abraçou-o e beijou-o.
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0: Há um tipo de arrependimento que só sente vergonha e fica paralisado. E há outro que se levanta e volta para casa. A diferença entre os dois muda tudo. O filho da parábola gastou tudo o que tinha longe de casa e só quando estava faminto, cuidando de porcos, decidiu voltar. Ele não voltou porque já tinha resolvido a vergonha. Ele voltou apesar dela, disposto a ser recebido, nem que fosse como servo. Repare o momento exato descrito no versículo de hoje. O pai o viu ainda longe, antes do filho terminar o discurso que tinha ensaiado, antes de provar arrependimento suficiente, o pai já estava correndo ao encontro dele. Arrependimento verdadeiro não é ficar remoendo o erro antes de se sentir digno de voltar. É dar o primeiro passo de volta, mesmo com vergonha, mesmo sem certeza de como vai ser recebido. A Bíblia distingue dois tipos de tristeza pelo pecado. 2 Coríntios capítulo 7, versículo 10. A tristeza, segundo Deus, produz arrependimento que leva à salvação e não traz arrependimento, mas a tristeza do mundo produz morte. Olha, a tristeza do mundo prende você no próprio erro, repetindo a culpa sem sair do lugar. Tristeza, segundo Deus, levanta você e coloca os pés no caminho de volta para casa. Olha, Deus não espera você chegar perfeito para te receber. Ele corre ao seu encontro assim que você dá o primeiro passo. Portanto, meu amigo e minha amiga, dê o primeiro passo de volta hoje. Olha, se existe algo que você tem evitado confessar a Deus, dê o primeiro passo para falar com Deus. Esse primeiro passo hoje, sem esperar se sentir pronto para voltar. Releia Lucas capítulo 15, versículo do 11 ao 24 inteiro e note a diferença entre o discurso que o filho ensaiou e a recepção que ele recebeu. Olha, diferencie hoje. Você está remoendo culpa, tristeza do mundo ou se movendo em direção a Deus? Tristeza segundo Deus. Escolha segundo caminho. Escolha o segundo caminho. Se o arrependimento envolve reparar algo com outra pessoa, dê esse passo concreto esta semana, além também de orar a Deus todos os dias. Que nós possamos, meu amigo e minha amiga, manter essas palavras guardadas no nosso coração e que nós possamos ler essa passagem do livro de Lucas que foi descrita aqui na nossa mensagem. Lucas 15, do versículo 11 ao 24, para a gente ver essa diferença entre discurso, né, que o filho ensaiou, e a recepção que ele recebeu. Assim também é a nossa vida para com Deus, o nosso Pai. Agora são 5:08. Feche os seus olhos agora e vamos falar com Deus.
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Querido e amado Deus, bom dia, Senhor. Bom dia ao Espírito Santo de Deus. Bom dia ao nosso Salvador Jesus Cristo. Pai amado, mais uma vez, graças à sua bondade e à sua misericórdia, nós estamos aqui mais uma vez, neste novo dia. Hoje é uma quinta-feira, dia 20 de agosto do ano de 2026. Muito obrigado, Pai amado, Pai querido, pelo primeiro milagre, que é o milagre do despertar, do acordar, abrir os olhos, saber que nós estamos vivendo um novo dia presenteado pelo Senhor. Querido Deus, hoje eu reconheço que muitas vezes nós nos afastamos do Senhor devido à correria desse mundo, muitas vezes de dar mais atenção às coisas do mundo do que às coisas do alto. Nós queremos pedir perdão, ó Deus, por isso. Não quero mais ficar preso na vergonha, remoendo o erro sozinho. Escolho me levantar e voltar para ti, confiando que cores ao meu encontro, que corres ao meu encontro, antes mesmo de eu terminar de pedir perdão. Obrigado por me receber assim, de uma forma tão especial, me encontrando no meio do caminho. Nem chegamos ainda, mas o Senhor já veio nos encontrar, assim como aconteceu na parábola e acabamos de falar. Muito obrigado, Pai amado, Pai querido, pela oportunidade de estar aqui vivendo esse novo dia. Obrigado a Deus, porque as histórias bíblicas, elas não são simplesmente histórias esquecidas na Bíblia, no passado, não. Tudo que foi escrito na tua palavra, ela fica para as gerações, para todas, a nossa geração, a geração futura, e assim sucessivamente até a volta do teu filho amado Jesus. Tudo que está escrito, tudo que foi escrito ali, o Senhor já sabia que serviria para todas as gerações. Muito obrigado, Pai amado, Pai querido, porque o Senhor é um Pai amoroso, o Senhor é um Pai cuidadoso. Muito obrigado a Deus, porque nós temos sempre a oportunidade de estar aqui falando com o Senhor ao nascer de cada dia. Pai amado, Pai querido, abençoe agora cada pessoa, cada irmão, cada irmã que agora encontra-se comigo nesta oração da manhã. Quero pedir uma bênção especial para cada lar, para cada pai, cada mãe, pessoas que acordam cedo, precisam ir em busca do pão de cada dia, e graças a ti essas pessoas têm força para ir em busca do pão de cada dia. Nós somos gratos, ó Deus, pela tua bondade, pela tua misericórdia. Que o Senhor continue nos concedendo saúde, esperança, paz, para que nós possamos todos os dias estar indo em busca do pão de cada dia, em busca dos nossos objetivos, mas que nós não nos esqueçamos jamais de que nós precisamos estar sempre ao teu lado, sempre buscando a tua palavra. Pai amado, Pai querido, muito obrigado pela oportunidade que o Senhor tem nos dado todos os dias. Nos conceda um dia de paz, um dia de alegria, que nós possamos estar sempre trilhando o caminho do bem, o caminho que nos conduz à salvação. Essa é a nossa humilde oração para o dia de hoje, em nome de Jesus. Amém, Senhor. Amém.

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1: Oi, Léo Vieira, bom dia.
2: Olá você, bom dia.
3: Oi, bom dia.
2: Acorda, Brasil. Olha a hora, gente, olha a hora. 5:18, 5:18 agora. Começou o nosso programa. Já estamos juntos mais uma vez, eu, você e a Unitins.
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2: É a Unitins, pode carimbar. Estamos juntos mais uma vez em mais uma edição desse programa que é feito com muito amor, muito carinho pra você que tá do outro lado, viu? Então bora, porque tá na hora.
4: Bora se levantar, que a vida precisa de tudo de pé.
2: É desse jeitinho. Vamos lá, meu compadre, vamos lá, minha comadre, para mais um dia, graças ao nosso bom Deus, não é isso, rainha? Graças a Deus, estamos juntos mais uma vez, até as 8 horas da manhã, feliz da vida em estar fazendo parte da sua manhã, acordando você, despertando para um novo dia, né? Vamos levar muita alegria, muita informação, muita música e, claro, você participando e ajudando o Léo Vieira a fazer o nosso programa alvorecer, tá bom? Bora acordar o povo doidinho? Tá na hora, meu filho, bora!
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2: Muito bem, agora eu quero ver quem é que vai ficar aí com preguiça de levantar, né? Bora, doidinho e a galera do caminhão da bagaceira acordando todo mundo bem cedinho nessa quinta-feira boa, né? Muito obrigado pra você que está ligado, radinho, conectado aí também pela internet, obrigado pela sua audiência, pela TV canal 13.2, obrigado pela sua audiência e a sua companhia, viu? Então bora, dá bom dia, Zé. Isso.
1: Bom dia.
2: Tá bom dia, Joãozinho.
6: Bom dia.
2: Eita, coisa boa. Mariazinha.
7: Bom dia, Léo Vieira.
2: Oi, bom dia. Felicidades pra você que acorda cedo e se liga na programação. Obrigado pela sua audiência e a sua companhia. Ó, vamos lá então, todas as categorias, trabalhadores e trabalhadoras do nosso Brasil, Brasil baronil, né? Bora, todo mundo já despertando para um novo dia, vamos trabalhar, ó. Bom dia, felicidades para todo mundo, né? Para quem acorda com a gente, obrigado pela audiência. Aos meus amigos que viraram a noite, né? De plantão, aquele abraço. Aos médicos, às médicas, enfermeiros e enfermeiras, bom dia. Aos vigilantes, né? Que viram a noite aí de plantão. Aos guardas noturno, um abraço, obrigado. Pessoal da Segurança Pública Municipal, Estadual e Federal, bom dia. Aos meus amigos já na lida, já com a mão nas tetas, né? Ó, bora. Os meus amigos leiteiros, né? Pessoal do curral já tirando leite, bora, bezerrinho tá berrando, meu compadre. Bora tirar leite, trabalhadores rurais também, pessoal das lavouras, né? Já muitas vezes vira até a noite trabalhando, um abraço pra todo mundo. Aos meus amigos padeiros e padeiras, confeiteiros e confeiteiras, bom dia. As minhas amigas boleiras também, né? Vendedores de lanches, aquele abraço, bom dia. A turma do frigorífico, né? Trabalhadores aí dos frigoríficos, um abraço, obrigado. Meus amigos caminhoneiros também, já na rodagem, bora! Olha aí, galera da estrada, pessoal do Tapetão Preto, os caminhoneiros, bora! Aí, a buzina aqui é desse jeito, meu querido, abraço, bom dia. Aos meus amigos e minhas amigas frentistas também, já trabalhando, abastecendo os veículos, atendendo os motoristas, né? Que inicia sua jornada bem cedinho, um abraço aos frentistas, aos motoristas de ônibus de coletivo, um abração, aos passageiros também. Meus amigos taxistas, mototaxistas, aos motoristas de aplicativos e motorubers, aquele abraço, bom dia. aos meus amigos da Construção Civil, bom dia, pedreiro, servente, toda a galera da Construção Civil, bora pra mais um dia, né? Mais uma quinta-feira, graças a Deus, pra você, ó, bom dia, bom dia!
1: Chegou a quinta-feira.
2: É, chegou a quinta-feira, graças a Deus. Hoje, dia 20 de agosto, gente, uma quinta-feira especial. Hoje é dia mundial do mosquito, viu, dona Maria?
6: O quê? Não
2: acredito. É dia mundial do mosquito. Hoje também é dia do maçom, tá? Dia do maçom também, dia 20 de agosto. Então, vamos pra cima, né? Ó, já manda ver, manda sua mensagem pra cá, tá bom? Manda. Eu já tô esperando você aqui no nosso WhatsApp, está liberado, 63999156234, tá bom? Manda sua mensagem pra cá, atola o dedo aí nesse WhatsApp.
8: Atola o dedo, que isso. Eu quero ver o canal, aprovado.
2: Ou grava mensagem de áudio, né? O importante é que você fale comigo, bebê! Então bora, porque o nosso programa Alvorecer já está no ar. Manda sua mensagem, tô te esperando.
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2: Aô! Então bora. Começando o nosso programa Alvorecer pra você, ó. Aquele abraço, felicidades. Adalberto e Adriano, pra começar bem, ninguém pode mudar um caipira. Vamos que vamos!

0: Vivi.
1: Bora, galera, começou a alvorecer.
2: Muito bem, vamos. Começamos o nosso programa Alvorecer, gente. Agora são 5:28, 5:28. Já mandou sua mensagem aí? Manda, que eu já estou prontinho para atender você através do nosso WhatsApp, viu? 63 é o nosso DDD, 999156234, não é isso, Rainha?
3: Claro.
2: É décimo de linha. Então bora, já trazer aqui a primeira rodada de mensagens, manda a sua mensagem, aguarda aí que o Léo Vieira vai chegar na sua mensagem também, tá bom? Ô Wesley, bom dia, meu querido.
4: Léo Vieira, bom dia a todos os ouvintes da Rádio Notícias FM. Aqui quem fala sou eu, Wesley Amaral. Aí, tudo bem, Léo Vieira?
2: Tudo bem, querido, e você, como é que tá?
4: Comigo também está tudo bem, graças a Deus. Léo Vieira, você pode tocar para mais da Ana Prado, escrito nas esteiras, fez para você,
2: para
4: todos que estiver vendo essa programação, dizer que Flamengo passou, Fluminense passou, Palmeiras passou, hoje joga o Corinthians e vai passar. Quem tá mais com dificuldade é o Mirassol, minha amiga. Um forte abraço pra você, fique com Deus, um forte abraço e uma quinta-feira abençoada. Até amanhã, a partir das 5 da manhã. E cafezinho pra nós, Davira.
2: Ok, meu querido, cafezinho pra você tá saindo agora. Aí, ó, pra você, cafezinho, né? Aqui a gente não falta o cafezinho, tem sempre cafezinho Alvorecer pra servir aos melhores ouvintes do mundo. Alô, Wilton!
5: Bom dia, meu amigo Léo Vieira.
2: Bom dia, meu amigo.
5: Wilton Ribeiro.
2: Opa!
5: Léo, toca pra nós aí, com Leide Laura, Milagre do Caixa 7. Um alô pra Quinto do Leite, Sebastião Cândido, Neto Trajano, Marco Vinícius, Silvio Boiadeiro, Matos aqui no Alto da Serra, Taquara do Sul, e todos que estão ligados na Unitinga FM. Bom dia.
2: Bom dia, meu querido. Abraço pra você também. Felicidade, já tá no jeito a sua moda, tá bom? Obrigado pelo carinho da audiência. Da participação também no programa Alvorecer. 5:30, 5:30, a primeirinha.
0: Bom dia.
2: Lauana Prado.
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2: Muito bem, estamos de volta. Excelente manhã para você. Obrigado pela sua companhia, pela sua audiência. Estamos firmes, né? Afinal de contas, hoje é quinta-feira. Bora, bora, bora.

0: Olha a hora, 5:35, 5:35, já estamos de volta. Bom dia,
1: falta muito pra sexta-feira ainda?
0: Falta não, meu irmão.
1: Já tô cansado já.
0: Já? Não, não acredito.
1: Gente.
0: Rapaz do céu.
2: O quê? Não acredito.
0: Já é quinta-feira já, meu querido, viu? Semana passa voando, amanhã já é sexta-feira, né, o Rainha?
2: É, claro.
0: Amanhã já é sexta-feira, que legal. Semana passou rapidinho, né? Aliás, passando rapidinho, né? Acabou ainda não, passando rapidinho essa semana. Amanhã já é sexta-feira, olha que coisa, né? Vamos lá, vamos lá.
3: Ô, meu Vieira,
0: oi.
3: O café tá pronto?
0: Tá prontinho.
3: Eu quero o meu café, hein?
0: Ah, então tá bom, deixa eu servir o cafezinho pra você, Mariazinha, pra todos que estão acompanhando a nossa programação do Alvorecer até às 8 da manhã, seu amigo Léo Vieira, com você aqui, feliz.

0: legal, obrigado pela companhia, pela audiência. Ô, Vilonei, tudo bem, querido? Bom dia.
1: Bom dia, bom dia, bom dia, bom dia, meu amigo Léo Vira. Vilonei, tá aguardinho, tô cantando, acabei de fazer um cafezinho aqui, Léo. Léo, dá uma boa, minha bichinha, Maiara de Abreu. Caça morena, cuidando da bebê Serena. Deus e Mar, Jota Júnior, Pepe do Rádio. Léo Vira, que é você. Tina Santos, e para todos aí da rádio.
0: Bem,
1: Maiara Galego, o Flamengo dela ganhou ontem, 2-1.
0: Valeu, meu querido, abraço, obrigado, tudo de bom pra você, uma ótima quinta-feira, obrigado pela audiência, pela companhia no Alvorecer, tudo de bom, felicidades, viu? Deixa eu ver quem mais, quem mais, quem mais, quem mais, Perigosão da 2, é ele, bom dia, meu querido.
2: Bom dia, Léo Vieira,
0: bom dia, meu amigo.
2: Companheiro. Bom dia, camarada. Um alusão pra essa turminha toda, pro compadre Mauro, lá na Orine 4. O índio veio, pezinho pra frente, pezinho pra trás.
0: Isso.
2: Sulani, Jojo, o Rebuliço e o Zé da Jumenta, que é o baixinho da rede.
0: Muito bem.
2: E pra Mariana do Forró.
0: Mariana.
2: A Olendina, lá no Taquari.
0: Pronto.
2: E pra todo esse povo bom, Raul.
0: Raul Matos.
2: Jacó.
0: Isso.
2: E pra todo mundo, rapaz.
0: Maravilha.
2: E a música aí com os Garganta de Ouro. Milionário José Rico.
0: Qual é?
2: Fique quieto, coração. Eu ofereço pra todo esse povo. E vamos tomar um cafezinho. Alvorecer, companheiro. Dá um cafezinho pra Marinha aí, viu?
0: Tá bom, meu querido. Tá bom. Cafezinho pra você aí, ó. Cafezinho tá no jeito. E a moda do Milionário José Rico, Coração, né? O nome da moda do Milionário José Rico vai pra você já já. Grande Otacílio, Perigosão da 2. Gente boa, gente finíssima. Deixa eu organizar a moda dele. Cadê, cadê, cadê, produção? Tá aqui. Coração, né? Coração Milionário e José Rico. Vai pra você já já, viu, meu querido? Abração pra você. Quem mais? Valeriano, bom dia, meu amigo.
3: Bom dia, Léo Vieira.
0: Bom dia.
3: Gostaria de ouvir uma música aí que tinha um carrinho pra quem.
0: Qual é?
3: Que o mundo dá. E ofereço aqui pra minha esposa, vai pra dona Luzani, dona Irani, dona Divina, dona Silda, dona Rosa Batista, dona Rita de Castro. Rosa
0: certo.
3: Do Alcão, Fernando Silva em Portugal, Isabel do Jaú, Cleonice, lá em Silva, Nova, joga um balde d'água, sobe, desce, Miguelão da Serapa, Jorge, Raul Mato, Mifal, Carlão, Damião, Casal Raiz, Daniel Juju, seu Raimundinho da Sarno e Raio Júnior, todos que estão ouvindo o programa e toda a galerinha da animação de AZ.
0: Muito bem, obrigado, querido. Abração pra você, tudo de bom, nosso amigo Valeriano de Porto Nacional. Felicidades e uma ótima quinta-feira. Bom dia, bom dia. Você...

0: meu amigo, tá aí. Lady Laura, milagre do Caixa 7. Gostou, rainha?
1: É, claro.
0: Boa, gente. Olha aí, agora são 5:42. 5:42, bora despertar para um novo dia, quinta-feira. Para quem tá assim meio perdido aí nos dias da semana, quinta-feira, viu? Quinta-feira, dia 20 de agosto. Tem compromisso para hoje? Então bora lá, bora despertar, levantar, porque chegou a hora, viu? Chegou a hora. Quem acorda cedo, quem levanta cedo, produz mais, né? Porque tem mais tempo de se organizar. Quem acorda cedo, produz mais. Mas então vamos lá, vamos para cima para mais um dia especial, graças ao nosso bom Deus que nos presenteia com esse dia especial, tá bom? Obrigado pela sua audiência, sua companhia. Deixa eu trazer uma informação para você que ouve o programa Alvorecer. A reintegração de posse de uma área com 50 chacras às margens da rodovia, às margens do reservatório da usina de Lajeado em Palmas, começou na terça-feira, dia 18 de agosto. A Justiça Federal determinou a desocupação dos imóveis e a retirada das construções existentes no local. A ação aconteceu na região dos quilômetros 36 e 37, né? E conta com apoio dos policiais federais, militar também. Olha, com o fim do prazo para saída voluntária, máquinas começaram a demolir algumas construções. A disputa entre os ocupantes e a Investigo, concessionária da usina, tramita na justiça desde 2014. A empresa afirma que as áreas fazem parte, né, da concessão federal, estão sob a sua responsabilidade. Os moradores contestam, né, a decisão e dizem ter adquirido os terrenos de forma regular e de boa fé, tá? O Tribunal Regional Federal da Primeira Região manteve a ordem de reintegração em julho. Olha, agora, com o cumprimento, né, da decisão, as famílias precisam deixar os imóveis e retirar as construções e benfeitorias ali daquelas áreas, tá bom? Aí então a informação para você que acompanha nosso programa Alvorecer. Agora são 5:45, 5:45. Bora. Bom dia. Vamos trazer mais recadinhos, mais mensagens aqui do nosso Alvorecer feito pra você. Nilson Mutz, bom dia, meu querido.
2: Bom dia, Léo Vieira.
0: Bom dia, meu amigo.
2: Bom dia, Léo Vieira. Léo Vieira.
0: Pronto, parabéns.
2: Se fosse possível, Léo, vou dar uma música aí.
0: Qual é?
2: Pra você e pra todos ouvindo da rádio. Fuscão Preto. Beijo pra todos ouvindo da rádio, pra você, Léo Vieira.
0: Valeu, meu querido. Um abraço pra você também. Obrigado. Bom dia. Rogério tá dizendo bom dia, Léo Vieira. Olha, quero música, menino. De que menino da canoa? Deve ser menino da canoa, né? Vai pra você, Léo, vai pro PP, Carlito, Itaquara Suede, Sorene, Wesley Amaral, Otacílio, Maria de Nazaré, Jane Silva, Valeriano, Madalena, Riba pra Rita também, Rita de Cássia em Porto Nacional, Baixinho das Redes, Jojo Sulani, João Abreu, Léo, estou aqui muito feliz, né? O meu Flamengo ganhou, né? Jogou. Como é que é? Joga um balde de água nos alunos aí pra acordar. Joga aqui, ó. Agora é o jeito, aqui é a hora mesmo de estar despertando essa galera. Bora! Aí, ó, baldinho de água e parabéns pro meu amigo Rogério, que tá feliz, porque o Mengão classificou ontem, viu, Dona Maria?
3: O quê? Não acredito.
0: Classificou na Libertadores, meu amigo. Palmeiras também. Comadre Rita, bom dia, minha querida.
4: Bom dia, compadre Léo Vieira.
0: Bom dia, minha amiga.
4: Valeuzinho, passa pra mim. É madrugada, amiga, pra mim, por favor, com Mato Grosso e Matias. Vai pra comadre Marcelena, vai pro Baixinho das Redes, vai pra Jane Silva, vai pra Sussu no Refúgio do Amor, Seu Sobe Desce, Daniel, Zé da Juventa, Olindina, Brígida, e vai pra todos que estão na escuta do seu programa.
0: Obrigado, querida.
4: Bom dia, compadre Léo. Obrigado.
0: Cheiro, querida.
4: Já agradeço se for atendido, ok?
0: Um abraço. A Thaíde Alexandre que tem, viu? Madrugada amiga. Não temos ela com Mato Grosso e Matias, mas vai com a Thaíde Alexandre pra você, tá bom? Antônio Fonseca tá dizendo, Léo Vieira, olha, se tiver como, manda Lamento de um Peão com o Goiânia e Paranaense, quero oferecer para os meus vizinhos da chácara Umbaubau, não é isso? Umbaubau, é isso mesmo, Umbaubau, Nascimento e Léo, né? E também toda a galera da rodoviária, aqui é Antônio Fonseca, e um abraço Aliás, um abençoado dia para todo mundo. Obrigado, meu querido. Um abraço para você também. Felicidades aí, tudo de bom. Uma ótima quinta-feira. Obrigado pelo carinho da audiência e da companhia.

0: Rapaz, aqui só toca sucesso, né? Tinha que ser Léo Vieira. Eita, cabra bom.
1: É, meu amigo, é desse modelinho. Só coisa boa. No nosso programa Alvorecer, você vai participando, vai deixando a sua mensagem. Léo Vieira vai colocando as músicas aqui na medida do possível, tá, gente? Lógico que a gente não... A gente gosta que você pede... É, vai mudando aí as suas músicas, né? Não pedir só a mesma todos os dias, porque aí fica complicado, né? Da gente atender. Mas se você for mudando aí as suas músicas, né? É um dia você pede um, outro dia você pede outra. E aí vai. E a gente vai mudando, né? A gente vai mudando para que a gente possa atender muitas músicas, porque o sertanejo, aliás, é o acervo musical maior do Brasil, é o sertanejo, viu? Sabia disso, Rainha?
2: É.
1: Pois claro. É, o acervo musical maior do Brasil é o sertanejo. Agora são 5:55, 5:55. Olha, atenção, produtores da agricultura familiar de Palmas agora contam com 3 novas unidades demonstrativas na Fazendinha, né? No Parque Agrotecnológico do Tocantins, os espaços mostram na prática técnicas de produção de peixes, aves de postura e mandioca. Olha, a iniciativa foi implantada na terça-feira, dia 18, por meio de uma parceria entre o Ministério do Desenvolvimento Agrário e a Secretaria Municipal da Agricultura de Palmas. A ideia é capacitar os produtores e apresentar tecnologias, variedades de forma de manejo que podem, né, aumentar aí a produção e reduzir o custo, tá? Os agricultores poderão acompanhar os resultados e avaliar quais técnicas podem ser aplicadas em suas propriedades aqui no Tocantins, tá? O projeto deve ser ampliado com novas unidades voltadas para a avicultura de corte e a fruticultura, incluindo o cultivo de melão. Olha que coisa boa, né? A expectativa é que a Fazendinha se torne um espaço permanente, né? De conhecimento e capacitação para pequenos produtores de Palmas e de outras regiões do Tocantins. Bom demais, gostei aí do projeto, Fazendinha, bom demais, né? Agora são 5:53, 5:53, deixa eu trazer mais algumas mensagens aqui. Quem mandou só bom dia, Léo Vieira? Mandou só bom dia, Léo Vieira, quem foi? É, aqui não tem o nome, né? Não tem o nome aqui no WhatsApp. Gente, manda o nome, por gentileza, tá? Manda o nome. Deixa eu ver se tem aqui outra mensagem que fala o nome. Quem foi que mandou? Quem puder, manda alô especial pra mim na Fazenda Novo Horizonte. Novo Horizonte em Paraíso do Tocantins. Ah, o Fábio, né? Fábio tá aqui, ó. Fábio, muito bem. Meu nome é Fábio, agora sim, agora peguei aqui. Bom dia, Fábio. Um abração, querido, pra você. Deixa eu agendar aqui, porque não tá agendado, né? Não tá agendado. Fábio, se eu não me engano, falou de Paraíso, é isso? Fábio de Paraíso, deixa eu agendar aqui, Paraíso. Abração, Fábio, obrigado, querido, seja bem-vindo, viu? Bom dia, boa quinta-feira pra você e pra toda a família, ouvindo aí o nosso programa Alvorecer, aquele abraço, feliz de ter você também comigo na programação da Alvorecer, muito obrigado, tá bom? Ô, Rony!
3: Bom dia! No seu programa, gostaria de ouvir a música.
1: Colocar de novo aqui. Bom dia, meu amigo.
3: Fique ligado no seu programa.
1: Obrigado, meu querido.
3: Gostaria de ouvir a música com Teoto Astral. Felicidade.
1: Felicidade, muito bem. Obrigado, querido. Abraço. Quem mais?
4: Bom dia, Léo Vieira.
1: Opa, bom dia, Goiôzinho.
4: Bora levantar, galera.
1: Bora dia, despertar todo mundo.
4: Bora tomar café.
1: Isso.
4: Goiôzinho na qualidade dentro do parque.
1: Olha que legal, hein?
4: Uma quinta-feira abençoada pra todos.
1: Amém, meu querido.
4: Léo, ofereci a próxima música pra essa galera, Léo.
1: Isso.
4: Tá ouvindo o Alvorecer com ele, Léo Vieira. Tamo por cá, Léo.
1: Valeu, meu querido.
4: Vamos de modão, Léo. Vamos de modão.
1: Bora de modão. Obrigado. Valeu, tchau. Obrigado, querido. Felicidades aí pra você, Goiôzinho.
5: Tchau, obrigado.
1: Então bora de modão.

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3: A Igreja de Nossa Senhora do Rosário dos Pretos em Natividade, Tocantins, é um dos mais importantes patrimônios históricos e culturais do estado. Sua construção teve início no século XVIII, durante o ciclo do ouro, e foi realizada por pessoas escravizadas. A obra nunca foi concluída, permanecendo apenas suas imponentes paredes de pedras e os arcos que caracterizam a construção. Mesmo inacabada, a igreja possui grande valor histórico e simbólico para o Tocantins. As ruínas fazem parte do conjunto histórico de Natividade, tombado pelo Instituto do Patrimônio Histórico e Artístico Nacional, o IFAM, no ano de 1987, e são reconhecidas como um dos principais símbolos do estado. As ruínas da igreja atraem visitantes, pesquisadores e turistas interessados na história e na arquitetura colonial.
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Olha, é tão bom fazer essa motivação todos os dias. Eu amo fazer esse quadro com você, porque nós buscamos na palavra de Deus a motivação para um novo dia. O título da mensagem de hoje, Um Coração Renovado. Nós iremos meditar agora no livro de Salmo 51, versículo 10. Se você quiser, acompanhe aí com a sua Bíblia. Esse versículo diz: cria em mim um coração puro e renovado em mim. Cria também um espírito reto. Olha, meu amigo, minha amiga, há momentos em que o coração parece vazio, cansado e sem força para continuar. A dor pode ser tão grande que a pessoa perde a vontade de sorrir, de amar e até de acreditar que dias melhores podem chegar. Mas Deus conhece profundamente cada ferida que carregamos. Ele vê as lágrimas escondidas, escuta o grito que ninguém ouve e não despreza quem se aproxima dele com sinceridade. A história de Davi nos ensina que reconhecer a própria fraqueza não é sinal de derrota, não, viu? Davi abriu o coração diante de Deus e pediu que o Senhor criasse nele um coração puro e renovasse a sua vida. Olha, quando somos honestos com Deus, encontramos não condenação, mas uma oportunidade de recomeçar. Talvez aprendemos com um filho que voltou, né? Também aprendemos com um filho que voltou para casa depois de se afastar do pai. Ele acreditava que havia perdido o direito de ser amado, mas o pai recebeu com os braços abertos. Assim é o coração de Deus, cheio de misericórdia para quem volta arrependido e disposto a mudar. Talvez você também se sinta distante, ferido ou sem esperança. Talvez pense que errou demais ou que não há mais conserto para a sua vida. Porém, a graça de Deus alcança pessoas quebrantadas e lhes devolve dignidade, força e esperança. Olha, Jesus não veio apenas para melhorar a aparência da nossa vida. Ele veio transformar o nosso interior. Ele pode tocar aquilo que ninguém consegue alcançar, curar feridas profundas e dar um novo sentido à caminhada. A Bíblia declara que em Cristo a pessoa se torna uma nova criatura, não é assim? Olha, isso significa que o passado não precisa ser o dono do nosso futuro. Em Jesus existe perdão, restauração e a possibilidade de começar novamente. Olha, Pedro também falhou quando negou Jesus, mas não foi abandonado, jamais. Depois da ressurreição, Cristo o encontrou, conversou com ele e restaurou a vida dele. O mesmo Senhor que levantou Pedro continua levantando aqueles que se entregam a ele. Entregar o coração a Deus não significa afirmar que nunca mais teremos lutas. Significa não enfrentar as lutas sozinhos. A mão do Senhor sustenta quando as pernas vacilam, consola quando a alma chora e mostra um caminho quando tudo parece perdido. Olha, quando colocamos nossa vida nas mãos de Jesus, ele começa a moldar os nossos pensamentos, nossas escolhas e os nossos sentimentos. Aos poucos, a tristeza dá lugar à esperança, o medo dá lugar à fé e o vazio começa a ser preenchido pelo amor de Deus. Cristo pagou um alto preço por nós na cruz, não para nos prender à culpa, mas para nos oferecer reconciliação com Deus e uma vida transformada. Olha, seu sacrifício prova que somos amados e que a nossa história tem valor. Por isso, não esconda de Deus o seu coração, entregue a Ele
as suas dores, seus pecados, seus medos e tudo aquilo que você não consegue resolver. Deus não exige que você chegue perfeito. Ele pede apenas que você venha com fé e sinceridade. Olha, hoje pode ser o dia de um novo começo. Ore com simplicidade. Senhor Jesus, receba o meu coração, perdoa os meus pecados, cura as minhas feridas e transforma a minha vida. Olha, uma oração sincera pode abrir a porta para uma caminhada interessante na sua vida, uma caminhada nova. E aqui, meu amigo, minha amiga, nós chegamos a uma conclusão, que talvez você não tenha muitas coisas para oferecer a Deus, mas pode entregar a Ele o seu coração, que é a única coisa que Ele pede. E quando o coração é colocado nas mãos de Jesus, o vazio não tem a palavra final, a dor não define o destino e o passado não consegue impedir o recomeço. Deus ainda restaura, Jesus ainda salva e ainda há esperança para a sua vida. Acredite nisso, meu amigo e minha amiga. Olha, confie nele, entregue-se a ele e permita que Jesus Cristo viva em sua vida. O Dilson Castro vai cantar uma canção que fala exatamente sobre isso. Meu coração é o nome da canção. Que Deus abençoe o seu dia, meu amigo e minha amiga. Vamos ouvir? Coração.

0: dias, de 21 de março a 20 de abril.
1: Muito bem, atenção, olha, dia animado com vontade de sair da rotina e aproveitar mais a vida. Olha, você estará comunicativo, atraindo pessoas e boas companhias, tá? No amor, podem surgir surpresas e novas paqueras, viu? Os números da sorte para hoje são 21, 27, número 48 e a cor para o dia de hoje é rosa.
0: Atenção, Touro, de 21 de abril a 20 de maio.
1: Olha, fique de olhos nas oportunidades de dinheiro, porque boas negociações podem aparecer, viu? Olha, no trabalho é hora de mostrar o seu talento e buscar reconhecimento. No amor, o seu poder de sedução estará em alta. Os números da sorte para hoje são 05, 04 e número 40, e a sua cor para hoje é azul turquesa.
0: E agora, os astros falam para você que é de Gêmeos, de 21 de maio a 20 de junho.
1: Olha, hoje você estará mais solto, simpático e comunicativo. No trabalho, boas parcerias e acordos podem ajudar bastante. Já no amor, as paqueras prometem movimentar o dia e pode surgir alguém interessante, viu, Gêmeos? Os números da sorte para hoje são 05, 23 e número 60, e a sua cor para o dia de hoje é creme.

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3: Bem, muito bem. Estamos de volta para você ligado. Aquele abraço.

0: Olha a hora, gente, olha a hora. São 6:34, 6:34, de volta ao seu programa Alvorecer aqui na sua. Pode carimbar. É não, menino. É não, rapaz. É quinta-feira hoje. Hoje é quinta-feira, menino. Ó, tá na hora, né? Amanhã que é sexta-feira, viu, menininho? Viu? Amanhã é sexta-feira. Hoje é quinta-feira, não é isso, rainha?
1: É claro.
0: Bora acordar a criançada pra ir pra escola. Tá na hora, criançada, viu? Tá na hora de acordar pra ir pra escola. Afinal de contas, hoje, penúltimo dia de aula da semana. Bora?
2: Acorda, crianças. Isso. Tá na hora de ir pra escola.
0: Isso, criançada. Bora despertar, porque tá na hora. Tá na hora de estudar, viu, criançada? Isso. É assim que titio Léo gosta de ver. Todo mundo feliz e contente, sorridente. Afinal de contas, mais um dia de aula. Presta atenção na aula, viu? Presta atenção na aula. Cafezinho, ó. Golinho de café pra criançada aí, bem pouquinho o cafezinho, não pode beber muito não, viu? Só um golinho, só pra abrir a mente, né? Só pra abrir a mente. Bora lá, deixa eu trazer mais algumas mensagens, muitas e muitas mensagens. Deixa eu falar com o Velozão, o palmeirense.
3: Bom dia, meu amigo Vieira.
0: Bom dia, meu amigo.
3: Davi 206,
0: opa, fala, Velozão.
3: Tudo tranquilo, meu amigo? Tudo
0: bom,
3: certinho,
0: querido,
3: tudo
0: e você? Deus. Tudo na paz.
3: Quintou, né?
0: Quintou, meu amigo.
3: Nossa quinta-feira aí, Davi. Dá um modão pra nós aí.
0: Qual é?
3: É Pássaro Sininho, André Andrade.
0: Pássaro Sininho.
3: Pra toda a galera de Simonol, pra toda a galera do Alvorecer do Coração Sertanejo. E pra todo que tiver sintonizado aí na Unitinho da FM, né?
0: Isso.
3: E vai Palmeiras, meu amigo.
0: Vai Palmeiras, meu amigo.
3: Mas passamos, viu?
0: Isso, é
3: então,
0: verdade.
3: Então vamos aí pra pegar nas quartas de finais aí.
0: Isso.
3: Então, bom dia, meu amigo. Dá um abraço na dona Marcelena, pra todos
0: Marcelena.
3: Aí.
0: Marcelena.
3: Organizado na Unitinho da FM, viu?
0: Valeu, meu querido.
3: Abraço.
0: Abraço, abração. Velozão, gente boa, gente fina.

0: pode esquecer do nosso amigo Sobe 10, rapaz. Capitão. Sobe 10, bom dia, meu amigo.
1: Tá aí,
0: e
1: que mais?
0: Flamengo.
1: Vai, Mengão, hein?
0: Uma vez, Flamengo.
1: Ó, o velho cantando.
0: O quê? Não acredito.
1: É, Dom Maria, esse velho é flamenguista, viu? Esse velho é flamenguista. Valeu, Zé da Jumenta, abraço, querido, pra você. Tá feliz com o seu Mengão, né? Ô, dona Ana Maria, tudo bem, querida? Bom dia.
2: Bom dia, Léo Vieira.
1: Bom dia, dona Ana.
2: Já estou na escuta.
1: Obrigado, minha querida.
2: Desde as 5 horas que eu tô na escuta do programa.
1: Olha, que coisa boa, desde as 5. Isso.
2: Como diz, toca qualquer música aí pra mim, qualquer uma.
1: Qualquer uma? Vai a próxima, então.
2: Qualquer uma música com o Milionário José Rico,
1: por favor. Ah, Milionário José Rico. Tá bom, minha querida.
2: Tô aqui na escuta já, te ouvindo.
1: Ok.
2: Uma boa quinta-feira pra você, que Deus abençoe a sua vida e seu trabalho. Falou?
1: Falou, minha querida. Obrigado.
2: Obrigado pela oração de hoje. A oração foi muito bonita, viu? Gostei da oração e
1: amém,
2: da música que
1: amém.
2: Você tocou.
1: Que bom, viu?
2: Se tiver jeito de você mandar essa oração pra mim, eu vou agradecer, tá bom?
1: Tenho, aí, tem na hora. Vou mandar pra senhora.
2: Tchau.
1: Tchau, até amanhã. Um abraço, tá bom? Felicidades, dona Ana Maria de Taquaral, tô ouvindo a programação. A Maria Francisca também tá aqui, né, Maria? Bom dia.
3: Bom dia, bom dia.
1: Bom dia, Maria.
3: E aí, tudo bem?
1: Tudo ótimo. E a senhora? Opa, que bom. Marcelena.
4: Bom dia.
1: Bom dia,
4: minha
1: amiga.
4: Meu amigo Léo Cintia. Bom dia, meu locutor número um. Bom dia a todos os ouvintes. Quinta-feira abençoada, quinta-feira boa, especial pra todos nós.
1: Isso.
4: Finalzinho de mês, né? Mas já pulou pro dia 20.
1: Hoje é 20, isso.
4: Tá acabando o mês.
1: Verdade, verdade.
4: E nós tá como? Nós tá feliz, né, Leozinho? Ah, ontem nós ganhamos bonito também, né, Leozinho?
1: Eu sabia que ela ia falar.
4: Eu já vou aproveitar e já pedir música.
1: Qual é?
4: Tomar café ouvindo música em Hábitos, de Rio Negro Solimões, com Gustavo Lima. E vai pra todo mundo do Grupo Alvorecer, pra todo mundo que te ouve. Zé, cadê o velho Zé Caipira? Vai também pro Negão do Leite Derramado, vai pro o Zé da Jega. Não, o Zé Jumenta. É o Zé da Jumenta e vai também pro Iago Júnior. Tudo só amiguista.
1: Tá bom. Ok.
4: Cheiriqueijo, Léo.
1: Cheiro,
4: Zibira,
1: querido. Um abraço. Tudo de bom pra você também. Obrigado pelo carinho da audiência e da companhia aqui no nosso programa Alvorecer. Gente, olha, 7:39, 7:39. Mais uma mensagem, deixa eu falar com a minha amiga Evinha. A Evinha Ferreira tá dizendo: bom dia, Léo Vieira, quero oferecer a próxima música para todos os ouvintes e que Deus abençoe a cada um de nós e vai Flamengo. Olha aí, mais uma flamenguista. Obrigado, Evinha, um abraço.
5: Léo Vieira, toca modão.
1: Então bora de modão, Sofia Lara, 6:40 aqui no programa Alvorecer. Pra você, meu amigo, uma ótima quinta-feira.
6: Bom dia.

0: bem, tá aí Rio Negro e Solimões e Gustavo Lima na programação do nosso Alvorecer, agora 6:46, 6:46, bom dia. Para quem já tá indo ao seu trabalho, quem tá trabalhando, aquele abraço, obrigado pela sua audiência, a sua companhia, não esqueça que você pode pedir música, pode mandar bom dia, alô especial para quem você quiser, nosso WhatsApp é o 63 99156234. Esse aqui é o nosso WhatsApp para você participar do programa Alvorecer feito para você. Olha, 6:47 agora, deixa eu trazer uma informação para você que acompanha a nossa programação. Olha, o Supremo Tribunal Federal, o STF, decidiu na quarta-feira ontem ampliar a aplicação das medidas protetivas da Lei Maria da Penha para mulheres vítimas de violência do gênero, mesmo quando não existe relação doméstica, familiar ou afetiva com o agressor, viu? A decisão foi tomada por unanimidade e deverá ser seguida pela justiça em casos semelhantes, tá? A proteção poderá ser aplicada, por exemplo, em situação de assédio, perseguição ou sequestro, né? Quando ficar caracterizado que a violência ocorreu por motivo de gênero. Olha, entre as medidas previstas estão o afastamento do agressor, a proibição de contato com a vítima e a determinação de distância mínima, né? Além de restrição de acesso a determinados locais. Olha, com a decisão, o STF amplia, né, o alcance da Lei Maria da Penha, que completa 20 anos neste ano agora de 2026 e busca proteger mulheres em situação de violência. Tá aí, viu? Então agora, a lei Maria da Penha não é mais só para quem tem relacionamento, né? Você pode não ter nada com a pessoa se você, mulher, foi vítima de algum assédio, né, de perseguição, de sequestro, você pode acionar a Lei Maria da Penha, tá bom? Fica atentos aí porque a lei foi ampliada. Agora são 6:49, 6:49. Vem aí as previsões para Câncer, Leão e Virgem.
1: Alô, alô, você que é de Câncer, de 21 de junho a 21 de julho.
0: Muito bem, atenção, olha, dia de muito trabalho, mas seus esforços podem trazer bons resultados, inclusive financeiros, tá? A energia estará boa, só é bom controlar os excessos, né? Na comida, tá? No amor, alguém próximo pode despertar o seu interesse, viu, Câncer? Os números da sorte para hoje são 30, 54 e 57. A cor para o dia de hoje é roxo.
1: Atenção, leoninos! Chegou a hora do seu horóscopo, de 22 de julho a 22 de agosto.
0: Olha, a sorte está do seu lado, viu? Você do signo de Leão, o dia favorece trabalho, dinheiro e reconhecimento. A sua presença também estará chamando atenção e novas amizades podem surgir. Olha, no amor, a paquera promete ferver, tá bom? Os números da sorte para hoje são 23, 41 e 59 e a sua cor para hoje é lilás.
1: Atenção, virginiano e virginiana, de 23 de agosto a 22 de setembro.
0: Olha, bom dia para organizar a casa, resolver assuntos familiares e colocar a vida em ordem. Olha, no trabalho, sua dedicação tende a render bons frutos. No amor, uma conversa com alguém conhecido pode virar algo a mais. Os números da sorte para hoje são 20, 38 e número 61. E a cor para o dia de hoje é verde.

0: Eita, meu Deus do céu, aí os Gargantas de Ouro, Milionário e José Rico.
1: Léo, deixa eu te falar, você não toca o Milionário José Rico aí não, na
0: uai,
1: rádio?
0: Uai, uai, acabou de tocar, rapaz. Ai, Dom Maria, que tal?
2: O quê? Não acredito.
0: Ah, pai do céu, isso aí tá, acho que não tá ouvindo a rádio não, né? Tá ouvindo a rádio não, não é possível. Gente, olha, agora são 6:55, 6:55. Quem tá comigo aqui, deixa eu ver, nossa amiga Marcileide de Lagoa do Tocantins. Tá dizendo bom dia, meu amigo Léo Vieira. Como está sendo sua semana? Ela tá dizendo, a minha está sendo ótima. É, olha, manda uma música aí pra mim, quero oferecer pra você, pra Dona Maria do Seu Berto, pra todos que estão ouvindo a rádio todos os dias com o meu amigo Léo Vieira. Um abraço bem apertado, que Deus te abençoe sempre. Amém, minha querida. Obrigado, tá bom? Marcileide de Lagoa do Tocantins, curtindo o programa Alvorecer. A próxima música vai pra você, querida. Obrigado, tá bom? Quem mais? Quem mais? Quem mais?
3: Bom dia, bom dia, Léo Vieira.
0: Bom dia, meu amigo.
3: Bom dia. Como está? Falando aqui é Joilson.
0: Joilson.
3: Aqui
0: e aí, campeão?
3: Conhecido por Pugmil.
0: Certo.
3: Lozão para o meu amigo Zé da Jumenta.
0: Quem mais?
3: Dona Luzia, seu Antônio Lani.
0: Luzia.
3: Santa Luzia, município de Barrolândia, Joana. Deusão, Dona Deusa, Kaique, Caio, Tawane, Anjo. E toda a galera que escutava o Diz FM.
0: Tudo bem.
3: Bom dia para todos. Manda aí o Zezé de Camargo e Luciano, Cama de Capim. E aqui tá um frio, rapaz. Tá gostoso.
0: Uai,
3: demais.
0: Tá frio. Beleza. Aí, rapaz. Ó, que legal, hein? Que bom, valeu. Que bom que tá frio, né? Que bom que tá frio. Estamos no mês de agosto. Ele tá onde? Ele tá onde mesmo? Ele não falou onde é que ele tá, né? Falou que tá frio lá, tá frio. Deve estar em outro estado, porque se for no Tocantins, nessa época, frio passa é longe, né? Frio passa é longe nessa época aqui no Tocantins. Alô, Marcos!
4: Bom dia, bom dia, bom dia, meu amigo Léo.
0: Bom dia, bom dia, bom dia, bom dia. E aí, campeão?
4: Sertanejo, cantado galo às 5 horas da manhã até às 8, rapaz.
0: Isso.
4: Uma cacete toda pela vez, uma lapada.
0: Maravilha, Marcos.
4: Cadê a casa, Léo?
0: Como é que é?
4: Sabe qual a casa, Léo?
0: Ah.
4: É a casa da esquina, rapaz.
0: Casa da esquina.
4: Aqui o Paradua, né?
0: Casa entendi.
4: Da esquina, toca essa música aí. Beleza?
0: Tá bom, querido. Lembrar
4: dos velhos tempos aí, rapaz. Beleza?
0: Ai, ai.
4: Sertão, sertão, sertão.
0: Ali, meu conta, querido.
4: Contar no modo de viola, tocar essa música e gostei.
0: É bom salve, demais,
4: rapaz,
0: né?
4: Rapaz, muita luz. Cadê o Negão, Leite da Ramada? Cadê o Pedrão? O Pedrão já operou? Já, Pedrão? Porto Nacional? Cadê o Tocha? Acorda, Tocha, meu vizinho aqui. Cadê o Negão?
0: Olha
4: a
0: Tocha.
4: Do Bar da Escuba. Acorda,
0: isso.
4: Vai feijar ali pra nós comer.
0: Aí,
4: tchau, tchau,
0: pronto.
4: Felicidade, Marcos Casas, gratidão por tudo.
0: Aí sim, meu amigo, o cara tá preparando coisa pra comer cedo, né, Marcos? Isso é bom, isso é bom. Bartolomeu, diga aí, meu querido, bom dia.
5: Léo Vieira,
0: bom dia.
5: Bartolomeu, Léo Vieira, se possível, roda pra nós aí, Gine e Gine, tô voltando.
0: Ó, beleza? Tô voltando, Gine e Gine, tá bom, vai já, viu, meu querido? Abração pra você, obrigado pela companhia e audiência também no programa Alvorecer, feito pra você. Deixa eu tocar então o Zezé e Luciano, Cama de Capim, nós vamos ter um intervalo, depois do intervalo, nós temos os aniversariantes do dia, daqui a pouquinho, tá?

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6: Tudo bem, pessoal? Estamos de volta. Excelente manhã pra você. Bora, hein?

0: Olha a hora, gente, olha a hora. 7:06, 7:06. Agora informou o nosso Josito.
1: Oba, chegou a quinta-feira.
0: É, Mariazinha, chegou a quinta-feira boa. Dia 20, viu, gente? Dia 20, quem tem compromisso aí pro dia 20 de agosto, chegou o dia. Aliás, esse mêsão de agosto, né? Já tá passando rapidinho, gente, tá passando rapidinho. Se eu não me engano, esse mês é de 31 dias, né? 31 dias. Ah, esse é o mês das 5 segundas-feiras, né? É mês de 5 segundas-feiras, menino, velho. Nós temos aí o quê? Mais uma semana, né? Mais uma semana cheia e temos mais duas segundas-feiras, né? Duas segundas-feiras nesse mês de agosto, mas vai ser o último dia desse mês, será uma segunda-feira, né? Será uma segunda-feira, o último dia desse mês de agosto, mêsão de setembro, tá vindo aí, né? Mêsão de Festival Gastronômico de Itaquaruçu, agora no mêsão de setembro, muita coisa boa, né? Muita coisa boa, mêsão de setembro, e claro, a gente fica na torcida para que no finalzinho de setembro, para agosto, já possa cair as primeiras chuvas do inverno, né? Se é que o tal do El Niño, né? Vai dar uma mudança aí no clima, né, gente? A gente espera que não atrapalhe tanto assim o nosso inverno, mas a previsão é que ele vai agir, né, para valer, né? O El Niño aí, inclusive, nos nossos meses de inverno. Que coisa, né? Que coisa. 7:07, daqui a pouquinho nós vamos cantar parabéns aos aniversariantes do dia. Já tem parabéns, viu, para os aniversariantes do dia. Deixa eu trazer mais algumas mensagens aqui do nosso WhatsApp, 6399-1562-34. Manuel, tudo bem, querido?
2: Bom dia, quinta-feira, quinto, bora, quinta-feira boa, né?
0: Isso.
2: Bom dia de trabalho pra você, meu amigo.
0: Obrigado, meu querido.
2: Uma música pra nós ouvir.
0: Qual é?
2: Teodoro Sampaio, meu amigo, vestido de seda, meu amigo, um bom dia pra você.
0: Valeu, Manuel, abração, tudo de bom. Ô, meu amigo Matheus da MM Panificadora, bom dia, meu querido.
3: Bom dia, amigo Leandreira, tamo por cá.
0: Obrigado, querido.
3: Toda madrugada, a partir das 5 horas, é ligado na Unitins FM, dá outra coisa.
0: Que legal.
3: E esse programa, esse excelente programa desse nobre locutor.
0: Obrigado, meu querido.
3: Fazer um pedido aqui de uma música, se for possível.
0: Qual é, meu querido?
3: Você tocar um pedacinho do hino da do Flamengo, só uma introduçãozinha do Flamengo.
0: Estou animado.
3: Flamenguista, especialmente, Mário Venâncio, que é doente pelo Flamengo.
0: Valeu, que legal. Valeu, meu querido, abração pra você. É só um pedacinho mesmo, é? Só um pedacinho, você tem certeza disso? Hã? Aí, ó. Tá bom, já deu. Ó, só isso ou não? Não, mais um pouquinho. Aí, ó. Vai. Anima aí. Eita. Mas também tá bom, porque não ganhou nada ainda, né? Não ganhou nada ainda, calma. Vamos devagar, não precisa essa empolgação toda. Ó, se o meu Coringão ganhar hoje, amanhã eu vou ter que tocar um pedacinho do hino também, né? Quem mais classificou? Quem mais classificou ontem? Palmeiras? Foi? Ó, aí, ó, Palmeiras também classificou, né? Ah, rapaz, olha aí. Pronto. Tá bom. Do Palmeiras, inclusive, é bem pouquinho mesmo, tem que ser, viu? Tem que ser só um pedacinho do Palmeiras. Agora, quem ganhar, a gente vai tocar o hino inteiro, viu, gente? Fluminense também classificou, foi? Aí, ó.
4: Tricolor, ó.
0: Rapaz.
4: Tantas vezes campeão.
0: Aí, tá bom, mas já deu também. Agora é só se ganhar. E amanhã eu espero tocar um pedacinho do hino do Coringão também, né? Amanhã eu espero tocar um pedacinho do hino do Coringão. Mas é hoje. Rosário Central, Corinthians e Rosário Central na Arena Corinthians. E vai dar Corinthians. Fé em Deus, né, Dona Maria? Vai dar Corinthians, hein, Rainha?
5: É claro.
0: Ah, muito bem. Ó, a Nalvinha tá aqui, né, Nalvinha?
6: Bom dia, Leozinho.
0: Bom dia, minha amiga.
6: Bom dia.
0: Bom dia,
6: boa quinta-feira pra você.
0: Obrigado,
6: pra
0: minha querida.
6: Ouvintes,
0: pra todos nós.
6: Pra suas meninas, né?
0: Obrigado.
6: Pra sua esposa. toda a sua família, tá, Leozinho?
0: Tá bom, meu
6: Leozinho,
0: querida.
6: Oi. É, fala aí pra pequenininha deixar o café aí pra mim, né, Estelinha,
0: bem.
6: Mariazinha, deixar o café pra
0: tá
6: mim,
0: bom.
6: Né, porque senão elas tomam tudo pra ir pro colégio
0: e
6: eu fico sem café, né? Pois é, fala pra ela deixar um pouquinho só, tá,
0: tá
6: Leozinho?
0: Tá bom, combinado.
6: Então tá, tudo de bom, Léo, bom trabalho.
0: Um abraço,
6: que Deus
0: minha
6: abençoe
0: querida.
6: Você.
0: Amém.
6: Um abraço a todos os ouvintes, a todos aqui do meu setor Oreni 3, tá ok?
0: Tá ok,
6: falou,
0: minha querida.
6: Falou, tchau, fui, Leozinho.
0: Um abraço pra você, Nalvinha, tudo de bom, gente boa, gente finíssima. Otílio Pereira.
4: Bom dia, meu amigo Léo Vieira.
0: Bom dia, meu amigo.
4: Que Deus te abençoe, meu amigo.
0: Amém, querida.
4: Essa
0: todos nós.
4: Seja de muita felicidade,
0: isso.
4: Paz e muita saúde pra você.
0: Obrigado, pra você
4: amigo.
0: Também.
4: É muita consideração. Sua voz, ao amanhecer, né?
0: Que legal.
4: A madrugada. Que Deus te abençoe.
0: Obrigado, meu querido. Amém.
4: É, que Deus proteja nosso amigo Adalto Arantes.
0: Isso.
4: Que Deus sempre está com ele, dando muita saúde a ele.
0: Verdade.
4: E ele leve muitos anos de vida e saúde.
0: Isso.
4: Tá bom,
0: amém,
4: meu amigo?
0: Amém.
4: E também para os nossos amigos aí da rádio, todos os locutores, tá bom? E manda um abraço a todos.
0: Um abraço, Otílio, para você também, para toda a sua família. Obrigado por esse carinho maravilhoso aí de todos os dias, tá bom? Tudo de bom, felicidades. Deixa eu ver o que que a minha amiga Ivanilde Lobo. Aqui, acho que ela tava só gravando aqui a rádio, né? Ah, ela tava gravando a mensagem. Muito bem. Ivanilde, um abração, minha querida. Tá dizendo bom dia com Jesus e que ele proteja cada um de nós. Amém. Amém, Ivanilde. Abraço para você, pro Juraci e o Louro também, né? Um abração para todo mundo aí. Bom, 7:12, 7:12. Agora vamos cantar parabéns agora pros aniversariantes do dia. Tá na hora, vamos lá. Olha, hoje é uma quinta-feira, gente, dia 12 de agosto de 2026, dia mundial do mosquito, gente, é dia mundial do mosquito, dia também do maçom, né? Dia do maçom também, parabéns a todos aí pelo seu dia, viu? Os nascidos no dia 20 de agosto pertencem ao signo de leão, regidos pelo elemento fogo e pelo sol também, destacando-se por uma personalidade magnética, forte presença e generosidade. Parabéns aí então, você que nasceu no dia 20. Nós vamos mandar os parabéns agora para quem tá no Facebook Léo Vieira, para quem tá na página Alvorecer, os famosos também que hoje estão soprando velinhas nessa data especial, viu? Para você, meu amigo, para você, minha amiga, ó. Parabéns para todos os aniversariantes do dia de hoje. Jânio Rodrigues, tá aniversariando, Jânio Rodrigues, parabéns para ele, viu? Vanessa Silva também é aniversariante do dia de hoje, parabéns para ela. Lohane Batista também tá aniversariando hoje, parabéns, muitos anos de vida. Quem mais? Maria Aparecida Guimarães, parabéns, viu? O Isaac Fonseca também tá aniversariando hoje. Olha, ontem eu mandei os parabéns pro meu primo Jorismar, né? Mas ele tem mais, tá aqui também hoje, né? Será que o aniversário dele foi ontem ou é hoje? Hã? Agora me deixou confuso, né? Eu não sei se foi ontem ou se é hoje, mas deixa eu mandar os parabéns, né? Aqui no nosso Facebook também, meu primo Jorismar Rodrigues, ou Jorismar Oliveira. Rapaz, ele tem tanto Facebook, gente. Rapaz, agora o homem me deixou, foi confuso, né, Jorismar? Meu primo de paraíso, um abração pra ele. Tudo de bom, se for aniversário hoje, primo, ó, parabéns, viu? Muitos anos de vida, saúde, paz, sempre. Olha, gente, os famosos, o repórter Celso Russomano, né, repórter brasileiro, Celso Russomano, o homem do direito do consumidor, né, rapaz, Celso Russomano, parabéns pra ele, viu? O ator e diretor Newton Bicudo, também tá aniversariando hoje, parabéns pra ele. O ator Heitor Martínez, tá aniversariando hoje, Heitor Martínez, tá aniversariando hoje também, felicidades. A todos, ó, parabéns.

É o que nós desejamos a todos os aniversariantes do dia de hoje, que receba aí o nosso abraço, o nosso carinho, que você possa ter um dia muito, muito, muito especial. Afinal de contas, hoje é o seu aniversário, ó. Parabéns!

0: Beleza, tá aí o Daniel cantando pra ser feliz aqui na programação do nosso Alvorecer agora. 7:20, 7:20. Para você acompanhando a programação, obrigado pela sua audiência, sua companhia. Olha, o Conselho Nacional de Trânsito, né, o CONTRAN, estabeleceu novas regras para a fiscalização da lei seca no Brasil. As mudanças preveem o uso de testes para identificar drogas em motoristas durante blitz, tá? Olha, a nova regra cria uma etapa de triagem antes do bafômetro e permite, né, o uso de equipamentos certificados para detectar substâncias como cocaína, anfetamina e LSD e cannabis, tá? As normas foram publicadas no Diário Oficial da União de terça-feira, dia 18, mas ainda depende da certificação dos equipamentos para começar a ser aplicadas. A fiscalização também poderá continuar identificando sinais de alteração psicomotora, né, como olhos vermelhos, sonolência, odor de álcool ou comportamento agressivo. Olha, nesse caso, os agentes deverão registrar pelo menos 2 sinais. A escolha dos equipamentos e dos procedimentos ficará sob responsabilidade dos órgãos de trânsito, viu, gente? Então tá aí, mais uma regra que vai entrar aí na lei seca, viu? Na lei seca, mais uma regra. E eu, para falar a verdade, gostei demais dessa nova regra, né? Que o que tem de gente andando por aí, né, cheio de tanto problema de drogas, não é brincadeira, viu, gente? Não é brincadeira, não. Falando a verdade, aí a gente tá vendo nos últimos dias tantos acidentes, né? Tantos acidentes absurdos, acidentes terríveis, tirando vida de muitas pessoas. E aí eu sei que pode ser ocasionado por tantas coisas, né? E aí pode ser também que pode ser que pessoas que usam tanto tipo de remédio, né, que acaba sendo uma droga, né, para continuar na estrada. Eu vi aquele acidente daquela carreta, né, de transportando combustível. Que explosão, né, gente? Que coisa! Quantas pessoas morreram ali naquele acidente, né? Um acidente terrível. Realmente, tudo que fizer para fiscalizar no trânsito é muito importante para que a gente possa diminuir os acidentes, né, e as vítimas de trânsito, né, gente? Que no Brasil, nos últimos dias, inclusive, tem acontecido demais, tá bom? Então vem aí mais uma regra que entrará na lei seca aqui no Brasil, viu? 7:23, 7:23. Seguimos juntos até às 8 da manhã. Eu, você e a Unitins FM, a mais ouvida do Tocantins, né?
1: A mais ouvida do Tocantins.
0: Isso.
1: É
0: a nossa Unitins. Então, ó, deixa eu trazer aqui mais recadinhos, mais mensagens. Já tem previsão para os signos, né? Maria de Nazaré, do Aurine 3, mandou bom dia pra gente, nós mandamos bom dia pra ela também. Baixinho das Redes.
2: Bom dia, meu amigo Laveira.
0: Bom dia, querido.
2: Baixinho da Rede, Laveira.
0: Ô, Baixinho.
2: Mandou pra toda a galera da animação, toda a galera apaixonada pelo rádio.
0: Isso.
2: Laveira, toca aquela cantiga pra nós.
0: Qual é ela?
2: É oferecer pra toda a galera da animação, toda a galera que tá curtindo esse maravilhoso.
0: Isso.
2: Programa. Mandar um alô pro meu amigo Joesse, lá da Ótica Mais.
0: Olha aí,
2: Laveira,
0: rapaz.
2: Meu amigo Mauro da comunidade de São Pedro, meu amigo Carlão Bonitão da região, meu amigo Zé da Jumenta, minha amiga Sussu Jojo, meu amigo Bruno Henrique e Gabriela. Lembra aquela cantiga pra nós de Zezé de Camargo e Luciano? Não vou mais deixar, não vou mais deixar outro amor assim me machucar.
0: Arrocha, Laveira,
2: baixinho da rede, Laveira.
0: Aí sim.
2: Promoção lá no centrão da capital. Tamo junto, Laveira, baixinho da rede, Laveira.
0: Falou, meu querido, tchau, obrigado.
1: Tchau, obrigado.
0: Gente boa, gente finíssima demais, já vai sua moda do Zezé e Luciano, pode aguardar aí, viu? Tem dois pedidos aqui, depois vem a sua, tá bom, meu querido? Cleila Macedo.
3: Oi, Léo, bom dia.
0: Oi, querida, bom dia.
3: Passando pra desejar um dia abençoado pra todos.
0: Amém.
3: Especialmente pra meu irmão, o Cleuto Macedo, que tá ainda no LEM, como diz ele, né? Luiz Eduardo Magalhães, entregar umas coisas, que ele é caminhoneiro.
0: Isso.
3: Que Deus guarde a saída dele, a chegada.
0: Amém.
3: Um abraço pros meus filhos José, Daniela. E essa mensagem de hoje foi muito linda.
0: Legal.
3: É isso mesmo, a gente tem que descansar no Senhor e acreditar sempre que dias melhores virão.
0: Exatamente,
3: e
0: minha amiga.
3: E a recomeço, todo dia é uma nova chance de recomeçar. Se você acordou, se você tá com saúde, recomece quantas vezes for preciso. né?
0: Verdade,
3: Deus é
0: verdade.
3: Que nos guarda, que nos protege e que nos dá força para continuar. Isso mesmo, meu amigo. Um bom dia, fica com Deus.
0: Amém, minha amiga. Bom dia, cheiro para você também. Obrigado, Cleila Macedo, com a gente, ouvindo a programação do nosso Alvorecer. Obrigado pela audiência, pela companhia. Uma quinta-feira só de coisas boas, tá bom, minha amiga? Obrigado.
4: Os astros falam com você, de 23 de setembro a 22 de outubro.
0: Muito bem, atenção Libra, olha, a sorte está sorrindo para você, inclusive em assuntos financeiros. Olha que coisa boa, né? Olha, sua criatividade e inteligência estarão em destaque. Olha, no amor, prepare-se para novidades e momentos na paquera também, viu? E bons momentos na paquera. Olha, os números da sorte para hoje são 14, 44 e número 51, e a sua cor para hoje é bege.
4: E agora, as previsões para o Escorpião, de 23 de outubro a 21 de novembro.
0: Bora lá então, Escorpião, olha, boas oportunidades podem aparecer para melhorar a sua vida financeira. A energia também estará boa e você terá mais disposição. Olha, no amor, o clima é de tranquilidade e segurança, tanto para solteiros quanto para quem já está acompanhado, viu? Os números da sorte para hoje são 09, 10 e número 46, e a cor é preto.
4: Alô, alô, Sagitário, de 22 de novembro a 21 de dezembro.
0: Olha, você estará cheio de energia, alegria e disposição. No trabalho, confiança e criatividade podem abrir portas, inclusive para ganhar mais dinheiro. Olha, no amor, seu charme estará poderoso e pode conquistar alguém especial, tá bom? Os números da sorte para hoje, 02, 11 e número 54, e a cor para o dia de hoje é prata.

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6: Isso aí, daqui a pouquinho tem ela, daqui a pouquinho tem a Poliana Siqueira e o nosso show da manhã. Vamos lá, estamos de volta com o programa Alvorecer.
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6: Agora são 7:34, é hora de informação, momento informação, hoje é com ela, minha amiga Viviane Goulart, chegando com as notícias, não é isso, Vivi? Bom dia, querida.
7: Oi, Léo Vieira, bom dia para você também, bom dia para os nossos ouvintes que estão aí sempre na sintonia da Unitins FM. Olha, a fazendinha no Parque Agrotecnológico do Tocantins, em Palmas, passou a contar com 3 vitrines tecnológicas voltadas à agricultura familiar. Os espaços são destinados à piscicultura, à criação de aves de postura e à mandiocultura, com atividades de demonstração e de capacitação. Essa iniciativa, ela é uma parceria entre o Ministério do Desenvolvimento Agrário e a Secretaria Municipal de Agricultura de Palmas. As unidades apresentam técnicas de manejo, variedades e tecnologias que podem ser aplicadas nas propriedades rurais. A proposta é ampliar o acesso ao conhecimento, melhorar a produtividade e reduzir os custos para os produtores. Os agricultores e técnicos poderão acompanhar as demonstrações, tirar dúvidas e avaliar quais métodos podem ser adaptados às propriedades. A expectativa é ampliar o projeto com atividades de avicultura de corte e de cultivo do melão. Agora a gente muda de assunto, pessoal. O Tribunal de Contas do Estado do Tocantins emite um alerta ao Corpo de Bombeiros para a adoção de medidas preventivas contra incêndios florestais. O Antônio Neves tem mais detalhes.
8: O Tribunal de Contas do Estado do Tocantins emitiu alerta ao Corpo de Bombeiros Militar diante da previsão de aumento do risco de estiagem, queimadas e incêndios florestais no estado. Segundo o TCE, o cenário está relacionado às projeções climáticas para os próximos meses, influenciadas pelo fenômeno El Niño. A previsão é de temperaturas mais altas, redução da disponibilidade de água e prolongamento do período de seca. O tribunal recomenda que os bombeiros reforcem o planejamento e a estrutura operacional para o período de maior risco. Entre as medidas estão o posicionamento estratégico de equipes, viaturas e equipamentos em

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1: Olha a hora, gente, olha a hora. 7:38, 7:38 agora, pra você que acompanha a nossa programação, super abraço pra você, boa quinta-feira, hein? Menino, né? Não, menino. É quinta-feira, rapazinho. Calma aí, você tá apressado demais, rapaz. Hoje ainda é quinta-feira. Amanhã sim, amanhã nós podemos comemorar a sexta-feira, pra quem gosta de comemorar a tão esperada sexta-feira, né, Rainha? Tá chegando, tá chegando. A semana passou, na minha opinião, passando rapidamente essa semana. Ah, vamos pra mais uma semana do mês de agosto, né? E um pedacinho, porque vamos pegar mais um domingo e uma segunda-feira, né? Ou seja, semana que vem inteira, mais um domingo e mais uma segunda-feira, e aí vamos findar o mêsão de agosto. Aliás, esse mês de agosto tá voando, viu, Rayane? Tá voando?
2: Claro.
1: Passando rapidinho o mêsão de agosto, já, mês de setembro também está chegando por aqui, tá? 7:39 agora. Bora trazer mais recadinhos aqui, deixa eu trazer mais mensagens no nosso WhatsApp. Aliás, tô devendo a música do Baixinho das Redes, né, Baixinho? Já vou organizar a sua moda, viu? Meu amigo Jamerson, grande Jamerson, tá aqui. Bom dia, meu querido.
3: Meu amigo.
1: Opa.
3: Amigo, mas tô sempre ligado.
1: Obrigado, meu querido.
3: 6 da matina.
1: Olha aí, que bom.
3: Bom dia, meu amigo velho.
1: Bom dia, manda querido.
3: Manda a próxima pra todos os motoristas de aplicativo.
1: Pronto, combinado, viu? Já mandei o link que você pediu aí, viu, meu querido? Abração, tudo de bom, Jamerson, gente boa, gente finíssima, um cara super, hiper educado. Eu admiro. Bacana, querido. Um abraço, viu? Daniel Barbosa, tudo bem, querido?
4: Bom dia, meu dia. Amigo.
1: Ô, Daniel como
4: Barbosa,
1: tá?
4: Pai aqui da Fazenda Babilônia. Mandou um ozão pra nós aí, né?
1: Ô, querido, agora.
4: Meu nome é Rodrigo Gabriel aí no sua agenda pra mandar pra nós aqui na Fazenda toda semana.
1: Certo.
4: Estamos sempre ligados na programação.
1: Olha que coisa da boa. Tá bom, meu querido.
4: Programa Alvorecer.
1: Isso.
4: Aí eu. Passamos com modão pra nós aí com.
1: Qual é?
4: Com Junei Solimões. Ah. Alqueirão de Saudade.
1: Alqueirão de Saudade.
4: O preço pra você. Pra o Raul Matos lá na região do Jacó, em Porto Nacional.
1: Pronto.
4: Tem. E dá todos os ouvintes que estão ouvindo a programação da Unidim.
1: Combinado, meu querido.
4: Tenha um bom dia e um bom trabalho.
1: Valeu, obrigado. Um abração pro Daniel Barbosa, gente boa, gente finíssima. Ó o Gaspar, rapaz, o Gaspar do Lanche, o homem tá aqui também.
5: Bom dia, meu amigo Léo Vieira.
1: E aí, meu querido?
5: Tudo bem, Léo Vieira?
1: Bem, tô
5: passando
1: tudo
5: aqui
1: ótimo.
5: Pra desejar esse dia abençoado a todos os ouvintes.
1: Que legal.
5: Da FM Unitins, né? Da Unitins FM. Bom
1: Isso.
5: dia pra você. Bom dia a todos. E quero aqui, Léo Vieira, lhe pedir pra você colocar um louvor oferecido aí pra todos que está ligado na FM Unitins. Qualquer um louvor aí pra nós meditar aqui um pouco na palavra de Deus e pra nós ouvir aqui, tá bom?
1: Ofereço tá bom,
5: a
1: querido.
5: todos que estiver ouvindo neste momento, tá ok?
1: Valeu, grande Gaspar do Lanche, gente boa, gente fina. Ô, Gaspar, a gente toca dois louvores no programa, é um às 5 da manhã e outro às 6 horas, tá bom? Sempre nesses horários, a partir das 5 da manhã, nós temos lá no Momento de Fé e às 6 horas no Motivação para um Dia Melhor, tá bom? Combinado? Um abração, meu querido, obrigado pela companhia. 7:41.
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1: Olha aí, Chitãozinho, Chororó e de Paulo e Paulino, gente, eles regravaram a Estrelinha, bora ouvir, ficou legal.

0: Eita, coisa boa, tá Estrelinha, Chitãozinho e Chororó e o de Paulo e Paulino, aqui na programação do nosso Alvorecer 7:45.
1: Alô, você que é de Capricórnio, de 22 de dezembro a 20 de janeiro.
0: Muito bem, atenção Capricórnio, olha, hoje você pode render melhor trabalhando mais na sua, né? Sem tanta gente por perto, viu? Olha, no amor, o momento pede mais privacidade e tranquilidade. Uma pessoa que você já conhece pode despertar o seu interesse, tá bom? Os números da sorte, anota aí. 29, 45, número 47, a cor para o dia de hoje é cinza.
1: Atenção aquariano e aquariana, de 21 de janeiro a 19 de fevereiro.
0: Atenção aquário, olha, dia excelente para socializar, fazer novos contatos e curtir também a companhia dos amigos. Olha, trabalho e dinheiro também estão favorecidos. No amor, uma amizade pode acabar se transformando em algo mais sério, viu? Os números da sorte para hoje são 33, 42 e 44 e a sua cor para o dia de hoje é marrom.
1: Atenção você que é de peixes, de 20 de fevereiro a 20 de março.
0: Atenção peixes, olha, se está esperando uma novidade no trabalho ou um dinheiro extra, né? O momento é favorável para correr atrás. No amor, você estará chamando atenção e pode conquistar alguém. Olha só, evite deixar problemas familiares tirarem a sua tranquilidade, tá ok? Os números da sorte para hoje são 08, 15 e número 51. E a sua cor para hoje é violeta.

0: Zezé de Camargo e Luciano, diz pro meu olhar. Ei, baixinho das redes, tá cantando a música aí, baixinho? Sei que ele tá cantando, ó. Bora de Sertanejo News. Vamos lá então, hoje o nosso Sertanejo News fala de Luan Santana, gente. Pois é, o cantor Luan Santana anunciou na terça-feira passada agora que os ingressos para o seu show em Portugal estão esgotados. Gente, a apresentação está marcada para o ano que vem, né? Para 2027, os ingressos já, ó, já não tem mais ingresso. O show será no Estádio da Luz, em Lisboa, e já vendeu mais de 60 mil ingressos para esse show. Gente, agora imagina, né? Um estádio com 60 mil pessoas cantando as suas músicas. Eu acho que Luan Santana vai se emocionar demais aí com essa apresentação, viu? Olha, o show fará parte aí do projeto Registro Histórico do Luan Santana e promete levar ao público português a mesma estrutura apresentada no Brasil, incluindo, claro, palco, cenário e o repertório. Olha, o Luan comemorou o resultado nas redes sociais e destacou a importância, né, de Portugal em sua trajetória. Segundo o cantor, a apresentação será um dos maiores momentos da sua carreira e promete aí uma noite especial para os fãs que já garantiram presença nesse evento para o ano que vem, gente. Olha, não é brincadeira não, cara. O ano que vem será o show e os ingressos esse ano já estão esgotados, viu, Dona Maria?
1: O quê? Não acredito.
0: É Luan Santana, olha a força desse cara. Aliás, ele é muito querido pelos portugueses, porque ele tem uma grande amizade com a irmã e também com o Cristiano Ronaldo. Provavelmente os dois estarão nesse show aí do Luan Santana no ano que vem. Não sei se é, acho que é no mês de agosto, que aqui a informação fala que é há exatamente um ano, né? Exatamente um ano, então será no mês de agosto do ano de 2027, o show do Luan Santana em Portugal, né? Vai ser legal demais e ele com certeza vai ver a força do povo português aí, que gosta demais, aí não só os portugueses, brasileiros, né? Tem muitos brasileiros lá em Portugal, né? Então, vai ser um show espetacular, tá bom? Luan Santana, o menino tá com tudo, sucesso absoluto. Se eu não me engano, vai ter um show também em Palmas, né? Do Luan Santana, se eu não me engano. Vou saber aí, qualquer coisa, a gente traz essa informação amanhã pra você, tá bom? Sertanejo
2: News. É, o programa já tá acabando.
0: Tá na reta final, meu amigo.
2: Vai dar tchau pra nós.
0: Vou dar tchau, tem muita gente ainda.
2: Oh, é difícil.
0: Deixa eu mandar bom dia especial, gente, rapidinho. Agora são 7:53, tem muitas mensagens aqui ainda, mas dá tempo da gente mandar um alô pra todo mundo. Deixa eu ouvir aqui a Sulanita, deixa eu ouvir o áudio dela. Bom dia, minha amiga. Bom dia, Sussu.
3: Um alô pro seu Deus Dete, lá na chácara.
0: Olha, seu Deus Dete.
3: Tá ouvindo a programação.
0: Um abração pra ele.
3: Naldo Serraleiro também.
0: Isso, que legal.
3: Ana Maria, Nalvinha.
0: Ana Maria.
3: Valeriano.
0: Quem mais?
3: Galera da animação e pra todo mundo.
0: Que maravilha.
3: Na próxima moda aí. Tchau, obrigado.
0: Valeu, Sussu. Um abraço, minha querida. Obrigado, querida. Tudo de bom. Tchau, obrigado, viu? Gostei do bonequinho que você fez aí. Obrigado, viu? Um abração pra você, tudo de bom. Ô, Célia, tudo bem, minha amiga?
4: Bom dia, Léo.
0: Bom dia, querida.
4: Ei, Léo.
0: Oi.
4: Tem dia que eu não te escuto aqui.
0: Por quê, mulher?
4: Hoje tá mais ou menos sinal.
0: Ah, hoje tá mais ou menos?
4: Que é ruim da Unitins.
0: Ah, deve ter algum bloqueio aí, viu?
4: Vai,
0: Palmeiras!
4: O Urubu tá rápido rindo, achando que tá em cima da carniça.
0: É, mas caraca, passou também o Palmeiras, cheiro, né? Cheiro, querido. Um abraço pra você também, tudo de bom. Tá aí, Palmeiras, né, Flamengo, Fluminense, vão passando. E eu espero que meu Corinthians não me decepcione hoje, né? Idê, tudo bem, minha amiga? Bom dia.
5: Léo.
0: Oi.
5: Que Deus abençoe a sua quinta-feira.
0: Amém, minha amiga. A sua também.
5: Envia a mensagem do Luiz Carlos Bordoni pra mim, por favor.
0: Tá bom, vou ver se tem ela aqui hoje, agora. Tá bom, minha querida.
5: E mais tarde eu ouço, tá?
0: Combinado.
5: Que Deus abençoe a sua quinta-feira e sempre.
0: Amém, a sua também. Felicidades aí, tudo de bom. Ó, deixa eu mandar alô rapidinho pra Areli Nova Acordo, tá ouvindo o programa. Obrigado pela companhia, pela audiência. Quem mais aqui? Meu amigo Israel, não dá tempo da gente colocar o áudio, mas um abração pra ele, uma quinta-feira abençoada. Minha amiga Célia, aqui é a Célia Maria, tá dizendo amanhã será sexta-feira. É verdade, minha amiga, um abraço, viu? Tudo de bom, felicidades. Quem mais tá comigo aqui? Maria Nogueira, um abraço pra minha amiga Maria Nogueira também. Obrigado pelo carinho da audiência e da participação também no Alvorecer. Quem mais tá com a gente aqui? Já mandei alô pro Zé da Jumenta. A Edneide tá dizendo bom dia, Léo Vieira, obrigado por tocar minha música pra ser feliz. Olha aí, um abraço, minha querida, obrigado, tá? Eu lembrei que eu tava devendo essa música, não sabia pra quem era. Ah, quem mais aqui mandou só bom dia, não tem o nome, não tem o nome aqui, só mandou bom dia. A gente manda o nome, né? Manda bom dia, mas manda o nome também, porque nem todos nós temos agendados aqui, tá? Ildelene tá dizendo bom dia minha amiga, pra você também uma quinta-feira especial. Quem mais? Minha amiga Linda Matos, da Chácara Três Corações, um abraço pra ela, pro esposo dela também, o Milton, pra todos que estão aí, viu minha amiga? Obrigado pela audiência, pela companhia aqui no Alvorecer. O André também mandou áudio pra gente, não dá tempo de colocar, mas um abraço pra o André, obrigado pela companhia. O Washington Luiz, um abraço meu querido, pra você também, obrigado pela companhia. A Raimunda de Souza também tá aqui com a gente, um abração pra ela. Jonathan na Barra do Aruíra também tá com a gente, né, Jonathan? Um abração pra vocês, pra você e pra todos aí da Barra, né, da pessoal que acompanha a programação. João Ivonaldo tá dizendo, eu também quero mensagem, um abraço meu querido, abração pra você, João Ivonaldo, gente boa, gente finíssima, tudo de bom, tá? Bom, gente, finalzinho do programa, deixa eu ver, aí eu acho que hoje não veio o Bordone, né? Acho que o Vieira não mandou, o Luiz Carlos Bordone, deixa eu ver aqui, Vieira de Melo, cadê Vieira de Melo, Luiz Carlos Bordone? Acho que não veio hoje não, viu gente? Posso repetir o de ontem? Posso? Então bora, vou repetir o de ontem, pra quem não ouviu a mensagem de ontem, vai ouvir então ela aqui no programa de hoje, tá bom? Vamos lá, Bordone é com você.
1: Você pode fracassar várias vezes e não ser um fracassado. Fracassar não é cair. Fracassar é continuar no chão. Muitos dos fracassos da vida são de pessoas que não perceberam o quão perto elas estavam da vitória quando desistiram. Quer vencer, quer chegar lá? Nunca desista, nunca tema o fracasso, pois só não fracassam aquelas pessoas que nunca tentaram. Tente, insista, persista. Saia de casa otimista, sem medo de fracassar. Sorria e tenha.

bem, muito bem. Tá aí mais uma linda e bela mensagem dele, Luiz Carlos Bordoni, no finalzinho do nosso programa Alvorecer. Gente, tá na hora de dizer bye-bye, viu? Tô indo nessa, mas amanhã eu volto, amanhã, sexta-feira, às 5 da matina, Amanda Marques chegou aqui com a gente, né, Amandinha? Bom dia, querida, pra você também, muito obrigado pela audiência, o Machado tá aqui com a gente também, obrigado. Bom, tá na hora de dizer bye-bye, faltando só 2 minutos pras 8 da manhã, a Poliana Siqueira já se prepara para fazer o nosso show da manhã de 8 ao meio-dia. Ela vem com tudo, a Poliana Siqueira, aqui na mais ouvida do Tocantins, a nosso Nitim. Gente, obrigado, tá? Obrigado pela companhia. Amanhã, então, encontro marcado às 5 da manhã. Rio Negro e Solimões, Alqueirão de Saudade. Tchau, tchau, meu Brasil! Brasil!

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A sua Unitins FM nesta quinta-feira, hoje dia 20 do mês de agosto, 2026 é o ano e a gente começa tudo de novo, mais um dia aqui na sua Unitins FM.

graus na capital tocantinense. Bom dia, a temperatura sobe, hein? Chega aos 39 graus hoje. E aí, tudo bem com você? Que alegria ter você ligado, sintonizado com a gente. Obrigada, viu, por escolher a Unitins FM. Muito prazer, eu sou a Poliana Siqueira. Poliana com Y e Siqueira com S. A gente fica juntos até meio-dia, na mesma sintonia, você participando, interagindo comigo pelo WhatsApp Unitins, que é o 639-9915-6234. 639-9915-6234. Hoje é quinta-feira, você já sabe. É dia da gente voltar no tempo, da gente remexer aquele baú da música boa, né? Da música que deixou saudade, da música que te faz sair do lugar, daquela música que te transporta no tempo. E a gente começa levando sempre, né? Contando um pouquinho da trajetória desse artista, trazendo aquela música que te lembra a sua infância, a sua adolescência. Enfim, música tem esse poder, não é? Deixa eu mandar um beijo aqui pra minha amiga Dinalva Martins, que já tá ligada com a gente, já mandou mensagem assim, ó, bora, que eu já tô aqui na expectativa. Beijo, amigona, pra você lá na Chácara Recanto do Sossego, no município de Arapoema. Um abraço pra você. Matheus, bom dia, meus amigos aí da MM Panificadora, do Aureni 3, também já ligados com a gente. Um abraço pra todo mundo aí, viu? Agora são 8 horas mais 11 minutos. O nosso show desta quinta-feira está no ar. E a gente começa sempre assim, ó, agradecendo a Deus por mais um dia de trabalho, pelo pão de cada dia. Obrigado, Deus Pai. Bom dia!

0: Bonitinhos FM, 8h23 agora. Tim Maia, pede a ela. Ó, deixa eu falar que quem escuta esse vozeirão aí que embala as nossas vidas não imagina de onde veio tanta potência, não é? Sebastião Rodrigues Maia, o Tim Maia, nasceu no Rio de Janeiro, na Tijuca. Ó, ele era o penúltimo de 19 irmãos, minha gente. Imagina o caos na hora do almoço, né? 19. Pra ajudar em casa, o menino Sebastião trabalhava entregando marmitas pelo bairro ali do Rio de Janeiro. Mas a verdade é que ele nunca foi muito fã dos livros, não, viu? O negócio dele foi a música. Ele sempre gostou de cantar. Tanto que aos 7 anos, ele já estava compondo. Aos 12 anos, Tim Maia ganhou um violão do pai e aos 15 anos já tinha uma banda com ninguém menos que Roberto Carlos. O Tim Maia era uma máquina de criar sucessos, um compositor de mão cheia que escrevia as próprias músicas e colocava todo mundo pra dançar. Mas ó, vamos ser sinceros, o homem era genial, mas tinha um gênio forte, gente, muito. Ele brigava com todo mundo, encrenqueiro, brigava com a gravadora, xingava no palco, faltava show por qualquer motivo. Era autêntico, mas ele sabia do potencial dele, né? Ó, conhecido como síndico do Brasil, amado por todos, mas uma pessoa muito difícil de lidar, difícil de controlar. E quem trabalha com rádio, áudio, né, sabe o drama que é regular um som. Agora imagina ser o técnico de som do Tim Maia. Ele ficou eterno pelos gritos de mais grave, mais agudo, me dá mais retorno. O negócio era tão doido que ele fazia a banda tocar num volume tão alto e ele queria a voz dele mais alta ainda. Então era o tempo todo brigando com os técnicos do som. Eles sofriam na mão dele, né? Porque o Tim só ficava feliz quando o som chegava no limite máximo e começava a dar aquela microfonia com eco. Ele adorava aquele efeito gigante da voz dele. Além de brigar com o som, o Tim lutava também contra a balança, viu? Era um efeito sanfona. Fazendo dieta para emagrecer, enfim, teve uma vez que ele protagonizou uma das fugas mais engraçadas. Ele se internou num spa, né, para poder emagrecer, para perder peso, aí cortou açúcar, gordura, mas o síndico não aguentou a fome, não. Ele fugiu, gente, fugiu do spa e escondido, ele conta essa história, é muito legal, se você procurar no YouTube, você vai ver, ele escondido na caçamba de um caminhão de leite que fazia entrega lá perto, e ele simplesmente fugiu, ele falou, meu negócio é comida. E foi parar na churrascaria mais próxima. Ele dizia que o amor pela comida era maior que tudo. É um gigante, né? Uma voz que engolia o microfone, que fazia, que faz muita falta. Esse é o Tim Maia, cantor, compositor, um dos grandes nomes da nossa música popular brasileira. 8h26 agora. Bom dia!
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0: TBT. É o nosso TBT desta quinta, dia 20 de agosto. Que bom que você tá com a gente, ter a sua companhia, ter o seu rádio ligado aqui. Vamos lá pro nosso WhatsApp, 639-9915-6234. Alô, João e Ivonaldo, bom dia.
2: Bom dia. Bom Juliana, dia. Eu queria mandar um bom dia especial pro nosso compadre Adalto. Né? Nosso compadre Adalto, um abraço para ele, um bom dia especial para a mãezinha dele também, para você, pro Cacá Lucina. A todos que estão aí, graças a Deus, estou por cá firme e forte. E muito obrigado. Vê se tu não maltrata muito hoje aí no TBT, Napoleão.
0: Esse João. Abraço, João Ivonaldo. Silvinha, tá boa? Bom dia.
3: Estamos em Palmas, na capital mais jovem do Brasil. Nesse momento, 27 graus na capital tocantinense. Bom dia, a temperatura sobe, hein? Chega aos 39 graus.
0: Delícia ter esse vídeo aqui. Bora, ela disse assim, bora trabalhar, porque quem trabalha deitado é ferro de passar. Já tô aqui ligada, Poli. Beijo, bom trabalho aí, Silvinha. Bom dia.
4: Bom dia, minha menina Poliana.
0: Bom
4: dia. Eu não posso dizer que é o programa tão esperado, porque todos os programas seus são esperados. Todos os programas seus são maravilhosos. Claro que os outros estão bonitinhos também, tem muitos locutores bons, tem muitos apresentadores bons. Mas o seu é diferenciado, menina. Estamos aqui nessa quinta.
0: Para obrigada, professor Valdemilson.
4: Abraço. Túnel do tempo. É. Um abraço, beijo no teu coração.
0: Vamos bom fazer dia. Uma viagem aqui boa. Valeu, bom dia. 8 horas 28 minutos agora. Meu amigo Dr. Bola, bom dia.
5: Bom dia, Poliana.
0: Bom dia.
5: Eu tô aqui pensando a forma diferente que as pessoas, nós, temos de nos expressar. E o volume, o jeito é que dita o resultado. Eu poderia dizer assim agora para você, Poliana, bora. Eu poderia dizer, bora, Poliana, bora. Eu poderia dizer também, Poliana, bora, bora, Poliana. Mas também eu poderia dizer, bora, Poliana.
0: É a maneira de comunicar, né?
5: Bom dia pra todos nós.
0: Eu poderia dizer bom dia, mas eu quero dizer bom dia. Bom dia, Poliana. Estou indo deixar minha filha no trabalho dela. Estivesse como, gostaria de ver você e te dar um abraço. Venha, será bem-vinda. Elidiane, tô aqui, viu? Pode vir, vem aqui. Um beijão pra você, viu? A filha dela trabalha aqui, né, na Unitins. Um beijo pra você, pode vir. 8h29 agora, 639-9915-6234, o telefone para você participar com a gente. Agora eu quero lembrar aqui, nesse nosso TBT desta quinta-feira, de um artista que fez parte de uma época muito especial da nossa música brasileira, o cantor Marcos Roberto, um dos nomes da Jovem Guarda. E assim, quando a gente pesquisa hoje sobre a vida dele na internet, muitas vezes a gente encontra uma história resumida ao alcoolismo, né? Aos problemas de saúde e ao fim da sua carreira. Mas tem uma história por trás disso, uma história muito mais humana e talvez, eu diria que mais triste, né? O Marcos Roberto viveu um grande amor ao lado da sua esposa. Foram muitos anos juntos, né? Um casamento duradouro. E em 2011, a esposa dele recebeu uma notícia devastadora. Ela estava com câncer. Um câncer já em estado avançado, com metástase. Segundo relatos da família, os médicos deram a ela aproximadamente 8 meses de vida. E aquela notícia parece ter atingido o Marcos profundamente. Ele começou, gente, a sofrer ainda durante a doença da esposa. E aí, quando ela partiu, segundo relatos do próprio filho, em algumas entrevistas, o Marcos Roberto simplesmente perdeu a vontade de continuar vivendo. Ele praticamente não saía mais da cama, parou de se alimentar, foi se entregando aos poucos. O filho dele chegou a contar que o pai já estava desenvolvendo ferida nas costas de tanto tempo que ele permanecia deitado. E tem uma frase que, para mim, resume toda essa história. Ele já não encontrava mais razão para continuar vivendo. Ele queria, ele não aceitava o fato de ficar sem a esposa, né? Ele queria, de alguma maneira, continuar vivendo ao lado da mulher que ele amava, mesmo que isso significasse desejá-la em outro lugar. E pouco tempo depois da morte da esposa, ele também morreu. Por isso, quando a gente olha para essa história, talvez seja assim, simplista, né? A gente dizer apenas que ele se perdeu no álcool. Talvez o álcool, sim, tenha sido uma das consequências de uma dor que ele não conseguiu suportar, porque existem dores que não aparecem em exame, não é? Não faz barulho, não deixa marcas visíveis, mas vão consumindo a pessoa por dentro. E é impossível saber exatamente tudo o que aconteceu dentro do coração daquele homem que sofreu demais. Mas a família deixou esse relato, né? Depois que ele perdeu a esposa, ele perdeu também a vontade de viver. Foram palavras do filho dele em algumas entrevistas. E talvez seja por isso que essa história mexe com a gente, né? O Marcos Roberto passou a vida cantando sobre o amor. E lá no fim foi justamente a perda de um amor que parece ter levado embora uma parte dele. E hoje, quando a gente... quando a música dele toca, talvez a gente consiga ouvir muito mais do que uma voz, né? Que fez muito sucesso lá na Jovem Guarda. A gente pode ouvir a história de um homem que amou profundamente, um homem que viveu uma época, um homem que deixou a sua marca na música brasileira e que, segundo aqueles que estiveram ao seu lado nos últimos anos de vida, nunca conseguiu se recuperar da ausência da mulher que ele tanto amava. Marcos Roberto se foi, mas a sua canção, as suas canções continuam, né? E talvez essa que eu vou tocar agora seja uma, assim, eu acredito que seja um dos maiores sucessos, né? Um dos maiores sucessos que tocou na época, que fez muita gente se apaixonar, talvez, e talvez seja essa uma das maiores mágicas da música, né? O cantor pode partir, mas aquilo que ele sentiu continua cantando através dele. E esse é o nosso TBT, né? Marcos Roberto, a última carta. 8h32 agora. Bom dia!

0: Unitins FM, 8h36 agora, é o nosso TBT aqui na sua Unitins FM. Bom dia!
1: Poliana Siqueira, bom dia. Jameson por cá, motorista de aplicativo e na melhor companhia, Unitins, e agora, seu programa. Manda a próxima para toda a categoria aqui de Palmas, nos quatro cantos da capital. Bom dia, bom dia.
0: Bom dia, bom trabalho, viu?
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1: Unitins, agora 8h39, é hora de informação. A gente vai direto com a nossa repórter Mara Santos. Oi, Mara, bom dia.
2: Bom dia, Poliana, bom dia para todos os ouvintes. Uma excelente quinta-feira para todo mundo. E a gente chega agora com a seguinte atualização. A Prefeitura de Gurupi segue com as ações do Agosto Dourado, mês de incentivo e conscientização sobre o aleitamento materno. A programação terá um momento especial hoje, dia 20, o Abraço Dourado, que será realizado em frente ao Banco de Leite do Hospital Regional de Gurupi. A iniciativa é realizada pelo governo do estado por meio do Banco de Leite Humano de Gurupi, em parceria com a prefeitura. O evento vai homenagear as mães doadoras de leite materno e destacar a importância da doação para salvar a vida de recém-nascidos, principalmente os prematuros. A ação também busca fortalecer a rede de apoio à maternidade e incentivar a doação de leite humano na região. A gente traz agora uma outra informação. Regras da lei seca e procedimentos de fiscalização são atualizados pelo CONTRAN. Vamos saber mais com a Tina Santos.
3: O Conselho Nacional de Trânsito aprovou uma nova regulamentação para os procedimentos de fiscalização da lei seca. A norma cria uma etapa de triagem que poderá utilizar o teste passivo de alcoolemia para identificar indícios de álcool. Esse primeiro resultado é apenas orientativo e não poderá sozinho gerar autuação. A resolução também regulamenta a identificação de outras substâncias psicoativas com equipamentos certificados pelo Inmetro. Na avaliação de sinais de alteração psicomotora, o agente deverá registrar pelo menos 2 sinais observados. A recusa ao teste continua sujeita às penalidades previstas no Código de Trânsito Brasileiro. A resolução não cria novas infrações nem altera as penalidades previstas no Conselho Nacional de Trânsito. A norma entra em vigor após a publicação no Diário Oficial da União, como parte das mudanças, passando a valer 60 dias depois. Tina Santos para Unitins FM.
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1: TBT. 8h41 agora, bom dia. Marcão veio aqui todo feliz, porque seu nome é Marcos Roberto também. Ele falou, você não sabia que tinha? Hã? Meu filho. É que você é do tempo do KLB pra cá, né? Ai, meu Deus do céu. Ô, Gaspar, bom dia, querido.
4: Olá, bom dia, bom dia, bom dia, Poliana Siqueira. Bom dia pra você, mulher. Bom dia pra todas essas mulheres aí da FM Unitins, né? E quero desejar essa quinta-feira a toda a galera da animação, né? Esse povo aí que tá ligado nessa rádio todos os dias e todas as horas.
1: Isso, Gaspar.
4: Ei, Poliana, e eu tô por aqui trabalhando, viu? Desde cedo, gastado lanche, pegando firme aqui, pegando firme. Um abração e fica com Deus.
5: Né, os problemas de saúde e ao fim da sua carreira, mas tem uma
1: Valeu,
5: história.
1: Valeu, Gaspar. Gaspar do lanche, lá da Aureni, um abraço pra você, bom dia. Oi, Suelen.
6: Bom dia. Não sei se eu te falo, bom dia, Poliana, ou bom dia, Rainha, ou bom dia, Miss,
1: ou
6: se não, diva do rádio. As quatro frases são todas suas.
1: Obrigada, meu amor.
6: Eu quero te desejar um lindo e abençoado dia. Que você continue sendo essa pessoa tão especial que você é. E Jesus te ama muito. E todos os seus ouvintes, incluindo eu também.
1: Ah, que mensagem linda, felicidade, Suela.
6: Rainha.
1: Obrigada, viu?
6: Diva, chaveirinho da rádio, Poliana, com Y e S de Siqueira. Ah,

lindona. Um beijo pra você, viu? Vamos seguindo aqui, 8h43 agora. Ó, você tem uma história que prova que a gente nunca deve desistir dos nossos sonhos, mesmo quando todo mundo diz não. Essa história é a história da banda Calypso, viu? Tudo começou lá em 1999, em Belém do Pará. A Joelma, presta atenção nessa história, gente. A cantora Joelma, ela queria gravar um disco solo. E aí ela procurou, ela tava à procura de gravadora, né? E ela foi na gravadora do Chimbinha, que era um arranjador já, um empresário super respeitado na região. E aí ela encontrou com o Chimbinha, né? Ele era guitarrista também. E a sintonia deles foi assim, tão forte, que eles decidiram, além dele, falou, não, eu vou gravar a sua música, eu queria que a gente trabalhasse juntos também. Você tem interesse? Né? Vamos montar uma banda? Vamos arriscar, né? Aí ela topou, né? Aí ele falou assim, olha, é um som completamente novo, né? É uma coisa diferente, uma mistura de ritmos regionais, guitarra, carimbó, enfim. Só que apostar no novo, gente, não é fácil, né? O Chimbinha gostou, falou assim, olha, ela tem um timbre de voz diferente, né? Ela dança muito bem. Falou, não, vamos unir nós dois aqui, né? Eu toco muito bem guitarra, eu tenho... Aí o Chimbinha bateu na porta de quase todas as gravadoras do Brasil, apresentando o projeto, né, mostrando ali, falou, a gente tem essas músicas pra gravar, é um ritmo lá do norte do Brasil, é assim, assim, ele enviava o material, ele explicava a ideia e a resposta era sempre a mesma coisa, não, a gente não tem interesse não, ninguém queria, ninguém apostava no estilo novo, né, no calypso, os executivos diziam que aquele ritmo era muito regional, que aquilo não ia dar certo no resto do país, né, ninguém conhecia, mas aí, ao invés de desanimar, o Chimbinha resolveu arriscar tudo e fazer de forma independente. Ele falou assim, ah, então tá, é assim? Ninguém quer, né? E ele já era conhecido nesse meio. Falou assim, então pronto, eu mesmo, pequena ali, mas a minha gravadora, nós vamos lançar, né? Um trabalho independente. Aí eles juntaram o próprio dinheiro, conseguiram ajuda de alguns amigos e arrumaram um pequeno selo para rodar a primeira tiragem do disco. Gente, foram apenas 1.000 cópias que eles saíram vendendo de mão em mão, levando de rádio em rádio no interior do Norte e Nordeste. E aí sabe o que aconteceu? Esgotou em uma semana. E o segredo do sucesso não estava só na música contagiante, né? Era um pacote completo. Como eles não tinham dinheiro para contratar grandes produtores, a própria Joelma assumiu a liderança visual da banda, aquelas roupas, né? Diferente, aquelas botonas, tudo ideia dela. Ela mesma criava as coreografias, desenhava os figurinos, né? Aquelas roupas cheias de brilho, botas de cano alto, né? Aquelas cores vibrantes que depois vieram até ditar moda, né? Era tudo muito novo, visual e teatral também. Eles encararam o desafio, o resultado foi aquele estouro, mas um estouro histórico, né? Digamos assim, ó, foram muitos, muitos e muitos milhões de discos vendidos, virou um fenômeno, né? Sem o apoio da grande mídia, virou um olha só, vocês passaram a colocar assim mais de 50 mil pessoas em show, venderam mais de 12 milhões de discos de forma independente e se transformaram em uma das maiores bandas da história do Brasil. Uma verdadeira lição, né? De coragem, de persistência. Banda Calypso. Essa música foi um estouro, fez muito sucesso. E a gente recorda aqui no nosso TBT. 12 para as 9. Bom dia! Música.

0: Bonitinhos FM, 8h53 agora, Biafra, nome artístico de Maurício Pinheiro Reis, que ganhou destaque principalmente nos anos 80 como integrante do grupo Novo Som. Aí depois ele construiu a carreira solo marcada por muitas canções românticas, né? Eu te amo. É daquelas músicas que atravessa gerações, né? Linda! Fala de amor de um jeito direto, intenso. Daquele amor que não precisa de palavras muito difíceis, né? É simplesmente te amo.
1: Falávamos de tudo pouco.
0: Linda a voz do Biafra, né? Talvez seja justamente por conta disso que tanta gente se identifica, né? Quem nunca teve vontade de dizer alguma coisa pra alguém, não encontrou coragem? Quem nunca ficou com a música na cabeça porque parece dizer exatamente aquilo que você tá sentindo, né? E o Biafra ficou conhecido por essa capacidade de transformar o sentimento em música. Ó, e tem uma coisa interessante na trajetória dele, viu? Enquanto muitos artistas passavam a vida tentando se reinventar para acompanhar as mudanças da música, o Biafra construiu uma identidade muito própria, né? A voz dele virou uma espécie de assinatura. Você ouve e já sabe, esse é o Biafra. Ninguém copia, não é? Te amo, nome da moda. 8h55 agora, é o nosso show dessa quinta-feira. Aí você tá ligando o rádio a primeira vez? Tá ouvindo a gente a primeira vez? O que que é esse TBT? O TBT é um programa de rádio que a gente volta no tempo, a gente traz de volta, relembra, né, os grandes clássicos que marcaram época, aquela música que fez muito sucesso, que marcou de alguma forma a sua vida, a gente recorda aqui nesse programa de quinta-feira. E olha, eu quero trazer uma história agora também, que tem tudo a ver com o nosso TBT, porque quando a gente fala em Henrique Iglesias, você lembra o tanto que esse artista foi tocado aqui no Brasil? Imediatamente vem aquela voz rouca, né? Uma voz diferente do Henrique Iglesias, aquelas músicas românticas que fizeram parte da vida de muita gente, e aí você logo lembra também o sobrenome que dispensa apresentação, né? Iglesias, olha só. Mas você sabia que lá no comecinho da carreira o Henrique fez questão de esconder o sobrenome? Pois é, Henrique é filho de ninguém menos que Julio Iglesias, um dos maiores, sem dúvida alguma, um dos maiores românticos da nossa música. E talvez justamente por ser filho de uma estrela, né, de alguém assim tão gigante, o Henrique, ele não queria que as pessoas falavam assim, ah, só conseguiu porque é filho do Julio Iglesias, porque tem disso, né? Aí quando ele decidiu começar a sua carreira, ele usou o nome artístico de Henrique Martinez. E chegou a esconder do próprio pai que estava tentando a carreira como cantor. Vê se pode. Alguns aproveitam, né, o sobrenome, aproveita ali o nome da família. E ele não, ele quis esconder porque ele falou assim, eu quero fazer sucesso, mas por mérito meu. Eu quero ser um artista reconhecido pelo meu talento, não por ser filho desse ou daquele, né? Interessante. Enquanto o pai já era uma estrela mundial, o filho estava ali tentando encontrar o próprio caminho. E ele conseguiu, tá? Lá em 1995, Henrique lançou o seu primeiro álbum simplesmente chamado Henrique Iglesias. Aquele rapaz que poderia ter escolhido o caminho mais fácil, né? Mas por causa do sobrenome, por causa do peso, né? Do nome do pai, ele começou a construir a sua própria história. O disco foi um sucesso enorme e aí vieram músicas que conquistaram o público latino, depois o mercado internacional e quando a gente percebeu, Henrique Iglesias já estava cantando em espanhol, inglês e levando as suas músicas para o mundo inteiro. E tem uma coisa que eu acho bonita nessa história, ele não precisou deixar de ser filho do Julio Iglesias para se tornar o Henrique Iglesias. Ele precisou apenas provar que também tinha uma identidade artística própria e conseguiu. A gente vai ouvir agora um dos grandes sucessos desse artista maravilhoso, genial e que tem um carinho enorme pelo Brasil. Henrique Iglesias, Se Tu Te Vas, 8h52 agora.

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2: 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O clube de corrida também acontece próximo ao Monumento 18 Forte, tudo com acompanhamento do professor Alisson Furtado. 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
1: Unitins, agora 9:05, é hora de informação. Mara Santos.
2: Isso mesmo, Poliana. A Polícia Rodoviária Federal apreendeu cerca de 190 aves silvestres transportadas ilegalmente em ônibus na BR-153, em Guaraí. Foram encontrados 188 curiós e 2 coleirinhos amontoados em 3 pequenas gaiolas dentro da mochila de um passageiro. Segundo a PRF, os animais estavam sem ventilação adequada, higiene, água e alimentação. A abordagem ocorreu nesta semana durante uma fiscalização no quilômetro 332 da rodovia. O passageiro não apresentou documentação ou licença para o transporte e disse que havia comprado as aves no Pará. O Naturatins foi acionado, recolheu os animais e ficou responsável pelos cuidados e pela destinação. A PRF lavrou termo circunstanciado por transporte ilegal de fauna silvestre e maus tratos. Outra informação, a 24ª Expo Agro de Dois Irmãos terá palestras, rodeios e shows. Vamos conferir com o Antônio Neves.
3: A 24ª Expo Agro de Dois Irmãos do Tocantins vai reunir produtores rurais, empresários, expositores e visitantes no Parque de Exposições João Carlos Botelho Martins. A programação começa nos dias 29 e 30 de agosto com o bolão de vaquejada e a escolha da garota Expo Agro. A abertura oficial será no dia 3 de setembro, com atividades até o dia 6. A programação inclui palestras, ações voltadas ao setor produtivo, rodeio, escolha da garota rodeio e shows regionais e nacionais. O evento é promovido pelo Sindicato Rural de Dois Irmãos do Tocantins. A proposta é unir conhecimento, negócios, entretenimento e integração com a comunidade. A organização também espera receber visitantes de municípios da região durante os dias de programação. A Expo Agro busca fortalecer o setor rural e movimentar a economia local. Antônio Neves para a Unitins FM.
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1: Unitins FM 97, agora é o nosso TBT no ar. A gente segue juntos até meio-dia. Você continua participando comigo. WhatsApp 639-9915-6234. Vamos lá? A participação do ouvinte aqui pelo WhatsApp da Unitins FM. E a gente volta já. Beijo pra Carmelita. Poli, bom dia a todos do grupo da Poliana. Quero parabenizar, dar os parabéns a duas pessoas especiais. O Bigode, que tá fazendo aniversário hoje, ó. Parabéns! Quero desejar toda a felicidade do mundo para ele, que ele continue sendo essa pessoa maravilhosa, né? Que Deus abençoe a cada dia com muita saúde, muita paz, que ele continue sendo esse avô que ele é do meu neto. Só tenho a agradecer a Deus, Poli, por ele ter colocado o bigode na vida do meu neto. E também, Poliana Cléo, que tá fazendo hoje aniversário. Parabéns, amiga, que Deus dê muita saúde, você continua sendo essa pessoa maravilhosa e essa dançarina linda que você é. Coloca uma do Zezé de Camargo e Luciano aí, oferece pra Cléo e pro Bigode. Ô, minha linda Cléo, parabéns pelo seu aniversário, viu? Muita saúde e que você continue espalhando alegria por aí por muitos e muitos anos, tá? Parabéns também ao Tenente Bigode, um grande amigo, parabéns, feliz aniversário, viu? Bom dia, Poliana, tamo trabalhando aqui, ouvindo você, eu, o Deus e Mal, o Osmano, queremos ouvir uma música aí, obrigado, aqui em Lagoa do Tocantins. Um abraço, manda um alô aí pra galera da construção. Bom dia pra todos vocês aí. O Otílio também tá ligado com a gente. Um abraço pra você, Otílio. Alô, minha amiguinha Ana Rosa Galvão. Feliz aniversário, minha irmã. Hoje é o aniversário da Cléo, Poli. Que o Senhor abençoe sempre com muita saúde, muitos anos de vida. Que você continue essa mulher maravilhosa, guerreira, com energia que contagia. Olha que legal. São aí os votos da Ana Rosa pra nossa Cléozinha. Um beijo pra você. Valeu, bom dia,
4: Poliana.
1: Bom dia, Lenilson.
4: Siqueira, Poliana com Y, Siqueira com S.
1: Adoro isso, Poliana com Y, Siqueira com S.
4: Esse aqui é o Lenilson, só faz uma da estrada. Tô aqui, ligadinho na programação aqui, ó. Ouvindo a Joel, uma história, né, aí.
1: Aham.
4: Tamo aqui, ligadinho. Hoje é dia de TBT, né, Poliana?
1: É dia de TBT.
4: Poliana, se possível, manda pra mim qualquer música aí do Franquito Lopes. Já que hoje é o dia do TBT... Vamos achar uma delas aí, sapecar pra nós. Bota ele pra cantar hoje. Tá bom? Um abraço, Poliana. Fica com Deus. Tudo de bom. Ótima programação. Pra
1: obrigada.
4: Mim aqui tá top. Show de bola.
1: Ô, Lenilson, obrigada, viu, pela carona. Bom dia, bom trabalho aí pra você.
5: Olá, bom dia, Poliana.
1: Bom dia.
5: Gostaria de ouvir a moldona aí. A Thaíde Alexandre, Estrada do Amor. Essa moldona vai especial para toda a galera de Buritirana, todos os ouvintes. Vai ali pro supermercado Comercial Araújo. Toda a galera lá, funcionário trabalhando. E ouvindo o Unitins FM. Bom dia, Valdinei, Buritirana, Palmas Tocantins.
6: Valeu, Poliana, linda, vou estar aqui ligada. Essa música
1: linda,
6: é bonita, tá apaixonada. Ei, Poliana, você é demais. Na quinta-feira é o melhor dia que tem. Só música antiga, músicas profundas, mexe com a gente. Ei, Poliana, bom dia, abençoado pra você, tá, Poliana? Tô aqui ligada. Eita, Poliana.

0: faz questão de mandar a gravação. Beijo, Lindalva. Poli, tudo bem? Por gentileza, manda um alô pra minha irmã Deda, que tá lá em casa te ouvindo. Olha que legal, Cleuzinha. Oi, Deda, um beijo pra você. Ofereço a próxima música pra ela. É a Cleo Freitas mandando um alô aí pra sua irmã Deda. Um beijo, Deda, pra você, viu? Vamos lá, bom dia.
1: Eita, Poli, menina, bem na época. Tô vindo do Maranhão pra cá, tá em Rockman. E ouvindo esse somzinho do Henk Glass aí, ó.
0: Ah, marca,
1: apaixonado,
0: né?
1: Apaixonado, moço, pra mim lá no Maranhão. Lá do sol de tudo no Maranhão aí.
0: Mentira. Lá pra cá. Ele veio de lá pra cá apaixonado, morto da menina lá do Maranhão. Aí ouve a música volta lá e lembra a pessoa, né, Vladimir?
1: Maranhão. Vindo lá pra cá dentro do homem. Menino, velho, vou te falar uma coisa, era show. Ouvindo essa música no Rockman. No passado.
0: Que lembrança gostosa, eita, Vladimir. Não, eu vou até repetir esse áudio dele, porque é muito legal. Ele ouvindo o Henrique Iglesias, falou assim, Poliana do céu, agora eu voltei longe, eu vim lá do Maranhão embora pra cá, dentro do ônibus, chorando e sofrendo por uma menina lá do Maranhão. Acho que a menina não quis ele, né?
1: Eita, Poliana, bem na época que eu vim do Maranhão pra cá, pra ir no Walkman, e ouvindo esse somzinho do Henrique Iglesias aí, ó. Apaixonado, moço, pra mim lá no Maranhão. Lá do sol de tudo no Maranhão, eu. E vindo lá pra cá dentro do homem. Menino, velho, vou te falar uma coisa, era show.
0: Era show.
1: Ouvindo essa música no Walkman.
0: No Walkman.
1: No passado.
0: Meu Deus, que maravilha.
1: Eita, gente.
0: Vamos tocar mais uma pancada agora? São 9h12. Ó, só o título dessa música já diz muita coisa. Porque existem momentos em que a pessoa não está exatamente vivendo. Ela tá seguindo, né? Acorda, trabalha, cumpre as obrigações, conversa, sorri, mas por dentro tá faltando alguma coisa. Talvez seja um amor, talvez seja alguém que foi embora, talvez seja um sonho que ficou pelo caminho. E eu acho que é justamente isso que torna algumas músicas, assim, eternas, né? Elas conseguem colocar em palavras aquilo que a gente sente, mas não consegue explicar. Você ouve e pensa, meu Deus do céu, parece que essa aí foi feita pra mim, né? E aí, quem viveu os anos 90 sabe o poder que uma música dessas tinha. Não existia Spotify, não existia playlist, né? Não tinha o YouTube. A gente esperava a música tocar no rádio. Às vezes gravava numa fita cassete, às vezes ficava torcendo pro locutor falar o nome da música antes dela começar. E aí, quando começava a tocar a canção, a gente parava tudo. Porque música também era uma forma de guardar momentos. E talvez seja por isso que tantos anos depois, basta a gente ouvir assim a introdução da música, né? Aquela introdução conhecida pra memória fazer o trabalho dela. A gente volta pra uma casa, pra uma estrada, pra um namoro, pra uma pessoa, para uma época em que a vida parecia tão diferente. E tem uma coisa bonita na trajetória desses dois irmãos. Eles começaram com um sonho que parecia grande demais para uma família simples, mas eles ganharam o Brasil. Essa música está entre as mais tocadas da dupla Zezé e Luciano, lá de 1996, um grande clássico, né? E talvez a música venha justamente para nos lembrar de uma coisa: a vida é curta para a gente apenas existir. É preciso encontrar motivos para sentir, para amar, para sonhar, para recomeçar.

0: sucesso passa, a moda muda, os anos passam, mas a música que marca o coração não envelhece nunca, né? Vivendo por viver, daquelas que a gente escuta e sente. Talvez porque em algum momento da vida, todos nós já tentamos, né? Já tivemos a sensação de estar apenas vivendo por viver. Zezé de Camargo e Luciano, meu amigo Fábio Glória, um abraço, Fabinho, pra você. Obrigada pela companhia, ele é fanzaço dessa música, da dupla também, né? Bom ter você ligado com a gente, viu? Meu amigo Doutor Domingos, alô doutor, bom dia. Ele falou, Poliana, é que eu não trabalho não, né? Ele é muito engraçado. Ele fala assim, que eu mando mensagem, você deve pensar assim, Doutor Domingos não trabalha não? Ô, meu amigo, que isso? Ele falou... Ai, Doutor Domingos, um abraço, grande advogado. Querido, um abraço pra você, viu? Sei que você trabalha, que vai, né? Tenho tempo de ouvir também. 9:19 agora.
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0: 9:20 na Unitins FM, é o nosso TBT desta quinta-feira, onde a gente volta no tempo através da música. A música tem esse poder, não é? De nos transportar. A gente não precisa nem sair do lugar, mas você viaja, eu sei que viaja. Como viajou aqui o nosso ouvinte, adorei a mensagem do Vladimir, falou, Poliana do céu, essa aí me fez voltar lá dentro do ônibus, voltando do Maranhão e chorando por causa da mulher que me deixou lá, ouvindo a música pelo Walkman. Não tem como não recordar, não é? A música faz isso com a gente. A nostalgia toma conta e as boas lembranças ganham trilha sonora aqui na Unitins FM. É uma viagem, né? Através da música, com sucessos que marcaram época, história, geração. Afinal, quem nunca levanta a mão, né? Ouviu uma música e de repente foi transportado assim pra um momento especial da sua vida, né? E eu sempre gosto de frisar aqui que é bom a gente fazer esse exercício de lembrar coisa boa, né? Uma festa com os amigos, aquele verão inesquecível, né? Uma festa de fogo, enfim, né? A música tem esse poder mágico de nos fazer reviver momentos, emoções, né? E o nosso TBT é assim, né? Feito para os apaixonados por clássicos, esse é o público do rádio. E a gente vai lá ouvir você no 639-9915-6234. Você manda a sua mensagem, manda o seu alô, o seu bom dia. Vamos lá ouvir você. Ah, oi, Sussu, você tá boa?
3: Bom dia, Poliana. Bom dia. Olha, Sussu, tô ligadinha na programação. Programação top, programação 10, programação 100, programação 1000.
0: Maravilhosa. Um beijo, Sussu.
4: E aí, Poliana, tem meu flashback hoje ou não tem?
0: Tem flashback.
4: Vai pegar a roupa da chuva, viu? Não põe o vidro, não. Ótimo dia pra nós, grande abraço.
0: Ai, Jalcinho, Jalcinho é lá de Gurupi. Nossa, vai pegar a chuva, que eu gravei um vídeo ontem com o Vitor, né? Aí é muito isso de mãe, né? De você estar no telefone conversando com alguém e aí você fica ali mandando o filho fazer alguma coisa, mas você tá no telefone, aí você fica só fazendo gesto, né? E ele não entendeu nada. A gente gravou um vídeo ontem e o Jalcio tá comentando isso, não é, Jalcio? Olha aqui, ó.
4: E vai pegar a roupa da chuva, viu? Não põe o vidro, não.
0: Aí eu tô explicando, senão você não vai entender nada. Vai pegar. Aí no final eu falo assim, menina, era pra você pegar a roupa, vai chover. E ele não entendeu nada. O vídeo ficou bem legal. Um abraço, Jalcio. Tá lá no meu Instagram, viu? Ô, Janilton, bom dia.
5: Bom dia, Poliana. Aqui é o Mão de Cola de Barlane. Mão de Cola também tá assistindo teus programas aqui.
0: Mão de Cola.
5: Pois é, cheirosa. Eu quero que tu coloque uma música aí também pra mim, que eu não sou de pedir música, não, mas... Coloca uma música aí de João Mineiro e Marciano aí, pra nós ouvir aqui no final do seu programa aí, ou que seja no meio, no começo. Nando Moreno com João Mineiro e Marciano aí, Toalha Branca. E um cheiro pra vocês, então bom dia, minha
0: bom
5: querida.
6: Bom dia, Poliana, bom dia a todos. Tô na sintonia, Poliana. Vamos que vamos. Mais
0: vamos
6: um dia.
0: Que vamos, quinto, Carlos. Quinto. Valeu, valeu, valeu.
7: Bom dia, Poliana, minha amiga linda, cheiro no pescoço.
0: Bom dia.
7: Também tô por cá batendo ponto pra não pegar falta, hein? Israel Júnior da 44. Pois e aí. Hoje é o dia do nosso TBT, só música mais antigazinha, música mais que recorda o passado. Toca pra nós um som de Scorpion, qualquer um de Scorpion aí, tranquilo? E meu abraço hoje vai pra nossa amiga Cléo, conhecido como a Cléo Dançarina. Falar pra ela que ela é uma grande amiga. Quando eu tô perto dela, eu me sinto muito feliz. Aonde ela tá, a energia positiva é contagiante. Então, Cléo, fica aí meu abraço, meus feliz aniversário, um cheiro no pescoço, tchau e obrigado. Israel Júnior, da Arma 44. Fica.
3: Bom dia, Paulinha.
0: Bom dia.
3: Só pra te dar bom dia.
0: Opa!
3: De noite.
0: Só pra dar bom dia. Obrigada, viu?
8: Bom dia, Poliana Siqueira. Aqui quem tá falando é o Tião do Costelão. Quero te pedir uma música aí, Jean Giovanni, Mil Corações.
9: Oi, Poli Poli, bom dia pros seus ouvintes.
0: Bom dia, Mara Rita, maravilhosa.
9: Mais uma vez. Graças a Deus, ouvindo o seu programa e me divertindo. Obrigada. Mas vamos falar de TBT de verdade?
0: Vamos, vai lá.
9: Então, olha só. Vou contar uma historinha rápida pra você.
0: Vai.
9: Em 1977, faz uns dois dias, a Rádio Cidade foi inaugurada no dia 1º de maio. E eu tinha um grupo de pessoas, o lugar que eu morava era na Praia Vermelha, perto da Urca, né?
0: Uh-huh.
9: Eu sou do Rio de Janeiro.
0: Sim.
9: E a gente tinha um grupo de pessoas... Porque todos os dias, às 5 horas da tarde, tocava uma determinada música.
0: Ah.
9: E quer que fosse, aonde fosse que a gente estivesse, a gente ia correndo para um corcel branco de um amigo meu, que invariavelmente estava ali parado perto do clube, para a gente ouvir essa música. É uma saudade muito grande, né? Uh-huh. Vamos dizer, poxa, 51 anos isso aí, Ave Maria. Não, é 49 anos tem isso aí.
0: Uhum.
9: Então, é uma saudade muito grande que eu tenho dessa minha fase de 17, 18 anos. Se você puder, toca Easy pra gente.
0: Ai, que lembrança gostosa, Mara. Um beijo pra você, nossa querida Mara Rita, cantora, compositora, né? Grande artista, que bom ter você com a gente, meu amor. Um beijão aí pra você, tá? Bom dia.
3: Bom dia, Poliana.
0: Bom dia.
3: Estou por aqui na escuta, tô meio ruimzinha da gripe hoje de novo, Poliana. A gripe me pegou de novo.
0: Oh, meu
3: Mas
0: Deus.
3: Tô trabalhando aqui e ouvindo rádio, viu? Tô por aqui na escuta. É, Poliana, essa música que você acabou de tocar agora parece contigo, viu? Toda vez que toca ela, eu lembro da sua história. História que você contou.
0: Ah.
3: Viu? Da musicazinha que você botou pra tocar.
0: Ah.
3: O sucesso passa. É. Cheiro.
0: Cheiro pra você, Li. Bom dia.
10: Oliana, meu amor, bom dia.
0: Bom
10: que
0: dia.
10: Deus abençoe o nosso dia.
0: Amém.
10: Oliana, eu peço que você mande um bom dia pra todos os seus ouvintes. É tanta gente que fala que escuta o programa, que escuta eu falar no programa. Mas eu não posso falar o nome de tudo, eu peço que minha filha dê um bom dia para todos os ouvintes, tá? Cheire, minha linda, fico com Deus. E para mim aqui mais meu filho, o Bertinho tá aqui mais eu agora, tá? Tô aqui, filha. Mas que Deus abençoe. Cheiro, cheiro, cheiro.
0: Beijo, Dona Maria. Fica com Deus. Saúde, Dona Maria. O Biratã também tá com a gente. Poli, o TBT hoje tá aqui. Tá que tá, hein? Tô aqui te ouvindo. Valeu, querido. Um abraço.
11: Bom dia, Poliana. Poliana, aqui é o Aldemir Cardoso, da Oreni 3. Poliana, gostaria de ouvir uma música aí com José Augusto, Sábado.
0: Valeu, um abraço pra você. Bom dia. Tem mais
12: dia,
0: aqui.
12: Que é a Rosinha, tô aqui em Santa Helena, dando faxina e ouvindo o programa da Poliana. Tá muito bom, viu?
0: Que legal.
12: Um bom dia, um abraço.
0: Santa Helena, Goiás, um abraço, bom dia. Poli, toca a música. É uma música que eu ofereço pra todos que estão ouvindo o programa. O Edren, um abraço pra você, Edren. Valeu, bom dia. Agora são 9h27. Olha, tem música que a gente não ouve simplesmente com os ouvidos, não. A gente ouve com a memória também. Essa que eu vou tocar agora é exatamente assim. Ela foi lançada lá em 1974. Essa música traz uma história de retorno, de saudade, principalmente de reencontro. E olha que interessante. A letra, né, dessa música, porque as músicas tinham letras, né, tinham história. É alguém que tá voltando para casa depois de muito tempo, chega diante daquele portão conhecido, olha para aquele lugar que um dia foi seu e começa a lembrar de tudo que viveu ali. Quem nunca retornou assim numa casa que você já viveu, num lugar que você já viveu e parece que quando você para diante assim daquele cenário, passa um filme na cabeça, né? É quase como se a pessoa estivesse batendo na porta do próprio passado. passado. Quem nunca sentiu isso? Às vezes a gente passa anos sem voltar no lugar, né? Na casa que a gente cresceu, na rua da nossa infância, né? A cidade onde a gente viveu, na casa dos pais, por exemplo. E aí, quando finalmente retorna, parece que o tempo dá uma parada. O lugar pode estar diferente, as paredes podem ter mudado, as pessoas podem ter seguido as suas vidas, mas dentro da gente, aquela memória continua exatamente no mesmo lugar. E é isso. É isso que o Roberto Carlos consegue fazer tão bem nessa música. Ele transforma uma simples chegada em casa numa história sobre tempo, arrependimento, saudade e recomeço. Eu voltei. Voltei agora pra ficar. Porque aqui é o meu lugar.

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1: Unitins 9:38, é hora de informação. Mara Santos.
2: A gente fala agora sobre eleições. Escuta só, gente, as eleições deste ano terão o maior número de candidatos.

0: 34 diferentes etnias. A Amazônia Legal concentra 80 candidaturas. As mulheres representam 44% das candidaturas indígenas. Sendo 84 candidatas. Mesmo com o recorde, as indígenas representam menos de 1% dos mais de 20 mil pedidos de registro contabilizados pelo Tribunal Superior Eleitoral. E uma outra informação ainda sobre as eleições: Ministério Público lança guia para as eleições 2026 aqui no Tocantins. Vamos acompanhar os detalhes com o Antônio Neves.
1: O Ministério Público do Tocantins lançou o guia do promotor eleitoral 2026, com regras para a fiscalização das eleições. O material reúne orientações sobre inteligência artificial, deepfake, assédio eleitoral, uso da máquina pública e transporte de eleitores. O guia também explica as regras para o dia da votação, incluindo a proibição do uso de celulares na cabine. A publicação orienta sobre como identificar irregularidades e preservar provas digitais para denúncias. Outro destaque é o combate à violência política de gênero e às irregularidades na cota de candidaturas. Sobre inteligência artificial, o material reforça que conteúdos criados ou alterados por inteligência artificial devem ser identificados. O guia tem 98 páginas e está disponível para consulta pública no portal do Ministério Público. Antônio Neves para a Unitins FM.
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3: 9h40, bom dia. Unitins FM 639-9915-6234. Ô, Cris, meu amor, um beijo pra você, Cris. Olha, tá dando uma carona pra gente.
4: Oi, Poli, bom dia. Aqui é a Cris. Dando uma carona pra você aqui, indo pra Porto. E não vou te pedir nenhuma música, porque estão todas boas, tá?
3: Cris, meu amor, um beijo. Obrigada pela companhia, pela carona aí, viu? Ó, 9h41, eu já falei algumas vezes, o nosso TBT, a gente prepara ele antes. Às vezes a gente inclui uma música ou outra, né, que é um pedido, mas a gente faz já essa seleção antes da gente vir pro ar. Então as músicas já vêm selecionadas, a gente já... Antes, gente, eu gosto de preparar, né, de contar um pouquinho da história do artista. E daí, às vezes, a pessoa pede a música aqui na hora e a gente não tem ela aqui na nossa... Não tá na nossa playlist programada, tá? Inclusive agora eu vou contar desse artista aqui, ó, que muita gente às vezes não sabe. Eu mesma, quando eu tive lendo, né, conhecendo um pouquinho mais da história dele, pra mim foi uma surpresa, a história do Sérgio Reis. É uma história fascinante, muita gente nem imagina como tudo começou. A infância do Sérgio Reis foi na zona norte de São Paulo. Ele cresceu numa família de origem italiana e teve um forte incentivo do pai, do avô e do tio. Eles trabalhavam juntos numa fábrica de papelão, passava o dia ouvindo rádio, principalmente a dupla Tunico e Tinoco. Foi o pai dele que deu o maior empurrão, presenteando o Sérgio Reis com a sua primeira viola. Ele começou a cantar bem cedo, por volta dos 7 anos de idade, e na adolescência já se apresentava na noite em programas de rádio. Agora, o que pouca gente lembra e que eu não sabia é que ele começou no rock. Você sabia disso? O Sérgio Reis começou no rock e lá na Jovem Guarda, no final dos anos 50 e anos 60. Inclusive, ele usava o nome artístico de John Johnson. Olha isso, Johnny Johnson, no início. E sim, ele é um grande compositor, o Sérgio Reis. O primeiro grande estouro da carreira dele foi uma composição própria de 1967, a clássica balada romântica Coração de Papel. A virada para o sertanejo aconteceu já nos anos 70. Ele estava fazendo um show no interior de Minas Gerais, e aí ele ouviu uma banda local tocar a música O Menino da Porteira. E aí ele percebeu que o público se identificou, que o público foi à loucura. Aí ele percebeu que a música, né, raiz, falava mais alto ao seu coração. Aí lá em 1973, ele gravou essa música, mudou de estilo. Olha, ele cantava rock, ele fazia parte da Jovem Guarda. Aí mudou de estilo e virou esse ícone do sertanejo que conhecemos, né? Muitas músicas famosas como Pinga em Mim, Panela Velha. Além dos palcos, o Sérgio Reis mostrou muito talento também na

ver. Ele foi um grande ator de novelas, né? Fez muitas novelas. Quem não lembra aí dele na primeira versão lá da novela Pantanal, da TV Manchete, né? Ou fazendo a dupla Pirilampe e Saracura, né? Com Almir Sater na novela O Rei do Gado. Enfim, pra fechar o pacote, ele também marcou época como apresentador. O Serjão comandou o programa de auditório na Record e mais tarde virou a voz dos motoristas de todo o Brasil, apresentando o clássico Siga Bem Caminhoneiro no rádio e na TV. Hoje ele tem 86 anos de idade, continua sendo um dos maiores tesouros da nossa cultura, né? Uma trajetória de muito sucesso e, acima de tudo, respeito. Serjão, canta pra gente, lá de 1977, Menino da Porteira.

0: Bonitinhos FM, esse é o Serjão, Sérgio Reis, 9h47 agora, o menino da porteira lá de 1977, clássico que é clássico, não envelhece nunca, né? Moda boa que a gente confere aqui no nosso TBT de quinta-feira. A gente volta ao passado através da música. Ó, deixa eu mandar um abraço aqui pros nossos ouvintes, pessoal que tá ligado, que tá participando com a gente. Minha querida amiga Dinalva Martins, ela tá lá em Arapoema, né? No município de Arapoema. Um abraço, viu, minha amiguinha, pra você aí na Chácara Recanto do Sossego, ligada com a gente. A Cris tá agora rumo a Gurupi. A Gurupi não, a Porto Nacional. Rumo a Gurupi, a minha amiga Leni Canachiro. Alô, Leni, um abraço pra você, viu? Marcos Canachiro, casal que eu tenho muito carinho. Obrigada pela companhia, pela audiência, viu? Um abração pra vocês aí. Alô, bom dia, minha amiga Elisângela, também com a gente na Fazenda Frigovale. Francisco Luiz também tá ligado. Um abraço pra você, viu? Bom dia.
1: Bom dia, Volena Siqueira.
0: Bom dia, Ari.
1: Que horizonte da RN4.
0: Tudo bem, Ari?
1: Gostaria de ouvir a música aí de Marília Mendonça e Trio Parada Dura, Estrelinha. Oferecer aí pro neguinho irmão do Gessão Bujac e pro Júnior do RN4. Obrigado e tenha um bom dia.
0: Bom dia.
2: Bom dia, Poliana.
0: Bom dia.
2: Estou aqui em Paraíso, ouvindo seu programa hoje de TBT.
0: Paraíso.
2: Se possível, legal. Eu queria pedir uma música do Yahoo, Caminho do Sol. Um abraço.
0: Valeu, querido. Um abraço pra você também. Bom dia, Poliana. Manda um alô aí pro Zé Raimundo Tavares, o Hugo Lopes, o João Borracheiro, a Maria Eduarda e também pro Tota, do posto Matopiba. Um abraço, viu, turma? Valeu, bom dia. Bom dia, Poli. Deseja aí um feliz aniversário pra minha filha Camila. Hoje ela tá fazendo 26 anos. Parabéns pra Camila. Saúde.
3: Bom dia, Poliana.
0: Oi, Lilia. Bom dia.
3: É a Lilia do Uber Rosa, tudo bem?
0: Tudo bem, Lilia.
3: Eita, esse TBT é top demais da conta, viu? Hoje nem precisa pedir música, todas estão excelentes. Recordando os velhos tempos. Que tenhamos uma ótima quinta-feira, Poliana abençoada por nosso Senhor Jesus Cristo.
0: Amém.
3: Manda um abração pra Nuber. Um abraço pra vocês, com Deus.
0: Beijo, bom trabalho. Poliana, esse programa das quintas, na verdade, é a máquina do tempo que nos transporta à juventude e só saímos dela quando o programa acaba. Parabéns, obrigada. É o Matheus, lá da MM Panificadora. Abração pra você, viu, Matheus? Bom dia, obrigada, querido. John John também com a gente. Tô aqui no Santa Fé Rural, Poli, ouvindo você. Mando um alô pra todos os amigos e colegas do setor Santa Fé Rural. Um alô pro meu amigo Pedro do Santa Fé, o Fernando Jacques, a dona Tida do Cantinho do Xambari, pra galera do Bar dos Amigos, a dona Ivoneide, o Antônio Carlos, o Antônio Sampaio, o Júnior, a Kelly, a Nicole, e toca pra nós uma aí, do Guilherme, né? Um abraço, Quintô, valeu, John John, valeu, um abraço pra você também, tudo de bom, viu? 10, faltando pras 10 agora, antes da gente seguir com mais WhatsApp, aliás, tem muita gente mandando mensagem, vamos falar pra você de uma artista que é sucesso, a hora que você ouve a voz, você já identifica quem é a cantora, ela fez muito sucesso numa época em que a música romântica brasileira tinha uma presença muito grande nas rádios, né? Era aquela época em que o ouvinte ligava o rádio, esperava a música preferida tocar e quando tocava, parava tudo pra ouvir, né? E foi justamente nesse período que ela emplacou grande sucesso, entre eles, uma música que se tornou uma das marcas da sua carreira, essa que eu vou tocar agora. O título já diz muita coisa, né? Qualquer Jeito é o título da música. É uma música sobre o amor, sobre o sentimento, sobre aquela pessoa que a gente quer por perto, independentemente das circunstâncias. E talvez seja isso que ela tenha atravessado tantos anos, talvez seja por isso, né? Porque o amor muda de endereço, muda de época, muda de jeito, mas continua sendo o amor. E tem outra coisa muito bonita na trajetória da cantora Kátia, ela enfrentou desafios pessoais e profissionais ao longo da vida, mas continua ligada à música e ao seu público, né? E quando a gente olha para trás e vê tudo que ela construiu, a gente percebe que não foi apenas uma cantora que fez sucesso. Ela fez parte da memória afetiva de uma geração. Quantas pessoas não conheceram o amor ouvindo Kátia, né? Quantos casais não tiveram a música dela como trilha sonora? Quantas pessoas não ouviram essas canções pensando em alguém? Porque antigamente era assim, a gente tinha o rádio como confidente, né? Às vezes não tinha coragem de dizer pra pessoa, eu tô aqui pensando pensando em você, mas colocava uma música pra tocar e pronto, o recado tava dado, você ligava ali no telefone, colocava a pessoa, às vezes, muitas vezes não sabia nem quem tinha ligado, né, não aparecia o número, colocava um tiquinho da música pra pessoa ouvir, desligava, né, e talvez seja por isso que o nosso DVT seja assim tão especial. Quando a gente toca uma música antiga, não tá tocando apenas uma canção não, viu? Prepara o coração, porque agora nós vamos voltar pra uma época de grandes vozes, grandes amores e músicas que continuam viva até hoje. Kátia, qualquer

0: Bonitinhos FM, Kátia, lá de 1987, qualquer jeito. Deixa eu mandar um beijão aqui pra Marisa. Alô, Marisa, um beijo, bom dia pra você, meu amor. Lá da casa de pós-operatório Metamorfose, em Goiânia, Goiás, Brasil, ligada com a gente, um beijo. Mandar um beijão também pro meu tio, Elton Maia, tá ouvindo a gente, falou assim, ó, a primeira coisa que eu faço aqui quando eu acordo, já ligo o rádio pra ouvir você. Um beijo, meu amor, te amo muito, viu? Quatro faltando para as 10 agora, a Cris também tá com a gente, rumo a Porto Nacional, beijão para você. Bom dia, Poliana, esse TBT é bom demais, músicas que nos fazem reviver bons momentos. Manda um abraço para todos os professores da rede municipal e estadual, professor Renato de Conceição do Araguaia, no Pará. Alô, professor Renato, um abraço, bom dia. Oi, Vitor.
1: Bom dia, Poliana Siqueira,
0: bom
1: Poliana
0: dia.
1: Com Y.
0: E Siqueira
1: Poliana
0: conhece.
1: Passando aqui para te desejar um excelente dia.
0: Obrigada.
1: E a todos os ouvintes da Unitins FM, 96.1, a sua melhor playlist.
0: Valeu,
1: Vitor. Forte abraço, querida.
0: Bom dia, um abraço.
2: Bom dia, Poliana.
0: Bom dia.
2: Aqui é o JS na voz. Estamos aqui na Uburitirana.
0: Legal.
2: Toca aquela música pra nós aí, Marília Mendonça. Não era pra ser assim. Você tá doido, eu ofereço pra todos os ouvintes.
0: Valeu. Maicon Christian, bom dia, Maicon.
3: Bom dia, Poliana Siqueira.
0: Bom dia.
3: Tô aqui no carregamento aqui de bloco aqui, ó. Pessoal ouvindo você aqui, ó, um radinho ali pendurado ali, ó.
0: Olha, que maravilha.
3: Chame e cuida, minha amiga. Ouça só.
0: Ô, Maicon, obrigada, viu, pelo vídeo, que bom. Um abração pra essa turma aí. Gente, tem uma turma lá e o rádio penduradinho lá, que legal. Obrigada, viu? Um abração, muito bom. Olha só, meu amigo aqui, o Antônio Florentino.
4: Minha querida amiga Dinalva Martins, ela
0: que
4: tá
0: legal.
4: Lá em Araguém, né?
0: Ô, meu amigo, fico tão feliz, Antônio, que você manda um beijo pra você, viu? Pra Dona Maria. Dona Maria tá lá fazendo fisioterapia, o Radinho tá do lado, né? Um beijo, Dona Maria. Saúde, meu amor. Dona Maria, do seu Berto Costa. Poliana, essa música é linda, qualquer jeito com a Kátia, eu amo. Ana Flávia, beijo pra você, Aninha. A Aline, né? Ela tá em Paraíso, está fazendo faxina. Poli, hoje você tá tocando só as melhores, né? Tô aqui fazendo faxina e te ouvindo.
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0: Lá dos anos 70, um clássico do Lionel Richie. E linda essa música, não? Beijo pra você, Mara. Bom dia, Mara Rita. Obrigada pela sua companhia, viu? 10:02, a gente vai pro intervalo, mas eu volto, é rapidinho. E você continua aí, acompanhando o nosso TBT, que volta já.
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nosso show da manhã no ar, aqui nessa quinta-feira, dia de TBT, da gente voltar no tempo através da música. São 10 horas, 6 minutos e a gente já passando para a segunda hora aqui do nosso show da manhã. Muito prazer, eu sou a Poliana Siqueira. A gente segue juntos até meio.

Emissora da Universidade Estadual do Tocantins, há 26 anos no ar. Em Palmas, na capital mais jovem do Brasil, a temperatura está em 32 graus. Às 10h07 da manhã. Você imagina o calorão que não vai fazer hoje, hein? E 7 na nossa manhã nostálgica, a gente volta no tempo através da música. Que bom ter você, que bom saber que você escolhe ouvir a Unitins FM em casa, no carro, no trabalho. E ó, sabe aquela música que bate no peito e você sente que tem uma história gigante por trás? Pois é, é exatamente o caso do clássico que eu vou contar, que eu vou soltar agora pra você, tá? Vamos falar do mestre Zé Ramalho? Quem vê esse homem com essa voz maravilhosa, cavernosa, né? Com esse estilo misterioso, não imagina o que ele passou, porque a gente só vê ali o sucesso, né? O Zé nasceu lá na Paraíba, teve um começo de vida bem difícil, perdeu o pai muito cedo, foi criado pelo avô, que depois virou o famoso Avô Rai, né? Essa música linda das músicas dele. E na juventude chegou até a cursar medicina. Você sabia disso? Quem imagina o Zé Ramalho sendo médico, né? Esse cantor maravilhoso, não é? Pois é, ele chegou a cursar medicina, mas a música falou mais alto, ele largou a faculdade, passou um perrengue danado, e chegou até a passar fome quando se mudou pro Rio de Janeiro nos anos 70 para tentar a sorte. Mas o talento venceu. O Zé Ramalho quebrou todos os padrões da MPB, misturando o som do sertão com o rock, vendeu milhares de discos e virou o rei das trilhas de novela. Quem não lembra, né, da música Admirava o Gado, do Rei do Gado, a música aliás, várias músicas, né, que foram trilha sonora de novela. E aí, essa música que eu vou tocar já já é um clássico do Zé Ramalho. Quando ele era jovem, lá em João Pessoa, ele se apaixonou perdidamente por uma mulher mais velha. Essa música é de autoria dele, ele escreveu essa música, ele mesmo criou essa música depois de viver esse romance, né? Ele se apaixonou por uma mulher, ela era uma mulher mais velha, da alta sociedade, era uma mulher casada com um homem super poderoso da cidade. Aí você imagina o drama, né? Era um amor proibido. Eles se encontravam escondidos, mas o romance, ele percebeu que não tinha futuro, né? E aí, colocaram um ponto final. E o Zé ficou com o coração despedaçado. E aí ele escreveu essa música, essa poesia. Quando ele canta Chão de Giz, ele tá falando da fragilidade desse amor, como um desenho de giz no chão, que a primeira chuva apaga. E o pano de guardar confetes era o jeito dele dizer que tava tentando guardar os pedacinhos de felicidade que sobraram daquele amor, daquela paixão que ele viveu com tanta intensidade. É bonito, né? Então fecha os olhos, aumenta o volume aí do seu rádio e sente o peso dessa poesia, né? Dessa música escrita por ele mesmo, depois de viver esse amor proibido e de ter ficado com o coração despedaçado. Olha o que ele escreveu, ó.

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0: Grande Giz, essa música linda que a gente acabou de ouvir agora. Eu acho legal que quando ele canta assim, ó, espalha coisas sobre um chão de giz, ele está falando das fotos e cartas que jogava no chão do quarto. O giz representa algo frágil que se apaga fácil, como foi o romance deles. O verso, jogar num pano de guardar confetes, é uma despedida ao carnaval, porque eles se conheceram no carnaval, né? Tudo começou lá nos anos 70, durante um carnaval em João Pessoa, na Paraíba. O Zé, que na época era um jovem músico e estudante, se apaixonou perdidamente por essa mulher, que era mais velha, casada e pertencia a alguém da altíssima sociedade paraibana. O romance secreto durou um bom tempo, só que ela jamais deixaria o casamento, né? O luxo, o marido, que era um homem extremamente rico e poderoso na região, para ficar com o artista, estava iniciando a carreira. Sabendo disso, ela colocou um ponto final em tudo, e aí o Zé ficou completamente devastado. Para tentar esquecer, ele chegou a mudar de endereço e foi nessa profunda que ele derramou seu sofrimento e compôs essa obra, que foi lançada em 1978. As fotografias recordadas em jornais eram os cortes que ele fazia das colunas sociais, onde ela sempre aparecia, porque ela era muito rica, né? Era uma pessoa da alta sociedade. Aí ele cortava as fotografias dela, ó, esse trecho aqui, é muito forte isso, ó, que bonito, ó.
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0: Aí quando ele fala que o grão vizir tem uma bala de canhão, ele tá se referindo ao marido poderoso dela, contra ele, né, que não tinha a menor chance de competir. No fim, o que foi a maior desilusão amorosa da vida do Zé Ramalho acabou virando uma das poesias mais bonitas e eternas da nossa música popular brasileira.
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0: Bonitinhos FM, 10h26, esse clássico aí, conhecidíssimo na voz do Tim Maia. É, essa música linda, né? Foi escrita pela famosa dupla de compositores Michael Sullivan e Paulo Massadas em 1983. O Tim Maia chegou para esses dois grandes compositores, né? Esses famosos compositores, Michael Sullivan e Paulo Massadas, e falou: ó, eu quero uma música. Quero uma música assim, bem apaixonada, né? Que comece assim, sussurrando, né? Falando ao ouvido. Aí os compositores entregaram essa música aí pra ele, né? Uma música que fala de amor, uma música que fala de saudade, me dê motivo pra eu poder ir embora, de uma desilusão, por que não, não é? Lindo esse clássico aí, lá de 1983, aqui na nossa manhã. O nosso TBT segue. Bom dia!
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3: Eita, menina Poliana, não faz isso não. Estamos no Zé Ramalho e essa que está rodando agora aí. Me lembrei de um amor platônico. Aquele amor impossível, né? Eu, depois que eu saí da... Saí sim. Na primeira namorada, e hoje, até hoje, eu ainda sonho com tê-la. Estamos com 63 anos, dois. Mas eu tive um amor platônico. Ela não sabe até hoje, né? Aí em Porto Nacional. E essa menina aí, eu cheguei, só pra você ter ideia, eu tenho tudo dela. Fotos de praia que eu mandei tirar, fotos no Araguaia, foto em todo lugar. E o que que aconteceu? E um dia eu, pra chegar bem mais perto dela, ela... entrou num barzinho que tinha ali ao lado da prefeitura de Porto Nacional, uma lanchonetezinha, e pediu uma água e tomou. E eu fiquei de olho naquele copo. Aí eu falei: você me vende esse copo aí? O cara, e ela, depois que ela saiu, o cara falou assim: não posso. Aí eu falei: mas se eu quebrar esse copo, quanto que é? É R$1. Eu falei: então considera-se o copo quebrado. Aí eu tenho até hoje esse copo. Paguei R$1 e comprei, e tô com esse copo em casa.
0: Meu Deus!
3: Amor platônico, né?

0: Amores Impossíveis.
1: Que história!
0: Esse programa seu faz a gente lembrar e essas lembranças desses amores perdidos, amores proibidos, amores impossíveis.
1: Que história, meu amigo! 10h29.

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1: Unitins, 10h42, hora de informação. Mara Santos.
2: Isso mesmo, Poliano. O Festival Gastronômico de Taquarussu 2026 será realizado no período de 3 a 7 de setembro, no distrito de Taquarussu, aqui em Palmas. A programação musical terá shows de Seu Jorge, Vanessa da Mata, Jorge Vercílio, Marina Sena e Três Palavrinhas. Seu Jorge abre o festival no dia 3, seguido por Vanessa da Mata no dia 4. Já no dia 5, sobem ao palco Jorge Vercílio e Marina Sena e o grupo Três Palavrinhas encerra a programação musical no dia 6. O evento também terá o tradicional concurso gastronômico, além de atividades culturais e artísticas. A gente traz uma outra informação. O Rally dos Sertões começa neste final de semana em Mateiros e Porto Nacional. Estão no roteiro oficial. Vamos conferir os detalhes com a Tina Santos.
3: A 21ª edição dos Sertões, maior Rally das Américas, será realizada de 22 a 30 de agosto, com largada e chegada em Goiânia. A competição terá 4.020 quilômetros de percurso, passando por Goiás, Bahia, Tocantins, incluindo o Jalapão. Ao todo, 146 veículos e 248 competidores estão inscritos, representando 19 estados e o Distrito Federal. O trajeto inclui serras, pedras, erosões, cascalho e as areias do Jalapão, em uma das provas mais desafiadoras do calendário. A concentração das equipes começou ontem, dia 19, no Autódromo de Goiânia. No sábado, dia 22, serão realizados o prólogo e o Super Prime, que definem a ordem de largada. A passagem pelo Tocantins inclui os municípios de Mateiros e Porto Nacional, movimentando a região durante a competição. Tina Santos para Unitins FM.
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1: 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Unitins, 10h44 agora, e a gente segue aqui o nosso TBT. Aliás, quero agradecer a audiência, muitas mensagens. Não dá às vezes pra gente colocar, são assim, mas vamos correndo aqui, né? Bom dia pra você, Zé Raimundo Tavares, Poliana, te ouvindo aqui.

0: Aparecida, um alô pro Hugo, pro Joãozinho Borracheiro, abraço, viu, pra você também. Bom dia, minha amiga, você só lembra de coisa boa, valeu, Otílio, um abraço, querido, obrigada, viu, pelo carinho, pela companhia. Alô, Messias,
1: Oliana, bom dia,
0: tudo bem?
1: Olhando, toca pra nós, Evaldo Braga, a cruz que carrego. E ofereço para todos os ouvintes da nossa Unitins.
0: Valeu, bom dia. Oi,
2: bom dia, bom dia, bom dia, Paulo. Nossa, quanto é bom ouvir a sua voz, garota. É, Paulo, eu não ando muito mandando mensagem, mas eu tô todos os dias faladinha, viu? Ouvindo você, ouvindo os demais. Passando para desejar uma ótima quinta-feira para todos, que o TBT hoje tá mil. Beijo, Paulo.
0: Beijo da Lilia. Obrigada, viu, pela companhia.
2: Não está sendo fácil.
0: Ó, legal. Bom dia.
3: Bom dia, Poliana. Passando aqui só para te desejar um ótimo dia. E para todos os ouvintes.
0: Obrigada, meu amigo. Bom dia, Poli. Aqui é a Ângela, da 806 Sul. Arrasando com meu coração, Poliana. A programação tá boa demais. Ô, Ângela, um beijo para você, viu? Bom dia. Ó, tem mais aqui. Videozinho que chegou pra gente. Cadê? Não tem o áudio? Bom dia, Poliana. Tô aqui na Serra de Itaquaruçu. Não veio com áudio, né? Mas ó que legal, tô aqui na Serra de Itaquaruçu, né, a caminho, ouvindo você. Bom dia, Poli, que Deus abençoe o nosso dia. É, a Maria de Lourdes, um beijo, dona Maria. Beijão também pra Mara Rita, nossa querida colega, ouvinte, né? Relembrando aí o tempo de adolescência, né, Mara? Beijão pra você,
4: oi,
0: viu?
4: Poli, bom dia. Deus abençoe o seu dia, obrigada por tudo que você tem feito por mim, as homenagens, tudo. É, esses dois dias eu tava muito legal pra falar, mas agora, hoje eu tô melhor, eu tô bem, bem boa mesmo, graças a Deus.
0: Coisa boa.
4: É, desejo aí um bom dia pra você, pra turma aí do grupo da Poli. Manda um abraço aí bem apertado pra Viviane, que Deus possa abençoar a vida dela.
0: Beijo, Marcos Jones,
4: pra todos que estão ouvindo, pra minha filha. Pro meu esposo que tá chegando, que deve estar te ouvindo também na estrada. Deus te abençoe aí, viu?
0: Valeu, amém.
4: Seja um ótimo dia. Pra você. Manda aí pra também. Mim, minha filha. Se eu não tenho coragem de falar, pede pro Mirosmar cantar pra mim.
0: Beijo, Beth. Abração pra você, viu? Pro seu marido, meu amigo, Regimar. Beijo, Célia Maria. A Celinha tá lá visitando a dona Maria. Beijão, viu? Poli, você é minha companheira de todas as manhãs. Quando eu tô em casa, você me faz companhia. Quando eu tô no trabalho, eu levo você comigo. Ô, coisa boa. Beijão, viu, Aparecida? Um abraço pra você. Bom dia. Oi, Francisca.
5: Dia. Dia. Dia. São Francisco. É, toca pra nós aí, Joelma, maridos e esposa.
0: Oi, Leila. Eita, nós.
6: Bom dia, Poliana.
0: Bom dia, Leila.
6: E programação top, viu? Obrigadão, essa música é linda.
0: Beijo pra você, Poli. Aqui é o Kenilson. Hoje é dia de TBT. Eu acho tão bom quando você conta a história dos cantores e fala o ano. Coisa boa. Então vamos com mais uma, viu? Essa que eu vou trazer agora é uma voz inconfundível. Impossível, né, da gente confundir. Sabe aquela a voz que você ouve assim os primeiros segundos já sabe? Eu sei quem é, né? A gente tá falando do cantor Fagner. Falar de Fagner é falar de música brasileira, mas também é falar do Nordeste, de poesia, de saudade, de amor e de uma identidade que ele nunca deixou pra trás. Raimundo Fagner Cândido Lopes nasceu em Oroz, no Ceará, em 1949. Ainda muito jovem, já mostrava interesse pela música e começou a se apresentar em festivais e programas de rádio. Olha que interessante! Antes de se tornar esse artista conhecido no Brasil inteiro, o Fagner passou por Brasília e depois foi para o Rio de Janeiro, onde começou a construir a sua carreira nacional. Foi lá que ele encontrou um caminho muito particular. Ele juntou a música nordestina com o MPB, com a poesia, né? Com essa interpretação única que ele tem, e talvez seja justamente isso que faz ele ser tão diferente, tão especial, né? Ele parece, você ouve o Fagner, parece que ele tá te contando uma história, né? Te contando uma música, né? A gente para ouvir, e a gente vai então agora com essa música que é lá dos anos 80, 1987, mas música é isso, né, gente? É memória, é aquela saudade boa de um tempo que não volta, mas que a gente consegue visitar toda vez que uma canção começa a tocar. Uma das grandes vozes da nossa música brasileira, Fagner, Deslizes. Deslizes.

0: Tocantins FM, 4 faltando para as 11 agora, Volte Amor, Antônio Marcos. É um dueto aí com a cantora Vanusa, né? Lançada em 1976. Tem um tempinho, né, minha gente? 10h54 agora, bom dia para você. O nosso show da manhã aqui, ó.
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0: Seguimos até meio-dia com a sua participação. E ai, é tão bom receber o seu vídeo, a sua participação com a gente, né? Mandando aí o seu alô, o seu bom dia. Vamos correr aqui, tem muita gente, ó. Mandar um abraço pro Alan Maranhão, pra Ana Rosa Galvão, que tá lá com a gente. Hoje, dona... Olha que legal, deixa eu ver esse vídeo aqui. Ó, mandou um vídeo aqui, dona Rita tá lá te ouvindo. Poli, um beijão pra Nalvinha também, tá com a gente. Alô, André! Bom dia, André!
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0: Aô, meu Deus do céu!
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0: Eita, né? Aí ele mandou aqui, não faz isso não, mulher! E um tanto de garrafa de... Menina,
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0: Calma que ainda é quinta-feira, viu, André?
2: Deixa eu ver
0: se ele... Pronto, falou nada. Só gravou aqui pra dizer, eu tô aqui, tô ligado.
3: Bom dia, Ana, bom dia, Poli. Estamos aqui, ó, na lida. Quando não é molhando, rastelando. Olha aí, olha, Poli, você quer suco de caju? Você gosta de caju?
0: Gosto.
3: Olha aí.
0: Meu Deus.
3: É só a gente pegar um cajuzinho bem aqui, ó. Olha. Na porta de casa, ó.
0: O pé carregado de caju.
3: Tô aqui, ó, rastelando. Mais aqui, ó. Estamos aqui com a Poliana Siqueira ouvindo hoje o TBT, que a gente tem que preparar o coração, né? Oi, oi, Poli, bom dia,
0: beijo,
3: bom dia.
0: Beijo, meu amor, beijão pra você, Aninha, valeu, tudo de bom, tá?
4: Bom dia, Poliana.
0: Bom dia, seu Lia.
4: Bom dia, tá tudo bom? Bem, depois de muito tempo sumido, né?
0: Pois é.
4: Eu não acredito não, Charlene.
0: Pois é. Não, Charlene.
4: Se for possível, coloque aí aquela música, Troca o Ódio pelo Amor. O nome do cantor é o Trio Alto Astral, tá? Já ofereço pra todos que estão ouvindo essa rádio nesta manhã.
0: Valeu, seu Elias!
5: Bom dia, Paulo. Bom dia. Maria Vinícius do Posto Nacional, Paulo. Aí eu quero pedir, toca pra mim a música Luiz Gonzaga, Triste Partida, e conta a história dele também pra nós, que eu sou nordestina. Aí eu gostaria muito de ouvir a música e a história dele.
0: Ah, que lindo, Licinha.
5: Eu quero isso pra você e pra todos que tiverem.
0: Ó, se não der pra hoje, eu já prometo pra você que eu já preparo, tá? Pra eu contar no próximo TBT, tá bom? Luiz Gonzaga.
5: É. Assiste, ouvindo a Unipins aqui.
0: Ô, coisa boa. Um beijo, viu, Licinha?
6: Ei, Poliana, bom?
0: Bom dia.
6: É, eu com todo mundo. Vocês aí, trabalham na rádio aí. Mas eu fico esperando o seu programa, o TBT, ó.
0: Que legal.
6: Fico doido que dê quinta-feira. Top demais. Trabalho aqui no Rancho Caioca.
0: Rancho Caioca.
6: Próximo Sucupira.
0: Que legal, Alailson. Obrigada, querido, pela companhia, viu? Bom dia.
7: Poli, qual é o canal na televisão para escutar a rádio, 13, por favor?
0: 13.2, 13.2, viu? Seu Manel do Aterro também tá lá ligado. Bom dia, Poliana com Y e Siqueira com S, tudo bem? Poli, nesse TBT você pode mandar pra gente qualquer uma da banda Queen, aqui pilotando o fogão e te ouvindo. Bração pra você, rainha do rádio. Ô, Paulinho, valeu. Paulo Dias, um abraço pra você também, viu? Tá lá com a gente ligado. Alô, subtenente.
8: Bom dia, Poliana, bom dia. Eu vendo você falando das histórias, né, dos cantores,
0: uhum,
8: né, do Sérgio Reis, Zé Ramalho e outros.
0: Uhum.
8: Eu não a música pra mim não é só a melodia, é a letra.
0: A letra.
8: Tem que ouvir a letra, claro. Curtir ela. Aquilo é que me dá a emoção, né?
0: Uhum.
8: Aí eu vendo a história aí, eu já sabia essa história do Zé Ramalho.
0: Do Zé Ramalho, né?
8: Eu só não sabia, era do Sérgio Reis. Outra história também que chama a atenção é do Evaldo Braga, né?
0: Evaldo Braga,
8: também é uma história bem triste, né? Superou, né? Não conheceu a mãe, foi criado em orfanato e superou, né? E infelizmente teve aquele terrível acidente e ele foi embora, né?
0: Morou em abrigo,
8: esse TBT,
0: né?
8: Poliana, realmente ele é excelente. É um programa, como eu já disse outra vez, né? É um programa que... traz para dentro do rádio, traz para emoção, né? E o TBT é completa isso, né? É a prova e a realização de tudo isso que eu tô falando.
0: Ô, subtenente, obrigada, viu? Subtenente Tranqueira, um abraço. E legal ele ter lembrado que o Evaldo Braga tem realmente uma história muito bonita. E eu vou... É legal que eu vou anotando aqui pra eu já preparar pro próximo TBT, né? Pra gente falar que ele morou em abrigo, né? Ficou sem... Mas, enfim, é uma história realmente triste, mas muito bonita, né? De superação. Agora, faltando um pras 11. Essa é de 1999. José Augusto, Fantasias.

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0: 9 agora, já estamos de volta. É o nosso show desta quinta-feira, dia 20 de agosto. A gente com um TBT, né, nessa quinta-feira. A gente volta no tempo através da música. E que bom ter você ligado com a gente aqui. Deixa eu mandar um beijo aqui pra Patrícia. Ela diz: olha, eu tô aqui em Cristalândia, ligadinha aqui no TBT. Um beijo, viu, Cris, pra você. Tá com a gente também a Cristiane, lá no Pará. Poli, tô aqui ligada. Um beijo pra você, Cris. Bom dia, Poliana. É a primeira vez que eu mando mensagem pra você. Costumo mandar mensagem lá pras meninas do Hora da Notícia, mas hoje é meu aniversário, eu tô de folga, tô aqui te curtindo, curtindo o seu programa, top demais. Que maravilha, a Hermínia, um beijo pra você. Olha, ela diz, aí mandou uma foto aqui, sou a Hermínia, mãe dessa moça linda que você conheceu. O nome dela é a Júlia e ela cursa direito. Ô, Júlia, ela veio aqui mesmo e falou mesmo que você é ouvinte do programa, viu, Hermínia? Seja muito bem-vinda ao nosso show, ao nosso TBT. Que bom que você tá aí. A sua filha é muito linda, educada e bonita mesmo, viu? Um beijão pra você. A Jane Silva, nossa Janinha, já tá em Portugal. Poli, bom dia pra você, amigos e ouvintes. Uma abençoada quinta-feira. Tô aqui, Poliana, já do outro lado do mundo. Pouco mais de 12 horas que cheguei, já morrendo de saudade de todos, principalmente da família. As lágrimas caem. Eu imagino, Jane, que não é fácil, né? Ela disse: olha, não dá pra segurar. Os primeiros dias não são fáceis. Cada mensagem que eu recebo no grupo da família vem as lágrimas e, ao mesmo tempo, o sorriso dos bons momentos que passamos. O meu abraço para vocês aí da Unitins e todos os amigos que estiveram comigo e os que não estiveram também. Jane, um beijo no seu coração. Ela que veio, né? Passou uns dias aqui no Brasil, fez questão de ir. Eu achei tão bonito esse seu gesto, Jane, de ir na casa de alguns ouvintes, né? Principalmente alguns que estão assim, que não tem possibilidade de estar se locomovendo, igual o nosso amigo Pedrão, que está internado, a dona Rita, né? Que é cadeirante. Ela fez questão de ir na casa de cada um deles, conhecer, de dar um abraço. Que lindo o seu gesto. Um beijo, receba todo o nosso carinho aí, tá? Vamos ouvir a aniversariante do dia? Hoje é o dia todo dela, Cléo. Bom dia!
1: Poli maravilhosa, bom dia! Com alegria! Bom que Deus dia. Abençoe a sua vida! E hoje o meu despertador, ele não tocou, ele me aplaudiu, ele me parabenizou, porque hoje eu acordei ainda mais linda, maravilhosa, brilhosa e cheirosa, né? Porque é o meu aniversário! Só tenho que agradecer a Deus por esse dia maravilhoso, pela minha vida, pela minha saúde, pelos meus filhos, minha família, por todos os meus amigos, por você existir e estar trazendo alegria todos os dias na minha casa, através do rádio. Eu só tenho que agradecer a Deus e agradecer todos os meus amigos aí do grupo Mensagem da Poliana, agradecer o meu amigo Garcia, que veio hoje cedo tomar café da manhã comigo, e agradecer a todos vocês que tiram um tempinho pra me desejar feliz aniversário e tantas coisas boas. Desculpa, fica até um pouco emocionada. Gente, muito obrigada por tudo. E eu gostaria de ouvir a música, Poli, que fala mais ou menos assim: viver e não ter a vergonha de ser feliz, cantar e cantar e cantar a beleza de ser um eterno aprendiz. Viva a vida, curte o momento, agradeça a Deus e seja feliz. Parabéns, parabéns pra mim.
0: Aí, bom dia, Cleuzinha, é isso mesmo, né? Parabéns pelo seu dia, é dia de comemorar a vida. Parabéns, viu? Deixa eu mandar um beijo aqui pra Ieda. A Ieda tá ouvindo a gente lá em Porto Nacional. Um beijo, Ieda, pra você. Que bom que você tá com a gente aí, viu?
2: Bom dia, minha amiga Poliana.
0: Bom dia.
2: Antônia Borges, aqui na Chácara Coração de Ouro.
0: Oi, dona Antônia.
2: Na programação dessa rádio maravilhosa, com esses locutores maravilhosos. Grande abraço pra você, minha amiga. Ludman. Deus nos abençoe sempre.
0: Amém.
2: Muito saúde e sabedoria.
0: Ela disse aqui, relembrando o passado.
2: Grande abraço pra você e todos os ouvintes.
0: Ela disse assim: tô aqui relembrando o passado com essas músicas boas.
3: Bom dia, Poliana. Bom dia. Da maior locutora da nossa rádio Unitins. Um abraço e um bom programa. Saindo aqui da Fátima. Agora é todo dia, papava. Pensa na correria. O vereador aqui não para, não.
0: Eita. Viu? Abraço, Lucivan.
3: Um abraço e um bom programa.
0: Obrigada.
3: Já estamos por aí, pela capital.
0: Deus te proteja, viu? Nessas estradas aí, viu?
4: Oi, Poliana. Aqui é o Jonas. Bom dia. Como é que vai a vossa excelência?
0: Bom dia.
4: Uma boa quinta-feira, graças a Deus, né? Que bom, legal demais. Eu tô aqui deitado na rede aqui balançando, curtindo os quartinhos de banho na piscina. Que legal.
0: Ô, vidinha. Ô, vidinha difícil.
4: Toca a música pra nós aí, minha amiga velha. Os Kikos Ambiantes, tem como? Que hoje é o dia do BBB. Eu sou apaixonado por esse programa. Quando chega nessa quinta-feira, tem que estar aqui na rede. Pois não tem jeito, não tem como eu passar.
0: Eu tenho que estar aqui na rede, olhando os patinhos no lago.
5: Bom dia,
0: Poliana, vidinha.
5: Tudo bem?
0: Bom dia.
5: Poliana, tô aqui ligadinha no TBT. Tudo de bom. Toca pra mim, por favor, qualquer uma, da Diana, Poliana. Busca aquela do fundo do baú, que é muito boa. Ofereço pra todos os ouvintes, todos que gostaram. Um cheiro, Poliana. Um ótimo final de semana pra você, abençoado.
0: Pra você também.
6: E aí, Poliana? Oi. Novamente, bom dia.
0: Bom dia.
6: Ei, se for possível, passa aquela música Vaqueiro Velho pra mim. Eu só não lembro o nome aqui do cantor. Vaqueiro Velho. patrão bota o funcionário pra fora, coitado, depois vai atrás. Eu não lembro o nome. Se puder.
0: Valeu, Ailson. Um abraço, querido, pra você, viu? Ó, puxa a cadeira aí, porque agora nós vamos falar do homem que transformou a dor de corno em patrimônio cultural do Brasil. Quem é que sabe de quem eu tô falando, hein? O maior aristocrata da Boêmia, o único e insubstituível, né? Reginaldo Rossi, o nosso eterno rei do brega. E olha que a história dele é cheia de reviravoltas. Gente, quem via o Reginaldo todo trabalhado nos óculos escuros, né? Aqueles anéis de ouro, cercados de mulheres, não imagina que antes da fama o homem era... Você já imaginou o Reginaldo Rossi, professor de física e matemática? Pois é, ele nasceu no Recife de origem muito humilde, perdeu o pai quando era criança e teve um início de vida muito difícil. Ele era muito inteligente, viu? Inteligente demais. Eu não sabia disso, pra mim foi novidade também. O Reginaldo Rossi cursou 4 anos de engenharia civil e dava aulas para sobreviver. Era professor. Mas aí a lógica dos números perdeu feio para a paixão que ele tinha pela música. Lá nos anos 60, ele largou as salas de aula e foi cantar rock and roll. Ele começou na Jovem Guarda, comandando aí uma banda, passava tanto perrengue que o seu grande luxo era abrir os shows do Roberto Carlos. Mas o sucesso estrondoso veio mesmo quando ele largou o rock, abraçou o romantismo rasgado e virou o porta-voz dos apaixonados. Vendeu milhões de discos, ganhou prêmios gigantes e virou uma lenda nacional. Ele era pura irreverência, né? Infelizmente, em dezembro de 2013, aos 69 anos, o rei nos deixou após lutar contra um câncer de pulmão. Mas a verdade é que o trono dele continua intacto, né? Mais de uma década depois, a obra de Reginaldo Rossi está mais viva do que nunca nas nossas memórias. Não tem um bar, um karaokê, uma festinha nesse Brasil que não balança quando toca a voz do Reginaldo Rossi, né? Então, ó, se você tá sofrendo por amor ou se só quer curtir um clássico genial, levanta o braço, chama o profissional do balcão e aumenta o som, porque ele chega agora pra deixar a nossa manhã mais animada ainda. Garçom! Reginaldo Rossi, um clássico lá dos anos 80 que a gente recorda aqui, ó.

bonita, é bonita e é bonita. Gonzaguinho, eu fico com a pureza da resposta das crianças. Cleozinha, um beijo pra você. Saúde, Cleo. E muitos motivos pra sorrir, tá? Parabéns.

0: Parabéns, 11h28 agora. Clássico é clássico, né, minha gente? Essa aí é lá dos anos 70, lançado na década de 70 pela dupla Jane e Erondi. É, e olha, muita gente achava que eles eram irmãos, né? Mas não, eles eram casados na vida real. E aí, outro segredo dos bastidores, essa música é uma versão de uma canção francesa, né? Quando a Jane foi escrever a letra em português, ela não traduziu a original, não. Ela pegou, né? Ela foi criando os versos baseada no som, na melodia, mas ela fez assim, ela presenciou uma briga de casal, né? Real, que ela presenciou entre um casal de conhecidos, e aí ela falou, peraí, vou escrever uma letra, né? Vou escrever uma música, vou pegar a melodia da música original e vou colocar outra letra em cima. O sucesso foi tão estrondoso que a música cruzou fronteiras, ficou meses em primeiro lugar e depois, né, em 2001 foi parar até nas telas do cinema, no filme Domésticas, né? É, meus amigos, são décadas e décadas, né, de música que foi lançada e continua muito tocada até hoje, ó. 11h30.
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0: Aí você imagina, eu acho tão bonito assim, essa a pessoa ter essa criatividade de compor uma música, né? Ela presenciou o casal brigando, aí certamente ele falou, não vai não, né? Não se vai. E aí ela falou, peraí, ó. É uma história real.
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0: Aí ele, não vai não. E ela falou, peraí, vai dar uma música boa? Vou escrever. Ah, boa! 11h30 agora. O seu ciúme é o culpado dessa minha desventura. O cara devia estar com muitos ciúmes, né? Não vai não, eu vou. Já deu.
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0: É melhor eu ir embora, né? Ciúme.

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1: O rádio AM perde espaço na rotina dos motoristas, mas voltou ao centro do debate automotivo nos Estados Unidos. Um projeto de lei em tramitação no Congresso do país quer obrigar as montadoras a instalar a tecnologia em todos os veículos novos vendidos no país, na contramão de fabricantes que já vinham eliminando o recurso, sobretudo os elétricos. A proposta foi anexada a um pacote de infraestrutura de transporte e pode ser votado até 30 de setembro. De um lado está a indústria de radiodifusão, entidade que representa as emissoras americanas e lidera a campanha com o endosso de mais de 125 organizações. O argumento central é que o AM é a espinha dorsal do sistema de alertas de emergência dos Estados Unidos. 77 estações, a maioria em amplitude modulada, recebem informações diretamente do governo em desastres e cobrem 90% da população. Quando a energia cai e as redes de celular saem do ar, dizem os defensores, o rádio do carro pode ser a única fonte de informação por dias.
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0: Alô, meu amigo Ronei, um abraço, viu, pra você. Tá lá ligado com a gente. Aliás, é fã também desse TBT, né, Ronei? Um abraço, viu? Rosângela, bom dia.
1: Bom dia, Polly. Tudo bem?
0: Tudo bem.
1: Não ligo, mas tô ligado.
0: Oh, coisa boa.
1: Tô curtindo esse TBT. Maravilhoso.
0: Valeu. Hugo, bom dia.
2: Bom dia, Polly. Tamo aqui ligado, na melhor, 96 FM.
0: Legal.
2: Um abraço aí pra meu pai, só senhor. Pra minha mãe, Dona Salvador.
0: Valeu, Hugo. Rádio tá alto aí, Hugão. Um abraço pra você, viu? Abraço pra família toda. Polly, um excelente programa pra você. Eu tô aqui ligada, Alcione. Ide, que saudade de você. Bom dia.
3: E aí, Dê? Olá, Poliana, bom dia. Deus tocou mais nossas vidas. Hoje eu tô em casa, mas parando um pouco, cheguei agora há pouco. A minha rotina você conhece, um pouquinho agitada, né? Mas tá muito gratificante o programa, um pouco que eu estou aqui na cozinha. Tô ajustando algo aqui para umas visitas. E que Deus ilumine nossa quinta-feira.
0: Amém.
3: Não vou pedir música porque você já tem a seleção, tá bom? Mas um grande abraço.
0: Valeu.
3: E obrigada por ter retornado no dia a dia nosso, que tava fazendo falta.
0: Beijo,
4: e Poliana, acabei de ver o status do meu menino. Tava indo lá pra cá ouvindo tua rádio.
0: Ah, pera, deixa eu...
4: E Poliana, acabei de ver o status do meu menino. Ele tava indo lá pra cá ouvindo tua rádio.
0: Olha!
4: Tá vindo do Mato Grosso,
0: que
4: ouvindo
0: legal,
4: rádio. Luciano.
0: Mãe. Luciano.
4: Acabei de ouvir ele ouvindo a música do Reginaldo Rossi.
0: Ô, Luciano, um abraço, Luciano. Obrigada pela... Nome do meu irmão, viu? Um abraço pra você.
4: Teu pai, ele tá ouvindo a rádio, a Poliana.
0: Olha,
4: manda
0: que
4: um
0: legal.
4: Alô aí pra ele, pro Luciano, tá vindo do Mato Grosso.
0: Luciano, caminhoneiro. É caminhoneiro, Maria de Vel? Já falei caminhoneiro por minha conta, não sei. Tá vindo do Mato Grosso, né? E ela olhou o status dele, ele tá lá ouvindo a rádio. Coisa boa, um beijão pra vocês. Ah, pra você, Luciano. Beijo, Maria Divina. Ó... A nossa próxima atração foi uma artista que simplesmente quebrou o molde. Ela estava sempre décadas à frente do seu tempo e a gente sabe que principalmente para mulher, né, ali nos anos 80, a coisa não era fácil. E aí ela mudou totalmente os padrões do que se esperava de uma mulher na música brasileira. Eu tô falando da inesquecível cantora Cássia Eller. E quem vê aquela força da natureza no palco não imagina as dificuldades do começo. Cássia nasceu no Rio de Janeiro, teve uma infância cheia de mudanças e desapegos, porque o pai dela era sargento do exército. Então, ela pulava de cidade em cidade, né? Quase não parava numa cidade. Lidou com a gagueira na infância. A gente não consegue imaginar a Cássia Eller gaga, né? A Cássia Eller gaga. Pois é, ela enfrentou a gagueira, enfrentou muita resistência por ser uma garota rebelde, autêntica, mas a música era o destino dela. Aos 14 anos, ela ganhou o seu primeiro violão e começou a cantar na noite de Brasília. Imagina, gente, o preconceito que sofria uma mulher de 14 anos cantando à noite em Brasília, né? E ela continuou ali, ó, foi, né, enfrentou tudo e todas, fazendo de tudo pra sobreviver, foi faxineira, e o pai dela não aceitava muito, então ela falou, tá bom, eu vou tentar a vida, deixa eu me embora, né? E aí ela foi faxineira, foi operária e até servente de pedreiro antes da fama bater a porta. Quando explodiu ali nos anos 90, ela revolucionou a MPB e o rock nacional com o seu estilo único. Ela não aceitava rótulos, né? Cantava descalça, rasgava a voz e exalava uma atitude livre, né? Que abriu caminhos para toda uma geração. E o público abraçou essa verdade dela, né? Essa coisa diferente. Foram milhões de discos vendidos ao longo da carreira. Só o seu icônico acústico MTV passou da marca de 1 milhão de cópias, garantindo a Cássia Eller um Grammy Latino. A genialidade da Cássia era tão absurda que as músicas dela se tornaram a trilha sonora oficial da vida de muitos.

Depois, as suas músicas continuam mais vivas do que nunca nas nossas memórias, emocionando a gente que ouve, né? Quem viveu aquela época e conquistou novos fãs, aumenta o volume do rádio, porque a nossa mais visceral do Brasil é quem vai cantar agora. Palavras ao Vento, Cássia Eller.

0: Bonitins FM, 11h46 agora. Evaldo Braga, cantor, compositor, né? Fez muito sucesso ali nos anos 70, conhecido como o ídolo negro. Se tornou aí um dos maiores representantes da música romântica popular, frequentemente classificada como o brega, né? Teve uma infância difícil, a gente vai contar a história do Evaldo Braga no próximo TBT. O Israel Júnior disse assim: Poliana, agora tu foi no TBT mesmo, viu? Foi longe. Essa música me levou lá em Formoso do Araguaia e eu lembrei do meu pai, Israel Pereira. Fiquei tão emocionado que chorei aqui. Ô, querido, um abraço, viu, pra você.
1: Eita, Poliana, que as músicas de hoje tudo, minha filha, é de mexer com os corações da gente, que tal? Nossa, como eu sou aquela mulher muito feliz na vida, eu gosto muito de música, assim, apaixonada, porque sou mulher apaixonada. Estou aqui escutando desde quando eu levantei de manhã no seu programa, foi, filha, tá bom?
0: Beijo, meu Cheio. Amor. Dona Maria, seu Berto Costa, pra família toda. Cleilinha, tá boa? Ô, oh, coisa linda. O filho tá maior que ela e muito, hein? Um beijo, Cleila, pra você. Bom dia.
2: Bom dia, Poliana.
0: Bom dia.
2: Eu quero pedir pra você cantar os parabéns pro Antônio de Souza Moraes, conhecido por Totó, que tá ali no Arena Uno.
0: Alô, Totó.
2: Totó,
0: parabéns.
2: Acessório, tá fazendo os 39 anos.
0: Aham.
2: Feliz que meu filho tá fazendo 39 anos, mas também triste porque tem 39 anos que uma hora dessa, assim, minha mãezinha tava fazendo um caldinho de pirão pra mim. Agora minha mãezinha foi embora e eu ficou só com a saudade.
0: Mas mãe, faz toda a diferença, né, dona Dijé, quando você tá ali, ó, recém-parida, como diz.
2: Vou identificar, eu sou a Maria Jesus aqui do setor Santa Fé. Um
0: beijo,
2: abraço pra todo mundo do setor.
0: Amor, um beijo e parabéns pro seu filhão aí, viu, 39 anos. Olha, eu tô aqui ligado também, uma feliz quinta pra você, o Raniel, beijão pra você, Raniel. Ô, Ronildão, um abraço pra você!
3: Em casos de amor.
0: Aô! Olha o som do cardeiro, como é que tá, ó.
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0: Meu Deus.
3: Meu caso é mais um, é banal.
4: Sextou,
3: menino. Preste atenção.
0: Ô, não é sexta não, ainda é quinta, calma.

0: Obrigada pela companhia, pelo carinho. Aniversariante!
1: É, meu irmão!
0: Ó. Aê, maravilhosa! Um beijo pra você, Guiuzinho! Como é que
2: alô,
0: vai?
2: Alô, Poliana Siqueira! Bom dia, Poliana!
0: Bom dia!
2: Aqui quem fala é o Guiuzinho da Qualidade dentro do Parque, no Morro da Aranha. Tamo por cá. Que seja uma quinta-feira abençoada, cheia de bênçãos.
0: Amém!
2: Pra você e sua família e todos os ouvintes que tá na escuta. Qualquer modão, parece pra essa galera que tá ouvindo. Poliana Siqueira, show da manhã!
0: Valeu, Guiuzinho!
2: Tamo por cá, Poliana!
0: Vamos lá em Porto Nacional. Bom dia, seu Valeriano.
3: Opa, Poliana. Bom dia.
0: E
3: Poliana.
0: Ah.
3: Gostaria de ouvir uma música aí com Júlio César. Tu. E ofereci aqui pra minha esposa Luzeni, vai também pra Dona Irani, Sulani, Majujô, do Casal Raiz, meu amigo Miguelão da Cerâmica, lá em Santa Teresa, Rosa, Raul Mato, Malvina, Sobe e Desce, e Dona Zilda e toda a galerinha da animação de AZ. E pra você também, meu amigo, ó. Tô na correria aqui fazendo o rango, o almoço.
0: Valeu, seu novo, Valeriano.
3: Bom dia.
0: Bom dia, o Goiano também tá ligado com a gente. A Lindalva tá lá ligada com a gente em Taquarussu. Alô, Nalvinho, um abraço pra você também. Agora 10 para o meio-dia.
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0: Lulu Santos.

Bonitinhos FM, 11h54 agora. Esse é o Lulu Santos, apenas mais uma de amor, 1983. Bom demais, né? E olha, esse é o nosso TBT desta quinta-feira. E a gente agradece demais. Ô, Ronildo, um abraço pra você, viu? Vamos relembrar mais uma pra gente encerrar o programa, né? Um personagem especial da nossa música romântica, o Vando. Vando tinha um jeito particular de cantar o amor, né? Ele era sensual, irreverente, provocador. Ao mesmo tempo, tinha aquele romantismo que fazia muito sucesso ali, no, principalmente nos anos 80, 90, né? E quem viveu essa época certamente lembra dessa música. Uma música que tem exatamente essa cara do Vando, né? Uma mistura, assim, de desejo, paixão, aquela malícia bem-humorada. E o Vando era tão querido pelo público, principalmente o público feminino, que ficou famosa, né? A questão das fãs jogar calcinha no palco. Ele chegou a guardar milhares dessas calcinhas e isso virou uma das marcas mais conhecidas da carreira do cantor, né? O Vando não passava despercebido, não, viu? Ele cantava o amor de um jeito que pouca gente tinha coragem de cantar. Então vamos encerrar o programa dessa quinta-feira, voltando no tempo, lembrando desse grande artista, né? E deixar a nostalgia fazer o resto pela gente. 4 faltando para o meio-dia. Eu vou encerrar com essa lá de 1995. Um beijo no seu coração. Obrigada pela audiência, pelo carinho e até amanhã.

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2: O Tocantins deve passar por um período de estiagem mais forte entre julho e setembro, segundo previsões do Instituto Nacional de Meteorologia. A expectativa é de pouca chuva, temperaturas acima da média e aumento na falta de água no solo. Esse cenário preocupa produtores rurais, principalmente os que cultivam milho da segunda safra e se preparam para o plantio da soja. A seca também pode prejudicar a recuperação da pastagem, afetar a pecuária e aumentar os custos no campo. Além dos impactos na agricultura, o tempo seco eleva o risco de queimadas e pode reduzir o nível dos rios.
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0: tarde, muito boa tarde para você que está sintonizado do outro lado do rádio, para você que está ligadinha. Tudo bem com você? Meu ouvinte querido, minha ouvinte maravilhosa. Que coisa boa saber que você tá aí do outro lado. Cadê a alegria? Isso! Muito bem! Vamos começar nessa alegria o programa Hora da Notícia, meio-dia e 12. Atrasadas, estão atrasadas hoje, né, comadre?
1: Não, aí dá certo.
0: Não dá certo, né? Atrasada não dá certo. O programa já é curto, ainda chega esse horário, mas estamos aqui, tá? Quero falar diretamente para você, onde quer que você esteja agora, no trabalho, no trânsito, cuidando da sua casa. Saiba que você nunca está sozinho. Tem sempre o nosso coração batendo aqui no mesmo ritmo que o seu, que está aí do outro lado do rádio. Então, quero agradecer muito pela sua companhia. Do jeito que você estiver ouvindo a gente aí, seja no rádio em casa, no carro, seja na internet, seja pelo celular, na televisão, no canal 13.2, onde você estiver nos ouvindo, muito obrigada aí pela sua parceria de sempre, tá? Pra chamar você aqui, eu tenho, né? Sempre que chamar você aqui. Então, venha, participe. 999-15-6234 é o nosso WhatsApp. Estamos só esperando você por aqui. Então, venha. Não falte, que você faz falta quando você não vem, tá bom? Vamos seguindo. Deusimar Bispo já está por aqui. Boa tarde, Deusimar.
2: Olá, boa tarde. Tudo bem? Tudo tranquilo? Sossegado na paz?
0: Por aqui desde 5 da manhã.
1: Não?
2: Desde sempre.
0: É. Deusimar, já liga o radinho quando você acorda, Deusimar?
2: Já ligo o rádio quando eu acordo, todo dia.
0: Será?
2: Ligo. O rádio não, mas o rádio é só quando todo mundo vai ter que levantar.
0: Sim, pra não aí, acordar o pessoal
2: isso,
0: da casa.
2: Isso, quando não é só o celular.
0: Muito bem, já vai ouvindo o Léo Vieira quando ele chega, e dali a pouco ele já vem cedo aqui, já encontra o Léo Vieira. O que você faz a hora que você acorda às 5 da manhã, Deusimar?
2: Eu acordo os meninos pra ir pro colégio e preparo o café da minha esposa que fica em casa, deixo o café pronto, vou no mercado, compro alguma coisa pra deixar pra ela, quando ela acordar tá pronto. E tem vezes que eu faço almoço.
1: Tá certo.
2: Quando ela vem comigo pra cá, que é o caso de hoje, aí sim, a gente faz almoço e deixa almoço pronto.
0: Você acredita,
1: não acredito.
0: Olha, isso é um príncipe. É tudo isso mesmo, Maria Helena? É, olha, diz que é, viu? Vamos fazer propaganda, não.
2: Tem um Xurek que também era príncipe, né?
0: Ô, oh, Deusimar, aceite o elogio, Deusimar.
2: Isso.
0: Vamos que vamos, o time está completo. Dona Maiara Abreu também está por aqui nesta quinta-feira. Boa tarde, Dona Maiara.
3: Olá, tudo Dona bem Carla. Com você? Boa tarde para você, boa tarde para os nossos ouvintes aqui do Hora da Notícia. Tá tudo bem?
4: Aqui tá tudo em ordem.
3: Tá tudo em ordem? Por aqui
0: ele
3: também.
0: Não deixa mais nem você falar.
3: Não, eu tô do jeito que eu vou chegar aqui só acenar aqui para a câmera, porque eu não posso falar muita coisa, não. Afinal, hoje é quinta-feira,
1: hoje
3: dia 20.
1: É
3: hoje é quinta, 20 de agosto, menino. Não vem com o negócio de atropelar as pessoas, não. Antigamente eu não podia nem conversar enquanto os mais velhos falam. Não que eu seja tão mais velha assim que você, né?
0: Mas foi criada na moda antiga,
3: isso,
0: né, Maiara?
3: Isso, desse jeito. Tá tudo certinho por aqui, então. Tá ouvindo bem
1: não,
3: por aí, tudo
4: olha,
3: certo, né?
4: Entendi que eu sou meio louco.
3: Não, nós já estamos falando alto.
0: Tá,
3: é.
0: Tá. Fala mais alto, o povo desliga o rádio.
3: Deusimar, boa tarde pra você. Vamos juntos?
2: Olá, Maiara, boa tarde. Vamos juntos. Até o final.
3: Até o final. Vamos nessa. Então, nós temos um programa recheado de informações. Temos a sua participação. Não tem foto no perfil hoje, porque eu fiz uma foto. A Carla Morena disse que
0: pode
3: ficou
0: pôr
3: horrível. Deus e mais disse que ficou medonho. Eu falei, agora deu ruim.
0: Coloca,
3: então,
0: pode colocar.
2: Nós não é a câmera que melhora a figurinha, não.
0: Exatamente. Põe aí. Tem que gostar da gente no dia que a gente tá bom ou não tá, né?
3: É.
0: Bom, eu digo assim, bonito na figura.
2: Esse negócio de câmera digital acabou com aquele efeito de. De locutor.
0: Como
2: antigamente
0: é que é?
2: O pessoal ficava pensando, rapaz, esse locutor deve ser bonito demais.
0: Ô, Deusimar, mas não, senhor.
2: Ficava tentando relacionar a voz do locutor com a pessoa.
0: Mas agora? Com isso ele tá
2: hoje
0: querendo.
2: Hoje em dia as pessoas falam, a voz é bonita.
0: Com isso ele tá querendo dizer que a gente é feia, Deusimar.
3: Já
0: Maiara.
3: Pensou, cara? Fala assim, nossa, você tem uma voz tão bonita. Aí você sente o quê naquele momento?
0: Ué, obrigada, né? Eu sou humilde, agradeço a vitória que eu tiver, né?
3: Pois pronto, exatamente. Gente. Só que por outro lado, Deusimar, as pessoas também estão acompanhando pra identificar. Obrigada aí, Marcão. Arrasou lá, ó.
0: Põe aí, quando Marcão. Põe o ar-condicionado bem aqui no meu lombo. Pode botar
3: quando
0: aí.
3: Quando as pessoas encontram a gente na rua e falam, ah, você que é o Deusimar. Eu acompanho você lá no Facebook.
0: Facebook. Ih, Deus, Imar corre, esconde debaixo de uma pedra, se você reconhecer ele na rua, que ele morre de vergonha.
3: É, mas exatamente. Eu não quero ser conhecida só no cemitério. Lá eu não tô muito afim de ser reconhecida, não. Mas nos outros lugares pode ser, tá bom? Vamos nessa acertando então o programa, Carla?
1: Não.
3: Meio-dia e 17, qual que é o nosso WhatsApp?
0: Nosso WhatsApp é o 999156234.
3: Pode mandar mensagem que o Deusimar vai vendo aqui e já daqui a pouco a gente vai trocar a figurinha.
0: Muito bem, vamos que vamos. Este é o programa Hora da Notícia, meio-dia e 17 agora. É para a primeira informação de hoje que a gente vai.
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0: Começando por aqui, trazendo, gente, uma informação que é um caso aqui que aconteceu na Defensoria Pública do Tocantins e vale a pena a gente destacar. Quero começar mandando um abraço para a Gisele França. Eu deixei o nome dela aqui, mas tiraram, para eu poder não esquecer. A matéria foi feita por ela, né?
3: Ah,
0: nossa amiga
3: tava no
0: Gisele.
3: Release, eu falei, vou tirar aqui.
0: Era para eu não esquecer que foi ela que escreveu a matéria, né? Ela escreveu uma linda matéria contando a história de uma senhora de 109 anos, uma idosa, que agora, aos 109 anos, conseguiu seu registro de nascimento. Olha só que legal, né, gente? É o chamado registro tardio. Muitas pessoas passam por isso, porque quando nasceram não foram registrados e foram seguindo ao longo da vida sem conseguir conquistar esse direito, né? São muitos casos que chegam à Defensoria Pública. E a gente trouxe esse caso aqui da dona Francisca Antônia de Jesus, que conseguiu aos 109 anos o seu primeiro registro de nascimento oficial emitido aí, né, pela Justiça. É, pela primeira vez para ela. Ela nasceu em 1916, no interior do Piauí, viveu mais de um século sem certidão de nascimento e nem identidade, gente. Olha só, ela conta que nasceu às 6 horas da manhã, em 1916, e ela nunca esqueceu, a mãe dela contou para ela isso. Essa fala dela mostra que ela sempre soube exatamente quem ela era. Ela guardou com orgulho e lucidez cada detalhe do nascimento dela, mas para o Estado brasileiro essa memória não tinha validade jurídica porque ela não tinha documento de registro civil. E isso hoje mudou para ela aos 109 anos, depois que a Defensoria Pública do Tocantins atuou no caso e resolveu essa questão para ela, que não era só um problema, né? Era algo que faltava na vida dela. Ela precisava do registro dela e precisa, né, para a sua rotina do dia a dia. E a gente vai contar aqui por quê, né, gente? Ela nasceu no Piauí e na infância ela conta que o acesso ao registro civil, a educação e a saúde era uma realidade muito distante lá na cidade dela, no povoado onde ela morava. E foi assim, sem acesso à escola e sem documento, que ela viveu a maior parte da vida. Pelo batistério, que é a certidão de batismo emitida pela Igreja Católica, ela conseguiu emitir a carteira de trabalho dela, que era o único documento oficial que ela tinha. Foi com essa carteira de trabalho que ela se aposentou e depois emitiu o CPF na agência dos Correios. Mas, recentemente, o benefício da aposentadoria dela foi bloqueado e o banco orientou que ela abrisse uma conta bancária corrente. Mas e aí? Na hora de abrir a conta, precisava do RG e ela não tinha aí a certidão de nascimento para poder fazer o RG. Foi então que esse ano a família dela buscou a Defensoria Pública para resolver a situação. E o caso da dona Francisca, como eu falei, é o chamado registro de nascimento tardio, que é um procedimento legal garantido pela lei dos registros públicos para cidadãos que, por algum motivo, não conseguiram ser registrados na infância. Conta mais pra gente, Mayara, sobre esse registro tardio.
3: Pois é, Carla, de acordo com as normas da Corregedoria Nacional de Justiça, o processo ele pode ser feito diretamente em um cartório quando há os documentos mínimos ou algumas testemunhas. Mas, no caso dela, a intervenção judicial por meio da Defensoria Pública foi o único caminho viável. No primeiro semestre deste ano, então, de janeiro a junho, a Defensoria Pública, inclusive, já destacou que não foi o único caso, né? A Defensoria já realizou 23 atendimentos sobre certidão de nascimento tardia, como é o caso da dona Francisca. E aí, para você que identificou com o caso dela ou sabe de alguém que também, né, passe por uma situação
0: às
3: ou esteja...
0: Às vezes você que está ouvindo a gente não tem até hoje o seu registro, né, Mayara?
3: Por algum motivo, como a dona Francisca, gente, você pode ser atendido pela Defensoria Pública. Em quais casos? qualquer pessoa com renda individual mensal de até 2,5 salários mínimos ou renda familiar de até 4 salários mínimos. Esse agendamento ele pode ser feito de forma presencial em uma das unidades de atendimento e também pela internet no site defensoria.to.def.br. Você vai colocar o www, né? Mais defensoria.to.def.br na seção agendamento online. O atendimento ele é oferecido, é integral e gratuito e de qualidade. Neste caso aqui, foi uma forma bem mais complicada, precisou judicialmente, mas como a Carla tinha dito antes, se você tiver
0: muitas
3: qualquer
0: vezes pode
3: documento
0: ser no cartório, né?
3: E alguma testemunha. No caso dela aqui, ela tinha outros 4 irmãos que confirmavam aí a data que a mãe havia dito para eles, né? E que história, aos 109 anos... Tem, então, o seu registro através da Defensoria Pública, mas pode ser histórias de outras pessoas, menos, por exemplo, 59, 60 anos.
0: É, não importa a idade, enfim. Né, gente? Muita gente, eu conheço muita gente também que não tem a idade correta no registro de nascimento, porque quando foi registrado já era mais velho, já tinha ali 2, 3, 4 anos,
3: acontecia,
0: né?
3: Muito, acontecia, né, Carla? Muito, né, Carla? Às vezes isso. A pessoa nasceu em um distrito, nasceu em um local afastado de um cartório, demorava para ter acesso a esse atendimento.
0: E só ressaltando, né, a dona Francisca Antônia, ela é do Piauí e nasceu lá, mas ela mora no Tocantins já há muito tempo com a sua família, né? E eu quero então destacar aqui os parabéns à Defensoria Pública pela atuação. Claro que a Defensoria Pública está fazendo aí o seu trabalho muito bem, claro, que é gratuito, que é de qualidade para o cidadão que precisa. Mas mesmo assim é uma história muito bonita e estou parabenizando a Defensoria Pública pelo acolhimento a essa família, por toda a delicadeza do processo com que eles lidaram. Né? E claro, destacando que para a dona Francisca, e talvez essa tenha sido uma das maiores realizações da longa vida dela,
3: da
0: né? 109
3: vida.
0: Anos e ainda continua, né?
3: E a gente...
0: ainda segue aí com muita vida pela frente.
3: E você parabeniza, né, a defensoria, a gente reforça o que a gente acabou de falar, que muitas vezes a pessoa tem, mas não, deixa quieto, porque eu consegui às vezes abrir a conta ou conseguir algum outro documento e não tem. Então é ter essa informação que a defensoria pública pode te dar esse caminho e te ajudar orientando.
0: Lembrando que existem critérios aí para você ser atendido pela Defensoria Pública, mas pode sempre aí procurar o serviço, tá bom? É sempre para pessoas aí realmente que não têm condições de pagar um advogado. Você pode procurar a Defensoria, é serviço de extrema qualidade. Um abraço aí para todo o pessoal da Defensoria, especialmente quem atuou nesse caso da dona Francisca Antônia. Vamos seguindo por aqui com o nosso programa. Quem chega agora é... Cadê?
3: Antônio
0: Neves, exatamente.
3: Ele vai trazer, a gente está em um ano eleitoral, né? E desde então nós estamos sempre destacando informações, serviço para vocês que estão aí atualizando o que está acontecendo no mundo eleitoral nessas sessões, né? E agora o assunto é, gente, algumas dicas, né, Carla? Dividiu aí o assunto.
0: Ele dividiu o assunto. Gente, ele está falando aqui de um guia que foi lançado pelo Ministério Público falando sobre a questão das fake news, as deepfakes, o uso da máquina pública, assédio eleitoral, né? Esse guia orienta e traz regras e orientações para a fiscalização do processo eleitoral, que é feito por todos nós, viu? E a gente também se policiar aí com o que a gente consome, com o que a gente divulga aí nas nossas redes, com o que a gente repassa, né? Então, o Antônio Neves está chegando aí com mais informações para a gente. Boa tarde, Antônio.
3: Antônio Neves, boa tarde.
6: Boa tarde, Carla. Boa tarde, Maiara. E também boa tarde a você, ouvinte da Unitins FM. É isso mesmo. O Ministério Público do Tocantins lançou o Guia do Promotor Eleitoral 2026. A publicação tem 98 páginas e reúne normas, procedimentos e orientações para a atuação do Ministério Público nas eleições gerais deste ano. Apesar de ser voltado principalmente aos promotores eleitorais, o guia está disponível para consulta pública e também serve de orientação para eleitores, candidatos, partidos, coligações e gestores públicos. Entre os principais temas estão o uso de inteligência artificial na propaganda, o combate aos deepfakes, o assédio eleitoral e as condutas proibidas a agentes públicos, como o uso de bens, servidores ou recursos da administração para beneficiar candidaturas. O documento também orienta sobre o dia da votação, incluindo a proibição do uso de celulares na cabine e as regras para o transporte de eleitores. Outro destaque é o assédio eleitoral no ambiente de trabalho. quando relações de poder ou dependência são usadas para pressionar ou direcionar a escolha política de trabalhadores. O guia ainda trata da violência política de gênero e estabelece orientações sobre conteúdo produzidos ou modificados por inteligência artificial. Pela legislação eleitoral, esse tipo de conteúdo deve ser identificado de forma clara. Já os deepfakes, usados para favorecer ou prejudicar candidaturas, são proibidos. O material pode ser consultado no portal do Ministério Público, na área do Grupo de Trabalho de Apoio ao Exercício da Função Eleitoral. Eu fico por aqui. Antônio Neves para o Hora da Notícia.
0: Obrigada, Antônio Neves, pelas informações. Daqui a pouquinho a gente volta com outras notícias aqui no nosso programa. Agora tá na hora de convidar você para ir ali.
3: Bora!
0: Cadê, homem?
7: Cadê vocês?
0: Ah, estamos aqui.
7: Eu tô indo ao rádio.
0: Pronto, tá, né? Então vamos juntos pro Cheiro no Cangote, 12:27, é agora.
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11: Minhas lindas, como vocês estão?
7: Tudo bem. Cadê vocês?
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0: Eita, menina, aprender esse assovio aí não é fácil não, né, Deusimar?
2: É não.
0: Vamos que vamos por aqui. Eita, rapaz, hoje o Alan Maranhão mandou foto. Tá com cara de quem vai aprontar hoje ainda é quinta-feira, rapaz.
3: Menina, é só pro Alan Maranhão, menino. Larga de ser intrometido.
0: Você sabe onde ele tá, né, Mayara?
3: É, no
0: Luquinhas. Tô vendo a cadeirinha lá na porta, você já tá aí, moço.
3: Ele...
0: Eu não acredito,
3: ele foi
0: não.
3: Visitar o amigo dele, Luquinhas.
0: É, meio
3: ele é um menino
0: 29,
3: solidário, ele vai todos os dias lá.
2: Tá soltinho igual o piqui no meio do feijão.
0: Meio-dia 29, você já tá aí, rapaz. Não pode, não.
2: Espera o cara abrir primeiro, moço.
0: Tá ali do lado de fora. 6 horas, né?
2: Chegou pra arrastar as cadeiras.
0: Ai, ai. Já que nós estamos aqui, vamos falar logo com ele?
3: Bora.
0: Alan Maranhão.
13: Oi, minha amiga. Tá Alan Maranhão, Mayara Abreu, Deus Marisme.
0: Devagar.
2: Opa.
13: Estamos pela aqui, em Itacoara, sou aqui. Ah. No bar do Doguinho, do Luquinhas.
0: Ah, uai, esqueceu até
13: eu,
0: o nome.
13: Eu, Valdo. Luquinhas, toda rapaziada em peso.
2: Tem um se defendendo lá.
13: Sim. Obrigado. Toca uma música pra nós aí de Renan e Raí, chorei no sinal.
3: Amigo, chore não.
0: Eita, ele mandou mais um áudio aqui, pera bem aí. Cadê?
13: Tô aqui no bar do Luquinhas.
0: De novo?
13: Folga hoje, eu já folguei. Tá pelo aqui, meu amigo Tevaldo.
3: Você mesmo que folgou, assim, você não é, ah, eu vou lá hoje, não.
0: É, Deusimar, não vai nessa
3: ele
0: onda,
3: mandou
0: não.
3: A localização e
0: não
3: o
0: é
3: nome
0: pra você,
3: aí,
0: assim.
2: Jamais, jamais.
0: Não é pra você falar, não, por acaso.
2: Não é pra amarrar meu burro junto do dedo,
0: não. É, não vai não, porque você não é todo mundo, viu?
3: É.
0: Vamos que vamos, seguindo por aqui. Olha só, o Eurípides de Souza tava uns dias sumido, mas apareceu de novo.
3: Oi, Eurípides.
14: Bota a cara morena.
0: Boa tarde, meu querido. Tá tudo certinho com você?
14: E aí, como é que tá o calor? Que aqui tá bom, viu? O calorzinho.
3: Uai, tá bom.
14: Aí, passa uma
3: cadê a chuva?
14: Pra nós. Com o Rio Negro, seu Limões, com Nando Moreno.
3: Nando Moreno.
14: Obrigado. Não ligo, mas tô ligado.
3: Essa daí o Deusimar gosta também.
0: Não. Pode deixar. A gente coloca aqui já já.
3: Beijinho.
0: Goiano tá ligado também na Barrolândia. Oi, Goiano.
15: Bom dia, dupla.
0: Como diz o Jota. Oi,
15: da
0: gol.
15: Show de bola.
3: Chamei de gol.
15: Tamo junto.
3: Sim.
15: Finalizando o Bangerê. Toma um banho.
3: Menino, ele sofre quando a Simone não tá lá, Deusmar. Quase não viu a gente.
15: Sono, tamo pro cá.
3: Ah, agora eu sei, quinta. Carla. Ele pede a música e não escuta, sabe por quê? Vai dormir. Olha lá.
15: Maiara.
3: Sim.
15: Eu vou pedir uma música, vê se você não fura, não.
3: E vê se você escuta. Quem não tá furando aqui é você.
0: Ela vai ouvir aqui seu pedido já já, tá, Goiano?
3: Deixa
0: cheiro
3: ele.
0: No cangote. Janilton tá lá numa marmita. Não,
2: gente. Mão de cola.
0: Pelo amor de Deus, gente. Olha, como é que faz pra arrumar uma marmita boa dessa? Essa coca aí não é de hoje, não. Só
2: essa marmita
0: abrir
2: é lá
0: manhã.
2: Do trevo.
3: Não,
2: lá
3: eu não gostei, não.
2: Churrascaria do trevo.
0: Hoje
2: é,
0: Deusimar.
2: É, churrascaria lá da.
0: Não gostou da marmita,
2: trevo.
0: Não?
3: Não, do símbolo lá da coca. Hoje eu tô fora. Quero não.
2: Essa só coca já foi aberta Flamengo. Hoje, já? Ah,
0: essa coca você tá bebendo hoje. Desde cedo,
3: eu sei
0: menino.
3: Que o copo dele não tem gás, não. Agora a coca, eu não sei.
0: Copinho do Santos.
3: Uai, amiga, do Santos.
0: Não, é o Vasco. Ah, é, do Vasco.
3: Isso.
0: Não vou falar, o Santos tem as listrinhas,
3: isso.
0: né?
3: Isso.
0: É, pronto, arrumou.
3: Oi, amiguinho, bom almoço aí pra você. Tá bonita,
0: Vascaíno,
3: marmita.
0: Vascaíno, tem um coração bom, menino. É, e aí, Janilton?
16: Ué, bom dia, bom dia.
3: Ah,
16: Dona
3: tava
16: Morena.
3: Pegando vento
16: tamo
3: primeiro.
16: Por aqui, não. Por aqui, o senhor me procurou. Ah. Cadê o Marmitex?
0: Hoje
16: mandando.
0: Tem.
16: Nós estamos aqui.
3: Cuidado com o que você vai falar, que Maria Helena tá começando aqui hoje.
16: Tá, broca. E aí, o Deus Mar, meu amigo, vai começar.
2: Tamo por cá.
16: A Maiara.
0: Tô tudo por bem, aqui amigo.
16: Também. Na paz, graças a Deus.
0: Tá, graças
16: bem,
0: a Deus,
16: meu amigo. Tamo junto, um cheiro no cangote pros três.
0: Beijinhos pra você também.
16: Boa quinta-feira.
0: Pra você a também.
16: Tá chegando.
0: Tá chegando.
16: Tomar banho de garapé.
17: Hoje é quinta-feira. Ah, não, hoje é quinta.
0: Aí, um abraço pro querido Vilonei, que tá lá na Taguatinga, sempre sintonizado. Beijinhos.
3: Eles
0: aqui
3: estão
0: no coração.
3: Combinando. Ontem o Vila teve almoço, o garapé não teve. Aí hoje o garapé teve e o Vila falou: não, hoje eu vou ficar
0: Oi,
3: sem almoçar.
0: Oi, Janita, lá vai mudar seu nome aqui pra Igarapé, viu? É. Manel tá lá de férias ainda, descansando.
2: Acabou não?
0: Acabou não, Deus. Mas a sua durou 40 dias, você tá botando gosto ruim na férias alheia?
2: Jamais.
0: Pode não. Manel, cheiro pra você. Boa tarde, obrigada pelo carinho.
3: Agora vai só você lá, Carla.
0: Não, chame aí, Mayara. Chame aí.
3: O microfone tá cortando.
0: Manda pro cemitério. Ei, Ronildo. Ronildo mandou um vídeo lá do cemitério, ó.
18: Pois é, meu amigo. Deus, uma morte de medo de almoçar aqui mais no cemitério.
2: Não, é que não dá
18: Boa,
2: tempo.
18: Galera, hoje um rango aqui no cemitério. Hoje um rango aqui hoje.
0: Pessoal trabalhando.
18: Não é não, Marco? O almoço é aqui, o pessoal dá um nitinho de almoçar mais nós hoje.
3: Ele não é não, Marcos.
18: Que tal vir pra cá? Tem um cabo lá que tem medo de vir aqui. Tem que vir, né?
19: Pode vir com certa segurança, meu bro. Pode vir.
18: Deusimar, morre de medo. Vamos que vamos. Hoje é quinta-feira, Deusimar.
3: Não, amigo.
18: Hora do rango, menino. Vamos que vamos.
2: Não, moço, não é que morre de medo, não. É que não dá tempo.
3: Deusimar, tá. Esse vídeo tem várias camadas. Primeiro, ele tá ali, o outro com o carrinho pesado no sol quente. Ele não é não, o menino
0: e
3: teve
0: o menino
3: que parar.
0: Carregando o cimento mexido.
2: Quase
0: dele.
2: Morrendo de carregar
3: e a
2: peso.
3: Outra coisa foi a técnica que ele já usa pra levantar a palha. Você triscou na ponta, o cabo levantou, vem cá, vamos continuar o serviço.
0: Não,
3: né?
0: E ele tem que botar o cimento.
2: Tava morrendo de carregar peso.
0: Dentro de um retângulo ali, certinho. Não pode derrubar. Ô, oh, Deus, que piada besta.
3: Eu nem ouvi, ele tava prestando
0: morrendo de carregar peso. Que piada besta.
3: Ele não vai te proteger Deusimar. Mais, não,
0: tem
3: Deusimar.
0: Graça, não, essa piada aí. Pelo amor de Deus, não, e para de rir. Não dá moral pra Deusimar, não, é.
3: Bora falar com o John? Tô com saudade dele, Carla.
0: Vamos.
20: Fala, Carla Maria. Fala, Maiara.
3: Tudo bem?
20: Calma. De Imperatriz do Maranhão, Maiara. Maiara, manda um mortão pra Donete de Lagoa do
3: Tá bom.
20: Para minha amiga Jordaninha.
3: Oi, Jordaninha.
20: Um alusão para minha amiga Jane Silva em Portugal.
0: Eu tô com medo de quem mais vai receber esse alô. Cuidado, nós estamos no período eleitoral.
20: O mundo de rei, né, e raí, para todas as galera da animação. E um alusão para minha amiga Josinha de Palma Tocantins.
0: Tá bom. Deu certo.
20: Graças a Morena.
0: Um cheiro pra você, Jonathan. Deu tudo certo. Vamos Deu. Que vamos.
3: Jorgiano bateu o marreco lá. Badeco, marreco, ó.
0: Badeco. Tá comendo na bacinha também. Na verdade,
3: bacinha.
0: Parece um vasinho de planta, né?
2: Moço, isso aqui não é aquele baldezão de limpar a piscina,
0: isso aqui,
2: não?
0: Não, isso aqui é que a Maria Helena planta rosa do deserto.
3: Moço, isso aqui pra mim é pra lavar a piscina, pra limpar.
2: Parece aquele balde que vem produto de limpar a piscina. Aquele balde quadrado.
0: Não, gente, é o ângulo. É uma vasilhinha com tampa, daquelas que você guarda ali, né? Igual a sua, Mayara. A sua, se filmar assim de cima, parece enorme.
3: Não, senhora, essa minha aqui, só o tomate cabe na minha ali. Esse aqui cobre muita coisa.
0: Minha. Ah, e um cheiro pra você, Jorgiano. Bom almoço. Ele mandou um áudio.
21: Mayara Abreu e Carla
3: Eu
21: Morena.
3: Eu achei pouquinha comida.
21: Olha o almoço aqui.
3: Ai, Deus, mas ele colocou duas fatias de tomate
21: três,
3: só pra poder...
0: Na três, amigo, na três. Ele e o Quinta.
21: É o Jorgiano e o Quinta.
3: Sim.
21: Vamos aqui, o Luz e Mangue. E estamos agarrados aqui no serviço e estamos pegando boia.
0: Oi, meu amigo.
21: Eu já comi a carne já quase toda, não deu. Apareceu só o feijão.
3: Ah, então você já tinha começado.
21: Jorgiana. Tamo por cá. Um abraço aí pra vocês. Tudo de bom no programa.
0: Jorgiana, aí quando acaba a carne, como é que faz?
2: aí pega o pedaço da Quinca.
3: Por isso que ele colocou o tomate, pra poder complementar.
0: Pra poder terminar, né? Um cheiro, Jorgiana, pra vocês. O almoço aí tá no grau, viu?
3: Quem tudo tava sumido e apareceu?
0: Dona Idê, nossa princesa. Oi, linda.
1: Oi, equipe. Boa tarde.
0: Boa tarde.
1: Faz dias que a gente não dá um boa tarde, um pau.
3: Eu tava indo buscar, eu tava
1: vamos
3: chegando ali na
1: de calçada comigo não, não? Hoje. Vamos. Eu sei que vocês podem achar repetitivo, mas aqui tem tanta poeira de um lado que eu prefiro pular do outro, que vai continuar a poeira diferente.
3: Olha, Deusimar, é? Tá
1: uma linda tarde pra vocês aqui.
3: Um amiga, abraço, pois aqui tá querida. De um jeito que toda calçada tá suja de poeira. Não tem nem como trocar, não, porque ela tá do mesmo
0: um
3: jeito.
0: Um cheiro, gostei, gostei. Deu um beijo pra você. Lucivan tá ligado também.
3: Ontem ele tava no Igarapé.
4: Tá. Carla Moreno, Maiara Abreu, Deusimar.
2: Opa! Ai,
0: meu querido.
4: Na estrada, indo pra Palmas aqui, mas minhas amigas de todas terça e quinta agora. Eduarda e Lili Santos.
2: Tava indo.
4: Dois meninos. Tamo indo. Um abraço,
0: querido.
4: E bom programa.
0: Pra vocês
2: mudou
0: também.
2: Mudou o horário dele.
0: Mudou. Vamos pro intervalo?
2: Ele tá indo pra Palmas.
0: Ele tá vindo agora pra Palmas, né? Geralmente ele tá voltando pra Fátima nesse horário.
3: Nas terças aí.
0: Uai, todo dia a gente se fala, né?
3: É isso. Amiga, a placa intervalo? A gente sabe também do seu carro.
0: Como é que é?
3: A placa do carro dele também.
0: Também, é verdade.
2: Quando vem chegando aqui no programa Napoleão, a gente já fica suspeito.
0: É. Vamos pro intervalo, já a gente tá de volta. Tem música boa pra você. Vá participando, tá? Este é o Hora da Notícia. Vamos de Nando Moreno em Rio Negro e Solimões, agora 12:38.

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1: Estamos de volta por aqui com o programa Hora da Notícia, na Unitins FM, Carla Morena, Maiara de Abreu e Deusimar Bispo, para te fazer companhia, trazendo informação, trazendo muito carinho para você também no rádio. Meio dia 42 agora, a gente já volta falando aqui de um assunto muito importante também para o Tocantins, que é a passagem aí do Rally dos Sertões. E está passando aí por Porto Nacional, né? Porto Nacional está na expectativa aí para este evento. Uma mega estrutura traz uma caravana de 2.500 pessoas com competidores de 19 estados e 7 países. E a Mara Santos traz esses detalhes para a gente agora. Boa tarde, Mara.
2: Mara Santos, boa tarde.
3: Oi, Carla Morena. Boa tarde para você, para Maiara Abreu e todos os ouvintes. Porto Nacional recebe na próxima quarta-feira a quinta etapa do Sertões Petrobras 2026. A competição irá trazer à cidade uma caravana de cerca de 2.500 pessoas, 146 veículos e competidores de 19 estados brasileiros e 7 países. A Vila Sertões será montada na orla de Porto Nacional com visitação aberta ao público durante todo o dia, do dia 26. A estrutura irá contar ainda com equipes médicas, helicópteros e UTIs móveis para garantir a segurança dos competidores. O Rally percorre cerca de 4 mil quilômetros, passando por Goiás, Bahia, Maranhão e, claro, Tocantins. Porto Nacional será um dos pontos estratégicos da competição e marca metade do percurso antes do retorno da caravana à Goiânia. Porto Nacional, como rota do Rally, projeta a cidade para um público ligado ao turismo de aventura, ao esporte e, claro, ao ecoturismo, o que traz um grande impacto para a economia local. Mara Santos para a Unitins FM.
1: Obrigada, Mara Santos, pelas informações. Dá tempo da gente trazer mais essa aqui? Dá, né, Maiara Abreu? Vamos falar aqui sobre essa investigação, uma operação que investiga o grupo suspeito de fornecer armas a facções criminosas e movimentar 4 milhões com empresas de fachada. Trabalho realizado pela Polícia Civil, envolvendo aí outros estados. Diga lá, Maiara.
2: Pois é, Carla. Mandados de busca e apreensão foram cumpridos, então, já na manhã de hoje, quinta-feira, contra um grupo suspeito de furtar, gente, e também vender armas de fogo a facções criminosas. Essa ação, ela acontece em 3 cidades aqui do Tocantins e também no estado do Maranhão. Conforme a Polícia Federal informou, o grupo também é suspeito de movimentar cerca de 4 milhões de reais usando empresas de fachada. Essa operação Arsenal, como foi nomeada pela polícia, da Força Integrada de Combate ao Crime Organizado aqui no Tocantins, cumpriu então 15 mandados nas cidades de Palmas, Porto Nacional e também em Paraíso do

0: Tocantins. No Maranhão, foram cumpridos mandados na cidade de Imperatriz e teve ainda a atuação de 120 policiais. A Polícia Federal informou que as investigações contra o grupo começaram após o furto de armas de fogo e alguns coletes também balísticos de uma empresa de segurança privada aqui da capital Palmas. Conforme a Secretaria de Segurança Pública informou, os suspeitos teriam, então, neutralizado o sistema de energia e monitorado também o estabelecimento antes deste crime. As armas teriam sido, gente, distribuídas para esses criminosos de diferentes estados brasileiros, além de serem usadas para o pagamento de algumas dívidas que eram relacionadas ao tráfico de drogas. Os suspeitos podem agora responder pelos crimes de lavagem ou ocultação de bens, direitos e valores e promoção, constituição, financiamento ou integração de organização criminosa armada. Então, a polícia segue nessa operação para descobrir se tem outros envolvidos ou não e continuar, então, esse desfecho.
1: Obrigada pela informação, Mayara Abreu. A gente já retorna para os nossos ouvintes, Medi 47. Ê, Sussu e Jojo estão lá, só alegria. A figurinha, Mayara.
0: Olha a alegria lá, estão mais felizes que o Deus Imá na sexta-feira.
1: Pois espera, bem aí, que agorinha vai uma música boa para vocês dançarem mesmo, tá bom? Vamos seguindo por aqui, os nossos ouvintes na sintonia. Tem gente sintonizada.
0: Rita de Cássia.
1: No Brasil, no Tocantins.
0: Sim,
1: e em
0: mundo.
1: Outros países, exatamente. Ritinha tá ligada.
2: Boa tarde, menina.
1: Oi, princesa.
2: Da hora da notícia, Mayara Abreu.
1: Sim.
2: Carla Morena, Deus e Mabi.
3: Opa.
2: Boa tarde.
1: Boa tarde, meu amor.
2: Um cheiro no cangote de cada um.
1: Uma beijoquita pra você.
2: E um cheiro na Serena, viu?
1: Tá, pode
2: Serena,
1: deixar.
2: Serena também faz parte da hora da notícia.
1: É, faz.
2: Boa tarde.
1: Boa tarde, Jane Silva tá lá em Portugal. O que que ela conta, Mayara?
0: Jane Silva já chegou, princesa. Ela falou o seguinte aqui com a gente. Ó, boa tarde, trio. De
3: boa
0: certeza
3: tarde.
0: Foi desse jeito que o Deus Imá pensou quando me viu.
1: Que de longe a voz era bonita, né, Deus Imá?
3: Não, que isso, moço.
0: Deus Imá.
1: Ai, nada disso, Jane. Você é mais bonita ainda pessoalmente.
3: Exatamente.
0: E aí ela falou, cheiro no cangote pra vocês.
1: Um
0: e
1: beijo,
0: todos os
1: linda.
0: Amigos e ouvintes também.
1: Obrigada
0: ela
1: pelo
0: chegou
1: carinho.
0: Um pouco mais de 12 horas lá.
1: Essa foto dela bem aqui é no show do Henrique Juliano, não é?
0: Era exatamente. Eita. Ela tava com essa roupa aí.
1: Linda, um cheiro. Beijo pra você, Jane. Menina, a gente sabe tudo dos ouvintes.
0: Ela
1: aqui,
0: fica até mais bonita aqui no Tocantins.
1: É, se bobear, tem ouvinte que a gente fala, não, eu já vi essa roupa aí, é nova. A gente
0: não,
1: não
0: faz
1: nada
0: de todo um show, não. Que me vê no show, passa do meu lado e finge que não me conhece.
1: No, quem mais também? O,
0: e Bruno.
1: O Bruno, né?
0: Falar
1: o Bruno
0: de mim, ele é bom, menina. Aí ele me conhece ligeiro.
1: Ai, ai, ó, o Hudson Diego tá ligado com a gente também.
0: Diferente, né, esse nome?
1: Ele pediu uma música da Joelma, Príncipe Encantado.
0: Tami.
1: Eita, muito bem. Pode deixar, viu, Hudson? Já a gente coloca por aqui.
0: Beijinhos.
1: É, um abraço também pro marido da nossa amiga Rose, que tá sempre ligado.
0: Sim.
1: Marido da Rosiane Jerônimo.
0: Nivaldo.
1: Né? Seu Nivaldo tá sempre ligado. Cheiro, Nivaldo. Ele falou, manda sempre um alô pra mim, ó.
0: E
1: beijo.
0: Vamos mandar um cheiro especial pra Jessi também, que é a diretora jurídica aqui da Unitins.
1: Ê, Jessi, obrigada aí pela parceria. Deu tudo certo ontem,
0: escapou,
1: né? E, cara. Um beijo, Jessi. E pro Gabriel também.
0: Para
1: tava
0: o Gabriel.
1: Lá junto com as meninas ontem na reunião do TRE, né? Um abraço especial para o pessoal do jurídico da Unitins, que mora no nosso coração.
0: E para a professora Lunalva, lá do
1: professora
0: campus
1: Lunalva,
0: de Augustinópolis.
1: Ela e o marido dela.
0: Pro esposo dela, Giovanni,
1: que
0: trabalha.
1: Giovanni, que ouve a gente lá em Brasília, no Colégio Militar, né?
0: Isso. E aí,
1: isso aí.
0: Eles estão lá ouvindo a Unitins FM.
1: Um beijo pra vocês, eles. Tá? E eu falei, como é que vocês fazem com a distância? Ela, menina, é assim mesmo, dá tudo certo.
0: É, ponte aérea aí.
1: É, Deus e Marra, pensou? Maria Helena não ia pedir, se você morasse numa cidade ali em outra, ela nunca ia pedir pra você arrumar o guarda-roupa.
3: Eu sei, não sei como é que eu falei, com tanta coisa que tem pra ela arrumar pra me fazer lá em casa. Arruma o guarda-roupa, arruma o armário, arruma
1: uma
3: pia.
1: Falando, arruma a pia aí da sua casa.
3: Ah,
0: O Lindomar John tá sintonizado, deixou um recado pra
1: tá
0: nós.
1: Tá ligado. Oi, Lindomar, tudo bem com você?
4: Boa tarde, aqui é o Lindomar, o lindo do Alicate.
1: Ah,
4: ei,
1: sim.
4: Geralmente, os locutores, né, tem a voz bonita, mas quando tu vai ver pessoalmente, que é feio. Mas já as meninas, não. As meninas...
1: Tá vendo, Deus Imá?
4: As locutoras... gatíssimas.
1: Viu, Desimar?
4: Não acredito que Tami. Essas locutoras que estão falando não, não? São gatíssimas.
3: Viu, a mulher Desimar? Mais feia, ela é mais bonita do que o homem mais bonito.
4: A minha avó é mais bonita que o pé de serra.
1: Meu
4: ela
1: Deus.
4: Ela foi registrada.
1: Olha.
4: Pelo batistério, quando ela foi casada.
1: Olha, igual o caso da dona Francisca.
4: Né? Batismo aí.
1: Sim.
4: Ela tá com 88 anos.
1: Ó.
4: Eu acho que ela tem uns 110 por aí, porque ela é bem velhinha.
1: Olha, gente, registro.
4: Eu não entendo por gente que ela já é velha.
1: Menino.
4: Ela tá mais velha ainda, não sai dos 80.
1: Tomara que ela não esteja ouvindo, né, Lindomar? Tomara que ela não tenha ouvido você falar isso, né? Ele quis dizer tomara. Que ela já foi registrada já maior, né?
0: Sim.
1: Então ele não sabe ao certo qual é a idade mesmo dela, mas ela deve saber, pode ter certeza.
0: Eu tinha tirado uns 10, assim, né?
1: Uns 10 anos, né?
0: Se eu tivesse 90, não, eu tenho 80.
1: Sim, ah, e sobre o relacionamento à distância aí, né, que a gente tava falando, né, a Lunalva e o marido dela, mas eles têm aí um casamento muito repleto de amor, muito maravilhoso, e dá certo, viu,
0: dá
1: gente?
0: Dá certo, acertou.
1: Né, aí dá certo.
0: Tudo bem por aí, João Ivonaldo?
1: João Ivonaldo tá ligado, falou, já é sexta-feira, gente, pelo amor de Deus.
0: Não fala, né?
1: Não espera Deusimar. Não. Deusimar é o quê?
3: Não, ainda é quinta.
1: É, calma. Tá bem pertinho,
3: tá,
1: né?
3: Tá bem certinho.
0: É. Cheirinho especial também para a nossa
1: Elisângela.
0: Isso,
1: tá lá
0: princesa.
1: Na Frigovale,
2: bom
1: né?
2: Bom dia, boa tarde.
1: Oi, meu amor. Boa tarde.
2: Oi. Já almocei, já tô de buchinho cheio.
1: Ah,
0: cadê a nossa amiga que manda vídeo?
2: Feijão, macarrão,
1: carne
2: de panela com mandioca dentro. Não teve salada hoje, não.
0: Teve, do jeito das magotas.
2: E tô por aqui.
3: É isso.
2: Quer cheiro no cangote assim mesmo? Tô ruimzinho da gripe.
1: De longe.
2: Hoje
1: trabalho,
2: de longe.
1: Não,
2: não. Mole, mas
0: não, pode não der no
2: vai
0: meu,
2: ficar
0: não.
2: Ficar tudo bem, né?
1: É, vai melhorar.
2: Cheiro pra vocês, tô por aqui, até amanhã.
0: Porque se eu ficar ruim, o Bruno vai me culpar, não vai nem lembrar que você passou pra mim.
1: E o Bruno tá por aqui, inclusive, já a gente chega lá. Janaína Cran tá no trânsito,
3: essa
1: mandou um vídeo.
3: Essa aí não tem sinônimo de quem pega ônibus, não.
1: Pega não, tá
3: não.
1: Dirigindo.
3: Sinônimo de gente rica.
1: Mandou aí, né? Mandou, ela tá trabalhando muito, meu filho. Pensa o quê?
0: Ela tá em
3: sobre séries. Nome de gente rico.
1: Ela tá em séries Goiás, diz que tá chegando lá, diz que tá só o calor
0: e ouvindo no carro.
1: Ouvindo no carro, dirigindo e ouvindo.
0: Arrasou, Janaína.
1: Não, ela tá com celular, né, Mayara?
0: Eu queria que você falasse que ela tava conectada.
1: Ivani Martins está sintonizada lá em Santa Tereza, mandou um cheiro pra nós. Vai outro aí pra ela, ó.
0: Beijos.
1: Beijo também pra Maria de Jesus, de Novo Acordo. Maria de Lourdes falou, gente, é maravilhoso acompanhar vocês todo dia. Vamos comer arroz misturado com fava e ovo frito?
0: Bora, olha, eu vou. É uma minha numeração.
1: O arroz e o ovo, beleza. Agora a fava pode deixar pra você.
3: Se não tiver mais de 6 ovos fritos, você nem me convida.
1: Caipira, né, Dozimar?
3: É, caipira.
1: Não. Quem mais, quem mais?
0: Pronto. O Júnior Loureiro mandou mensagem, falou o seguinte, boa tarde, trio. É o
3: boa
0: meu
3: tarde.
0: Filho que ao invés de fake, quer dizer? Ah, fake 67, ele fala, vem pegar a tua manga docinha aqui no cemitério, vem. Ele ouviu no programa e não esqueceu mais, viu? O Rony falando, ai. Carla.
3: Eu também faço esse 67, bem eu.
0: Tu faz?
3: Acordo 6 e vou dormir 7.
0: E aí fala pra eles farmar, hein, Deus?
1: É. Eita, rapaz. Rosângela Martins está sintonizada, tá lá em Porto Nacional ouvindo a gente. Um beijo, Rosângela. Bom, aqui tá Porto Nacional, né? Não sei se ela tá lá.
0: E ela tá feliz que o Flamengo ganhou. Eu não ia falar nada, não, porque o Júnior.
1: Não lembra mais nem o nome do amigo.
0: Meu amigo Júlio.
1: Oi, Júlio Noleto. Vixe.
0: Ele fala que eu só fico falando do Flamengo, mas eu não ia tocar no assunto, mas já que você falou, ganhamos mais uma, né?
1: Tá bom, tá bom. Marcileide tá lá em Lagoa do Tocantins ouvindo a gente.
5: Boa tarde, Carla Morena. Boa tarde.
0: Tá tudo bem?
3: Boa tarde.
5: Tudo bem com vocês?
1: Tudo bem.
5: Sempre. Na Lagoa. Qualquer uma música pra nós.
1: Sim.
5: Estamos por cá.
1: Tá bom, princesa. Tem algumas boas aqui.
5: Mayara,
1: pra você ouvir.
5: Pela conversa sua, pensei que tu era bem mais morena.
1: Mas foi
5: minha Clara, né?
1: Sim.
5: Carla Morena, cadê a nossa
1: a
5: princesa?
1: Tá lá, fofíssima.
5: A Serena.
0: Mulher, pois se
5: dá
0: tu
5: um
0: achou eu mais
5: nela.
0: Clara,
1: obrigada,
0: Carla papel.
5: Dá um alusão aí pra dona Maria do Bert, seu Bert, não conheço.
1: Tá bom.
5: Mas sempre ouço
1: são
5: ela.
1: São maravilhosos.
5: Um alusão aí pra Pedão, Porto Nacional também não conheço, mas vejo, ouço ele
1: sim.
5: Falar.
1: Sim.
5: Pra todos que estão ouvindo. Meu amigo Laveira, Juliano Siqueira.
1: Obrigada, minha amiga.
5: Todos que estiveram ouvindo aí.
1: Obrigada
5: okay?
1: pelo carinho,
5: abraço.
1: Viu? Beijinho. Um abraço pra você também, Marcileide. É, menina, é desse jeito mesmo. Mayara diz que eu sou transparente, ó, pra você ter uma noção.
0: Por aí.
1: Mandando um abraço aqui especial pro nosso amigo Pedrão, que tá sumido aqui, mas a gente sabe que ele tá lá ouvindo, né, Deusimar?
6: Sim, ele tava no hospital esses dias, mas espero que ele esteja bem melhor.
1: É, Cristiana também está ligada, mandou um boa tarde, ó.
0: E cheirinho
1: tudo
0: pra
1: de
0: gente,
1: bom, tá? Nossa amiga Hermínia também tá sintonizada, ela tá ligadinha no dia do aniversário. Parabéns, Hermínia!
7: Parabéns pra você.
1: Eita, parabéns, princesa.
3: A senhora que fez aquele filme?
1: Qual, Deus?
0: Dona Hermínia.
1: Ai, meu Deus do céu. Ô, meu Deus. Ó, um parabéns especial pra nossa amiga Hermínia. Ela é jovem, Deus e mãe. É a moça. Não tem nada
0: jovem
1: de senhora.
0: Ainda.
3: Minha mãe
0: ainda.
3: É uma peça.
1: É, minha mãe é uma peça. E um abraço pra todos que fazem aniversário no 20 de agosto.
0: Inclusive,
1: tá bom?
0: Um beijinho pra filha dela, que é a aluna que dá o nosso Unitins, o curso de Direito.
1: Isso mesmo. Quer ganhar um cheiro da no Júlia. Cangote do Zé da Jumenta? Bora!
8: Boa tarde, meninas. Mayara Abreu, Carla Moreno, passando aqui pra desejar ótima tarde pra todos os ouvintes da Unitins, tá bom?
1: Tá bom.
8: Um cheiro no cangote, que é o Zé da Jumenta, Rodinei.
1: Sim,
0: então tá bom, beijinhos.
1: O Bruno tá lá só ouvindo, né? O Bruno tá lá só ouvindo, rindo aqui da gente. O cheiro, Bruno, bom trabalho por aí.
0: Beijos, Bruno. Quem mais?
1: Quem mais? Messias,
3: né? Messias da bacia do gás.
9: Boa tarde, meu povo. Tô aqui comendo arroz com carne, feijão trepa-pau.
1: Bom demais.
9: Agoniado, trabalhando. Vou passando aqui, só pra dar um alô, um cheiro no cangote.
1: Amigo, outro. Eu percebi
0: que é verdade só pelo agoniado, que ele falou agoniado.
3: Meu amor, larga dessa agonia, hein?
1: Ai, Maurisa também tá sintonizada na Fazenda Boa Esperança, sempre ouve a gente.
10: Boa tarde.
1: Princesa, boa
10: Oi,
1: tarde.
10: Oi, Maurisa.
1: Tá tudo bem por aí?
10: Fala, Morena.
1: Boa tarde, minha querida.
10: Oi. E aí, tudo bom?
1: Tudo bem, e você?
10: Sim, com vocês aí?
1: Tudo certo.
10: Sim. Eu também. O solão, quente.
1: Vixe.
10: Mas tá bom. Tá ventando, esse dia tá ventando.
1: É, pelo menos tem um ventinho, né,
10: tá
1: amiga?
10: Tá ventando mais pouco.
1: Aham.
10: Mas tá bom. Pois é, mandando um alô aqui, tá?
1: Aham.
10: É... Meu marido, Delfone.
1: Isso, não lembro dele, não, pra senhora.
10: O Wesley. O Lucas.
1: Certo.
10: A mulher dele, a Treva. E a Valentina, que é a filha da mulher dele.
1: Tá bom,
10: quatro,
1: meu amor. Quem
10: Catarinha.
1: Mais?
10: E minha Alana. E minha cunhada aqui, que a Sirlene.
1: Tá bom, meu amor. Um cheiro pra toda a família aí.
0: Pra todos vocês.
1: Um abraço pro nosso querido diretor de extensão, Fredson Vieira, também. Tá sempre ligado. A Odília tá lá sintonizada. Beijos pra ela.
0: Beijos, Odília. Beijocas.
1: Ó, o Irão Moreira falou que o Deusimar tá fotogênico. Manda ele esquiar pra tirar foto.
3: Já esquiei. Tu não sabe o tanto que eu fiquei ruim pra respirar depois.
1: Que é
3: moço.
1: Deus do mar, pra quem não sabe o que é esquiar.
3: Aquilo que os gordinhos fazem pra ver se cabe na foto.
1: É aquele.
0: Tu já fez.
1: Puxar o ar pra diminuir a barriga.
3: Se tu tá achando que eu não esquiei nessa foto aí, então o negócio tá feio,
1: menino.
3: Beijo. Tô vermelho. Olha a foto aí que eu tô vermelho de tanto prender o fôlego.
1: O pescoço grossa, de tanto fazer força.
3: Eu tô vermelho de tanto ficar sem respirar.
0: É, ó. Um cheiro pra você.
1: Quem também tá sintonizado aqui é. Cadê a Janaína? Respondeu. Deus do mar, já andei muito de ônibus, tá? Aqui na minha cidade não tem coletivo. Por isso, ou você anda a pé de
0: ou
1: moto,
0: de moto
1: carro.
0: Ou de carro, viu?
3: Mas se Janaína cram...
1: E lá é só morro, viu, Deusimar? Então, se for a pé, é difícil demais.
3: Onde é que ela é?
1: Séries Goiás. É um morro atrás do
3: ela
1: outro.
3: É fora de série.
1: Lá é bom pra descer de carrinho de rolimã, viu?
0: A Marcileide só respondeu, mandou foto do príncipe dela. Cheiro, amiga. Beijinhos pra ele também, né?
1: Cheiro.
0: Cadê,
1: é isso,
0: Maria de
1: encerramos,
0: Lourdes?
1: Já mandamos abraço. Guiú chegou por aqui nos 45.
11: Alô, Sorrentina.
1: Oi, Guiuzinho.
11: Boa tarde. Aqui quem fala é o Guiuzinho da Cuidade.
1: Sim,
11: do
1: boa tarde, meu amor.
11: Tamo por cá, sua menina.
1: Tá bom. Cheiro,
11: não tô mandando um alô esse dois dias, não, porque eu tô sem tempo.
1: Tá eu bom.
0: Tô vendo aí.
11: Mas tô na escuta.
1: Cheiro
11: no cagote das duas. Abraço,
3: Deusimar.
0: Hoje eu vou ver a Cleila. Hoje eu vou lá.
1: Vai? Você vai lá hoje comer um pastelzinho?
12: Não,
1: vou ver ela. E se tiver o pastel?
12: Morena, Mayara Abreu, meu amigo Deusimar.
3: Opa!
1: Aqui, você tem que comprar, Mayara.
12: Vender aquele pastelzinho.
1: Eu tenho um voucher do meu aniversário ainda.
12: Seu pastel,
1: olha
12: né?
1: aí, ó. Cadê o meu? Bom, o meu foi janeiro.
12: Meu pastel nunca fiz pra você.
3: Eu sou igual a fazer paraíso. Faz aniversário todo mês.
1: Olha aí, cara. Carne de sol e queijo de banana. Hoje, amiga. De hoje ele não escapa, não. Pode preparar.
0: Acabou que eu gosto. Acho que amanhã eu vou até comer pizza.
1: Falando em comida, vamos
3: do
1: mandar
3: qual?
1: Um beijo.
3: Tu gosta daquele do quimidão? É. Meu sabor também é esse.
1: É timidão.
0: Mandar um beijo especial, dona Ana Terezinha, lá no restaurante Recanto da Família. Tá com o som ligado lá, televisão e o rádio.
1: É isso aí. Um beijo pra todos vocês e pra Rita também,
13: ó. Bom dia, meus amores.
1: Bom dia, Rita. Não vai dar tempo de ouvir o áudio, mas um beijo pra você. Vamos nessa. Amanhã tem mais, viu, Deusimar?
0: Tchau, Deus é lindo.
3: Vixe, tchau, tchau.
1: Até amanhã.
0: Vixe. Tchau, companheira. Bom almoço.
1: Bom almoço pra você também, Mayara Abreu. Na sequência vai chegando aí o programa Esporte Mais. Cheiro no cangó. E até amanhã.
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0: 1:10 na capital do Tocantins, quinta-feira, 20 de agosto de 2026. A partir de agora, as principais notícias do esporte em Palmas, no Tocantins, no Brasil e no mundo. Lembrando que você pode participar com a gente, mande a sua mensagem de texto ou de áudio para o nosso WhatsApp 639-9915-6234. 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
0: 1:11, está começando o nosso Esporte Mais aqui na sua rádio Unitins FM. O nosso time já está na mesa. Gilmar Santos, boa tarde.
3: Boa tarde, Orlão. Um abraço a toda a galera ligada no esporte.
0: Tudo certinho, Gilmar Santos?
3: Tudo certo, tranquilo.
0: Vamos então para mais um dia, né?
3: Vamos lá.
0: Vamos lá então. Vamos hoje juntos, nós temos convidado aqui na nossa bancada, Luiz Carlos Lula. Boa tarde, tudo bem, Lula?
4: Tudo bem, Orlando. Boa tarde para você, boa tarde para todos ligados no Esporte Mais.
0: Tudo certo também, né?
4: Tudo certo, tudo como manda o figurino.
0: Isso é bom então. Então nós vamos falar bastante de esportes a partir de agora, 1:11 na capital do Tocantins. Vamos aos principais destaques do dia. No programa de hoje estamos recebendo o treinador do Batalhão Futebol Clube, Paulo César Caroço, para bater um papo com a gente. E ainda, a CBF promove capacitação de professores em Palmas pelo projeto Gol do Brasil. E vamos trazer também os resultados de ontem, os jogos de hoje. Tem Brasileirão da Série B, tem Libertadores, tem Copa Sul-Americana e muito mais. Essas e outras notícias a partir de agora no Esporte Mais, que está começando aqui na Unitins FM.
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0: 1:13, tá começando o nosso Esporte Mais aqui na sua rádio Unitins FM, quinta-feira, 20 de agosto de 2026. Para você que estava ligado no Hora da Notícia, com a Carla Morena, Maiara Abreu e o Deusimar Bispo, a partir de agora vamos juntos até as 14h, falando de esportes aqui na sua companhia. 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
0: 1:14 agora, sem mais enrolação, sem mais delongas, como diria aquele amigo nosso, Gilmar Santos, Luiz Carlos Lula, já estamos com o nosso convidado na mesa. Vamos falar então de segunda divisão e, claro, em destaque hoje, o Batalhão Futebol Clube.
3: Exatamente, Orlan, a gente está recebendo o Paulo César Caroço, técnico do Batalhão Futebol Clube, para conversar com a gente, né, para bater um papo aí sobre preparação do batalhão, como vem esse time, né, para o campeonato da divisão de acesso. Esse é o nosso tema a partir de agora. Tudo bem, Paulo? Seja bem-vindo aqui ao Esporte Mais.
4: Tudo bem, graças a Deus. Muito obrigado pelo convite e pelo espaço. Já uma boa tarde a todos os nossos espectadores e ouvintes. E é um prazer estar aqui convosco.
3: Paulo César Caroço, mas tem um pedreira no meio aí,
4: não tem? Tem, tem uma pedreira sempre.
3: Tem uma pedreira.
4: Tinha que ter, né?
3: Ô, Paulo, falando em pedreira, segunda divisão, será uma pedreira esse ano?
4: Não, eu acho que vai ser um campeonato muito interessante. Eu vejo... Segunda divisão é mais fácil para os times do Tocantins trazer melhores atletas do que a primeira divisão, porque tem pouquíssimos campeonatos em curso a nível nacional e muitos jogadores querem jogar e estarem em atividade, até porque já tem alguma coisa para janeiro ou para dezembro, e o campeonato tocantinense acaba por se tornar atrativo da segunda divisão em relação à primeira. Vai ser difícil, com certeza. Temos, na minha opinião, um time que sai bastante na frente, que é o São José, não só pela qualidade do elenco e da comissão técnica, que tem um know-how muito grande ao nível do futebol tocantinense, o Guaraí e o Interporto com investimento também muito grande, e depois temos os restantes cinco participantes com possibilidades de ainda trabalhar e sonharem pelo G4 nesta primeira fase.
3: São José, Guaraí, Interporto, o batalhão entra nesse quarteto aí que pode ir à semifinal?
4: Com certeza.
3: É, né? A briga, sim, é essa, né, Paulo?
4: Não, a briga é entre os oito. Eu vejo...
3: Sim, mas... Você citou três aí como possíveis favoritos, então...
4: Sim, são os que partem, na minha opinião, do ponto de vista financeiro e do ponto de vista de elenco, à frente dos demais, porque, pelo menos com os dados e elementos que nós temos até agora, pelo aquilo que nós temos visto, a equipa do São José está bem à frente. Depois aparece, na minha opinião, o Guaraí e o Interporto empatados, não é? Ali ver o que é que vai dar, se bem que o Interporto tem um treinador muito experiente com o futebol tocantinense, né? Apesar do treinador do Guaraí também já ter trabalhado, o Wilson Mar tem mais anos de experiência no futebol local. E depois o batalhão vem com um projeto de dar uma sequência ao seu sub-20 para que façamos uma Copa São Paulo inédita no estado, mas para isso precisávamos de jogar, e por isso eu vendi esta ideia de entrarmos neste estadual da segunda divisão, porque não era muito vontade da diretoria que entrássemos, não é? Mas acho que conseguimos fazer valer a nossa maneira de ver o futebol, porque chegar a uma Copa São Paulo para fazermos negócios, que é isso que é o nosso objetivo, sem estarmos preparados, vai acontecer como o ano passado, em que não tivemos nenhuma ligação para fazer negócios.
3: A equipe do batalhão, o objetivo, o foco é valorizar realmente a base, né?
4: É o nosso trabalho, os meninos, nosso projeto. Se no meio disto tudo, se alguém adormecer ali no caminho e nos derem a vaga na primeira divisão, nós aceitamos de bom grado. Mas também vamos trabalhar muito para isso. Agora, eu penso é que à partida as pessoas olham assim para o batalhão, ah, é só os moleques de sub-20, não vai ganhar de ninguém. Cuidado, muito cuidado.
3: Até porque já estão chegando três aí, né? Já anunciaram três.
4: Sim,
3: mais experientes.
4: São três jogadores com muita experiência, com o chamado ADN batalhão. Jogadores de Palmas, jogadores que fizeram a base no batalhão, que já jogaram pelo batalhão, sabem a maneira de trabalhar do batalhão em termos de honrar os seus compromissos. Então eles cegamente assinaram connosco e estão connosco. Vão-nos ajudar imenso em termos de experiência e de saber e ensinar também à rapaziada para correr pelos atalhos, não é? E para nos dar um pouquinho mais de experiência, bater no peito, dizer estou aqui, toque em mim que eu faço gol, toque em mim que eu decido, que às vezes a rapaziada mais nova, quando no calor do jogo, tem uma dificuldade de querer aparecer. Tem alguns jogadores no sub-20 que fazem isso, como parece que já têm 30, 40 anos, até porque nós jogámos o Copão e conseguimos competir nele de forma bastante, bastante boa, mas é diferente o Copão da segunda divisão, mas é mais ou menos um parâmetro. É? É. Vamos tirar um parâmetro por aí.
3: Gustavo, goleiro.
4: Sim.
3: João Bernardo, que faz a zaga, volante, faz o meio zaga, campo, volante. E Rodolfo, artilheiro, isso, centroavante.
4: Isso.
3: A ideia também, trazendo esses três jogadores, é até para dar um equilíbrio maior, uma experiência maior nessa espinha dorsal do time, Paulo?
4: Sim, até porque também vai ao encontro daquilo que tem sido as nossas dificuldades com o sub-20. Dificuldades. Acabámos de ser campeões e eu estou falando de dificuldades. Nós perdemos 3 atletas desde fevereiro até agora. Negociámos alguns que graças a Deus foram para outros patamares, mas tivemos 5 lesões gravíssimas de joelho e perdemos o goleiro, os dois goleiros perdemos. Perdemos vários atletas que deviam estar hoje em dia connosco e não estão. E então levou-nos à necessidade, não só, nós estamos no mercado correndo em duas situações. Nós temos que reforçar o sub-20 para jogar a Copa do Brasil e temos que reforçar o profissional. Se nós acharmos um jogador com a idade de sub-20 que nos dê também garantias de no profissional aguentar, ótimo, nós vamos priorizar trazer o sub-20, porque já ficamos com ele até à Copa São Paulo. Mas há algumas situações em que, como nós não trabalhamos com alojamento nem com os jogadores, não temos alojamento para fornecer aos atletas, então eles têm que ser daqui ou ter algum familiar aqui. Então aí já o filtro para conseguires trazer o atleta é bastante menor, não é? Do que tu tens um alojamento. Se tivéssemos um alojamento, a gente hoje tínhamos lá mais de 100 candidatos aí para a Copa São Paulo. Porque vocês nem imaginam o tanto de pessoas que se oferecem para vir jogar, para ter a oportunidade de jogar a Copa São Paulo. Mais do que a segunda divisão, para vocês terem uma ideia. Mas como não trabalhamos assim, não é essa a dinâmica do batalhão, então nós temos que fazer essa triagem por aqui. Ok, é de Palmas, bacana. Serve, não serve, não serve. Ah, tenho família em Palmas, vem, nós vamos olhar. Não serve, vamos então ter que ir buscar um mais velho para nos ajudar na segunda divisão. Até porque a nossa dinâmica, a nossa visão em termos de Copa do Brasil não é fazer só o jogo dia 9 de setembro. Não é só a primeira fase. Queremos fazer história também na Copa do Brasil. Queremos passar duas fases, ir até à terceira fase este ano. E vamos ter que jogar à quarta-feira e ao sábado, pós-estadual. Então nós temos que ter um elenco com profundidade para conseguir atender essas duas situações. Porque seremos o único dos 8 times que vai estar em duas competições ao mesmo tempo.
5: Ô Paulo, eu entendi muito bem ainda que você estava passando para a gente o seguinte: esses meninos que você está trabalhando, você conhece muito bem todos, sim, né? E para dar mais experiência para essa meninada, para a competição que vem por aí, essa mesclagem, são duas oportunidades, na verdade, para dar mais experiência. É competição e jogadores experientes para estar, sim, junto com eles, né?
4: Claro, os jogadores experientes, os três já jogaram comigo também. O Gustavo estava comigo na campanha 2024, na primeira divisão, e já émos atleta desde o sub-15. O João Bernardo já esteve comigo no Palmas e também no Batalhão, e o Rodolfo esteve comigo no Batalhão no acesso de 2024. São jogadores que eu conheço, são jogadores que sabem a minha maneira de trabalhar, que gostam de trabalhar comigo. Isso é muito importante quando tu trazes um atleta que ele gosta e se identifica com o método de trabalho do treinador. Essa situação de trazer jogadores mais velhos, por exemplo, como o Rodolfo, obriga-me também a mudar o meu sistema e o meu modelo de jogo. Porque no sub-20 nós éramos um time de chamada transição, ou seja, era um time que baixava o bloco, baixava a linha e saía nas costas do adversário em velocidade. Com um adversário, com um centroavante mais fixo, como é o caso do Rodolfo, nós temos que ser um time mais de posse. Então temos que fazer toda essa mudança também na filosofia, na mentalidade de trabalho e da maneira de jogar.
3: Ah, com o centroavante fixo, o time precisa trabalhar mais para ele, né, Paulo? Para fazer a bola chegar, né?
4: Isso. Temos que jogar mais apoiado com ele. Ele vai nos dar também aquele trabalho de costas para o gol, que é o apoio frontal, a escorada, como se costuma dizer aqui no Brasil, para alguém depois enfiar a bola nos beiradas e ele aparecer para finalizar depois dentro da área. É muito esse trabalho que tem que ser feito com um centroavante mais fixo.
3: Ah, esse jogo da Copa do Brasil, dia 9. É, o batalhão tem jogo dia 7 pela segunda divisão com o Interporto, né?
4: Certo.
3: É, o jogo sendo confirmado pro dia 7, não dá para pro dia 9, não dá para jogar 7 e 9, né, Paulo?
4: Não dá. Independentemente de ser aqui ou
3: fora,
4: jogo da,
3: né,
4: Copa do Brasil ou fora. Se for fora, então é humanamente impossível, porque Deus não nos deu o dom da ubiquidade, nós não podemos estar em dois lados ao mesmo tempo, né? Se for aqui, me desculpem, mas também
3: Muito em cima,
4: não conseguiríamos jogar numa segunda-feira um jogo com o peso de uma estreia da segunda divisão com um time como o do Interporto, forte, e quarta-feira estarmos a representar o Estado numa Copa do Brasil. Estamos a aguardar serenamente pelo sorteio, pela definição da data exata. Para
3: já tem data de sorteio, não?
4: Eu dizia ao site da CBF que era esta semana ainda, então entre hoje e amanhã estamos à espera que
3: apareçam
4: essas datas, porque depois até há uma questão logística para ser tratada em relação a isso, e aí teremos que adiar ou antecipar o jogo contra o Interporto, mediante aquilo que for o acordo entre os dois clubes, o que fica bom também para o Interporto. Nós estamos na disposição também de dar essa abertura ao Interporto para escolher a data também.
3: É, o jogo é mando do batalhão, mas
4: certo.
3: Pode dar essa brecha, né, para o Interporto. Nós queremos jogar dia tal, né?
4: Estamos aqui falando de uma competição nacional, não é?
3: Sim.
4: Tem que ter uma intervenção da Federação Tocantinense na defesa do seu
3: aliado
4: numa competição nacional. Mas as nossas relações com o Interporto são muito boas. Temos feito, eles emprestaram-nos jogadores agora no Sub-20, devolvemos agora para jogar o profissional por eles. Temos uma relação boa, eu penso que isso não será impeditivo, até porque se adiar uma semana, eles ganham mais uma semana de trabalho, né? E chegam mais fortes.
3: É verdade. É, falando de Interporto, dessa amizade, né? Dessa é a amizade que é legal, e isso é bom no futebol, Paulo. Existe também uma amizade grande entre você, que é o treinador hoje do batalhão,
4: sim,
3: e o Wilson Mar, que hoje é o treinador do Interporto.
4: É, de longa
3: data. O que você está pensando desse duelo aí de vocês?
4: Ah, é bom.
3: Vocês se conhecem muito, né?
4: A gente já jogou contra. Temos muito mais jogos juntos do que contra, né?
3: Você ganhou mais dele ou ele ganhou mais de você? Não sei.
4: Sinceramente, não sei. Eu acho que ele ganhou mais.
3: Podemos fazer esse levantamento depois, né?
4: Podemos.
3: É interessante.
4: Eu acho que ele ganhou mais, até porque teve um ano no profissional que eu joguei só com a rapaziada no Palmas e ele estava com aquele time que chegou na final contra o Tocantinópolis. Então ele ganhou na primeira fase. Nós tínhamos acabado de voltar da Copinha, a rapaziada toda cheia de Covid, e perdemos lá em Porto Nacional de 1-0 com o gol do Tozinho.
3: Sim.
4: Eu recordo-me perfeitamente desse jogo. Eu estava também com Covid, só fui depois, é que foi confirmado em termos de análise laboratorial. Mas é assim, cara, a gente vai ter que inventar aqui um modelo, eu e ele, porque eu sei como é que ele joga, ele sabe como é que eu jogo, sei como é que ele treina, ele sabe como é que eu treino. Se a gente for fiel os dois à maneira de trabalhar, vai ser um jogão.
3: Mas aí, Paulo, como vocês se conhecem bem, de repente preparar uma carta aí na manga para chegar lá.
4: Tem que ter, né? Tem que ter.
3: O que ele aprendeu contigo, se você chegar lá e bota em prática e ganha o jogo dele, fazer isso aí, ele não me ensinou. Né?
4: Não, tem que ter. Vai ter, de certeza absoluta. Ele sabe o que eu vou fazer. Ele sabe, porque, por exemplo, o William, que esteve aqui ontem, também me conhece muito bem. Nós fomos colegas de trabalho, trabalhámos muito tempo juntos, ele esteve comigo na Copinha agora, também no período de preparação, fazendo o estágio do curso da CBF. Aí a gente foi jogar naquele torneio da Federação, ele ganhou, e eu no primeiro jogo do estadual montei uma estratégia completamente diferente e ganhámos. E ele não estava à espera. Então é assim, tem que ter isso, tem que ter obrigatório. Eu vou ter que fazer isso com o Wilson Mar também, ele vai fazer comigo também, não tem... No final
3: problema,
4: é tudo,
3: né?
4: Não, é futebol. Isso é que é bom no futebol.
5: Ô Paulo, e para você, qual a sua opinião a respeito dos clubes do Tocantins nessa segunda divisão, principalmente valorizando muito os professores da casa, né? Caso de você, do Ilha, né? Do Wilson Maio e outros mais, né?
4: Tem que ser, cara. Nós temos ótimos profissionais aqui. porque não ficamos a dever nada a ninguém de fora. Exato. A única diferença entre nós e os de fora é que nós não temos oportunidades para ir para fora. E os caras que estão fora têm oportunidades de vir para cá.
5: Para cá.
4: Não é? O caso do Tronquinho foi vice-campeão com o time do União na primeira divisão. Eu volto a dizer, para mim o Tronquinho é disparado o melhor treinador do futebol tocantinense. Porque o time dele, não, o elenco dele não era tão forte como os demais. Ele levou o time à final, perdeu a final, ok. Mas botou o União outra vez no cenário nacional. E o Tronquinho é um cara que está estudando agora, que está crescendo. O William fez algo inédito, que é ter a licença PRO, que mais ninguém tem aqui no estado do Tocantins. O Wilson Mata tem a A também, né? Então, e tem mais gente aí que tem que aparecer. Tem que ter a oportunidade para aparecer. Exatamente. Tem um garoto que está lá no Fla Palmas, o Marquinho, que é fora da curva. Vai qualquer dia, vai também dar aí o salto quando lhe derem uma. Então, agora precisa de oportunidade. Tal como o Paulo Caroço teve quando era professor de escolinha e estava treinando ali as categorias de base. O Ricardo e o Neni foram ver os meus jogos da base, no 14 ou no 15, e me levaram para o 19, para o 20 na altura, e eu fui campeão no primeiro sub-20 lá naquela altura. Se ninguém me tivesse dado aquela oportunidade, eu hoje não estava aqui a conversar com vocês.
5: Exatamente.
4: Não
5: é?
3: Tem o Paulão no Paraíso também.
4: Que tem um excelente trabalho já com o futebol feminino e que agora também está fazendo o trabalho de lá em Paraíso. Ah, tem muita gente aí que precisa de oportunidade. Exato. E que não deve nada a ninguém. Né? Então, o Wilson Mar, o Wilson Mar é um cara, um bom treinador. É dos melhores que eu conheci também, não fica a dever nada a ninguém. Muito, a gente falava muito. Eu e ele, quando estávamos ali os dois no batalhão, bora formar uma comissão técnica e vamos abraçar o Brasil. O Brasil não nos quer abraçar, filho. Infelizmente, nós não pagamos uma propina à AOB para entrar no clube AOB. A gente não molha a mão de ninguém, porque o futebol brasileiro, infelizmente, hoje está assim.
3: Assim, né? Paulo, esse formato, né, do campeonato é bem parecido com o da primeira divisão. Só a final, que será em um jogo único, né? Na casa do time de melhor campanha. O que vocês acharam desse formato?
4: Tá? Nós defendemos esse formato.
3: Né?
4: Nós fomos não sei se mais alguém falou, mas nós fomos o clube, o time que falou na federação que esse era o formato.
3: Batalhão é pai desse formato.
4: Não somos pai, mas ajudámos a fazer, se calhar, o formato. Porque assim, a outra situação era fazer duas chaves de quatro, todos contra todos e de volta. Aí tu toma três tocos, já largas o campeonato.
3: É
5: verdade.
4: Enquanto que aqui, até à quinta rodada, tu ainda continua tendo chances, mesmo que não tenhas ganho nenhum jogo.
3: A conta para classificar aí, Paulo, 9 pontos classifica?
4: Em princípio, sim.
3: Com 3 vitórias.
4: Em princípio, sim. Afinal, vamos ser claros, eu já passei por essa experiência. Na segunda divisão, afinal não interessa para nada, é só gastar dinheiro.
3: A diferença é o tamanho do troféu.
4: E o cara se diz que é campeão da segunda divisão, beleza, faz só um jogo. Porque, é mais 15 dias de folha. No nosso caso, nós tivemos que jogar contra o Bela Vista lá em Angico. Ou seja, foi mais um hotel, mais 4 ou 5 refeições. Foi voltar aqui, chegar aqui. E tínhamos tido acesso na quarta-feira, ou seja, a gente tinha estado festejando até sexta. Para depois embarcarmos para o jogo com o Bela Vista na sexta para jogar sábado. Então não chegámos lá muito puros lá. Então não interessa para nada esse jogo. É um jogo que...
5: Resolve.
3: A decisão, na verdade, é a semifinal, né? Que aí equivale vaga para o ano que vem.
4: Exatamente.
3: Que é o principal objetivo.
4: E quem sair com vantagem no primeiro jogo da semifinal sai com vantagem para subir.
3: Paulo, ano passado, do ano passado para esse ano, o Palmas e o Guarani que subiram, tiveram muitas dificuldades para montarem os times, né? Para o campeonato deste ano.
4: Sim.
3: Porque ficou muito em cima.
4: Sim.
3: Né? O campeonato acabou a segunda no início de dezembro, em janeiro já começou a primeira, aí veio o Natal, veio Ano Novo, festas de fim de ano, aquele negócio todo. Tiveram muitas dificuldades para montar os times, além da questão financeira, né? Principalmente o Palmas. Para esse ano, nessa passagem de ano, para 2027, o campeonato deve começar um pouquinho depois, né? Não tem necessariamente começar em janeiro, ou será que...
4: Não, tem que começar pelos calendários da CBF.
3: Porque vem Copa do Mundo também, né? O ano que vem. Feminino deve parar também.
4: Mas vai parar, mas é assim, o estadual vai começar no final de janeiro outra vez. O bom é que acaba mais cedo aqui a segunda divisão agora, né? Antigamente ela estava terminando lá para 15 de dezembro, né?
3: Isso.
4: E agora termina quase um mês antes, né?
3: Acho que é 6 ou 7 de novembro.
4: Os dirigentes têm mais 30 dias para trabalhar. A dificuldade que se tem aqui, lá está, voltamos aqui à questão do mercado que eu falei de início. É que o jogador que hoje está na segunda divisão não vai estar disponível para estar na primeira. Não é? Os do São José a gente já sabe para onde é que vão todos, né? Agora os do Guarani provavelmente alguns vão voltar para a União, para a Araguaína, para o Bela Vista, o Interporto, tem muita gente que passou pelo capital este ano, e por aí vai, né? Então sei que já está muita gente que está na primeira divisão garantida no próximo ano, de olho na minha meninada lá de sub-20, né? Porque começa a ver que a garotada dá conta de jogar a primeira divisão. Então vamos ser muito vistos este ano, o nosso time é muito apetecível para muito dirigente da primeira divisão. Agora, se nós conseguirmos voltar para a primeira divisão, lamento, mas não vamos poder emprestar nada a ninguém.
3: E aí tem a questão do investimento, que é maior para a primeira, né? A concorrência maior, porque você vai ter aí 4, 5, 6 times que vão tentar brigar por título e vão tentar tirar os melhores dos outros, né, Paulo?
4: Até porque a primeira divisão, nós não sabemos para o ano como é que vai ser, se ainda vai haver aporte financeiro, se não vai. Eu lembro-me que o último campeonato que não teve aporte financeiro foi 2023 e foi o pior campeonato da primeira divisão que eu vi. Um campeonato horrível. 2024 já foi bom, 25 foi bom, 26 foi bom. Para o ano, se não tiver aporte financeiro, pode ser igual ao 2023, em que haja surpresas, não é? Então, quem já está ganhando dinheiro da CBF e de outros lados, que disputa a competição nacional, parte à frente, com vantagem. Agora os outros vão ter dificuldade.
5: Paulo, nessa questão de equipes, né, de formação de equipes para a segunda divisão, aquilo que você acabou de falar, o São José, por exemplo, está trazendo todo mundo, né, e jogadores que praticamente já tem compromisso para o ano que vem.
4: Sim.
5: Né? Nesse caso, o Batalhão sai na frente, porque você conhece essa meninada, você está trabalhando com essa meninada há muito tempo, essa meninada que vocês estão investindo, quer dizer, maioria desses garotos deve permanecer com vocês, principalmente se vocês subirem, né?
4: A ideia é essa, a não ser que apareça um convite como o do Palmas o ano passado, que nós chegámos uma terça-feira da Copa São Paulo, na quarta os moleques estavam tudo no CT do Palmas, à revelia do batalhão que tinha os direitos do clube. Infelizmente depois não acabaram nem por acertar com a rapaziada, mas isso é assim, faz parte da vida. Não sei, porque aí os garotos, apesar de a gente ter feito um contrato longe, com alguma duração com eles, em termos profissionais, eu não sei, a gente quer fazer negócios com os moleques, a gente quer que os moleques hoje ganham 1000 aqui no batalhão, que vão ganhar 5000, 10000 em qualquer outro lado, mesmo que seja no vizinho ali do lado.
3: Não pode segurar o menino.
4: Não, né? Podemos segurar os meninos. Moisés, não queremos segurar.
5: O Moisés se destacou, né?
4: O Moisés fez uma primeira divisão fabulosa.
5: Né?
4: E isso, o Moisés foi negociado para a União Suzano, está em São Paulo, o Danielzinho, para o Capivariano, o Otávio foi agora para o Anápolis. Então tem um sem número de atletas que aí rodando, que passaram pelo batalhão, e eu tenho a certeza absoluta que a gente vai fazer negócio com mais uns quantos que nós temos aí que jogaram e que estão jogando por nós este ano.
3: Maravilha. Algo mais a acrescentar, Paulo?
4: Não, só agradecer e estamos juntos aí nessa mais um campeonato estadual, desta vez da segunda divisão. Espero por vocês lá no estádio Domingos Santos, nas transmissões.
3: Dia 7 ou numa outra data? Sim, dia 7 não, né?
4: Não sei. Não sei.
3: Tem que se tiver jogo dia 9.
4: Não, aí não tem. Mas dia 9, por exemplo, podem fazer o jogo da Copa do Brasil se for aqui. Só não quero é que seja contra a União, por aí, senão volta a União da Araguaína. Nem vira um estadual, né? A Copa do Brasil fica sem graça. Temos que jogar ao outro lado, em um Roraima, uma Rondônia, onde eu não tenho ainda.
3: Ou que eles venham
4: conhecido, aqui. Ou que eles venham aqui pegar o solzinho das 3 da tarde.
3: Maravilha. Obrigado, Paulo,
4: pelo obrigado eu pelo espaço.
5: Gilmar, rapidinho, só agradecer ao Paulo, que sempre quando vou trabalhar no jogo do batalhão, um cara legal, um cara bacana.
4: Ah,
5: muito
4: obrigado.
5: Atencioso com a gente.
4: Obrigado.
5: Obrigado também.
4: Obrigado eu.
3: Maravilha. Obrigado, Paulo. A gente vai ao intervalo então, daqui a pouco a gente volta, vamos falar ainda de Libertadores e Campeonato Brasileiro da Série B, né? Ontem teve jogos, o Vila goleou, Ponte Preta tá numa draga também, né? Brincadeira. A gente vai falar também da Série B do Campeonato Tocantinense, da divisão de acesso, daqui a pouquinho depois do nosso intervalo, a gente volta, vamos trazer essas e outras informações.
5: Depois do intervalo tem o Ademar.
3: Isso, né? Tem o Ademar Costa. Vamos fazer uma troca ali, né? Vamos fazer um câmbio ali, sai Paulo Caroço, entra o Ademar Costa.
5: Substituição.
3: Enquanto o Ademar não vem, vem o Orlando Tavares, né, Orlando?
6: Vamos lá então, né? Vamos ao intervalo? Vamos ao intervalo então, depois desse bate-papo legal com o Paulo César Caroço, nós vamos ao nosso intervalo, daqui a pouquinho a gente volta com essas e outras que o Gilmar Santos já destacou aqui na nossa programação. Agora, 1h36 na capital do Tocantins.
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1: A Federação Nacional de Seguros Gerais também destaca que o envelopamento eleitoral tem ainda uma implicação administrativa. Se a intervenção alterar a cor predominante do veículo, a mudança precisa ser autorizada pelo Detran e registrada no documento. Circular com a cor ou a característica alterada sem atualização do registro é infração grave, com multa, 5 pontos na carteira e retenção do veículo até a regularização, conforme o artigo 230 do Código de Trânsito Brasileiro. Aplicações parciais, como teto, capô ou faixas, dispensam o procedimento, desde que a cor original siga predominante.
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0: 1:42 na capital do Tocantins. Já estamos de volta com o Esporte Mais aqui nessa quinta-feira, hoje 20 de agosto de 2026. Depois desse bate-papo legal, entrevista aí com o técnico do Batalhão Futebol Clube, o Paulo César Caroço. Nós vamos seguindo aqui com o Esporte Mais, abraçando os nossos amigos, você que tá ligado em Palmas e região através aí da frequência 96.1. 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
0: E nós vamos seguindo com o Esporte Mais, 1:43, com a nossa mesa já reformulada. Saiu o treinador Paulo César Caroço, Ademar Costa já na mesa. Tudo bem, Ademar?
3: Tudo bem, Arnaldo. Boa tarde, ouvintes da Unitins FM. Saiu o titular, entrou o reserva.
0: Saiu um experiente, entrou outro, né? Outro experiente, enfim.
3: Cada um na sua, né?
4: Os dois são titulares, cada um com seu time, né?
0: É verdade, cada um no seu nicho, né?
3: Isso.
0: Até porque exato. Um é treinador de futebol, o outro fala no microfone, né, Ademar Costa? É, e traz as suas opiniões. O Paulo, que sempre traz informações interessantes, é um cara que sabe muito e trouxe uma informação em primeira mão, Ademar Costa. O nosso Gasparino Bezerra, lá da Federação Tocantinense de Futebol, já vai ter que trabalhar, porque o jogo que está marcado aí para o dia 7 de setembro provavelmente não vai acontecer.
4: Se tem jogo dia 9, não dá pra... tem como jogar dia 7, principalmente se for fora de casa, como o Paulo destacou, né, Orlan?
0: É verdade.
4: Você falou que um é técnico de futebol, é profissional do futebol. É treinador de futebol e o outro é corneteiro do futebol.
0: Por falar em corneteiro, sabe quem que chegou cornetando aqui? DT07, o Zoeira. Ele tá pegando no pé do Gilmar Santos desde ontem, viu, Ademar? E hoje já chegou, foi cedo aí com a resenha dele, dizendo o seguinte: ainda bem que o DT apareceu, porque recentemente ele estava sumido aí com muita marra, com muita máscara, né? Anda muito mascarado aí o DT. Depois que ficou famoso aí, não quer dar moral pra gente aqui, não.
3: Quer não, é?
4: Depois que ele começou a jogar o beach tênis, né? Dizem que lá em Porto ele é imbatível.
0: Imbatível, sem dúvida.
4: Aí ele sumiu um pouco, tá se dedicando bem mais, né?
0: Jogador também de frescobol, né? Nas horas vagas.
4: Joga frescobol também.
0: É verdade. Olha só, o DT07 falou que o Gilmar Santos está com a cabeça inchada hoje. Aí ele ainda veio tirando onda e dizendo: time pequeno sempre eliminado da Libertadores pelo Flamengo.
4: Não é que a cabeça...
0: Olha só,
4: a resenha. Não é que a cabeça tá inchada, porque a cabeça é grande mesmo. Sempre foi assim, né?
0: Ah, esse cidadão gosta, né? E ele tá perguntando que dia que o Wilton virá aqui no programa. O Wilton que ele fala é o Wilton Belém, lá, o presidente do Interpol.
4: Já convidamos e a gente vai convidar novamente. Aliás, a gente está aguardando, né? Porque o Wilton Belém disse que ia marcar uma data para apresentação do elenco, de comissão técnica, e até agora não disse mais nada, né, Orlan? Então a gente está na expectativa de que essa data chegue, né, pra gente poder também ver como é que tá esse time do Interporto, lá treinado pelo Wilsomar. Mas o convite já foi feito, viu, DT, pro Wilton Belém, pro Wilsomar, o espaço tá aberto, né, Orlan?
0: É verdade. Vamos aguardar aqui para ver quando será essa apresentação, ou de repente a gente nem saiba, né, da apresentação, mas acho que vamos saber sim.
4: Nós já entrevistamos aqui o Jairo Nascimento, claro, através de áudio, né?
0: Isso.
4: Já tivemos ontem a presença do William, hoje veio o Paulo, né? O espaço tá aberto.
0: Nós vamos seguindo aí falando dessa segunda divisão, né?
4: Isso.
0: Pois é, e olha só, abraçando também o nosso amigo Heraldo Júnior, Heraldo que está acompanhando a gente direto de Alagoas, ainda comemorando aí o acesso do Asa para a Série C do Campeonato Brasileiro, trazendo

0: Algumas informações aqui, dizendo, ó, hoje no Fumeirão, às 19 horas, tem decisão da Copa Alagoas Sub-17. Primeiro jogo entre Asa e CRB. Segundo jogo será no dia 26 em Maceió. O Asa também fez a final aí da Copa Alagoas Sub-13, em jogo único em Maceió. Asa 2, ou melhor, no tempo normal foi 0-0, Asa e CSA. Nos pênaltis deu CSA 4-2, decisão nos pênaltis. Portanto, o Asa ficou com o vice-campeonato. E aí o Heraldo já está na expectativa para saber se o Asa vai conquistar o título aí dessa Série D, mas o time do Asa tá perdendo os jogadores, né, Gilmar Santos?
1: Já perdeu o principal jogador, o centroavante, artilheiro do time, né? O Alex Bruno, eu tenho informação que a equipe do Gama também já perdeu jogadores, tem um indo pro Cuiabá, outro tá indo pro Goiás, né? O time faz boa campanha, né, Orlando? É vitrine, né? Vitrine. E aí os jogadores vão mesmo, vão sair mesmo.
0: Sem dúvida.
1: Então a tendência é que essa semifinal aí da Série D entre o Gama e o Asa e o outro duelo entre a equipe do ABC e o Uberlândia, né? Que os times cheguem bem desfigurados nessa semifinal.
0: Muito bem, é isso aí. Então vamos aguardar para ver como é que será os próximos jogos. 1h47, abraçando também o nosso amigo Paulo Leandro, nosso companheiro aqui de todos os dias do Bate-Papo, aqui tá sempre acompanhando a gente e dizendo, graça e paz, 6, tá bom. Vila Nova, ontem o Vila atropelou, né, Ademar? Atropelou o time da Ponte Preta, mas a galera tá acabando com a Ponte Preta lá, né?
2: Pois é, a Ponte tá desfigurada, né?
0: Praticamente falida, né?
2: Parece que a Ponte realmente tá velha, tá precisando de uma reforma.
0: Tá precisando, né, Daniel?
2: Reformar alguma coisa. Eu quero aproveitar a oportunidade, você tá falando aí do Heraldo, e agradecer por tudo que ele me deixou realmente bem inteirado da vida de Arapiraca. Ele me mandou ontem muita coisa sobre a cidade, sobre o município, né? Está mandando aí a camisa do Edmar, deve chegar a qualquer momento. Todos nós aqui já temos a camisa do Asa, e então ele está mandando do Edmar também, e então ele me mandou muita coisa importante, muito obrigado, Heraldo, continue assim.
1: Melhor do que a história que ele mandou, Ademar, as informações que ele mandou, claro que elas são bem relevantes, né? Porque
2: claro,
1: a gente vai lá, por exemplo, a gente não conhece tudo. Justo. Mas melhor do que isso é ir lá.
2: Justamente.
1: Né?
2: E essa é a nossa vontade.
1: Você que é um cara que gosta de viajar bastante, né? Todo ano viaja 3-4 vezes.
2: Quem tá falando aqui?
1: Arapiraca, eu não conheço Arapiraca, mas conheço uma parte de Alagoas, né? Então, já estive próximo de Arapiraca, mas como eu já prometi, da próxima vez,
2: dá uma ida
1: lá, até Arapiraca.
0: Então fica combinado assim, né?
2: Isso.
0: Abraçar também o nosso amigo aqui que tá ligado com a gente, o nosso amigo Ademir Nunes, tá em Taquaralto ligado aqui e falou que o Paulo Caroço é um grande baluarte aqui do futebol palmense e do Tocantins. Conosco também o Jean Lucas lá do Toca Fute no Instagram, tá ficando bonito, tá pegando o corpo lá no site aí do Toca Fute. O palpitômetro, hein, galera? Em breve teremos aí o nosso palpitômetro eletrônico lá, tudo pra gente já deixar o resultado lá e automaticamente já ser contabilizados aí os resultados. O Jean Lucas tá cuidando tudo certinho lá e o Jean tá falando o seguinte, boa tarde, tomara que dessa vez a gente consiga ter algum time do Tocantins avançando aí na copinha. Vamos torcer, né, Jean? Até porque até então não temos nenhum time do Tocantins que passou de fase na Copa São Paulo. Quem tá por aqui também, rapaz, o Israel chegou por aqui, ó, dizendo boa tarde a todos do Esporte Mais, um grande abraço a todos, um abraço especial ao Gilmar Santos. Ontem o malvadão aí deitou e rolou pra cima do time dele. Gilmar Santos, que é torcedor do Cruzeiro, e claro, brincadeira aqui do Israel. Israel, que é torcedor do Flamengo e fanático, viu, Gilmar Santos?
1: Não foi bem deitou e rolou, placar 2-1, né, apertado, o Flamengo fez um primeiro tempo muito bom, o Cruzeiro no primeiro tempo não conseguiu jogar, a segunda etapa teve um equilíbrio, quando o Cruzeiro empatou, teve até chance de fazer o 2-1, mas o Flamengo foi muito eficiente, né?
0: É verdade.
1: É essa, mereceu.
0: Mais uma vez.
1: Mereceu, viu, Israel?
0: E o nosso amigo Ademilton Coelho tá por aqui também, falando assim, pessoal, tem algum cruzeirense aí? O Flamengo vai ser pentacampeão. Olha aí, Lula, tá vendo? O Ademilton aí, o Ademilton tá bem otimista.
3: Ademilton é lá de Tocantinópolis, né?
0: O próprio.
3: Eu conheci lá pessoalmente, um cara bacana, um cara que é torcedor do Verdão, cara que acompanha o programa Esporte Mais todos os dias.
0: Gente boa. Quem tá com a gente também é o nosso amigo lá de Tocantins, o nosso amigo Mailoiri Xerente. Ele que hoje mandou pra nós aqui uma foto com a camisa do Esporte Mais, aqui da nossa equipe Esporte Mais, e mandou alguns detalhes aqui falando o seguinte, além da camisa do Esporte Mais, o Mailoiri está com uma corrente bem bonita aí, com um capim dourado aí. Tá bem legal, viu, Mailoiri? Combinou legal aí. E ele tá falando, ó, boa tarde, Orlan, Gilmar, Ademar e Lula. Estou ouvindo vocês aqui pelo aplicativo da Radiosnet. Quero aqui agradecer e deixar o meu obrigado ao belo presente que recebi, o manto do Esporte Mais da Unitins FM. E parabenizar o excelente trabalho aí de toda a equipe. E quero mandar um alô para o meu pai, Edivaldo Xerente, para a Neta Torres e para todos os ouvintes aí do programa Esporte Mais da Unitins. Falou aqui o Maloiri, Gilmar Santos, Ademar Costa e Luiz Carlos Zula.
2: Pois é, e em off, antes de começar o programa, o Paulo Caroço fez questão de elogiar demais realmente o trabalho, né, de Tocantins, e chegou a dizer que Tocantins vai chegar à final do Copão.
0: Pois é, e o Maloiri aí com a camisa do Esporte Mais aí ficou bem legal, não ficou, Lula?
3: Ficou legal, ficou assim, já agradeceu pessoalmente, né? Ele até falou, olha, sou fã número um de toda a equipe do Esporte Mais, agradeceu pela camisa e dizendo o seguinte, que gosta muito de esporte, né? Inclusive ele é irmão do jogador que jogou no Palmas.
0: Canon.
3: Exatamente, é irmão dele. E o Canon tá fazendo educação física na faculdade e joga lá no time também, no Copom, né?
0: É verdade. Olha só quem tá com a gente também, o Carlinhos, lá da Palmas Diesel. E ele tá falando com a gente de longe. Hoje ele está lá no estado de Goiás, mais precisamente na cidade de Morrinhos. Ele falou assim o seguinte, ó, boa tarde, amigos da bancada do Esporte Mais e a todos os ouvintes desse ótimo programa esportivo do Tocantins. Estou em Morrinhos, Goiás, e vim fazer uma visita aqui no estádio João Vilela, que tem capacidade para 5.040 torcedores. Um estádio pequeno, mas acolhedor. Aqui o Morrinhos está disputando a segunda divisão do Goiano e está em quarto lugar na liga. Aqui classifica dois clubes para subir para a elite do Goiano. Hoje está assim a classificação. Primeiro Rio Verde, em segundo Bom Jesus, da cidade, né? Do mesmo nome, de Bom Jesus. O terceiro é o Goianésia e o Morrinhos é o quarto colocado. A briga aqui em Goiás está prometendo bons jogos. Quero pedir, se der, para tocar hoje ou amanhã o hino do melhor time do Brasil, líder de tudo, o que participa, o Palmeiras. Nós temos em Palmas um torcedor ilustre, Ademar Costa. E para finalizar, quero mandar um abraço aí para o meu filho Felipe, que está ligado no programa em Canaã dos Carajás, no estado do Pará. E ao meu irmão Luiz Paulo, que está em Ribeirão Preto, estado de São Paulo, e a todos os palmeirenses e avante Palmeiras, abraço a todos. Carlinhos, vamos fazer o seguinte, amanhã nós toca esse hino aqui do Palmeiras, se dá tempo hoje, meus amigos, se der, nós vamos tocar aqui pro nosso amigo Carlinhos, em especial para os palmeirenses, Palmeiras ontem que passou para a próxima fase da Libertadores, mesmo fora de casa.
2: É, e o Carlinhos tá parecendo político, né? Tá viajando mais que esses políticos aí pedindo voto nessa época, né?
0: Grande Carlinhos.
2: Tava poucos dias aí no sul do Brasil, agora hoje já está em Morrinhos. Parabéns,
0: Lucas. Tá viajando muito. E nós vamos seguindo o Lula, agora falando de resultados, falando aí da Taça Cidade de Palmas de futebol de base. Ontem teve bola rolando, teve um grande jogo ontem, né, Lula?
3: Exatamente. Ontem, no jogo que aconteceu ali na 1006 Sul, né, a R-62, o Fla Palmas bateu União pelo placar de 6-0. O Instituto Nação Rap venceu o Jalapão Esporte Clube por 3-0. A próxima rodada vai acontecer na segunda-feira. Real Júnior e Araguaia CFA, às 16h, no CT da 1006 Sul. Jalapão Esporte Clube e Fla Palmas, esse jogo na quarta-feira, às 15h, também no CT da 1006. E o Instituto Nação Rap e União Esporte Clube, quarta-feira, 26, às 16h30, no CT da 1006 Sul, aquele antigo CT do Palmas, né?
0: É verdade. Lembrando que esses jogos que o Lula citou serão os jogos aí pela categoria sub-17, porque isso, durante esses próximos dias, hoje, amanhã, depois, final de semana, terão as outras categorias da Taça Cidade de Palmas. Gilmar Santos, você traz agora aí uma informação, tem peneira aí, qual é o time que tá fazendo seletivo aí, Gilmar Santos?
1: União Atlético Clube lá de Araguaína, Orlando Tavares, é porque vem aí a Copa do Brasil Sub-20, o Paulo teve aqui há pouco, né? O Batalhão e o União vão representar o Tocantins, o Paulo até falou que não quer pegar o União, que seria jogo de campeonato estadual, né? Prefere ter um outro adversário. Então vem aí a avaliação técnica da equipe do União Atlético Clube na categoria Sub-20, para os atletas nascidos em 2006, 7, 8 e 9, será no sábado da semana que vem, né? No dia 29, essa avaliação marcada para começar 8h da manhã, lá no CT do União, no setor Nova Araguaína. Ninguém vai pagar nada por isso, é de graça, né? O candidato, a atleta, pode fazer o contato aí através do WhatsApp 63-991-13-4004, repetindo 63-991-13-4004, e o material necessário aí, garrafa de água, camisa preta ou azul, calção, short, né, preto ou azul, chuteira de campo e meião ou meia para poder participar aí dessa avaliação. Agradecer o Tronquim, que mandou pra gente aqui as informações, e então, você que quer ser jogador do União, começar, né, nessa categoria sub-20, dê uma passada lá, será no próximo dia 29, lá no CT do União, no setor Nova Araguaína, dia 29, sábado da semana que vem.
0: Muito bem, dia 29, que será num sábado, sábado, portanto, dia 29, como destacou Gilmar Santos, agora
1: 8 horas da manhã.
0: 1h56, não esqueça a garrafa, hein? Fazendo muito calor aqui no nosso Tocantins, né? Vamos seguindo então, vamos falar agora, Lula, que a CBF promove capacitação de professores em Palmas pelo projeto Gol do Brasil, Lula.
3: É, o projeto Gol do Brasil desembarca em Palmas, né, hoje, e vai ficar até sábado, com uma programação intensa que inclui o curso de capacitação CBF Transforma, entrega de certificados e distribuição de kits esportivos. A iniciativa é da Confederação Brasileira de Futebol, CBF, em parceria com a Federação Tocantinense de Futebol, a FTF, tem como objetivo fortalecer o futebol de base e promover inclusão social por meio do esporte.
0: Muito bem, grande projeto aqui na capital do Tocantins, Palmas, que tem recebido aí grandes incentivos, né? O Tocantins da Confederação Brasileira de Futebol. 1h57, nós vamos para os resultados, meus amigos. Vamos começar aqui pela Série B do Brasileirão. Ontem teve bola rolando, Lula. Nós vamos então para os jogos de ontem pela 23ª rodada do Campeonato Brasileiro da Série B.
3: 23ª rodada ontem, Fortaleza 1, São Bernardo também 1, Avaí 2, Sport Recife 1, Vila Nova 6, Ponte Preta 0, Cuiabá 1, Operário 0 e Botafogo 1, Criciúma também 1. Hoje, mais dois jogos, Atlético e CRB e Novo Horizontino e América Mineiro.
1: Pela Conmebol Libertadores, oitavas de final, jogos de volta. Ontem, Coquimbo Unido 0, Platense também 0, na ida foi 1-1. Nos pênaltis, o Platense passou por 7-6 e está classificado. Tivemos ontem também Cerro Porteño 0, Palmeiras 1, na ida 1-1, o Palmeiras passa 2-1 no placar agregado. E ontem tivemos também Flamengo 2, Cruzeiro 1 no Maracanã, na ida foi 1-1, Flamengo fez 3-2 no placar agregado, avança o Flamengo. Hoje, LDU e Mirassol, 19h, na ida foi 1-1 em Mirassol, e o Corinthians enfrenta o Rosário Central às 21h30, na ida foi 0-0, ninguém tem vantagem para a partida de hoje.
3: Agora destaque para a Conmebol Sul-Americana, oitavas de final, jogos de volta. Ontem, Atlético Mineiro 2, Red Bull Bragantino também 2. A ida, o Atlético venceu por 1-0 e segue na competição. Montevideo City, Torque 2, Tigre 1. Na ida, 1-0 para o Montevideo. E com isso, quem avança. Deixa eu ver aqui direitinho.
0: É o time do Montevideo mesmo.
3: Exatamente.
0: Montevideo, né? Isso.
3: Jogo de ida, Santa Fé, ainda pelo jogo de ida, né? Santa Fé 0, River Plate 0. Hoje, nos jogos de volta, Macará e Santos, 19h, na ida 2-1 para o Santos. Olímpia e Vasco, 19h também, na ida 0-0. E Botafogo e Cienciano, 21h30, na ida, Cienciano 6, Botafogo 1. Missão muito difícil para o Botafogo reverter isso hoje, hein?
0: É verdade. 6-1, placar exagerado aí no jogo da ida. Vai ser difícil o time da nossa companheira Sheila Cavalcante tirar aí esse resultado para conseguir reverter a situação. O papo tá bom, mas é hora de ir embora, Ademar Costa. Já virou o relógio aqui, 14h na capital do Tocantins. Vamos embora?
2: A todos, muito obrigado, um abraço e até amanhã.
0: Vamos nessa, Lula.
3: Um abraço, até amanhã.
0: Vamos embora então, Gilmar Santos.
1: Tchau, galera, até amanhã.
0: Na sequência, tá chegando o Trânsito Livre aqui na Rádio Unitins FM. O Esporte Mais tá indo embora e volta amanhã, a partir de 13h, logo após o Hora da Notícia. Um abraço e até amanhã.

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1: Olá, boa tarde, agora 2h05 aqui na Unitins FM, tô chegando. Eu, Shirley Cavalcante, a partir de agora na sua companhia, com muito prazer, muita alegria. Começando mais uma tarde com você aqui no Trânsito Livre. Sua participação sempre bem-vinda, 639-9915-6234, nesse dia 20 de agosto. Porque hoje é quinta-feira, então você já sabe, né? Hoje é dia de TBT. Toda quinta-feira a gente viaja no tempo, revira o baú da Unitins FM, sempre com a sua participação no 999-15-6234. E a gente começa lá em 1986 com Joana e Roupa Nova, Sonho 2.

0: Olha aí, começamos bem o nosso TBT da Dulce Quental. Dulce Quental, Caleidoscópio, também Joana em Roupa Nova, um sonho a dois. Agora 2h14, quer pedir aí sua recordação, quer revirar o baú comigo, ó? 639-9915-6234, quem tá por aqui? Oi, boa tarde.
1: Boa tarde, Sheila Cavalcante. Hoje, quinta-feira, dia de TBT.
0: É verdade.
1: Tina, quero te desejar uma boa tarde e pedir a música Bate Coração, com Leandro Leonardo. Toca essa pedrada pra nós aí, Sheila Cavalcante.
0: Aquele abraço, Vitor, pra você. Ótima tarde, tudo de bom. Obrigada aí pela sua participação. Só que tem um porém. No TBT, a gente não faz o TBT com sertanejo, tá? É, unicamente no dia do TBT, por um motivo simples. É porque a maioria das pessoas pede os modão antigo, que lógica, é a lógica, né? E aí já emenda, e pede muito, aí já emenda com o coração sertanejo, né? Então a gente fica no TBT, mas tá, meu querido, espero que você compreenda, tá bom? É, só pra não fugir um pouquinho, né, da nossa proposta aqui do TBT. Mas pede outra aí, tá bom? Agora, 2h15, vamos pra 1975. Benito de Paula.

0: maravilhosa, divônica e saudosa Rita Lee, né? A Baila Comigo de 1980. Olha, agora 2h25, sua participação sempre bem-vinda aqui no nosso TBT, nossa viagem no tempo, revirando o baú da Unitins FM. Temos participação, temos. O Júnior tá por aqui. Boa tarde, Shirley. Seu programa já é fantástico, mas no TBT ele ainda consegue se superar. Também acho, Júnior, Júnior Loureiro, aquele abraço para você. Obrigada, meu querido, obrigada, tá? É, tá pedindo música? Ele tá falando se caso tiveres, você conseguiria colocar Sabor Açaí de Nilson Chaves? Com certeza, o paraense Nilson Chaves, que eu admiro demais também. Oi, boa tarde.
1: Boa tarde novamente.
0: Agora sim, Cavalcante. Diga aí.
1: Então, já que bate coração com Leandro Leonardo, é sertanejo?
0: Sim.
1: Eu quero ouvir a música Bate Coração com José Augusto. Um forte abraço, querida.
0: Aquele abraço,
1: bate,
0: querida.
1: Coração,
0: coração
1: olhar,
0: vai ter que bater
1: música.
0: Hoje, tá? Vai ter que bater esse coração. Bater forte, né, Vitor? Aquele abraço pra você, meu querido. Ótima tarde. Ó, vamos começar aqui com o Nilson Chaves. Sabor Açaí.

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1: Chegamos agora trazendo as primeiras informações da nossa quinta-feira de TBT, que o Antônio Neves gosta do TBT, né, Antônio? Boa tarde.
2: Boa tarde, Shirley. Boa tarde a você, ouvinte da Unitins FM. Shirley, é o melhor dia, é o dia da nostalgia, da, né? Nosso TBT aqui, né? Que a gente pode ouvir Jane Periá, a gente pode ouvir Kátia, a gente acabou de ouvir agora Benito de Paulo,
1: né?
2: E tem outros aí que a gente
1: mundo,
2: pode ouvir. Raul Seixas, então hoje tá liberado. Tudo isso aqui. Pronto
1: todo
2: aí.
1: TBT, né? Quem, maravilhoso.
2: Quem
1: que
2: tiver aí no seu...
1: É, dele também, né?
2: E pode enviar aí o pedido aí que seja...
1: Eu vou tocar agora, ó, o Vitor Uchoa, só pra dizer pra ele, não tô aqui agora, mas já vai tocar, tá? O José Augusto aqui.
2: Ai, olha que bacana.
1: Bate-coração que ele pediu. Ele pediu com o Leandro Leonardo, eu expliquei, gente, no TBT não toca o sertanejo, tá?
2: Só aí pode dois. Tocar a Joana também, tô fazendo falta. Todos aí podem pedir aí que tá liberado
1: tá
2: hoje.
1: Tá liberado,
2: viu?
1: Bora lá.
2: Bora lá então, vamos trabalhar.
1: Vamos.
2: A ADAPEC orienta os povos indígenas da Ilha do Bananal sobre o prazo para a declaração de informações pecuárias e a atualização cadastral dos rebanhos. O prazo termina no dia 31 de agosto. A declaração é obrigatória e quem não realizar o procedimento ficará impedido de movimentar os animais com a Guia de Trânsito Animal, a GTA. O atendimento pode ser feito nas unidades da ADAPEC em Lagoa da Confusão, Formoso do Araguaia e Sandolândia. Devem ser atualizados os dados de bovinos, equídeos, suínos, ovinos, caprinos, aves, abelhas e animais aquáticos. A medida é importante para o controle sanitário e a prevenção de doenças nos rebanhos. E mudando de assunto, Shirley... MEC homologa novas diretrizes para ensino de arte nas escolas e define 4 componentes na educação básica. A gente vai saber mais informações com Mara Santos.
3: A fazendinha no Parque Agrotecnológico do Tocantins, em Palmas, passou a contar com 3 vitrines tecnológicas voltadas à agricultura familiar. Os espaços são destinados à piscicultura, criação de aves de postura e mandiocultura, com atividades de demonstração e capacitação. A iniciativa é uma parceria entre o Ministério do Desenvolvimento Agrário e a Secretaria Municipal de Agricultura de Palmas. As unidades apresentam técnicas de manejo, variedades e tecnologias que podem ser aplicadas nas propriedades rurais. A proposta é ampliar o acesso ao conhecimento, melhorar a produtividade e reduzir custos para os produtores. Agricultores e técnicos poderão acompanhar as demonstrações, tirar dúvidas e avaliar quais métodos podem ser adaptados às propriedades. A expectativa é ampliar o projeto com atividades de avicultura, de corte e cultivo de melão. Mara Santos para a Unitins FM.
2: Ok, Mara, Chile, a Mara então falou sobre a fazendinha que está repassando orientações técnicas aos produtores e depois a gente volta com esse material que a gente chamou aqui, mas foi um engano, ao vivo tem isso.
1: É verdade, é assim mesmo. Tá certo então, vamos lá. E a gente continua com o TBT aqui na Unitins FM no Trânsito Livre, hoje é quinta-feira, então já sabe que é TBT, né? Olha só, gente, boa tarde aqui pro Manuel, lá no Aterro Sanitário. Boa tarde,
4: trabalho para você. Peço que a música que eu ouvi com Raul Seixas, o dia que a terra parou. Uma boa tarde para você.
1: Boa tarde, Manuel. Vamos tocar Raul, com certeza. Não pode faltar aqui no TBT, né? A Ana Flávia também está participando. Boa tarde. Tá pedindo Tim Maia, Paixão Antiga. Vamos tocar Tim Maia, tá? O síndico, eterno síndico do Brasil, saudoso, né? Mas antes, ó, vou tocar aqui a do Vitor, que é o José Augusto, Bate Coração, de 1994.

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0: Olha aí, no TBT tivemos Raul, né? Tivemos Tim Maia, tivemos José Augusto viajando no tempo aqui na Unitins. Gente, olha, a Vitube, aquela moça lá da internet, ela revelou detalhes dos imprevistos que aconteceram durante seu casamento com o ex-Big Brother Eliezer, que foi realizado sábado passado em uma fazenda lá em São Paulo. E entre os principais problemas relatados por ela está o cancelamento de uma banda contratada para se apresentar na festa. E essa banda cancelou apenas 15 dias antes da cerimônia. Ela não revelou o nome da banda e afirmou que se tratava de uma banda muito conhecida e de alto custo. E que o cancelamento teria ocorrido porque ela, Vitube, né, estaria cancelada na internet. Vitube é aquela que enfrentou problemas aí com aquele reality show que ela estava fazendo com os funcionários, né? Situações assim bem vexatórias, né? É aquela moça lá. Agora, embora Vitube não tenha citado o nome da banda, amigos do casal deram pistas nas redes sociais que apontaram para o Jota Quest. Sim, sim, Jota Quest, pois é. Ela afirma que a banda apresentou versões diferentes para o cancelamento. Segundo a Vitube, né, influenciadora, a banda teria apresentado inicialmente uma justificativa relacionada a um suposto atraso no pagamento. A Vitube, porém, afirmou que os pagamentos estavam sendo realizados conforme o cronograma previsto em contrato e que todas as parcelas seriam quitadas antes do casamento. Ainda segundo Vitube, posteriormente teria recebido outra justificativa durante uma ligação. De acordo com ela, a conversa teria sido gravada. Aí, dessa vez, disseram que o motivo é que ela está cancelada, né? A Vitube estaria cancelada. Ela também disse que o contrato previa multa em caso de cancelamento. Agora, o Jota Quest é apontado como a banda. Apesar de não ter mencionado o nome, né, do grupo, comentários feitos por pessoas próximas à Vitube e ao marido, né, agora marido, levaram seguidores a identificar o Jota Quest como banda citada por ela, né? O portal Terra procurou o Jota Quest, né? Questionou sobre o motivo do cancelamento e se houve ou haverá pagamento de multa pela rescisão do contrato. Resposta enviada pela equipe da banda foi curta. Abre aspas. Nada a declarar. Pronto. Ou seja, Jota Quest não quis tocar no casamento de Vitube. Pronto, simples, né? Não tocou. Agora, faltando 9 minutinhos para as 3 da tarde, vamos ao que interessa, ao nosso TBT, participação dos melhores ouvintes por aqui. E olha quem está pedindo música, quem está participando. Boa tarde. Boa tarde.
1: Olá, boa tarde. Oi, aqui é boa mais tarde. Um passageiro do passado.
0: Olha,
1: posso pousar aí nessa nave do passado?
0: Deve, vamos. Tempo aí, vamos lá.
1: Se eu
0: vamos.
1: Puder, pode, pousar deve. Aí nesse programa maravilhoso.
0: Com certeza,
1: com certeza. Navegar
0: tá
1: com
0: certo.
1: Jessé, Porto e Solidão. Pode colocar para nós?
0: Pode,
1: um abraço, beijo no teu coração. Você é uma apresentadora excelente.
0: Obrigada. Obrigada aí pelo elogio. Fico muito feliz, tá bom? Já ganhei a tarde, né? Quem participou comigo é o Valdemilson, né, Valdemilson? Uma ótima tarde para você, meu querido. Obrigada aí pela sua participação, tá bom? E olha aí o Jessé. Saudoso, Jessé.

0: Menino Deus, bacana, né? Boa recordação de 1982, A Cor do Som. Tivemos o Gessé Porto, Solidão por aqui também. É o TBT. Você pode participar aqui no Trânsito Livre 639-9915-6234. Pode pedir, claro, pedir aí a sua boa recordação, tá bom? Rápido intervalo, já já tô de volta.
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1: Olha aí, chegando então mais informações por aqui, o Antônio Neves já de volta, né, Antônio?
2: Exatamente, Shirley. O clássico Domingo no Parque, de Gilberto Gil, ganha uma versão musical com destaque para a cultura negra, sob direção de Alexandre Reneck e Ben Gil. O espetáculo será apresentado em Palmas de sexta a domingo, entre os dias 21 e 23 de agosto, no Teatro Sesc Palmas. A montagem foi selecionada pelo edital Petrobras Cultural, com a patrocínio da Petrobras, por meio da Lei Federal de Incentivo à Cultura. A história passa em Salvador, no início dos anos 70, durante a ditadura militar, e tem a capoeira como elemento central. A trama envolve amizade, romance, conflito e resistência à ditadura. A trilha sonora reúne 20 músicas, incluindo 10 canções de Gilberto Gil e 3 composições inéditas. Os ingressos para as apresentações em Palmas já estão à venda pela internet. E mudando de assunto,
1: Shirley. Só pra dizer, eu vou, tá?
2: Você já vai também,
1: já,
2: né?
1: Já garanti meu ingresso pra amanhã, sexta-feira, estarei lá.
2: Sim, que bacana.
1: Não perco.
2: Nossa, só o horário aqui que a gente vai ter que conferir depois, né?
1: Isso.
2: Deve ser por volta de 20 horas.
1: Às 20 horas.
2: Geralmente, lá no Sesc.
1: É
2: 20 horas. Vale a pena a gente dar uma.
1: Nossa, demais, gente.
2: Pautar essa história aí.
1: Esses espetáculos, esses musicais, a gente tem que aproveitar quando vem, né? Porque são produções grandiosas.
2: Grandiosas, né?
1: De outras produções.
2: Às vezes fica limitado aos grandes centros, né? E a gente fica aqui.
1: E agora tem vindo, veio da Rita Lee, né? Uma autobiografia maravilhosa que está premiadíssima no Brasil inteiro. Agora o Domingo no Parque, que está muito elogiado também,
2: e
1: é um musical maravilhoso.
2: E tem também os 80 anos do Sesc no dia 18.
1: Acho que é 18,
2: dia 18,
1: né?
2: A gente vai conferir também essa data aí com a Paula Toller.
1: É isso, estaremos lá.
2: E dando continuidade aqui o Momento Informações, Shirley, olha, o dia D de multivacinação terá 10 unidades de saúde abertas em Palmas. A gente vai saber mais informações com Mara Santos.
3: 10 unidades de saúde da família de Palmas estarão abertas neste sábado, dia 22, das 8 horas da manhã às 5 horas da tarde, para o dia D da campanha nacional de multivacinação. Pais e responsáveis podem levar crianças e adolescentes menores de 15 anos para conferir a caderneta e atualizar as doses. A campanha segue até o dia 1º de setembro e também está aberta a qualquer pessoa que precise atualizar a vacinação. Entre os imunizantes disponíveis estão os que protegem contra sarampo, poliomielite, febre amarela, influenza, Covid-19 e dengue, além do HPV, conforme a idade e o histórico vacinal. É importante levar a caderneta de vacinação para que a equipe da unidade verifique as doses necessárias. Mara Santos para a Unitins FM.
2: Ok, Mara, muito obrigado. Shirley, daqui a pouco, às 15h30, a Tina Santos dá sequência ao Momento Informações.
1: Olá, boa tarde, 3h07 agora, e a gente continua por aqui com o Trânsito Livre de TBT, né? É, porque hoje é TBT, toda quinta-feira a gente viaja no tempo e revira o baú da Unitins FM. Boa tarde.
4: Boa tarde. Paulo Oliveira.
1: Aqui é a Shirley
4: Cavalcante. Eu gostaria de ouvir uma música aí com o Leandro Leonardo, Bate, Bate Coração. Oferecer para todos que gostaram da música, valeu. Agradecer para o Iraque, para a Luciana, que é minha esposa aqui, que está presente aqui.
1: Tá certo, abraço para a Luciana.
4: E para todos que gostaram da música. Valeu, boa tarde.
1: Boa tarde, aquele
4: com
1: abraço,
4: Deus,
1: Paulo.
4: Abraço.
1: Abraço para você, meu querido. Mais uma vez vou falar, tá? Que na quinta-feira de TBT, a gente não faz o TBT com um sertanejo, tá? Eu expliquei agora há pouco, né, o porquê. Vou repetir novamente, é porque quando é TBT a gente coloca o sertanejo, o pessoal pede muito modão mais antigo, e aí fica muita música nesse estilo, e aí emenda com o coração sertanejo, né? Aí fica uma tarde inteira muito parecida, e o TBT a gente restringe aí, tá bom, meu querido? Mas pede outra, tá? Tô aguardando aí. Oi, boa tarde.
5: Olá, Chiles, boa
1: Oi,
5: tarde.
1: Boa tudo tarde, bem? Tudo
5: parente.
1: Oi.
5: Tô aqui me ouvindo.
0: Shirley, coloca uma música para nós de Márcio José, O Telefone Chora. Capricha lá aí para nós, por favor.
1: Eita, aquele abraço para você, é o Dinaredes Parente. Ótima tarde, tá bom? Tudo de bom, meu querido. Obrigada aí pela sua participação. E temos mais participação por aqui. É o pessoal lá da galera da Ciclipeça Serrano Natividade. Tá pedindo música. Meu erro, Paralamas do Sucesso. Tá certo, tudo de bom pra você, tá bom? Já já vamos tocar. Tem mais participação? Oi, boa tarde.
5: Oxi, boa tarde. Oi. Quem fala é o Iris. Mandar uma alusão lá pro Demi, lá do Aterro Sanitário. Todo mundo lá do Aterro Sanitário, que estão todo mundo de férias.
1: Tá certo, tá de férias. Olha, que bacana, pessoal aí, ó. Aquele abraço, Iris, tudo de bom. Pessoal que tá de férias, então, aproveita bastante aí, boas férias, né? Que bom demais, mas sem deixar de ouvir a gente, né? Aquele abraço, Iris, e todo o pessoal do Aterro, tá? Então, ó, vou começar aqui com o pedido do Dianérides, Márcio José. Essa aqui é de 1975.

Olha aí, esse foi Paralamas do Sucesso, Meu Erro, Márcio José, O Telefone Chora, de 1975, Paralamas, 1984, tá? Agora 3h17, gente, vou falar aqui do Rock in Rio 2026, que vai acontecer nos dias 4, 5, 6, 7, 11, 12 e 13 de setembro, na Cidade do Rock, lá no Rio de Janeiro, que já esgotou as entradas para duas de suas 7 datas. Dia 6 e dia 12 de setembro. O vice-presidente artístico, Zé Ricardo, surpreendeu-se com a rápida venda para o dia 6, dia que é liderado pelo Calvin Harris e focado em um formato de festa com nomes como Black Eyed Peas e também o Neo. E o dia 12 também está esgotado, né? Traz um Maroon 5 e como atração principal. Então, olha, que faz parte aí desse headliners do dia 6 e do dia 12. Então, puxando aí o dia 6, o Calvin Harris, Maroon 5, dia 12. E já tá esgotado os ingressos, estão esgotados. Agora, ainda há ingressos para as demais datas. E tem data, gente, com Elton John, olha só. Foo Fighters, Stray Kids. Essas datas estão ainda, você encontra ingressos, né? Para quem pretende ir até o Rock in Rio. Bacana, né? Então tá bom, agora 3h18, ótima tarde aqui na Unitins FM, trânsito livre de TBT, a gente vai fazer uma viagem agora para 1978. A Kate Bush, essa moça com uma voz única e particular, ela fez essa música, né, Uttering Heights, que é o Morro dos Ventos Vivantes, ela fez aí para uma homenagem, quando ela leu o livro, né, esse clássico aí da literatura mundial, e depois virou clássico do cinema também, né? Morro dos Ventos Uivantes. Então, a Kate Bush, 1978. Essa música é atemporal, né? Atravessa aí o tempo. Todas as músicas boas são assim.

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1: A Federação Nacional de Seguros Gerais destaca ainda que danos aos próprios adesivos, plotagens e envelopamentos ficam fora das coberturas convencionais. Prejuízos decorrentes de tumultos, motins e atos de vandalismo também estão entre as exclusões previstas nos contratos, justamente as situações mais prováveis em carreatas e concentrações. A orientação da entidade é consultar o corretor antes de prestar qualquer serviço a candidato ou partidos e, quando necessário, solicitar um endosso para registrar formalmente a alteração na apólice. A legislação eleitoral também restringe o que pode ser colado na lataria. A Lei 9.504 de 1997 e a Resolução 23.610 de 2019 do Tribunal Superior Eleitoral autorizam adesivos plásticos de até meio metro em automóveis, caminhões, motocicletas e bicicletas. A única exceção é o adesivo microperfurado, que pode ocupar toda a extensão do vidro traseiro. Propaganda acima dessas medidas pode ser enquadrada como irregular e gerar multa ao proprietário.
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0: seguindo com o Trânsito Livre hoje TBT, porque hoje é a quinta-feira, né? E a gente viaja no tempo por aqui. Participação dos melhores ouvintes. Oi, boa tarde, temos participação. Boa tarde.
1: Boa tarde, Tina. Tina, é aqui o ano que eu nasci. Eu sou de 78.
0: Ah, música
1: dia
0: tocou
1: primeiro,
0: agora há pouco.
1: 78. De abril. Buiozinho da qualidade dentro do parque, no Morro da Aranha. Que seja uma tarde maravilhosa para todos que estão na escuta.
0: Tá
1: com ela, Tina Santos. Chama, Tina. Amo de música.
0: Tá bom.
1: Que é o Guiuzinho, na qualidade dentro do parque, no Morro da Aranha.
0: Que abraço, Guiu. Tudo de bom para você. Só que aqui é a Shirley, tá? Por enquanto, eu. Aqui na sua companhia, Shirley Cavalcante. Aquele abraço para você, Guiu. Tudo de bom, meu querido. Oi, boa tarde.
2: Tá, Shirley, vozeirão. Tô ligado, Shirley.
0: Oba.
2: Só pega uma boa para nós, Antigone, do fundo do baú. Pode ser o Steve Wonder, o Estermir Serandei. Deixa para Simone, para Jane. Para todos os ouvintes, tamo ligado. É nós.
0: Tá certo.
2: Abração e até amanhã.
0: Tamo junto. Aquele abraço para você, goiano. Tudo de bom, todo o pessoal aí, ó. Aquele abraço, tá bom? Oi, boa tarde.
3: Olá, Shirley Cavalcante.
0: Oi.
3: Olha, Sussu. Tô por cá ligada, minha amiga.
0: Maravilhosa.
3: Manda aí um abração para o Maninho Rodney, que tá te ouvindo aí, trabalhando aí no sol quente.
0: Nossa.
3: Aí no centro de Palmas, o rádiozinho ligado o tempo todo na Unitins, tá?
0: Tá certo.
3: Abração também para o Jojo, que tá ligadinho aqui comigo.
0: Ah, sim.
3: E a nossa
0: Jojo.
3: Galera da animação também, que estão ligados na Unitins, tá bom? Tchau, obrigada,
0: tá
3: Shirley.
0: Certo, Sussu, Jojo, aquele abraço. E também, ó, essa galera da animação, ó, maravilhosa. Maravilha. E o Rodinei, e esse solzinho tá, hein? Olha, tá fácil não, né? Mas tudo de bom pra você e boa companhia, né, com a Unitins FM, fica melhor, né? Então tá certo, ótima tarde, agora 2h37, o Guiú também mandou mais uma mensagem.
1: As vozes de vocês são parecidas demais.
0: É parecida?
1: Eu achava que era ela, mas
0: tá
1: tamo por cá assim mesmo,
0: não,
1: viu?
0: Tá tudo
1: tamo
0: bem,
1: junto
0: tudo
1: e misturado.
0: Bem. Tá certo, meu querido. Tá bom tudo, sem problema, tá? E vamos que vamos, é o Trânsito Livre. Até às 16h, daqui a pouquinho tem o Coração Sertanejo, tá? E vamos então, a Tina Santos está chegando por aqui para trazer o momento de informação. Vamos lá, rapidinho. Porque tem muita gente aqui pra gente atender também. Boa tarde.
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0: E olha, agora sim a Tina chegando, né, para atualizar a gente com informações, né, Tina? Boa
5: Exatamente,
0: tarde.
5: Shirley, boa tarde para você, para os nossos ouvintes. A gente chega com mais um momento de informação, falando que mulheres empreendedoras da cidade de Araguaína terão um encontro com a professora, escritora e palestrante Cíntia Chagas. O evento será realizado no dia 10 de setembro, às 19h, no Centro de Convenções. A participação é gratuita, mas é necessário ter CNPJ e fazer inscrição antecipada pela plataforma do Sebrae Tocantins. O encontro faz parte do programa Empreender Mulher, promovido pela Prefeitura de Araguaína em parceria com o Sebrae. Cíntia Chagas vai apresentar a palestra Como Cheguei Até Aqui, Empreendedorismo e Motivação, com foco em trajetória profissional e desenvolvimento pessoal. Além da palestra, haverá exposição de artesanato e praça de alimentação. Agora, uma outra informação que chega para a gente é do Agosto Lilás. Palmas oferece curso gratuito de defesa pessoal para mulheres. Vamos ouvir essas informações. Mara Santos conta para a gente.
6: Em referência ao Agosto Lilás, Palmas recebe na próxima segunda-feira, dia 24, um curso gratuito de defesa pessoal exclusivo para mulheres. A atividade será às 18h na Escola de Tempo Integral Cora Coralina, na Arno 71, antiga 603 Norte. O curso é ofertado pelo Instituto Nação REP e tem como objetivo ensinar técnicas básicas de proteção, além de orientar sobre prevenção e como agir em situações de risco. Uma segunda turma será realizada na quarta-feira, dia 26, às 20h, na sede do projeto. As duas atividades são gratuitas e exclusivas para mulheres. Informações e inscrições podem ser obtidas pelo WhatsApp 639-9103-8599. Mara Santos para a Unitins FM.
5: Ok, Mara. Obrigada, Shirley. Por agora são essas as informações. volta aí no Trânsito Livre. Daqui a pouco a gente volta já no Coração Sertanejo com mais um Momento de Informação. Tchau, tchau, gente. Até daqui a pouco.
0: Olá, boa tarde. Agora faltando 19 para as 4 aqui na Unitins FM, Trânsito Livre. Vou seguindo aí com você, ó. Temos participação por aqui. A Rita de Cássia tá por aqui, né, Ritinha? Diga aí.
7: Olá, Chile Cavalcante. Sapeca uma para mim de Barros de Alencar.
0: Eita.
7: Não precisamos não chorar. Não chore. Eu feliz a todos que estão na escuta do seu programa, ok?
0: Tá certo.
7: Obrigado, certo. Já agradeço por atendida. Tá, vai pra Sussu, não é Fuz do Amor, viu?
0: Tá certo, Sussu tá ligadinha. É, eu vou dar uma procurada, ver se a gente tem, tá bom, minha querida? E olha, gente, avisar pra vocês que hoje tem Cultura em Movimento, tá? É, Vozes e Saberes, Expressões do Tocantins é o tema do Cultura em Movimento, logo mais às 6, tá? Então, ó, vale a pena você acompanhar aí o Cultura em Movimento

Olá, boa tarde. Esse foi uns e outros cartas aos missionários. Gente, olha, vou contar para vocês que o cantor Péricles, né, o sambista, vai cantar o hino nacional do NFL no Rio Game 2026. Pois é. Enquanto a cantora Candace Lindsay será responsável por entoar o hino dos Estados Unidos. Os times Baltimore Ravens e Dallas Cowboys se enfrentam em 27 de setembro no Maracanã, aí no futebol americano, né? Ó, o anúncio foi feito pela NFL Brasil nesta quinta-feira, tá? A apresentação do cantor acontece em 27 de setembro. E lembrando que os últimos dois jogos no Brasil, lá em São Paulo, em 2024 e 2025, tiveram shows de Anitta e também da colombiana Karol G, respectivamente, né, Karol G. Agora, faltando 10 minutinhos para as 4, mais um pouquinho, né, mais um pouquinho de TBT por aqui. A gente vai de Joana, recado.

The Winner Takes It All, clássico da música mundial, né? Lá de 1980. E a Joana, recado. A gente encerrando, né, o Trânsito Livre de hoje, desta quinta-feira de TBT. Quinta-feira tem mais TBT e amanhã tô de volta com o nosso Sextou, tá bom? Pra você, então, uma ótima tarde de quinta. Daqui a pouquinho tem Coração Sertanejo. Continue com a melhor programação aqui da Unitins FM. Vou deixando Fagner, pressentimento. Ótima tarde, até amanhã. Tchau, tchau.

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1: Desse modelinho mesmo, hein? Boa tarde pra você. Já estamos no pé do eito, aqui no pé da missão, pra levar mais um Coração Sertanejo nesta quinta-feira, 20 de agosto. Vintão, hein? Vintão já do mês de agosto, ano 2026. PP do Rádio com você a partir de agora. Mais um coração com muita alegria, diversão, muita música boa e com a participação dos melhores ouvintes, hein? Hoje o programa é rápido. Ali a gente dispara já às 5h30, 17h30, nossa sequência final. Hoje tem mais uma edição também do Cultura em Movimento, a partir das 18 horas, aqui no Sonzão da nossa Unitins FM. Sempre com você, tem alegria, tem informação, tem diversão. E aí do outro lado tem você para dar aquela moral, para participar, para deixar tudo mais top aqui.
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1: Vintão de agosto. Muito boa tarde, muito obrigado pela companhia. Simbora comigo aqui no Coração Sertanejo, ao vivo.
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1: Embora botando só moda boa, né? Só moda bonita aqui nesse Coração Sertanejo, hein? Dia de visita foi do Daniel com o Moacir Franco, a Rosa e o Beija-Flor, também presença do Matheus e Cauã, e essa clássica e a Mágoa de Boiadeiro, na versão especial com o Lourenço e Lorival também aqui com a gente, viu? Marcando presença legal na playlist aqui do Coração Sertanejo ao vivo. Minha amiga Ivanilde Lobo, muito boa tarde para ela, muito obrigado pela companhia. Na região ali da Buritirana, Grota d'Água, na região aí, né? Boa tarde para você, obrigado sempre pela sua companhia, meu parceiro Didi Pescador, rapaz. Didi é lá na região de Brejinho. E aí? Fala com... Ô, rapaz, deixa eu aprumar o negócio aqui pro Didi falar direito aqui comigo, é porque... O botãozinho que libera a fala do pessoal não tava legal aqui. Agora tá ok, Didi?
2: Boa tarde, Pepe.
1: Boa tarde, oh, Pepe. Boa tarde, boa tarde.
2: Coração Sertanejo,
1: tamo
2: muita música boa, né?
1: Tamo por cá,
2: toca
1: por cá.
2: Pra nós aí o milionário Zé Rico, passarinho do peito amarelo.
1: É, falou, Pepe. Canarinho, é canarinho do peito, né? Do peito amarelo aí, ó. Canarinho do peito amarelo. É, acho que eles falam, pai, passarinho. Canarinho do peito. Falta chegar o tom aqui pra mim empatar com o milionário José Rico aí, viu? Mas você parar pra daqui a pouquinho a gente já escutar essa moda boa aqui, meu bom amigo Didi. Simbora, simbora, Vilonei.
3: Boa tarde, meu amigo Pepe do Rádio na Qualidade, Vilonei Taguatinga, toca aqui, sintonizar aqui agora, meu rei Pepe da Luz, minha bichinha Maiara de Abreu. Oh. Carla Moreno, cuidando da BBC Arena, Deusimar, teve aí também hoje.
1: Teve aqui.
3: Jota Júnior, também. Pepe do Rádio, Léo Vieira, Tina Santos e Pato, toda da Rádio, então valeu, rei.
1: Toda a turma aqui.
3: Depois sacode uma pra mim só dele, se puder, de Rio Negro.
1: A do Rio Negro.
3: A música é aquela que faz um tropé.
1: Faz um tropé aí pra mim esse negócio.
3: Ela faz um tropé.
1: Vamos.
3: Só de Roberta Miranda.
1: Tem a do tropé. Vou achar essa do tropé aí pra gente ajeitar aí, pra dar uma balançada na turma. Pode deixar comigo, amigão. Boa tarde aí. Deixa eu ver a Rita.
4: Olá, Pepe do Rádio.
1: Pepe do Rádio.
4: Boa tarde, meu amigo. Boa tarde.
1: Boa tarde, boa
4: tarde. Pepe do Rádio, toca pra mim, por favor. Ilusão Perdida.
1: Ó.
4: Com o milionário José Rico.
1: Olha.
4: Ofereço pro Daniel, pra Rudinei, pra comadre Marcelena, pra Jordaninha, dona Edna, pra Olindina, e vai pra todos que estão na escuta do seu programa, ok?
1: Bora comigo aqui.
4: Obrigado, Pepe do Rádio.
1: Valeu.
4: Já eu agradeço se for atendido, ok?
1: Vai dar certo.
4: Boa
1: vai
4: tarde.
1: Certo. Tô achando a moda.
4: Um cheiro, Pepe do Rádio.
1: Cheiro cheiroso. Você viu que eu vou tocar o canarinho, né? Mas eu vou colocar aqui mais pra frente aqui já Ilusão Perdida, já encontrei ela também, tá? Já tá separada ali. E aí logo mais a gente escuta aqui no Coração Sertanejo, tá bom? Rita, dona Rita. Agora o Pedrão, alô Pedrão, opa.
5: Oi, boa tarde. Pedro Rádio, boa tarde. Pedro de Porto, ligado.
1: Ligado.
5: Manda pra nós aí um Teodoro Sambaio, Estrela Caída.
1: Estrela Caída?
5: Manda pra dona Hilda, lá em Betins,
1: Minas
5: Gerais. Pra Marta Rocha, gosta de ouvir.
1: Certo.
5: E pra todo mundo do grupo da Galera da Animação,
1: certinho,
5: um abraço. O Elias Baiano? Elias Baiano, Samuel, Domingo Fubuia, Domingo Barrufada.
1: Olha.
5: Negão do Cuscuz, todo mundo que tá ligado no programa, bora Baiano.
1: Bora Baiano.
5: Bora Elias, bora pegar.
1: Opa, ligou lá o telefone lá do meu amigo lá do Pedrão, né? Eita,
5: bora pegar, que a hora é agora.
1: Bora pegar, tá bom, certo.
5: Tô ligado aqui, ouvindo aqui.
1: Valeu, um meu
5: abraço,
1: garoto.
5: Boa quinta-feira.
1: Boa quinta pra você. Também daqui a pouco chega a Estrela Perdida. A Estrela Caída, né? Perdida não, rapaz. Minha Estrela Perdida, acho que é João Paulo e Daniel, né? Marcos Guerra aqui pra gente fechar essa participação desse bloco. Vamos lá, 4h22 agora, alô Marcão.
6: Boa tarde,
1: meu jovem. Olha.
6: Pepe, Pedro Lopes, é Pedro Lopes, é o Pepe, rapaz,
1: rapaz
6: das antigas.
1: Ao vivo.
6: Rapaz,
1: tô ligado.
6: Pimenta.
1: Tô ligado,
6: hein? Compadre Pimenta, saudade de você, rapaz, saudações de você, se você estiver ouvindo aí.
1: Geralmente tá
6: o Pepe do Rádio, coração de Deus, coração de Mãe Maria, coração de Jesus. Coração valente com o Pepe, Pepe do Rádio.
1: Vambora, hein?
6: Pepe, cadê a casa? Você tem aquela casa lá, Pepe? A casa, qual casa? A casa da esquina,
1: a casa da esquina,
6: né?
1: É,
6: ó, tá vendo? Né? Casa... Tipo,
1: Vamos atrás. Cadê?
6: Você toca esse modão sertanejo, lembrar do modão.
1: Eita.
6: Ontem eu vi moda de viola, eu gostei dessa música aí. Cadê o negão, negão, negão, rapaz? O boteco negão, Ivonete, Ivonete, arruma esse galo aí pra nós fazer o galopé.
1: É.
6: Cadê bar do negro lá no bar do Prata.
1: No Prata também.
6: O negão
1: também.
6: E uma glotinhas. Cadê quem tem um barzinho que tem um
1: galopé?
6: Um fogão industrial, um fogão caipira que
1: fazer o galopé mesmo, pra
6: fazer
1: nós.
6: O galopé.
1: Chama nós.
6: E também o Léo Veio que é aí também.
1: Ah, o Léo
6: Veio. Frisado, mas barco lapado. Tchau, tchau.
1: Esse trem vai render esse galopé. Nós temos que achar agora a base aí pra montar esse galopé, viu? A Ivonete vai ter lá o movimento da cavalgada. Vai ter a cavalgada aí dia 23, sai do setor Taquari. É a quarta cavalgada ecológica aí da Vila Grotins, né? Vai movimentar aí a região saindo aí do Taquari, rumo lá ao Boteco do Negão lá, viu? No dia 23 agora, viu? Concentração ali a partir das 9:30, e aí depois o pessoal embala lá pro rumo da Vila Grotins também, com atrações ao vivo, pra animar a turma, pra animar todo o pessoal, 100% da qualidade aí.
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1: Simbora, trazendo moda bonita aqui, hein? Essa veio lá do ano de 83. Eita, onde é que você tava em 1983, hein? Bora curtir essa pedrada, essa moda boa aqui, ó. Ê, modão, menino, ó.

0: do Duque Dalvan, amigo.
1: Sertanejo.
0: Essa foi boa, hein?
1: Melhores no repertório.
0: Deixa eu mandar um abraço especial também, meu amigo Betão, alô Betão da Serra, tá aí na região da Serra, tá ligadão, ligadão. Ele e o Carlão, né? Meu amigo Carlão também tá 100% na qualidade. Ligadão aí na região da Serra, Serra do Taquaruçu, Taquaruçu Grande. Essa turma boa, chique demais. Vamos mais um modão, né, pra gente fechar esse bloco. Daqui a pouco tem o nosso momento informação aqui, viu? Boa, boa, boa tarde pra você. Obrigado pela companhia. Quintamos, né? Quinta-feira, 20 de agosto, 2026.
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0: Vem mais uma boa aqui, ó. Pega mais essa prumada aí do Gino e Geno, hein? A hora certa, acerta aí, ó. 4h29 agora.

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5: Muito bem, já estamos de volta. O solzão legal aqui da nossa Unitins FM.
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5: Hora de conferir o nosso Tô no Agro aqui na Unitins FM. Mais uma quinta-feira toda especial com o Tô no Agro. A Tina Santos está na bancada também para comandar esse momento e temos convidado especial para hoje. Boa tarde, Tina, bem-vinda.
7: E Pepe, boa tarde para você, para todo mundo na sintonia com a gente. Quinta-feira e a gente chega com mais um episódio do Tô no Agro. A gente fala hoje sobre análise de solo, metodologia e precisão diagnóstica para altas produtividades. E vamos destacar a importância de métodos adequados e de resultados precisos para orientar o manejo do solo e apoiar a tomada de decisões no agronegócio. Para falar a respeito do assunto, a gente recebe no estúdio agora Josimar Lima Lessa. Ele é engenheiro agrônomo e doutor em ciência do solo, docente do curso de tecnologia em gestão do agronegócio, ofertado pelo Tô Graduado, e responsável técnico pelo Laboratório Agroambiental do Centro de Ciência Agrária da Unitins. Josimar, é gente da gente, é da casa, né? Boa tarde, como seja bem-vindo.
5: É prata nossa, né? Prata nossa. Bem-vindo, professor.
8: Boa tarde, Tina. Boa tarde, Pepe. Boa tarde, ouvintes. Que alegria estar aqui com vocês.
7: É, bom demais.
5: Da sala de aula pro rádio hoje, né, Tina?
7: Pois é. E se tem uma coisa que o professor sabe, é...
5: discorrer sobre os assuntos.
7: Exatamente.
5: Daí, que dominam.
8: A gente tenta.
7: Então a prosa vai ser boa, viu, Pepe? O professor Josimar vem falar pra gente aí, para os nossos ouvintes, né? É, que não é da área, né? Que às vezes costuma dizer que análise de solo funciona como um verdadeiro exame de sangue da terra.
5: Sim.
7: O que esse diagnóstico, né? Esse exame de sangue da terra revela sobre o solo onde a gente planta, professor?
8: Bom, Tina, a análise de solo é o primeiro passo, né? Uhum. Vamos plantar, vamos produzir, seja o agricultor familiar, aquele que é pequeno, seja o produtor que produz em grande escala, né? A análise de solo ele vai trazer o indicativo do que eu tenho ali, de parâmetros bons, né? Atributos bons, que são os nutrientes, e aqueles que também não são legais, que é a acidez, né? Então, como a Tina falou, a melhor analogia que a gente tem, né, com relação à análise solo, é em relação à análise, né, que a gente faz no nosso sangue. Então, é basicamente isso.
5: É quase que um hemograma, mas só que do solo, só da terra, né?
8: Isso.
5: É um hemograma, a gente tem um hemograma humano, né? Mas a análise de solo está ali mais ou menos, vamos fazer essa comparação muito simples para que as pessoas possam entender melhor do outro lado. É como se fosse um hemograma que vai avaliar o que aquele solo, aquela região tem de nutrientes, de macro e de micronutrientes, não é isso, professor?
8: Perfeito, perfeito.
5: Parece que eu até...
8: PVC é agrônomo.
5: Parece que eu entendo esse assunto também.
7: O Tono Agro tem ensinado e muito pra gente, né, meu filho?
8: Maravilha.
7: Tem ensinado muito aí ao longo das entrevistas, né?
8: Exato. Então a gente consegue.
5: Mas eu sou formado em agropecuária.
8: Pronto.
7: A gente
5: entende um pouquinho também.
7: Pronto.
5: Dá pra conversar aqui.
8: Exato. Então, o Pepe citou, né, Tina, os macro e os micronutrientes, né? Nós temos pH, nós temos acidez, acidez potencial, nós temos micronutrientes. Então, assim, são vários atributos, a gente chama de atributos porque são variáveis, né? Hoje eu faço uma análise só, daqui um ano eu faço outra, e esses atributos, eles variam, né? E eu preciso saber, né? Eu tenho hoje vários estudos, vários manuais que, né, colocam o que é necessário eu ter, como que o meu solo precisa estar para eu cultivar determinada planta.
5: Sim.
8: Então, eu preciso, muitas vezes, adequar, né? Fiz análise de solo, né, peguei lá meu diagnóstico e agora eu preciso saber o que está bom. pH está bom? É. Eu preciso corrigir esse
5: nitrogênio,
8: pH,
5: né? Fósforo, potássio.
8: Exatamente. Né? Então eu vou ter a base técnica, né? A análise de solo vai me fornecer a base técnica para tomar as decisões. E decisões que vão implicar em custo, né? Vão implicar em produtividade lá no final.
5: Sim.
8: Tá certo?
5: Tina, assim, falando de maneira bem simples também, lógico que quem já é técnico da área já sabe demais do assunto que o professor está falando. Mas, por exemplo, lá no fundo do quintal, às vezes você não planta aquela fruta lá, aquela pé de árvore frutífera lá, e de repente ela demora. Aquilo dali pode ser um problema no próprio solo, né, professor?
8: Com certeza, Pepe. Às vezes o produtor, ele tem esse... será que eu preciso fazer análise de solo? Eu só tenho uma horta no fundo de casa, né?
5: Quero só usar um pedaço ali da terra para fazer a horta, mas e aí? Né? Ele não sabe como é que tá aquele solo, né?
8: Exatamente, Pepe. Então, vai plantar uma frutífera, né? Eu preciso fazer uma cova grande, preciso saber o que colocar ali para a planta se desenvolver, né? Pepe citou bem. Você planta um pé de jabuticaba, você fica naquela ansiedade.
5: Na expectativa de saborear, né? Jabuticaba.
8: Exatamente. O pé de manga, né? Então, assim, e até a questão da qualidade, né? Eu quero produzir uma fruta doce, eu quero produzir uma verdura, um alface com a folha macia, né?
5: Macia,
8: aquela
5: isso.
8: couve com a folha grande. E podemos estender também. Ah, eu quero fazer um jardim em casa, né? O pessoal que trabalha na área de paisagismo. Então, se eu faço ali análise de solo, eu tenho condições de adequar aquele solo e o cliente vai ficar super satisfeito também. Então, eu estou citando assim algumas, né, algumas vertentes que eu posso trabalhar.
5: Os exemplos, né, que podem ser trabalhados aqui.
8: Então, além da agricultura, também
7: no paisagismo, né? Cidade, no urbano.
5: Na
7: né?
5: pecuária, por exemplo, o caboclo às vezes ele forma um pasto lá na propriedade dele. E de repente, com 3-4 anos, esse pasto tá rapado ali, não tem mais nada de pasto, não sobra. Porque às vezes não tem os nutrientes para dar força
7: para, né,
5: o próprio capim,
7: né,
5: continuar se desenvolvendo, né?
8: Exatamente. A planta, ela vai extrair do solo os nutrientes, né? Naturalmente, o nosso solo, ele vai se acidificando e perdendo, né, a capacidade de fornecer esses nutrientes. Então, eu preciso repor, né? Então...
5: É como se fossem as vitaminas, né? A planta vai retirando esses nutrientes através do solo.
9: Terra, né?
5: Mas se

0: eu tô produzindo quanto minha análise de solo vai falar para mim, olha, você vai ter que aplicar X para você extrair parte disso e uma parte ficar lá. Senão eu vou chegar numa condição degradada.
1: Tem uma reserva, né?
0: E aí o Bebê citou bem, né? É comum a gente ver as pastagens baixíssimas ali. Às vezes você já tá vendo o solo ali, né? Isso é uma coisa que a gente não gostaria de ver. Porque o solo tá ficando desprotegido, né? A pastagem já não tem mais, né, aquela capacidade de suportar o número X de animais. Então, essa preocupação a gente tem que ter. Vamos trabalhar de forma consciente, sustentável, né? Sempre tirando da terra, mas deixando uma parte lá para poder o sistema se manter sustentável.
1: Eu estive numa propriedade esse ano agora, na época da safra, e eles falando sobre a questão da palhada em si, da palhada, e eles me citaram uma palavra que é plintossolos.
0: Plintossolos.
1: Sim. O senhor consegue discorrer um pouquinho pra gente aqui?
2: Respeito do assunto.
0: Pronto. A plintossolo, quando a gente fala plintossolo, a gente tá falando de uma das 13 ordens de solos que a gente tem, né? Uhum. É comum chamar de classe de solo. Uhum. Então tem latossolos que são mais conhecidos, né, em ambientes tropicais. O Brasil é riquíssimo. A maior classe de solo que nós temos é os latossolos. Uhum. Nós temos cambissolos, nós temos os plintossolos, né? E o plintossolo, ele tem uma característica muito particular, né? Que essa, muitas vezes, se apresenta difícil de manejar, com muita pedregosidade, que a gente chama, né? Então, é um solo que...
1: Mais duro, digamos assim.
0: É um solo mais difícil de ser domado, né?
1: De trabalhar ele.
0: De ser manejado, né? Eu vou fazer uma aração, eu vou ter problema, né? Eu vou fazer uma capina...
1: Vai estar complicado ali.
0: Então muitas vezes ele também é um solo que não retém muita umidade.
1: Sim.
0: Então, os desafios são grandes quando a gente fala em plintossolo.
1: Eles falavam, inclusive comentaram nesse evento, né, sobre a questão de qual tipo de forragem colocar nesses solos aí para dar mais, assim, mais força para ele, né? É um desafio, inclusive, para os produtores de soja de algumas regiões aqui do Tocantins também.
0: Isso, a gente fala muito em plantas de cobertura, né? Pode citar um exemplo aqui, a braquiária, né?
1: Sim.
0: É uma das mais conhecidas. Temos também crotalárias, milheto, né? São várias plantas que a gente pode usar, né, para poder cobrir o solo. Então, na época da cultura, eu tenho ali a soja, o milho, a plantação está ali, né?
1: Fica palhada, né?
0: No final vai ficar a palhada da cultura, e se eu conseguir colocar, né, uma cultura que vai permanecer ali no período que eu não estou utilizando esse solo, que é o ideal. Então, a gente cita o exemplo da braquiária, porque a braquiária, ela vai ficar forrando o solo, né? Quando chegar a época do plantio, o produtor vai lá, vai matar essa braquiária, vai fazer a dessecação, e aí ele vai fazer o plantio, e aí eu tenho uma camada de palha protegendo o solo. Protege da radiação, né, mantém a umidade, mantém o solo vivo. A gente costuma dizer que o solo é um ser vivo.
1: Tem organismos vivos, tem organismos ali.
0: Exato,
1: né?
0: Então a gente costuma falar que o solo é vivo. Então a gente precisa preservar essa vida do solo, né? A diversidade de micro-organismos, a quantidade desses micro-organismos que trabalham beneficamente para poder auxiliar.
1: Assim como tem as pragas, tem os bons também,
2: tem,
1: lá, viu, Tina?
2: Osso, né?
0: Muito,
2: né?
1: Cada um com a sua função lá, né?
2: É verdade, a terra tem muitas vidinhas lá dentro para deixar ela, né?
1: Arejada,
2: né? Produtiva aí pra gente. Na agricultura familiar, professor, ainda é comum a gente ver o produtor adubar ou aplicar calcário, assim, no olhão. Ah, eu acho que tá precisando disso. Vai lá.
1: Vou botar uma quantidade aí qualquer.
2: Ou não, eu já coloquei. Ano passado eu coloquei esse tanto, funcionou. Mas, né? Pode ser que não, né? Qual que é o risco dessa questão? Acostumado a fazer. Acontece. E deu certo ano passado, pode dar certo. Pode ter prejuízo financeiro esse agricultor que vai no olhômetro assim?
0: Pode, Tina, pode.
1: Quase sempre. Quase sempre.
0: Pois é. É uma preocupação muito grande, né? Porque a gente sabe da dificuldade do agricultor familiar. Muitas vezes a análise solo, né, tem um custo, né? E ele tem essa ânsia por produzir. Ele tá ali, recebeu a terra do pai, que foi do avô. Então ele tem todo esse carinho com a terra, ele precisa produzir. E às vezes ele não tem acesso à informação ou alguém que possa ajudá-lo.
1: Orientá-lo.
0: Exato. Então ele chega na agropecuária, né? Ele vai comprar o calcário, vai comprar o fertilizante, sem aquela informação técnica, se aquele fertilizante vai atender a ele. Né? Então, assim, o que a gente orienta? O amigo produtor, né, o agrônomo que está no campo, que puder auxiliar, faça análise de solo, né? Invista.
1: O primeiro passo.
0: Invista.
1: É análise de solo.
0: Invista na análise de solo, Pepe, porque a partir daí, né,

0: Acessa os professores da Unitins, eu estou aqui, me coloco à disposição. Professor, com esse laudo aqui, o que eu preciso aplicar, quanto que eu posso aplicar, né? Qual que é o risco, né? Voltando à sua pergunta, Tina, qual que é o risco de eu aplicar a quantidade errada de calcário? Se eu colocar menos, né, eu não vou ter o efeito que eu quero.
1: O resultado que você está querendo.
0: Que eu vou buscar, né? Se eu colocar mais, eu posso elevar muito o pH do meu solo e aí eu começo a ter problema também. Né? Eu tenho uma supercalagem, né, na nossa área, né?
1: É a palavra técnica, o termo técnico, é supercalagem.
0: Isso, então eu tenho uma supercalagem. Então, se eu elevo muito o pH, eu começo a ter problema, mesmo tendo nutrientes ali, esses nutrientes vão estar indisponíveis.
1: E aí eles vão ficar bloqueados.
2: Bloqueados por causa da alteração do calcário.
0: Né? Então, assim, agronomicamente falando, né, tecnicamente falando, a gente busca uma faixa de pH ideal ali entre 6 e 7. Né? 5,5 a 6,5. Né? Então, se eu fico abaixo disso, meu solo está ácido, né? A planta começa a ter problema para se desenvolver, principalmente a raiz. O solo está muito básico, né? Também tem problema, porque os nutrientes vão estar indisponíveis.
1: O alcalino é a partir de, acho que é 6,7?
0: É 7.
1: 7, né? A partir de 7, já é um solo totalmente alcalino, né?
2: Eu vi um vídeo um dia desses falando de uma dica, porque eu gosto de mexer com horta no quintal, né? E aí, assim, quando aparece aqueles trevinhos, não tem uma plantinha chamada trevo? Diz, quando tem aquela ali, olhou, pode procurar ajuda, porque tá muito ácido o solo. Procede?
0: Tem algumas plantas indicadoras.
2: Que indicam, né?
1: Que indicam, né?
0: Plantas indicadoras que conversam com a gente.
2: Com a gente,
0: né?
2: Fica esperto,
1: essa tá terra precisando. Essa terra aqui tá precisando de um cuidado.
2: De um ajuste aí.
0: Exato. Então, além de plantas, né? Tem algumas plantas que são indicadoras. Tem também o cupinzeiro.
2: Pelas rodovias,
0: a gente vê os cupinzeiros lá no pasto.
1: Geralmente,
0: murundus
1: de terra.
2: Aqueles murunduzinhos.
0: Isso. É indicativo de solo ácido.
1: Sim.
0: Né? Então, a terra fala com a gente, né?
2: Fala, sim, é verdade. Tem um jeito de se comunicar.
1: Principalmente,
2: né,
1: quando já tem a formação, já tem toda a especialização, igual o professor que está com a gente aqui. Tipo assim, ele chega numa propriedade ali, ele já tem um raio-x, assim, rapidinho.
2: No oleômetro,
1: já consegue falar, opa, vamos trabalhar aqui, né?
0: A gente acaba captando a mensagem.
1: Sim,
0: é pra dar um direcionamento,
1: É verdade.
0: Com as análises que a gente vai chegando à conclusão técnica.
2: Bom, com o tema de hoje fala é da metodologia e da precisão. É verdade, professor, que um erro simples na hora de tirar, por exemplo, amostras de terra no campo pode comprometer o resultado lá no laboratório? A forma, a quantidade? Como que o produtor deve fazer essa coleta? Tem que ser um agrônomo mesmo. Ele mesmo pegar e te levar não vai ter uma eficiência.
1: Até que é orientado, né, professor?
2: Um acompanhamento?
0: É assim, Tina. Existem, né? Eu trabalho muito isso nas oficinas. A gente faz algumas oficinas lá no CCA. Tem viajado, né, em alguns municípios, trabalhando essa questão da amostragem de solo. Então, se o produtor receber uma orientação bacana, ele consegue fazer.
2: E né? tirar ali, né?
0: Não tem muito segredo. São, assim, passos, né, que você tem que seguir para poder conseguir fazer uma boa amostragem. O ideal é que seja uma pessoa, um profissional que faça. Porque ele já sabe, já tem as ferramentas. Né, ele já sabe como proceder, já conhece a rede de laboratórios que ele confia. Né, o ideal seria isso, ter uma consultoria, um profissional que faça, um engenheiro agrônomo. Mas o produtor também, ele pode estar apto, né, a fazer essa coleta. Então, o agricultor familiar, muitas vezes, ele não pode contar com um profissional, né, com um agrônomo. Então, a gente passa algumas orientações, a gente tem alguns manuais de bolso que a gente, às vezes, manda pelo WhatsApp, né? A gente faz um áudio, sempre que o produtor acessa a gente, a gente passa algumas orientações. Então, é um passo a passo, né? Ah, eu preciso ter um trado caro para poder fazer minha amostragem.
1: Só uma análise,
0: solo,
1: né?
0: Não justifica. Então, o que que eu falo? Usa uma cavadeira, que são ferramentas que o produtor tem à mão, né, o tempo todo, uma enxada, um enxadão, né, e ele consegue fazer, né? Ele vai precisar tirar ali umas 15 a 20 amostras naquela área dele, mistura aquela terra num balde, né, e manda para nós meio quilo de terra.
2: Meio quilo. Meio quilo é o suficiente.
0: Meio quilo. Então, assim, a gente passa algumas orientações. Ah, vou coletar, onde eu vou coletar, a profundidade, coleta em zigue-zague. Então, a gente faz essa conversa, né, tenta passar o máximo de informações para ele conseguir fazer a coleta adequada. Porque o que acontece? No laboratório, né, tinha na PP, a gente vai usar quantidades mínimas daquele solo que a gente recebeu, daquele meio quilo, a gente vai usar ali 10, 15 gramas para poder fazer a análise. Então, essa pequena porção de solo, ela tem que representar, muitas vezes, 5, 10 hectares lá fora. Né? Então, se a coleta foi feita errada, o laboratório não vai conseguir corrigir essa coleta mal feita. Então, o resultado é em cima daquele solo que a gente está recebendo. Então, tem essa questão. A gente tem essa preocupação de orientar bem a coleta de solo para que o resultado seja representativo, seja confiável, né? E que ele não se frustre lá no final.
2: Já que você tocou nesse assunto de laboratório, do CCA, vamos entrar nessa pauta. Como que funciona o trabalho do laboratório agroambiental do CCA aqui da Unitins? De forma que a universidade, como que ela tem apoiado, né, nessa coleta, nas amostras, nas orientações de quem buscam vocês?
0: Pronto, Tina. O agroambiental, né, como você falou, está ali no CCA, próximo da Grotins. Né, o ouvinte que está nos escutando, no estado do Tocantins, fora do estado, que quiser nos acessar, pode acessar lá no Google, né? Nós temos o nosso endereço lá, se ele quiser ir lá conhecer o laboratório. Fica o convite. E o laboratório agroambiental, ele presta serviço tanto para pesquisa da Unitins, né, os professores, pesquisadores que têm pesquisas relacionadas a solos, utilizam bastante o laboratório para fazer suas análises. A gente dá esse suporte para eles lá. E o produtor, né, o agricultor familiar, o grande produtor que quiser, né, contactar a gente para fazer uma análise de solo, a gente faz, a gente presta esse serviço, né? É um serviço bacana, com nota fiscal, né? A gente passa orçamento, a gente tem um tempo relativamente curto para poder fazer a entrega, né, do laudo, que é uma das preocupações que o produtor tem. Ah, vou mandar a amostra lá para o agroambiental, quanto tempo
1: vai ficar esperando? Vamos devolver o resultado.
0: Né? Hoje a gente pede 10 dias úteis, né? E a gente consegue entregar, né, até antes disso. Então a gente trabalha
1: e
0: com
1: agora,
0: agilidade.
1: Agora praticamente está num período aí de quem quer começar a pensar em algum cultivar, já fazer isso, porque daqui alguns mais, digamos, um mês,
2: aí, né?
1: Quando começar a chover, já começa a se pensar em plantio. Em plantio
2: já
1: também, né?
0: Exato, é o momento de planejar, porque o agricultor precisa comprar
1: os insumos,
0: né? Corretivos, fertilizantes, e para ele saber quanto ele precisa comprar, ele precisa ter o análise de solo em mãos, né? O agrônomo já tem que fazer esses cálculos para passar para ele a quantidade que ele precisa comprar. Bom, qual que é a vantagem de fazer agora? Eu consigo negociar o custo, né? A entrega do produto vai ser mais rápida, porque eu tenho pouco, né? Ainda tenho pouca demanda, né? Então, é um momento muito propício. Bem lembrado, Pepe.
2: Pensando aí no calendário do homem do campo, no planejamento do plantio da safra, como... Tá, depois que passa o período das queimadas, a chuva vem e o homem tem que estar preparado, o homem do campo, né?
0: Isso, né? O calcário tem que estar na terra, porque tem aquele período ali que a gente coloca de 30 dias para reagir, né? O calcário precisa de água para reagir.
1: Precisa de água também, né?
0: Então, quanto antes fizer a calagem,
2: melhor.
0: As primeiras chuvas já estão ali propiciando
1: a calagem. É a palavra que trata da aplicação do calcário na terra.
2: Para fortalecer.
1: Chamada calagem. Tina, a conversa tá boa, mas estamos aí chegando, era nas 5, hein?
2: E hoje é quinta-feira, né, bebê?
1: Olha aí.
2: Daqui a pouco tem cultura e movimento também.
1: Também. Mas muito bacana.
2: É maravilhoso. Né?
1: Professor, deixa eu só assim fazer uma colocação. Eu vi que aqui, né, muitas pessoas têm demanda, né, com certeza têm demanda, principalmente os pequenos, micro e pequenos produtores aí têm demandas, né? É uma ideia para todos, né? É se organizar, às vezes, através de uma associação, né, do grupo aí do assentamento, para tentar, né, tornar viável essa questão, porque qualquer produção, igual a gente falou, da folhagem, né, das folhagens até a fruta, a soja, o milho, qualquer produção, qualquer produto necessita desse cuidado especial, né? Principalmente começando com a questão da avaliação do solo, né? Seria muito bacana se, assim, não sei, organizar uma parceria entre, né, o nosso laboratório e as associações também para tornar mais viável, para que essas pessoas tenham acesso a essa avaliação, assim, para ter, tipo ali, o espelho do que precisa ser feito, né?
0: Muito bom, Pepe. Essa questão, eu acho que é uma questão que é uma organização que facilita o acesso.
1: Isso.
0: Né? Tanto do produtor acessar o laboratório e a gente também conseguir passar as informações.
1: Uhum.
0: Né? Se os agricultores estão reunidos, né? Imagina eu fazer uma oficina para 50 produtores.
1: Uhum. Sim.
0: Eu vou alcançar
2: pelo menos 50 propriedades aí, né?
0: De uma forma muito mais fácil, né?
2: Né?
0: Uhum. Enquanto que eu fico, às vezes, tentando de um em um, né? Passando a informação pelo telefone, WhatsApp. Então, seria uma excelente estratégia, né? Para a gente conseguir fazer isso. A gente tem contato com uma das organizações, uma associação que fica bem ali na entrada para Grotins.
1: Pra, eu não próximo, sei falar. Eu não,
2: São
1: eu
2: João? Lembro,
1: eu sei, não é outra lá. Tem uma associação lá da região da Vila Grotins ali.
0: Isso. Uhum. A gente iniciou umas conversas, então a ideia é fazer algo parecido com o que você propôs, Pepe.
2: É bacana Sim. que a nossa rádio chega inclusive na agricultura familiar aqui do entorno de Palmas, Porto, Barrolândia.
1: A nossa dimensão,
2: né?
1: São mais de 40 municípios.
2: São mais de 40
1: agora
2: municípios.
1: Nos,
2: então...
1: nos ouvindo, você imagina o quanto de assentamentos, de associações, né, que estão nos ouvindo neste exato momento. Então,
2: que podem se organizar para benefício aí da coletividade, né?
1: Sim.
0: Não, isso é muito bom. A gente recebeu recentemente aqui algumas amostras que veio de uma associação indígena.
1: Oh.
0: Né? Depois eu posso até...
1: Será assim, do povo Xerém?
2: Tocantinha,
1: né?
2: Miracema.
0: Isso.
2: Né? Deve ser por ali.
0: Eu achei muito bacana, porque eles já vieram de uma forma
1: organizada.
0: Né?
1: O interesse de começar a organização.
0: Isso. Então, eu achei muito bacana essa questão. E só para fazer um complemento, aproveitando, Perfetina, em relação ao agroambiental, né? Hoje nós somos certificados pelos dois órgãos, né, que certificam laboratórios no Brasil, que é o Instituto Agronômico de Campinas e a Embrapa Solos. Né?
1: Embrapa então, Solos.
0: Isso. Hoje o agroambiental, lá, quem for visitar a gente, vai estar pendurado na parede os dois certificados de 2026.
2: Uhum.
0: Né? Então, eu gosto de bater nesse ponto, porque a certificação, ela confere ao laboratório uma credibilidade. Uhum. Né?
2: E valida o trabalho realizado
0: exato,
2: ali, né, professor?
0: Né? São mais de 150 laboratórios que participam todo ano desses ensaios de proficiência.
2: Uhum.
0: Que seria uma prova, né, da
1: capacidade.
0: Da capacidade, né? A gente recebe a amostra de solo desses, né, dessas instituições. A gente não sabe o que tem ali dentro, a gente analisa as escuras
1: e entrega o resultado.
0: Entrega, é uma prova, né? O laboratório passa por uma prova.
2: Uhum.
0: Se meus métodos, né, o laboratório não estiver legal, eu não consigo aprovação, não consigo selo de qualidade, né? Então hoje a gente tem assim um orgulho, um prazer de falar, né, para os ouvintes que o nosso laboratório ele está certificado para, né, pela Embrapa e pelo IAC para fazer as análises de fertilidade de solo.
2: Maravilha.
0: Né? Isso é algo que eu falo assim, produtor, o colega agrônomo que trabalha na consultoria, visita o laboratório onde você vai fazer sua análise, onde você está enviando suas amostras, né? Vai lá, conversa com o responsável, com o coordenador, vê a equipe, vê a estrutura do laboratório, né? Porque isso daí faz toda a diferença, né? Você ter um laboratório credenciado, certificado, isso daí dá uma segurança muito grande na hora de você fazer uma recomendação para o agricultor.
2: Uhum.
0: Então, é algo que eu bato muito na tecla. Procure um laboratório certificado para que você tenha um bom laudo na mão e, a partir dali, você consegue fazer um trabalho bem tranquilo.
2: Bom demais, né, Pepe? Olha aí, o tempo voou.
1: Dado o recado, né?
2: Dado o recado, professor.
1: Tem alguma rede social, professor? Tem alguma rede social?
2: Para segui-lo.
1: Do laboratório, se tiver, fica à vontade. Se tiver disponível, fica à vontade.
0: Tá, hoje nós temos o WhatsApp. Podemos passar?
1: Pode,
0: pessoal, o PP. O nosso número é 63-3901-4155.
1: 63-3901-4155.
0: O telefone fixo, quem quiser ligar, pode ligar, esse telefone está ativo. E, se
1: também
0: preferir,
1: o WhatsApp.
0: Pode entrar em contato pelo WhatsApp, a gente... Né, ali faz uma apresentação do laboratório, manda fotos, enfim, a gente interage.
1: Isso, é um canal de contato.
0: Sim.
1: Né?
0: No site da Unitins a gente tem também, né, uma página do agroambiental com as informações lá. Se o produtor tiver interesse, o ouvinte tiver interesse, pode acessar lá também.
1: Tá certo, então.
2: É isso aí, gente.
1: Meta
2: muito
1: batida
2: bom.
1: Aí, Tina?
2: Meta batida por hoje, professor. Muito obrigado pela participação aqui com a gente. Sucesso aí né, nesses análises de solo, porque certificação já tem, né? Só é. Duas das mais importantes aí.
1: É
2: a nossa Unitins também, né? Aqui no agro. É o Tô no Agro de hoje, Pepe.
1: Valeu.
2: Obrigada, professor. Valeu, Pepe.
0: Obrigado, pessoal.
2: Gente, voltamos amanhã com mais informações. Nossa missão de hoje encerrando por aqui. Valeu, gente. Tchau, tchau.
1: Abraço, nosso muito obrigado também a Tina e ao nosso professor também marcando presença aqui no estúdio e trazendo essas informações tão especiais aí para você que nos acompanha. Já vamos no intervalo e daqui a pouco a gente volta com mais moda bonita aqui no Coração Sertanejo.

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1: Tocando muita moda bonita, só moda boa, só moda granfino aqui, né? Depois do Tô no Agro, uma sequência super especial para você conferir com a gente, viu? Tivemos o Canarinho do Peito Amarelo, Milionário José Rico, tivemos também o Tropé, Bota pra Quebrar e pra Animar Tudo com Rio Negro e Solimões. E conferimos ainda também Estrela Caída, né? Essa foi o Pedrão que indicou aqui mais cedo pra gente, né, Pedrão? Abraço apertado aí pra você, meu garoto. Obrigado pela companhia. 5:15, né? Hoje a nossa sequência final chega mais cedo, né? Às 5:30. Deixa eu mandar um alô, eu não vou conseguir, né, trazer mais os áudios aqui, mas vou mandar uma alusão aqui. Pedrão, mais uma vez, tá ligado? É, o Vilonei também, a Rita de Cássia, meu amigo Didi Pescador, Ivanildo Lobo, o Marcos Guerra, o popular Marcos Lapada, Marcão, Marcão, aquele abraço. Boa tarde pra você. Meu amigo goiano também, um abraço pra ele. É, obrigado aí pela companhia. Ainda vou tocar umas modas aprumadas, mas aprumada aqui, todas pra você também, viu, goiano? Né, vai pra Ivanete Lacerda também, obrigado. Ela tá sempre antenada. A Hilda, que tá lá em Betim, não é? É, Betim, nas Minas Gerais também. Sonzão ligado aqui no Coração Sertanejo. Meu amigo Otacílio, popular Chapeuzinho Vermelho, tá aí na região sul também da nossa capital Palmas. Aquele abraço para ele, nosso muito obrigado aí por essa companhia de qualidade aqui na nossa Unitins. O Manuel do Aterro Sanitário também, né? Um abraço, ele pediu A Paixão de Peão e da Vanda. Vou conseguir colocar ela ali na sequência final, tá bom, amigão? Abraço aí para você, meu amigo. Val Souza, lá em Colinas. Alô, Val! Abraço para você, o Jonathan, lá em Imperatriz, rapaz, tá em Imperatriz, no Maranhão. Obrigado aí, o Jonathan, nosso querido Jonathan José. O Barba, corretor, alô, Barba. Abraço para você, na potência, na qualidade. O Betão na Serra também, o Carlão. Tá por aí, meu parceiro Raulzão Matos também, na região de Porto Nacional. A Sulani, o Josué também, na região sul aí da nossa capital, a galera da animação. Toca modão, né, Pepe? Pra galera da animação, e tem muita moda bonita aqui, viu? O Netão ali da Fazenda, Nossa Senhora Aparecida, obrigado, Netão. Abraço apertado pra você, garoto, obrigado aí. É, nosso parceiro Rui Bucá também, daqui a pouco com Cultura e Movimento, hoje fala de vozes e saberes, expressões do Tocantins, é daqui a pouco com o Vanderlei Batista, né? Ele é artesão e músico. O Ander Ponzo, também, que é músico e compositor, África Bibi, e aquela resenha toda especial e caprichada também com o nosso Rui Bucari e o Ocimar Almeida aí, ó. Turma boa do Cultura e Movimento, hein? Maurão, alô, Maurão, abraço pra você e todos na região do Aurini 4. Alô, Dudé, meu parceiro Dudé também, felicidades aí pra você, Dudé, obrigado pela sintonia aqui, ó, no Coração Sertanejo, hein? Pedrão, é nóis, hein, Pedrão? Vambora curtir nas modas, hein? O Anderson também, meu parceiro Anderson, ligado, ligado, ligado. Maria de Lourdes, abraço pra você, minha querida Maria de Lourdes. Obrigado, é a Lourdes, professora Lourdes e o Diva, né? Lá na região do São João. Lembro lá também do nosso colega Silvan. Alô, Silvan. Abraço pra todos aí da região do São João. São João 1, São João 2. Abração, turma!
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1: Reloginho marcando 5:19. Vamos puxar mais um modão. Chama mais uma, PP.

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1: Só moda bonita, né, meu parceiro José Ribamar? Um abraço pra ele também, tá na escuta aqui da melhor. Unitins, Unitins, muito bacana, meu amigo Ribamar, José Ribamar, abração pra você. É, rapaz, meu apaixonadão, Valdivino, alô Valdivinão da Buritirana. Vamos deixar umas modas sonadas também, caprichada pra você aí, viu? Meu parceiro Antônio Terezo, alô Terezo. É, grande garoto, tá circulando, tá por aí, tá ligado, ligado, ligado com a gente também. Abração Betão, alô Betão, lá da Serra também, o Carlão tá por lá, o Bonitão. Aquele abraço pra vocês, obrigado aí pela companhia. Turma da Vila Grotins, né? Já programando, organizando, domingão, né? Vai ter a quarta cavalgada ecológica aí, saindo aí do posto aí no setor Taquari, concentração a partir das 9:00, e depois a galera segue lá, rumo à Vila Grotins, lá no espaço do Boteco do Negão lá, viu? Aí tem música ao vivo e a alegria dessa turma boa, né? É, dessa turma boa aí da região. É a quarta cavalgada ecológica aí, no próximo domingão, tá? 9:00 a concentração lá no posto, ali no Taquari, e depois a turma já segue lá rumo à nossa Vila Grotins aí, viu? Antônio Terezo, alô Terezo, aquele abraço pra você, obrigado pela companhia. Meu amigo Chiruzão, é o Chiru, Chiruzão e Chiruzinho. Abraço, viu turma, obrigado. O homem craque aí no ar-condicionado, né? Pra dar aquela manutenção, ajeitar o ar-condicionado do poçante. Fala com ele que ele tem a senha, né? Tem a senha, tem os equipamentos, tudo certinho, né? Pra deixar tudo 100% na qualidade. Né, Chiruzão? Alô, Chiruzão! Abraço pra você, viu? Qualquer hora dessa, ligar uma churrasqueira por aí, né? Abraço, Chiru! Obrigado. Ó, o parceiro, rapaz. É, meu parceiro Bené, um abraço pra ele também, o homem da hora certa. Benezão, se não me engano, tá em Porto Nacional, né? Antes era Taquarussu, agora acho que ele tá na região de Porto Nacional. Desse modelo, desse modelinho. Elisângela! Ah, pimenta dedo de macaco aqui. Ela mandou uma foto pra mim da pimentinha dedo de macaco. É boa! Boa, boa toda. Tô certa aqui, não tô, Elisângela? Aí na Fregovale também tá ligada, ligada, ligada. Alô pra dona Olindina também, nossa querida Olindina, né? Ligada no Coração Sertanejo. Já vai curtir as últimas aqui, nós já estamos pro embalo aqui final deste bloco e depois vamos pra nossa sequência final, muito, mas muito caprichada também nesta quinta-feira, porque hoje é dia de cultura em movimento, logo mais então, às 18:00 com o Rui Bucar e todos os convidados aqui na bancada, viu? Vozes e saberes, hein? É daqui a pouco, a partir das 18:00, aqui no nosso sonzão aqui da Unitins FM. Alô, Rize, cheiro, cheiro, cheiroso. Cheiro, cheiroso pra ela, viu? Obrigado sempre por essa companhia especial, né? Abraço então, gente. Obrigado aí, viu? Vamos seguindo, vamos lá, arrochando e acelerando pra mais uma empreitada, pra mais uma missão. No nosso chão tocantinense, na nossa capital, né? Dá tem alguns afazeres aí, algumas missões aí, no restinho da tarde, no começo da noite, vambora rasgando e costurando aí pela capital. Abraço carinhoso, fica com Deus que eu vou com ele, daquele modelo, daquele modelinho. Eu não sou dono do mundo, mas sou filho do dono também, e desejo pra você o dobro daquilo que me desejares, tá bom? Né? Nosso carinho especial, encontro marcado aqui no Coração Sertanejo, amanhã a partir das 4:00, com muita moda, alegria e com a sua participação. Querida Maria Divina, abraço para você, querida Maria Divina, Ota também, toda a família, turma boa do primogênito, Vicentina, Chicão, a turma aí da região do Morro do Homem, também receba o nosso abraço carinhoso aí, viu? Obrigado sempre. Minha querida Perpétua, lá na Cabeceira Verde, aí na região do Pugmil, Fazenda Pôr do Sol também, na região de Paraíso, né? Barrolândia. Abraço apertado pra todos aí, viu? Meu parceiro Josafá, né? Josafá, grande. O Gerson Machado também. Tem a programação lá no Zé do Bode, né? Lá é 5/9. Evento beneficente aí, em prol do Gerson Machado também, viu? 5/9, no Taquarussu Grande. Todo Taquarussu Grande também. Abração, Buritirana. Os assentamentos, chácaras, fazendas e toda a região na nossa companhia. Fica com Deus aí.
2: E as manhas não entra, não.
1: Tem que ter as manhas?
2: Instrução de um profissional.
1: Olha! Tem que ter instrução do profissional. Aí sim, hein? É, né? Eita!
2: Doce, doce como mel.
1: Aqui é doce, doce feito mel, né? Mas tem coisa que nem é doce e nem é mole, viu? Vamos que vamos nessa toada, nessa pisada boa. Que foi, meu Deus? Ave Maria, que é isso, menina? Que arrumação é essa desse caboclo aí, meu Deus do céu? Até mais, gente. Obrigado aí por essa companhia especial. Chama no modão, hein? Tem muita moda boa aqui ainda.

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0: Valeu.
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2: O Google anunciou um recurso para Android capaz de identificar ligações falsas feitas por golpistas e alertar as possíveis vítimas. Para usar a ferramenta, será necessário instalar o app Telefone do Google e defini-lo como app padrão para chamadas. Assim, em vez de utilizar o aplicativo de ligações que já vem no celular, o aparelho passará a fazer e receber chamadas pelo app do Google. A novidade vai funcionar em celulares com Android 12 ou superior. E quando as duas pessoas usam o aplicativo Telefone do Google, os aparelhos trocam automaticamente um sinal silencioso de verificação durante a chamada. Se essa confirmação não acontecer, o aplicativo de quem recebe a ligação pode exibir um alerta para você recusar a chamada.
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1: Olá, boa noite, em Palmas são 18:04. Hoje, quinta-feira, 20 de agosto, começando mais um Cultura e Movimento Conexão Unitins, aqui pela sua Unitins FM. Olá, muito prazer, sou o Rui Bucar. Obrigado pela sua companhia aí do outro lado do rádio, onde quer que você esteja, tá? No trânsito, no trabalho, na academia, na faculdade, em todo o Tocantins, pelo Brasil afora e também no exterior. Continue ligado. Veja só, hoje o Cultura e Movimento vai falar sobre vozes e saberes musicais do Tocantins. Para isso, contaremos com a presença do músico e artesão Vanderlei Batista de Carvalho, que falará sobre o projeto cultural Café com Viola de Buriti, que tem mais uma edição neste final de semana na Serra de Taquariçu. Temos também a participação do cantor, compositor e professor de música, Vander Ponzo, que falará, né, na verdade, vai bater um papo sobre estilos como o rock e o pop. Já no quadro Trilha Sonora, o músico Afkabili faz uma viagem pelo universo da música, da arte e da cultura. Olha, nós queremos a sua participação, tá? Envie sua mensagem de áudio ou de texto aqui para o WhatsApp da Unitins FM. Anote aí o nosso telefone, tá bem? É 63 99915-6234, tá? 99915-6234. Envie a sua mensagem de áudio ou de texto que teremos o maior prazer aqui de repassar, né? Fazer o que você nos solicitar, a gente tem o maior prazer de atender, tá bem? Lembrando que além das ondas do rádio, nós estamos também pelo YouTube, é pelo canal Cultura em Movimento Unitins. Corre lá, deixe a sua mensagem, deixe o seu like, que a gente agradece, tá bem? Você vai contribuir muito para desenvolver ainda mais esse programa, torná-lo cada vez mais indispensável, né? Para a agenda cultural do Tocantins, tá bem? Já está aqui em nosso estúdio o músico e artesão Vanderlei Batista de Carvalho, que é um prazer enorme conversar com esse moço, um artista completo, artesão e também um idealista, né? Do turismo de Palmas. Boa noite, Vanderlei, que prazer enorme tê-lo aqui.
2: Boa noite, meu amigo Rui, boa noite a todos os ouvintes. É um prazer imenso poder vir aqui para falar de coisas simples, falar do Tocantins, falar de cultura em movimento. E assim, é uma satisfação enorme, fico muito feliz pelo convite de trazer um pouquinho daquele cantinho do Tocantins, que é Taquariçu, que respira cultura.
1: Obrigado, Vanderlei, obrigado mesmo por você ter encontrado um tempinho para vir aqui para divulgar esse trabalho de resgate da memória, né? E também da cultura tocantinense aí através da viola de Buriti. Ora, nós temos um prazer também de receber aqui Vander Ponzo, mudando aqui um pouco de conceito musical, porque o Vander é guitarrista, né? Músico e professor de música. Boa noite, Vander, muito prazer mesmo tê-lo aqui no nosso programa.
3: Boa noite, Rui, mais uma vez, muito obrigado pelo convite. Boa noite a todos os ouvintes, e vai ser muito legal a gente fazer essa interação, falar um pouco de música, mostrar um pouco do meu trabalho autoral também, que apesar de ser guitarrista, né, puxa também um pouco para música regional, então vai ser legal a gente fazer essa interação com todo mundo.
1: Embora possa parecer um mundo tão distante, falar de viola de Buriti, falar de guitarra, na verdade nós estamos falando de instrumentos muito próximos, né? Que tem a mesma, vamos falar assim, da origem e tem um diálogo muito próximo, é isso, Vander?
3: Ah, sem dúvida, né? Eu acho que a viola, o violão, guitarra, vieram tudo da mesma origem, né? Instrumentos de corda, e aqui no Tocantins eu tem esse contato das pessoas ter a raiz mais aflorada, né? Isso é legal. Eu sou de Minas, que também lá a gente vive muito a música raiz, a música regional, e tentando fazer esse intercâmbio aqui, muito legal.
1: Me permita aqui te perguntar, logo assim, no começo assim, É talvez por isso que a música mineira é tão rica, porque ela respeita, ela está muito ligada às raízes da cultura brasileira e da cultura mineira, né? E a cultura mineira, não se fala da cultura mineira completa sem incluir a música, a qualidade da música, a diversidade da música. Talvez seja por isso,
3: Bando. Ah, eu acredito que sim, viu? Porque a gente, desde pequeno lá, tem contato com música, né? Eu estava falando das Folias de Reis aqui com o nosso amigo. Desde pequeno a gente está ouvindo aquilo. A gente tem música em todos os lugares aí em Minas, essas raízes mesmo, né? A música sertaneja raiz, né? A viola. Então, assim, esse contato, né? E esse leque que tem, né? A Minas tem rock, tem sertanejo, tem música regional. Então, acho que junta tudo. E vira um negócio muito louco.
1: E dá muita coisa.
3: Dá, coisa boa.
1: Vanderlei, é um prazer enorme, né? Conversar com você e saber aqui que mais uma edição, né? Do Viola, do Café com Viola, né? E resgatando aí a violinha de vereda, né? Agora como uma possibilidade de atrativo também turístico, né, Vanderlei? Ah. Como é que é toda essa engrenagem, né? Na verdade, assim, só para quem não conhece, o Vanderlei também é o responsável por um grande projeto, né? Do turismo de Palmas, que é o Pote de Ouro, né? Que é o resgate também de uma vivência, né? E de uma tradição, que é a confecção de utensílios por meio de barro, né? De cerâmica, né? E que você faz com uma arte belíssima, você e sua esposa, e que hoje aparece, né? Como um dos grandes atrativos do turismo de Palmas. Como é que é todo esse trabalho, né? Como é que você descobriu? Eu sei que isso daí passando de pai para filho, mas teve uma hora que isso teve que ser dar uma retomada, né? E colocar isso na agenda cultural do estado, né? Como é que foi?
2: Rapaz, assim, sou tocantinense do período que ainda era Goiás, então assim, meu pai é um dos primeiros habitantes daquela região ali, chegou na finalzinho da década de 40 e tá lá até hoje, meu pai, minha mãe. Então ele trouxe muito essa carga cultural do nordestino, né? Então ali ele faz os trançados de palha de babaçu, ali também minha mãe fazia os potes de barro. Então a minha infância foi no interior e eu acredito muito assim que a palavra criança tem muita relação com criar. E eu fui uma criança que brinquei muito, então isso ajudou muito a desenvolver esse lado mais de fazer, né? O saber fazer, então você é muito ligado nisso. E aí a viola de Buriti aparece ainda na minha infância, porque Itacoaruçu ali é um corredor dos tropeiros que vinha da região do Jalapão indo para Porto Nacional. Então ali Ponte Alta, Santa Teresa, eles desciam por ali, muitas vezes, a gente fala assim, ranchava na casa do meu pai, ficava lá, dormia, e tinha um deles que trazia uma viola na sua mula, e aí ele tocava essa viola, e naquele período a gente tinha apenas o rádio para ouvir, e assim, era o rádio a pilha, que a gente tinha energia elétrica, então a gente escutava alguns programas sertanejo e esse programa A Voz do Brasil, então assim,
1: era
2: um meio de comunicação que a gente utilizava naquela época.
1: Perfeito.
2: E as músicas que a gente escutava era a música da rádio, né? Então assim, a viola de Buriti apareceu para mim como o primeiro instrumento, assim. Aí, então ele prometeu esse tropeiro, prometeu, ó, tira um talo de Buriti que a gente vai fazer uma viola pra você tocar. E aí então assim, no mês seguinte, quando ele voltou, antes de apiar do cavalo dele, eu já tava com o Buriti e o facão na mão, e meu pai até raiou comigo, mas ele desceu ali, aí jantou e logo depois foi fazendo aquela viola ali na luz da vela, da lamparina, e eu observando aquilo, fiquei muito feliz. Então foi o meu primeiro brinquedo de música, vamos falar assim. Então, assim, hoje a gente sabe que a viola de Buriti já toma uma proporção, assim, a cultura da viola de Buriti, depois das viagens de Maurício, da comunidade Mumbuca, né, do Jalapão e de todos os outros mestres que têm levado o nome da viola de Buriti, e o IFAM também agora reconhecendo isso como patrimônio material do Tocantins. Então, assim, a gente está numa fase final já do dossiê, documento para reconhecer esse bem cultural que a gente tem aqui no Tocantins. Então a gente está num momento muito importante. E aí surgem os eventos, né?
1: Perfeito,
2: então, no primeiro evento que teve em 2019, na comunidade Mumbuca, reuniu-se uns violeiros para falar justamente dessa validação, de trazer esse instrumento como a cara do Tocantins,
1: perfeito,
2: como uma coisa que a gente não pode deixar morrer, que é um patrimônio. E aí, a partir dali, a gente saiu com um desejo de se encontrar mais vezes. Então,
1: perfeito,
2: agora a gente está A gente teve o período da pandemia, a gente não conseguiu se encontrar, mas já tem 6 encontros que a gente faz de violeiros.
1: Que bacana.
2: E aí eles vêm, contam suas histórias, contam seus casos, e tocam as suas músicas, suas performances, as coisas autorais, mas aquela coisa simples do interior. E eu gosto muito, eu falo que a gente cultiva essa simplicidade ali em Itacoaruçu e que a gente precisa muito, porque é isso que alegra o coração das pessoas.
1: Bacana, olha. Veja só, a viola de Buriti é uma das expressões mais singulares da cultura popular tocantinense. Conhecida como viola ou violinha de vereda, o instrumento está profundamente ligado às comunidades tradicionais, especialmente às comunidades quilombolas e rurais do estado. Mais do que um instrumento musical, a viola de Buriti representa memória, identidade, ancestralidade e pertencimento. Seu som acompanha festejos, encontros, celebrações e manifestações culturais de comunidades tradicionais, funcionando como elemento de transmissão de história, saberes e modos de vida. Pesquisas acadêmicas recentes destacam justamente a relação entre a viola, a oralidade e a construção da identidade cultural de comunidades quilombolas tocantinenses como Mumbuca e Barra da Aroeira. Vanderlei, eu gostaria que você mostrasse um pouquinho dessa beleza, né? Que finalmente o Brasil reconhece, né? Como uma das nascentes ou de uma das raízes de sustentação da cultura brasileira, não é?
2: Eu trouxe uma viola aqui e assim, já vim de lá pensando que a gente, quando faz a viola de Buriti, para quem não conhece ainda, é feita da palha da folha do Buriti, né? Então antes de chegar, certo, na folha, tem um pedaço que a gente chama braço ou então talo. Então em algumas regiões chama talo, outras chama braço. Eu gosto de falar braço porque a palmeira de Buriti, ela é uma palmeira mãe que abraça. Então
1: perfeito.
2: Tem Buriti, isso já é muito poético, né? Uhum. E aí então ela é feita com essa parte do Buriti, utilizado um pedacinho de couro para sustentar as cordas aqui como cordal e uma madeira segurando aqui e corda. As cordas são linha de pesca. Então, assim, é um instrumento que é muito simples. E aí, ele era muito utilizado também no lugar onde o silêncio habita. Então, nas veredas, no sertão, no interior. Quando chega 6 horas da tarde, quem é sertanejo sabe aquele silêncio que dá, aquela coisa boa. Então, ele diferencia um pouco dos violões tradicionais, da viola caipira, que também é maravilhosa. E então é porque ela tem essa sonoridade. As primeiras eram feitas com tripa de animal e depois foi feita com a seda do Buriti. E aí depois veio as linhas de pescas que melhorou um pouquinho o som. Mas assim, a gente não se preocupa muito com essa... com esse timbre, é interessante a gente ter esse timbre mais de água, né? Mais aveludado. Eu não sou um hábil tocador, não, mas amanhã, no sábado, os violeiros, sim, os mestres vão estar lá mostrando um pouco disso. Mas eu vou fazer um pequeno som aqui só para vocês terem uma noção do que é o som da viola de Buriti, né? E onde vocês estiverem ouvindo, saibam que isso é uma coisa tocantinense, é uma raiz que a gente fica feliz em saber que é uma coisa original.
1: É.

0: outra particularidade que eu gostaria de falar aqui é que ela, as tarraxas, a parte onde segura a corda para fazer afinação, nesse período do ano é mais seco, então a gente, ela desafina e aí o violeiro vai mostrar que ele é o violeiro bom ou não nesse momento, porque ela desafina no meio da música, né?
1: Então, assim,
0: quando você toca uma viola de buriti, a gente sabe que é uma música simples e que a gente... entende que há essas variações de acordes, assim. Inclusive não existe um acorde, você fala, faça um shape e mostra um acorde, não. Então, todos os violeiros eles tocam porque elas não têm uns trastes, então eles tocam de ouvido e falam, qual é a afinação? É a que mais se adequar ali ao jeito da voz, às festividades que tiver, né?
1: Bacana,
0: e tem uma
1: bacana.
0: Música que assim, foi muito conhecida, que a gente fala que é um hino da viola de Buriti, vou tentar fazer um pedaço dela aqui.
1: Pois não, manda lá.
0: Assim, ó.

0: Buriti.
1: Muito bem!
0: Essa é a viola de Buriti.
1: Qual que é o título dessa música aí, Vanderlei?
0: Ela chama Violinha de Vereda, Viola de Buriti. Ela ficou muito conhecida na voz de Maurício. Ele saiu Brasil afora mostrando essa viola, junto com um show chamado As Violas Brasileiras. E aí ele levou a viola do Tocantins, mostrando pro Brasil e mundo afora. Então, assim, não tem como falar em Viola de Buriti sem mencionar o Jalapão, sem mencionar o Povo Simples, sem mencionar os mestres, né, Maurício, o mestre Nilo lá da Barra da Arueira, que também já partiu num momento difícil de pandemia. Uhum. Mas a gente, todos os mestres, todos os tocadores, todos os iniciantes da viola têm esse respeito, né, por esse conhecimento e por esse, essa parte primeira, né, de começar com a viola, de mostrar. E então esse respeito a essa cultura, a esse povo que começou e que manteve isso vivo. Quando a gente fala, vamos manter uma tradição viva, é a gente tocar essa viola, é a gente falar dela, é a gente vir no rádio e poder falar que essa viola está presente nas comunidades, que ela está presente. Inclusive a gente tem um site também chamado violadeburiti.com.br. Ele está esses dias passando por uma reformulação, mas ali tem vários documentários dos mestres falando. Então, um trabalho que a gente fez muito minucioso, e cada dia aparece uma pessoa contando uma história. E depois teve também em rede nacional, em alguns programas, e cada dia surge, meu avô toca essa viola. Então a gente vê que a comunidade de violeiro tá ali, e isso é muito bacana a gente fortalecer e manter vivo aqui no nosso estado.
1: E é muito maior do que se imagina, né? Tem gente em todo o Brasil aí, né? Mas me diga, Taquarussu já começa ali ter também um núcleo, né? De resgate dessa memória, né? Você, né? Mas o Diego Brito, né? Também faz um trabalho nesse sentido, isso, né? Vocês estão juntos, né? Nessa atuação. Eu queria que você falasse um pouco, né? E da importância desse evento, né? Já o sexto encontro, não é isso? Que vocês estão a sexta edição, né? Do encontro, né? Da Viola de Buriti. Como é que tá a expectativa, né? Sobretudo da comunidade, já a gente já vê que é um evento que começa a atrair turistas, né? Então já tem uma referência também para o turismo, né?
0: É muito bacana poder trabalhar com educação patrimonial, trabalhar com a coisa simples, trabalhar com a nossa cultura regional. E ali no Pote de Ouro Artes, a gente é um espaço onde abriu para essas vivências, a vivência com a arte e com a cultura. E a Viola de Buriti está muito presente, a gente recebe gente do Brasil e do mundo inteiro ali no Pote de Ouro, em Taquarussu, gente que vai para o Jalapão, gente que vem só no estado, gente que vem aqui em Palmas fazer apenas um curso e aí sobrou uns 2 dias e passa em Taquarussu e conhece uma cachoeira. Mas o público a gente vê que mudou um pouco, Rui. Não é só aquele turista que quer ir só no atrativo natural, ele também quer conhecer a história do povo, certo, do lugar. E isso é muito bacana, e aí a Viola de Buriti ela entra nesse cenário pra gente mostrando o que a gente tem. Então é uma ferramenta de trabalho que a gente utilizou ali, a gente aproveitar essa cultura. E também, porque é muito bonito a gente falar só a parte poética, é lindo demais, é tudo bem, mas a gente também precisa ver a parte econômica como importante, porque claro, qualquer empreendimento, claro, a gente sabe a dificuldade que é de um pequeno trabalhar no setor cultural. Então uhum. a gente mistura um pouco disso, que é arte, né, arte e cultura, mas também com o turismo, na possibilidade da gente gerar renda para a comunidade e manter a própria família. Então o nosso empreendimento é muito pequeno, mas existe uma preocupação que eu acho que é fundamental para qualquer artista e para qualquer grupo, é essa organização. Então, minha esposa é dessa área da administração, eu fico com a parte mais poética, mais bacana, de brincar, tanto com barro, tanto com recebendo escolas. Eu gosto muito, é uma coisa que eu gosto muito de trabalhar, é com a educação patrimonial. Então, assim, sou de uma área totalmente diferente, a minha formação é do agronegócio. Então, assim, eu atuei, mas muito pouco, trabalhei um tempo, inclusive aqui na Unitins, foi muito bom esse período de passar por aqui, minha formação foi aqui. O meu trabalho foi sempre direcionado mais à pesquisa, E isso desenvolveu trouxe um pouco mais. Falar, o cara da academia ele poderia estar muito bem ali cuidando de um empreendimento rural de grande porte, igual tem no Tocantins, que a gente sabe que o agronegócio é potencial aqui. Mas eu decidi tomar esse outro caminho do turismo e da cultura e evidenciar isso. E eu consigo. E eu fico feliz por conseguir manter a família, manter o empreendimento e gerar esse movimento na minha comunidade. Então a gente precisa disso em todos os setores, em todos os territórios. É preciso ter esses agentes que a gente mostrar essa, aproveitar a cultura e também achar um jeito de gerar renda, porque é importante a gente falar que a gente precisa viver e viver bem. Todo artista precisa viver bem.
1: Muito bacana. Porque afinal de contas o turismo não vive só né? Só dos atrativos naturais, né? Quer dizer, a experiência, né, que as pessoas estão cada vez mais buscando, depende da cultura, né? Depende do fazer mesmo, cultural, cara. Né? É bacana, Wanderlei, que você, né, coloca aqui pra gente que já é resultado bem sucedido, né? De um investimento em turismo, né? Muito bom saber, né? Que começou do zero, algo que era uma olaria abandonada, hoje é um grande atrativo turístico, né? E como você abriu a sua fala, né? Dizendo que é a criatividade que fez isso, que transformou isso, né? A economia criativa, né?
0: E a possibilidade de viver dessa arte, dessa cultura, da coisa simples, e que o mundo precisa tanto dessa simplicidade. A gente vive num mundo de correria, que muita gente chega no pote de ouro e fala, cara, como é que esse cara tá feliz desse tanto, o mundo tá, a economia bagunçada, não sei o que. Cara, a gente tem que fazer as coisas com muito, muito amor e carinho, não importa qual é a profissão que você exerce. Mas você precisa fazer isso com a gente. É a filosofia nossa lá. É fazer isso com muita vontade e determinação. Por mais simples que seja o trabalho, que é o trabalho com arte e cultura. Assim, eu falo simples no ponto de vista diferente, não do comum. Então,
1: certo.
0: Assim, do ponto de vista do comum, a gente trabalha uma atividade muito simples, fazer um pote de barro. Perfeito. Mas mesmo essas atividades, a gente está ganhando, sim, uma notoriedade significativa. Inclusive, nossos trabalhos estão ganhando outros espaços. A gente está com uma exposição chamada A Dança do Pote, que são 14 peças, minha primeira exposição. São 14 peças feitas inspiradas na dança da Sussa. São peças de cerâmicas inspiradas na dança da Sussa, que é também um patrimônio cultural do estado. Então, assim, poder evidenciar isso e levar para outro estado, a gente vai descer agora para o Goiás, mostrar um pouco disso. E aí a gente fica feliz em a arte tocantinense estar sendo vista em outros espaços e a gente fazer parte disso. Estou muito feliz nesse momento.
1: Muito bacana mesmo. Agora vamos de uma música aqui de influência mineira aqui. E que tá na gente, porque a música que o Wander escolheu aqui é música muito conhecida da nossa realidade, que é a Folia do Divino, né, Wander? Essa música você escolheu para mostrar pra gente aqui ao vivo?
2: Na verdade é Folia de Reis, né?
1: Folia de Reis.
2: Antes disso, eu quero falar que, pro Wanderlei, que eu tive lá no Jalapão, lá no cantinho da viola de Buriti, e tive o contato com a viola, cheguei lá, ele até me... Eu falei que eu tocava, né? Ele me deu a viola assim e falou, não, peraí. Aí eu fui achando, olhando e consegui fazer um som com ele. Foi muito legal, uma experiência muito bacana mesmo. E assim, um instrumento muito lindo, assim. Você falou mais ainda, assim, me apaixonei mais ainda pelo instrumento, porque representa, né? Muito legal. E essa música, como eu falei, né? Desde pequeno, as folias de reis sempre me tocaram. Chegava ali na casa da gente, a gente ficava olhando. E aí... Ano passado eu tive o propósito de participar de uma folia. Eu vou participar, vou sair com eles. E fui aprendendo.
1: Sentiu o que é o giro da folia. Isso.
2: E fiz um projeto, inclusive gravei algumas músicas da Folia de Reis, porque é difícil a gente entender um pouco a letra, do jeito que eles cantam. Eu falei, eu quero aprender as letras, quero gravar para isso ficar, para todo mundo aprender. E eu lancei esse disco, chama Folias de Reis para Gerações. Gravei as músicas. E aí, dessa vivência, me surgiu a vontade de compor essa música chamada O Folião, que fala justamente da experiência que eu tive, né? De entender que a Folia de Reis é muito mais que muita gente que vê de fora, acha que é uma bagunça ali, mas é muito profundo, mais profundo do que a gente imagina.
1: Bacana. Muito bom. Manda aí,
2: Wanderlei. Posso tocar? Vamos lá.
1: Manda aí. Folião.

0: Isso aí. Bom demais.
1: Maravilha, Wander. Que música legal, cara. Bem construída. Aí eu tenho. Você, mas tem um toque mineiro ali, não tem? Assim, uma coisa aí de influência de Milton Nascimento, né?
2: Moço, Minas Gerais é um celeiro de artistas, principalmente musicais.
1: Pois é.
2: É o Clube da Esquina lá, que sim, até hoje é sucesso. Não tem, é atemporal, né?
1: Pois é. Bacana, olha, o tempo tá voando aqui, mas nós vamos a um breve intervalo comercial e nós vamos continuar essa conversa maravilhosa aqui e essa possibilidade de encontro da guitarra com a viola de Buriti. Que maravilha! Quem imaginava, Alcimar?
2: Não é?
1: Vamos lá, é rapidinho, a gente volta daqui a pouquinho.
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1: Olá, estamos de volta em Palmas, são 18h34. Olha, estamos tendo aqui um prazer enorme de receber dois grandes artistas, Wanderley Batista de Carvalho, que é músico e artesão lá de Taquarussu, e também um cantor, compositor e professor de música, Wander Ponzo, mineiro, mas tocantinense de coração.
2: É isso aí.
1: Gente, eu queria falar só um pouquinho aqui do Wander, que é guitarrista há mais de 20 anos, com vivência e experiências como músico profissional, educador musical, técnico de áudio, mixagem e criador de conteúdo brasileiro. Seu trabalho é amplamente voltado ao ensino prático da guitarra, modelagem de timbres e engenharia de áudio para músicos ao vivo e também em gravação de estúdio. Ele é cofundador e compositor e produtor também da banda de rock Blues Buds Pump. É isso? Pump. Bacana. Essa banda, como é que está?
2: Então, na verdade é o seguinte, esse trabalho, né, de onde eu passo dicas de guitarra, dicas de equipamentos, dicas de timbre de guitarra, tá lá no YouTube, né? Meu
1: perfeito,
2: canal.
1: Perfeito,
2: YouTube,
1: perfeito.
2: A gente tá caminhando legal lá, é onde eu desenvolvo esse trabalho com pedais de guitarra, dicas de guitarra. E essa banda é a banda que eu tinha lá em Minas,
1: perfeito,
2: que era uma Butch Pump, inclusive tem o disco autoral no Spotify. E só que essa banda, depois que eu vim pra cá, né? Até um pouquinho antes ela terminou, né? E só que assim, é um projeto que eu gosto de colocar no meu release, assim, porque é um projeto que eu tenho muito orgulho, né?
1: Perfeito, perfeito.
2: Foram 10 anos de banda e a gente fazia muito. Era blues, tinha autoral também, fazia shows e era muito legal. Inclusive, eu tô com um projeto agora de regravar essas músicas como elas foram compostas, que foram no violão, né? E vai chamar, é um disco que eu tô fazendo paralelo a esse outro disco autoral, que chama Canções de Estrada, para você colocar no som e ouvir uma música gostosinha assim, sem muita firula, sem muito solo de guitarra, só violão. E vai ser legal também reviver essas músicas, né, na formação.
1: O violão é mais apropriado quando a gente fala de acústico, né? A
2: sim,
1: guitarra
2: sim.
1: Seria mais para quando você pensa numa banda, né? Numa apresentação com mais instrumentos. E o violão mais quando você quer fazer o acústico. Seria isso?
2: Você pode fazer banda com violão também, tranquilamente, né? O lance da composição com o violão, porque é mais fácil. O violão tá sempre ali em cima do sofá, você pega.
1: Perfeito.
2: Mesmo que seja uma música pensando na guitarra, você já faz no violão, né? Então você sempre. Eu, como compus sempre com o violão, muita pouca coisa com a guitarra, então sempre as minhas músicas têm uma pegada mais folk, mais blues. Mas também, com a guitarra também, a gente. Já gravei muitas músicas já, então.
1: Perfeito. Qual que é a grande diferença aí de outros instrumentos de corda para guitarra? Qual que é o segredo da guitarra e o que a guitarra acrescenta pro músico, né? O que o músico precisa saber de guitarra?
2: Sim, o lance da guitarra, ela surgiu justamente pela questão do volume, né? Que antigamente não tinha amplificador. Então, quer dizer, o violão era o primeiro instrumento, né? Então você tocava numa banda, antigamente blues, por exemplo, onde surgiu mais a guitarra, tinha instrumentos de sopro, bateria, instrumentos com alto volume.
1: Certo.
2: E você com o violão, assim, você não conseguia aparecer muito. Então, o violão, a guitarra, né? Ela era só um instrumento de acompanhamento, né? Ficava lá só fazendo os acompanhamentos para os instrumentos de sopro, gaitas, etc.
1: Perfeito.
2: A partir do momento que precisou de guitarristas querer aparecer mais com solos dentro do blues mesmo, né? Aí foram achando maneiras de amplificar isso. Então, se você colocar um captador no violão, o próprio corpo começa a dar uma ressonância. Então, a partir dali, eles criaram o corpo sólido, maciço, né? Que aí, a partir daí, surgiu a guitarra, né? Para poder destacar, você poder captar a guitarra sem dar aquela ressonância. E se você colocar um captador magnético no violão, você vai ter uma ressonância, né? E aí, falando da guitarra numa banda, é totalmente diferente do violão,
1: do
2: né?
1: Violão, né?
2: Você vai, de repente, o que você vai fazer no violão, num arranjo, um acorde, por exemplo, se você for tocar a mesma música na guitarra, você tem que ter outra visão, outro, né? Algum temperinho que você pode fazer, um solo, né?
1: Então, nesse caso, pra banda, a guitarra acrescenta muito mais do que o violão permite, né? Quer dizer, ele também tem sim, esse sim. Suporte, né? De pedais. O que que é o pedal aí pro nosso ouvinte? E não é um pedal só, né?
2: Aí depois que surgiu a guitarra ficou elétrica, né? Aí começou a surgir muita coisa, né? Pedais de distorção, que simulam a distorção das válvulas. É difícil eu explicar assim para o ouvinte, assim, né? Uhum. Mas são vários efeitos que você pode colocar na guitarra, de repetição, que simulam salas de reverb. E a partir daí, o mundo é o limite, né? Até os guitarristas são meio ficcionados nisso, né? Até eu sou um pouco da outra vertente, de mais importante é fazer música.
1: Certo.
2: Do que ficar discutindo qual guitarra é melhor, qual pedal é melhor, saiu um pedal novo, peraí, sabe, fica aquela discussão, só meio, às vezes passa um pouco do ponto, né? E esquece da música em si, né?
1: Mas o que manda mesmo na guitarra é o solo, né? Assim, que pro conhecimento geral, né? O solo é o que
2: chama mais atenção, né? Uhum. Quando você pensa num guitarrista, você vai pensar nos Guitar Heroes da vida, Slash, Jim Page, né? E até essa fase do rock contribuiu muito para essa questão dos Guitar Heroes, né? Uhum. E aí você cresce vendo isso, né? Você quer ser um Guitar Hero também, né?
1: E aqui no Brasil, quem que são?
2: Aqui sim.
1: Pepe Gomes.
2: Pepe Gomes é o mais famoso, né? Um grande guitarrista, é muito conhecido pelo, né? Tem um trabalho mais popular também, né? Novos Baianos e tal, mas tem grandes guitarristas conhecidos internacionalmente, como Eduardo Adonui, né? Kiko Loureiro, são guitarristas mais virtuosos. Mas, se você for observar como guitarrista em si, colocar só um solo virtuoso para conceituar um guitarrista, eu acho pouco, né? De repente, você vê ali um guitarrista que faz pouca coisa, mas compõe muito bem, que faz coisas lindas, né? Então, Pepeu Gomes, colocaria aqui o Eduardo Adonui também como um grande guitarrista brasileiro. E outros que não me vem na memória agora.
1: Bacana. Wander, quais as suas influências, né? Mesmo a gente já falou aqui de Minas, Milton, Clube da Esquina e tal. É essa. Não tem como fugir dessa experiência.
2: Mas, assim, como guitarrista, né? Bebi daquelas fontes que todo mundo começou, né? Que é o rock ali naquela época, Led Zeppelin, The Purple, mas depois eu fui muito pro blues, né? Que é a raiz mesmo de tudo, né? Posso dizer a música raiz americana, que veio dos escravos, que tem aquela essência, né? Então eu fui muito pros guitarristas de blues, como Steve Ray Vaughan, os mais antigos, Muddy Waters, tem ali, nossa, muita coisa que se começar a pensar, acaba fugindo da memória, mas essa turma assim do blues me influencia muito, mas tive aquela fase de adolescente, de estudar pra caramba, não falo que é 8 horas por dia, mas e tive aqueles guitarristas virtuosos, Steve Vai, Joe Satriani, essa turma aí que sempre, e acaba que a gente traz tudo, né, tudo pra nossa música, e até, só que as minhas composições sempre puxaram mais pro folk e pro blues.
1: Perfeito.
2: E agora lançando esse disco autoral em português, né, que fala dessas minhas vivências de autoconhecimento, chamado Canções da Alma. Essa folião que eu toquei faz parte do disco.
1: Desse disco, né?
2: Sempre puxa um pouquinho mais pro folk, pra música mineira.
1: Bacana. Eu queria aqui aproveitar a presença do Wanderley pra gente falar um pouquinho mais sobre esse evento, né? A sexta edição, né, do Café com Viola de Buriti, que vai acontecer lá em Taquarussu. Eu queria, Wanderley, que você falasse o local, quem são as grandes atrações desse evento, né? Já chega a sua sexta edição, com enormes

0: chamado Café com Viola de Buriti, que já chega na sexta edição e muita gente querendo conhecer o que é o Café com Viola de Buriti. É um evento que surgiu com a necessidade da gente fortalecer os mestres da viola de Buriti, quem produz essa viola, mostrar o trabalho deles, né? Da coisa simples, mas que é linda e rica no Tocantins. Então vai acontecer em Itacoaruçu, a gente faz sempre num empreendimento, hoje a gente é um ponto de cultura chamado Pote de Ouro Artes, em Itacoaruçu, muito perto do centro, dá 1 quilômetro até chegar lá, mas todo mundo sabe onde fica um pote de ouro em Itacoaruçu, não é difícil de encontrar. E então, assim, é um momento muito especial onde esses mestres violeiros da Lagoa Tocantins, Ponte Alta, Mateiros, então várias regiões do estado estão presentes. Eles fazem assim todo o esforço para estar presente. Assim, a gente sabe que a gente, quando vai montar um evento, por menor que seja, a gente sabe o desafio que é, e a gente está em busca de manter essa tradição viva. E assim, quando eu ligo para algum violeiro desse, eu tento falar. Assim, eles não perguntam nem se tem cachê, eles querem estar aqui e apresentar o seu trabalho. Lógico que a gente tem que, quando fala de valorização do profissional, a gente está falando também da parte econômica, isso é muito importante. A gente tem escrito assim, muitos editais que saem, editais culturais, geralmente a gente participa, nem todos a gente é contemplado, mas assim, a gente sempre busca, né, nas leis de incentivo, trazer uma maneira de executar esses projetos. Dessa vez a gente não está tendo apoio, mas a gente tem a vontade. Isso importa, eu acho que é o que faz acontecer a cultura tocantinense, a cultura de qualquer lugar do Brasil. A gente sabe que a cultura é muito rica, né? Então, assim, esse evento ele tem uma representatividade muito grande para todos os violeiros que estão presentes. É um evento feito por eles. Então, assim, a gente está sediando em Itacoaruçu, mas a gente passa o ano todo falando de viola de Buriti. A gente fala o tempo todo no Arnon, lá na comunidade Mumbuca, que reúne em volta da fogueira os violeiros, e a gente canta junto lá na festa da colheita do Capim Dourado.
1: Bacana,
0: então a gente tem também na comunidade Barra da Arueira, que é um grande mestre que a gente teve lá, que é o mestre Nilo, e a gente vai assim, tentando estimular a comunidade também a tocar a viola, não deixar isso morrer. Então, perfeito. A gente tem na Lagoa do Tocantins um número significativo de grandes mestres que fica tanto na cidade quanto no interior dessa cidade, na parte da zona rural, e que escuta muito a rádio também. Então, assim, mandar um abraço para todos os violeiros que estão ouvindo nesse momento. E assim, e convidar toda a população que está em Palmas, que está em Itacoaruçu, que está passando pelo Tocantins, que tenha essa curiosidade de conhecer esse instrumento e esses mestres que fazem essa cultura local. É um momento que eu abro aqui para convidar, né, para a gente conhecer esse espaço. Então, são vários mestres que vai fazer parte desse evento.
1: Bacana. Vanderlei, fica à vontade para citar o nome de todos. Você falou do Arnon, né? De Barra da Arueira, né? Cita o nome dessa moçada, desses artistas. Então, fique à vontade, meu amigo.
0: Rapaz, a gente tem vários. Vamos começar lá do Mumbuca, né? Que é um lugar matriz que eu falo sempre.
1: Perfeito.
0: Então, lá tem o Arnon. Do Cantinho da Viola, que é um lugar maravilhoso, é um ponto de cultura muito parecido com o Pote de Ouro em Itacoaruçu. Eles trabalham lá a cultura tradicional e aproveita o turismo para divulgar isso.
1: Certo,
0: né? Então,
1: é
0: muito parecido o nosso trabalho, né? São territórios diferentes, mas que a gente tem um trabalho muito parecido. Então, Arnon, o Orley também na Oficina da Viola de Buriti, que é lá também na comunidade Mumbuca. E aí a gente vem para a comunidade quilombola Boa Esperança, tem o mestre Adão. Né, tem o Cauã também da comunidade Carrapato. Então, a maioria desses mestres estão nessas comunidades quilombolas.
1: Certo.
0: Né? E aí, sim, tem vários outros. Eu vou cometer um pecado aqui de não vou lembrar de todos. Mas, assim, sintam-se todos abraçados. E aí, a gente vem de lá pra cá. A gente tem, na Ponte Alta, a gente tem o último rabequeiro. Gosto de falar isso porque, assim, a gente não tem muitos músicos estudando a rabeca, que é um instrumento muito parecido com a viola de Buriti. Porém, ela é tocada com arco, né? Então, ela é um pouco mais complexa, porque, por exemplo, a viola do seu miúdo, ela tem duas cordas, assim, de duas linhas de pesca enroladas uma na outra. E assim, quando ele aperta, ele não topa até no braço da viola, só no harmônico ali ele faz aquilo. Então, coisas que a gente precisa estudar um pouco mais, estimular outras pessoas a aprender isso, mas só que são conhecimentos que são passados de geração para geração, mas que a gente precisa ter essa sensibilidade de saber, cara, eu preciso conhecer um pouco mais isso, eu preciso me aproximar mais dessa arte da cultura para a gente manter isso vivo.
1: Eu acho. Certo. É uma forma, né, de manter vivo, é também realizar pesquisas, né?

0: Colocar disponível para o público.
1: Inclusive,
0: né?
1: Produzir esses instrumentos. Então, assim, eu gosto muito da parte também da produção do instrumento. Então, assim, eu estou até devendo uma visita lá para o meu amigo, seu Miúdo. E aí, vindo para cá, a gente tem também lá na Lagoa do Tocantins. Ali tem uma comunidade muito grande. Tem um violeiro lá, chama Wendley. Wendley da Viola, a gente chama Nino. Ele toca muito, assim. A gente está conversando aqui, se ele memorizar a nossa conversa, ele faz na viola. E isso é muito interessante, essa capacidade dele transmitir essa, qualquer música ele consegue pegar na viola e tocar. Então a gente vê um dom maravilhoso que ele tem. E sim, mas além dele tem também o Reinan. Reinan toca muito, é um cara que a gente tem dentro da comunidade de violeiro, ele tem um dedo ligeiro, toca bastante. E aí tem o seu Canhotinho. Canhotinho também, ele, a gente fala Canhotinho porque ele chama, isso é o Expedito, mas a gente chama de Canhotinho porque ele toca ao contrário, né? Mão esquerda. E aí ele tem uma característica muito marcante do tipo de tocar. A viola dele é de 5 cordas, tem umas cordas mais finas no meio de outras grossas, e ele consegue fazer uma afinação que é só dele. E aí ele não é muito de cantar, mas ele tem uma poesia muito bonita, uma coisa muito simples, mas assim, de uma grandiosidade fantástica. Então, assim, a gente tem esses violeiros e outros violeiros bacanas. Pegando já para esse outro lado, a gente tem o Missim da Viola de Buriti. Tem ele, o filho dele, que assim, já é muito conhecido nas redes sociais, ele faz live, e aí, muito conhecido o Brasil afora, o Missim. Ele, além de produzir essa viola, ele também toca bastante, já tem a banda, e ele consegue misturar um pouco assim, ele consegue colocar uma guitarra, viola de Buriti, um contrabaixo, e assim, eu fico muito feliz por ver que a viola, ela não é um instrumento limitado. Ela, sim, muitas sim. vezes, acho que é limitado é a gente que não consegue inserir isso nas músicas. Uhum. Mas há uma possibilidade de colocar uma viola de Buriti misturado com tanto instrumento. Quando eu vejo o Missim tocando, eu fico muito feliz em saber que a nossa viola pode estar misturado num concerto, pode estar numa música, e isso é muito bacana.
0: Então, isso aqui que está acontecendo nesse encontro casual aqui, na verdade já acontece, né? Da violinha de Buriti com a guitarra.
1: Então, isso já é uma possibilidade, mas é aquele negócio que eu falei, o violeiro precisa estar muito ciente de que a viola dele vai desafinar no meio da música, e ele vai usar aquilo para potencializar a música e vai adaptar. Então, a gente fala que a gente é uma maneira diferente de tocar, e se desafinou, a gente vai desafinando junto e fazendo a música acontecer nesse ritmo, né? Sem essa preocupação. A gente tem a preocupação, e lógico, a gente quer apresentar uma melodia bacana, quer apresentar a nossa cultura de uma maneira mais... a gente fala que não é uma coisa mais que seja bonita, é que a gente seja verdadeira.
0: Original.
1: Original. Então, assim, a gente buscando essa originalidade. E aí chega em Itacoaruçu, a gente tem um projeto muito bonito lá que o Diego Brito toca junto com a Aline, lá na escola Crispim. É uma escola municipal e tem um projeto chamado Projeto Vereda. Inclusive, eles vão estar presentes também nesse evento. Eles tocam a viola de Buriti, tocam outros instrumentos tradicionais, como o tambor de Súcia, que o Márcio Belo fez um trabalho muito bonito na região de Natividade. Descobriu um tambor que era tocado no período da escravidão e fez esse tambor de barro. Então,
0: bacana, hein?
1: Esse grupo toca também. Então, vai ser um momento muito maravilhoso. Aproveito para convidar todos os ouvintes para participar do sexta edição do Café com Viola em Itacoaruçu.
0: Tá bacana. Vamos só falar data, horário e local, para o nosso público ficar, né, não perder essa oportunidade, né? A quantidade de músico que você falou aí é um grande festival, né? e lembrando que você colocou a viola, mas também a rabeca, né? A rabeca, que é também outro instrumento riquíssimo, né? Que também vai estar junto, né?
1: A gente está organizando para trazer o seu Miúdo, assim, pela idade dele, a gente está um pouco com um pouco mais de cuidado com isso, né?
0: Certo.
1: A gente precisa cuidar dos mestres. Mas vai ser no sábado, vai começar pela manhã, tem a Mariana Félix que vai apresentar lá um documentário, um trabalho acadêmico que ela fez muito bonito, falando do estudo da viola de Buriti. Na parte da manhã, a gente vai estar recebendo os violeiros, e aí a partir das 2 horas da tarde a gente começa ali a tocar a viola até ficar à noite. E é um momento que a gente tem um café, vai tomando um café ali, comendo um biscoito de polvilho e batendo um papo. E ali é um momento também de quem quer conhecer os violeiros, chegar perto, bater um papo com eles. É um momento de interação entre público e artista ali, que é maravilhoso. É uma roda de viola, costumo dizer.
0: Bacana, Vanderlei. Só para a gente encerrar essa nossa conversa, eu gostaria que você falasse do Pote de Ouro e também da viola que está exposta lá, essa experiência, né, de vivenciar a viola de Buriti pro turista que vem de fora. Como é que é o que vocês oferecem para o turista, a vivência para o turista?
1: A gente trabalha vivência com a cerâmica, as pessoas vivenciam um momento de fazer uma peça de barro de uma maneira artesanal, e a gente tem também mostrando como que é feito uma viola de buriti. A gente tem uma viola desmontada e a gente mostra como é que é feito, fala da importância das veredas, a importância do cerrado tocantinense e essa importância ambiental que é também o cuidado que os violeiros têm com as veredas e a importância de mantê-las vivas. E aí também a gente toca um pouquinho essa viola e a gente aproveita os outros instrumentos que a gente tem lá de barro e a gente faz uma festa ali naquela vivência, né? Então a maioria das agências de turismo que passa por lá oferece algo um pouco diferente pro seu cliente, né? E para nós recebermos esses turistas em Itacoaruçu mostrando a nossa essência, isso é grandioso. Para nós é uma coisa simples, mas para quem está chegando e conhecendo essa história, essa realidade, isso é muito emocionante, é muito bacana poder trabalhar com isso.
0: Bacana, tá aí, olha, uma belíssima dica. Olha, quem está aí, as agências que trabalham para o Jalapão, antes de seguir para o Jalapão, dá uma passada no Pote de Ouro em Itacoaruçu e já vai se ambientando na cultura, né, do Jalapão, não é isso, Vanderlei?
1: É isso mesmo. E aí, para quem quiser mais algumas informações sobre as atividades envolvidas lá no nosso espaço, basta entrar no nosso Instagram, Pote de Ouro Artes, que lá tem bastante informação, pode perguntar, e a gente tem um contato também lá do WhatsApp, que a gente pode estar também sanando essas dúvidas e conversando e agendando um momento para conhecer esse espaço.
0: Muito maravilha, muito bacana mesmo. Grande Osimar, tem participação aí?
2: Tem. Maria de Nazaré mandou uma mensagem aqui pra gente. Ana Rosa Galvão e a dona Rita estão lá ouvindo o programa. Oi, boa noite, que legal esse assunto aí da viola. Muito legal ouvir essas histórias da viola de buriti. E o Vilonei Soares. O Vilonei Soares mandou uma mensagem pro Jota, mas só que hoje é nosso programa Cultura em Movimento, mas está lá em Taguatinga ouvindo a gente. Grande abraço, Vilonei. Obrigado pelo carinho da audiência.
0: Obrigado mesmo. Olha, eu queria também mandar um abraço aqui pro Celso Ricardo e a dona Vilma. Olha, estão lá na Espanha também ouvindo. Isso que já é.
2: Ibiza.
0: Ibiza. Já é tarde da noite, mas ele disse que faz questão de esperar
2: o Celcinho. Só vai dormir depois do programa.
0: O Joãozinho Guimarães, lá em Goiânia, também ouvindo o nosso programa. Grande abraço, Joãozinho. Joãozinho é de Araguatins, mas tem uma história toda construída em Goiânia, mas tem um carinho enorme pelo Tocantins, está sempre acompanhando também o nosso programa. Obrigado, Joãozinho. Queria mandar um abraço também pro Iberato, lá em Itacoaruçu Grande, ó. Itacoaruçu Grande tem uma audiência quase que 100% aí da nossa Unitins FM. Obrigado aí pela companhia de vocês. Vanderlei, para nós, pra gente encerrar, eu gostaria que você tocasse um pouquinho mais dessa violinha de vereda, viola de buriti, essa viola que é a viola tocantinense, não é?
1: Mas assim, a gente muitas vezes pensa que a viola ela fica limitada só a tocar essas modas, mas ela também ela pode viajar com Alceu Valença, com qualquer outro estilo. Pode ir em Luiz Gonzaga, então você vai fazer um solo aqui do Luiz Gonzaga.
0: Bacana, bacana.

0: Maravilha! Wander, é você que é professor, como se consegue fazer as notas ali sem o traste para saber da divisão, sim. Não é?
1: Não, foi, eu tive a experiência de tocar e isso foi uma coisa, uma dificuldade, porque é um instrumento de corda, assim, que você pressiona, né? E sem o traste, você, é meio que no ouvido que você vai ter que ir achando, né? Aí você vai começar a achar ali o pontinho, bem interessante, né?
2: E essa coisa que ainda tem essa afinação, por exemplo, aí se você, o cavalete não é fixo, então
1: você
2: ele
1: pode mudar, vai mudando, né? O acorde que é afinado, né?
0: Pra enriquecer ainda mais, né?
2: Então, assim, existe uma infinitas possibilidades aqui.
0: Tá.
2: É, existe a afinação que o pessoal usa mais no Mumbuca, é diferente do pessoal de Lagoa do Tocantins, de Itacoas. Então, cada um cria uma maneira diferente de afinar.
0: Isso porque conforme a construção também do instrumento, sim, né? Cada um tem uma forma de
2: mestre
0: confecção.
2: O Maurício, ele era um homem alto, e aí a viola dele era alta também, era grande, né? Então, assim, geralmente mede-se no próprio corpo, né?
0: Certo.
2: Então, essa pequena eu trouxe pra demonstrar, mas a minha certo. Viola também é maior. Essa aqui eu terminei ela hoje. Eu falei, vou inaugurar essa viola lá na área. Então, assim, ela tá, a gente tá ajustando ainda, porque o instrumento a gente vai ajustando com o tempo.
0: Só pra antes de encerrar aqui, qual o segredo da sonorização? Pra o bojo ter uma boa captação de som. Como é que você escolhe? O braço do Buriti...
2: Essa é a parte, assim, que geralmente vai do conhecimento da prática. Então, assim, os mestres falam mais ou menos pra gente o que a gente tem que fazer. Então, a gente colhe essa palmeira, esse talo de Buriti, quando ele já tá seco.
0: Certo.
2: É, mas aí ele não pode ser no período da chuva, porque quando chove, essa parte esponjosa do braço, ela se encharca. Certo. E aí a sonoridade dessa caixa acústica que a gente monta...
0: Compromete.
2: Aqui, compromete, porque a gente tira a parte do talo, divide-se em três, uma fica sendo aqui o braço do instrumento e o outro a gente acopla aqui, tirando toda essa parte esponjosa.
0: De
2: e aí
0: dentro,
2: fica,
0: de dentro.
2: Deixando o mínimo possível dessa parte esponjosa e a gente tem uma sonoridade nessa caixa acústica. Já tem violas com mais acoplado para ficar maior o bojo, mas assim, o segredo maior é o tempo certo da colheita. Ele pega o talo de Buriti, geralmente a gente está nos brejos, nas veredas, você pega o talo de Buriti, antes de mais nada, e bate com o facão.
0: Aí
2: e
0: já
2: ele
0: sente.
2: Vai ter um timbre ali e falar, cara, isso aqui dá uma viola. Ou não. E muitas vezes o Buriti também é empenado, a gente tem que olhar. Então, assim, tem toda uma... Os mestres costumam falar que tem toda uma ciência. E essa firmeza desse Buriti, eles também falam assim, é fish. Fish não é de inglês, não. É fish, quer dizer fixo, né? Uma coisa mais firme.
0: Sim.
2: Né? Então, precisa ser um Buriti firme, um talo de Buriti firme, pra gente poder... tem uma sonoridade boa. E nem toda viola fica com a sonoridade também perfeita, assim. A gente tem que ir ajustando com o tempo e tem violas que a gente gosta mais e é isso. E a gente já mandou violas pro Brasil inteiro, já teve Missin, já mandou pro exterior, então a gente tá levando essa viola mundo afora aí.
0: Bacana, só pra encerrar, como é que você define a viola de Buriti? Em pouquíssimas palavras aí, o que que representa pra você? Como você define esse instrumento?
2: Cara, definir esse instrumento, que é a mesma coisa de definir arte e cultura, é muito dinâmico, a gente não consegue definir isso. Mas se fosse pra encontrar poucas palavras pra dizer, eu acho que isso aqui é a alma da cultura do Jalapão, da cultura tocantinense. Eu acredito nisso e eu acredito na beleza desse som e eu acredito na potencialidade que esse instrumento tem de transformar vidas, de entrar também na parte de musical mesmo, de estudo, porque é um instrumento que pode ser tão estudado a parte histórica, mas pode também ser estudado essa parte musical, quem quiser estudar um pouco mais sobre isso, sobre o timbre, sobre as possibilidades de incluir isso numa banda. Então, assim, é um instrumento que há uma possibilidade rica ainda de muito grande de ser descoberto. Então, assim, pode ser utilizada com o que a gente já sabe, mas existe potencial grande de inserir.
0: A ser explorado
2: a
0: ainda.
2: A ser explorado ainda.
0: Bacana. Wanderlei, muito obrigado pela sua presença. Parabéns pelo evento. Sucesso. Estarei por lá para conferir e curtir o som da violinha de Buriti. Ocimar, para a gente encerrar, eu gostaria que você colocasse uma música que a gente conseguiu baixar do nosso Wander. Qual a música que você escolheu para a gente ouvir antes de chamar para o intervalo?
3: Mestre em Viver.
0: Bacana. Vamos então com Wander Pouso, Mestre em Viver.
2: Demais.

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4: A 24ª Expo Agro de Dois Irmãos do Tocantins vai reunir produtores rurais, empresários, expositores e visitantes no Parque de Exposições João Carlos Botelho Martins. A programação começa nos dias 29 e 30 de agosto com o bolão de vaquejada e a escolha da garota Expo Agro. A abertura oficial será no dia 3 de setembro, com atividades até o dia 6. A programação inclui palestras, ações voltadas ao setor produtivo, rodeio, escolha da garota rodeio e shows regionais e nacionais. O evento é promovido pelo Sindicato Rural de Dois Irmãos do Tocantins. A proposta é unir conhecimento, negócios, entretenimento e integração com a comunidade. A organização também espera receber visitantes de municípios da região durante os dias de programação. A Expo Agro busca fortalecer o setor rural e movimentar a economia local. Antônio Neves para a Unitins FM.
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1: Olá, estamos de volta em Palmas, são 19:10 e tendo o maior prazer aqui de continuar a conversa que iniciamos com Vander Ponzo, ele que é cantor, compositor, guitarrista e também é professor de música. Vander, eu queria te perguntar, com tantas opções, né, que a gente tem de efeitos hoje na música, né, pedais, tutoriais disponíveis na internet, qual que é o conselho que você dá para um músico iniciante? Você também não começar errado, ou seja, que levaria a desestimular antes de ter um gosto pela música?
2: Sim, eu falo isso muito com os meus alunos, né? Eu até falei isso no comecinho da entrevista, que o universo da guitarra, né, é um universo muito amplo relacionado a essa questão de efeitos.
1: Perfeito.
2: Acaba que hoje em dia está surgindo muitas marcas de guitarras, de efeitos, e o guitarrista, ele tem essa mania de perder tempo com isso, fica discutindo na internet qual pedal é melhor, qual efeito é melhor, qual marca é melhor, qual madeira é melhor, e esquece do mais importante, que é fazer música. Então, o meu conselho é, primeiramente, estudar o seu instrumento. Tem gente que perde muito tempo querendo... Eu quero que a minha guitarra soe igual do Slash, do Guns N' Roses, que tenha um som igual. Por quê? Acha o seu próprio som, estuda o seu instrumento, tenha intimidade com o seu instrumento e cria o seu próprio som. E um pedal, uma coisa assim, é o de menos. Se você souber tirar o som da sua guitarra, do seu violão, é o mais importante. A sua intimidade com o instrumento, o jeito que você toca, é muito mais importante. O meu canal do YouTube, né, a gente fala muito sobre essa questão, mais de timbrar a guitarra, de achar o melhor som, legal, isso é muito importante, mas eu sempre friso, o mais importante é a sua intimidade com o instrumento e fazer arte, fazer música de verdade, né?
1: Me parece que muitos músicos, quando estão começando, né, sobretudo pensando em ser instrumentista, ou pelo menos acompanhar as músicas, né? Tem uma certa precipitação e quer aprender apenas uma música e tal. E isso não é o recomendável, né? O recomendado é conhecer primeiro, porque aí você pode se desenvolver sempre, né? O que você falaria nesse aspecto, assim, de ter, quem está começando, é importante ter a paciência de compreender onde está entrando.
2: Sim, o estudo do instrumento, né? Hoje em dia a gente vive no imediatismo, se você já quer o resultado o mais rápido possível. E para você aprender o instrumento, a primeira coisa que eu sempre falo também é aprender a errar. A gente meio que desaprendeu, né? Virou, quando você está estudando, o erro faz parte, né? Então você tem que errar, repetir aquilo várias vezes, e talvez as pessoas hoje não tenham essa mentalidade, que o errar faz parte, né? Na nossa vida em geral, né? Errar faz parte.
1: Claro, claro.
2: Então, as pessoas acabam se estimulando por isso, né? E assim, em relação à música, eu acho que a pessoa tem que estar livre. Ela tem que aprender no ritmo dela, né? Eu acabei de lançar o meu curso chamado Um Método Violão em Você, que foi baseado justamente nessa minha experiência com meus alunos. Muitas vezes o método, ele é focado apenas no conteúdo. Tem ali o método para você estudar, você vai no conservatório, e se você não se adapta a ele, você não tem dom para música. Então muita gente desiste, acha que não tem dom, aquele papo, né? Mas não, eu criei esse método focado no aluno, né? Trilhando com ele o caminho para que ele entenda coisas que de repente, meu vizinho pegou o violão e saiu tocando. Beleza. Mas talvez com você não vai ser assim. Talvez você vai ter que entender o ritmo. Uhum. A sua experiência com a música de criança não foi diferente da dele. Então, de repente, você olhar para o aluno e entender o caminho que ele precisa seguir para fazer uma coisa que, de repente, para você é simples. Mas é importante a gente olhar para o aluno e trilhar esse caminho com ele, né?
1: Bacana. Eu queria te perguntar, eu acho que é muito oportuno que a gente trate aqui, porque... o desenvolvimento da IA, né, da inteligência artificial, está em todas as áreas. ela também assusta na música, né? É, em se tratando de que a gente sabe que para haver música como conhecemos hoje no rádio, tudo é uma música tecnológica, né? Não tem, e é cada vez mais tecnológica. Mas a IA, que dá uma ideia de som artificial, feito por ninguém, né? É, isso assusta quem trabalha com música?
2: Olha, ao meu ver, não me assusta, porque é uma ferramenta legal, que pode te ajudar para fazer coisas rápidas. Preciso compor um jingle comercial ali que eu tenho. Beleza, você pode usar. Apesar que eu não uso IA para música. É que eu tenho minhas restrições, mas não tem problema nenhum em usar para isso, né? Mas eu quero fazer um projeto para falar da minha, de algo mais profundo, sabe? Fica muito difícil você fazer isso com IA, porque até agora, né? Porque fica uma coisa igual você falou, quem tá cantando, de onde surgiu isso, e acaba que você percebe que é tudo a mesma coisa, né? A IA tá engatinhando ainda também, né? Então acaba que ela fica tudo mesmo padrão das coisas, né? E tá sendo bacana isso para mim, que produzo música, né? Que agora eu não preciso mais me preocupar em editar muito as minhas gravações. Porque antigamente você gravava ali uma bateria, aí depois você quantizava, colocava tudo no tempo, bonitinho. Só que agora eu não preciso fazer isso. Quanto mais humano parecer, quanto mais defeito parecer, quanto a gravação do meu violão ouvia o barulho da corda, o barulho da cadeira balançando assim, pra mim vai ser melhor, porque vai ser mais humano. Então, me poupa um trabalho muito grande, porque agora eu não preciso mais afinar a voz, não preciso mais editar. Que a ideia agora é que as gravações pareçam mais reais.
1: Só fazendo um diálogo com a viola.
3: Mas não terá sentimento, né?
2: Isso, não terá sentimento.
1: Valorizando, né, o que o Vanderlei acabou de dizer, né? Quer dizer, original, né? Quer dizer, original. Eu sou original. É tudo original, até o erro demonstra que é original, não é?
2: Exatamente.
1: Porque não é erro, né? Não tem condição de dizer que tá errado, né?
2: E eu acho que é o caminho para quem tá querendo. Não precisa ter medo. O erro é humano, então acho que a IA vai ser difícil copiar o erro, talvez, não sei se ela vai copiar, mas essa leve desafinaçãozinha, aquela saída um pouco do tempo, faz parte, né? Então, essa liberdade de poder tocar sem clique, sem precisar editar depois, está sendo muito bom.
1: Sem ser tão automático, tão industrial, né?
2: Então, agora sim, quanto mais real, mais fácil, porque você põe um microfone aqui e toca. Tá ótimo.
1: Bacana. Por falar nisso, manda mais uma sua aí. O que você preparou pra gente?
2: Eu vou fazer uma chamada Cambuquira Criança, que é uma homenagem pra minha cidade, né? Tô aqui em Tocantins, sou amando aqui as pessoas, tá sendo uma experiência muito legal. Mas eu queria aproveitar esse momento e fazer essa homenagem. Mas, assim, é uma composição que fala das minhas lembranças de criança, né? Em uma cidade interiorana, né? Uma cidade pequena. Eu tenho certeza que muitas pessoas que estão ouvindo vão lembrar também das suas experiências nas suas cidades. E é isso. Ela se chama Cambuquira Criança.
1: Então, vamos lá.
2: Vocês.

0: isso aí.
1: Maravilha! Cambuquira!
0: Cambuquira é uma cidade lá de sul de Minas, 14 mil habitantes, que tem a melhor água mineral do mundo. Comprovadamente.
1: Bacana. Mano, vamos falar um pouco dos seus projetos futuros. Você está com 2 anos no Tocantins, mas está desenvolvendo bastante a sua carreira artística. Como é que foi essa mudança? Como é que o encontro com a música tocantinense, você consegue identificar a música tocantinense? Como é que ela se relaciona com o seu trabalho?
0: Sim, sim. A minha escola, assim, é muito da noite mesmo, né? De tocar em bares, ter banda, fazer bar e violão. E quando eu cheguei aqui, foi meu primeiro contato, né? Fui conhecendo as pessoas. É difícil citar nomes, né? Mas conheci um...
2: Evander, e já fica convocado para terça-feira no nosso encontro de Chorões e Choronas.
0: Ah, isso.
1: Ele coordena aí um projeto do Chorinho, né?
0: Acho que eu já cheguei lá no... Onde que é?
2: 906.
0: A gente foi lá no lançamento de um livro lá.
2: Isso.
0: Que vocês estavam tocando. Depois a gente deu umas palhinhas.
2: Bom demais.
0: E justamente nesses encontros. O Jeff Ribeiro, um cara muito bacana, que me deu essa abertura para tocar lá no Bar do Torresmo. Aí depois já comecei nas bandas aqui com o pessoal do Canja Aluguel, que eu tô fazendo parte, Sandro Pereto, Arthur e o meu amigo Batera lá, eu sempre esqueço o nome dele. E depois eu vou lembrar. Mas
1: bacana.
0: E tocando sozinho também, Lambreta, Folks, etc. Renatinho, batera, gente boa demais.
1: Rafael de Brito foi quem falou muito bem do seu trabalho. Brito, falou, isso, precisamos trazê-lo aqui.
0: E assim,
1: lá de Rafael de Brito, lá de Taquaritinga Grande.
0: Falei com o Vanderlei aqui agora, né? O impacto que eu tive foi justamente isso. Aqui a música raiz aqui é muito valorizada, né? Então eu toquei lá com o Chico Chocolate, que também tem essa ligação aqui.
1: Verdade.
0: Com a galera das antigas. Foi muito,
2: fala
0: muito
2: em Chico
0: bacana.
2: Chocolate. Quem apareceu lá no nosso encontro foi o seu Manuel. Manuel do Pedra de Fogo.
1: Oh, que bacana.
2: E o filho clarinetista, famoso Marcelo Braga.
1: Pois é. A família inteira de
2: artistas. Família inteira,
1: né?
2: De músicos. Excelentes músicos.
1: Pois, um grande abraço pro seu Manuel, para os meninos, né? Que orgulham o Tocantins, né? Porque saíram para fazer carreira fora e representam bem essa musicalidade do Tocantins.
2: Marcelo quase só toca hoje em transatlânticos.
1: Cara, fera, né?
2: Homem é fera. Internacional hoje.
1: Fera. Bacana, gente, em Palmação 1923, nós estamos conversando aqui com Vander Ponzo, mineiro de nascimento, mas tocantinense de coração, já faz parte aqui.
2: Tocantinense
1: da...
2: de adoção, né?
1: De adoção.
2: E seja bem-vindo.
1: Já faz parte aí da turma, né? Dos músicos que animam a noite tocantinense, de palmense. E com novos trabalhos, né? Você já tem disco gravado, você falou aqui dos seus trabalhos, inclusive a gente tem músicas aqui que a gente já vai incluir na programação, né, Ocimar? As músicas do... porque...
2: Já estão na playlist.
1: Bacana. Mas eu queria que você falasse dos próximos trabalhos, o que você tem planejado aí para já como resultado, né, de músico integrado aqui à cultura tocantinense.
0: Massa demais. Então, eu tô lançando agora, começando a trabalhar o meu álbum autoral chamado Canções da Alma, né? Onde eu vou colocar músicas que já são antigas e músicas novas, mas para quem tá buscando esse autoconhecimento. Essa música Mestre Viver, que tocou antes, faz parte, o Folião faz parte, que retrata justamente uma busca que eu tenho, uma coisa que eu tenho do caminho para dentro mesmo, né?
1: Certo.
0: Cada vez eu tô pensando mais nisso, de quanto mais a gente vai olhando para dentro, mais a gente vai encontrando o divino, né, Deus. Então, esse disco, ele é focado para isso, para quem tá querendo ouvir uma música para refletir, que seja um alento num momento ali difícil. E logo logo vai estar, já tem 2 músicas, 3, né, nas plataformas digitais, Mestre em Viver, o Folião e essa Cambuquira Criança. Mas vão entrar outras e eu vou fechar um disco com elas. Tem um projeto, né, desse meu curso online de violão, que
1: perfeito.
0: É o Violão em Você, que é um curso ali pela Hotmart. Você se inscreve, são aulas mais curtas para você ir acompanhando, seguindo essa metodologia de ser focado nas dificuldades dos meus alunos. Então vai trilhando um caminho ali bem assim gradativo e leve para todas as pessoas, né, de todas as idades, que têm o sonho de aprender a tocar violão.
2: Eu acho que eu vou me inscrever, viu?
0: Ah, você já é fera, como criada.
2: Não, eu sou. Meu negócio é percussão, mas eu ainda tenho vontade de aprender a tocar violão.
0: Então, vai ser um caminho legal, porque cabe no tempo, hoje o dia tá meio corrido, né? De repente você não consegue sair de casa. Tem esse caminho. Mas também dou aulas particulares também aqui no Tocantins. Já tenho alguns alunos, bastante aluno, tanto de violão quanto de guitarra.
1: Perfeito.
0: Nessa.
1: Bacana.
0: Muita coisa.
1: E essa. Como é que você avalia essa função aí de músico, mas também como produtor de conteúdo, né? Como é que você avalia? Tem a receptividade, a repercussão? Como é que você avalia?
0: Sim, a gente tem que se adaptar, né? Eu sou das antigas, né? Eu sou da época. A minha geração pegou tudo, né? Pegou a época sem celular, a época com celular e a época com IA, né? Então, agora a gente tem que se adaptar, porque as redes sociais é que estão meio que, né? Se você não aparecer nas redes sociais, você não aparece para ninguém, né? Então, tô lá no meu Instagram, que é @vanderponzo. Lá a gente tô dando bastante dica de violão, né? Fazendo uns conteúdos legais lá com a minha esposa, a gente faz umas brincadeiras, eu ensino uma música para ela, dou dicas de guitarra também, e também divulgo aqui minha rotina, né? De produtor, de professor, divulgo as minhas músicas. Então tem sido bem bacana, né? Essa interação, coisa que a gente não tinha antes, né? Poder tá tocando, saber que essa música tá tocando lá em outro país, nem se conhece ninguém, mas tá lá tocando, né? Muito
1: já
0: interessante.
1: Faz parte, né? Já entra no.
0: Isso, a gente sempre se acompanhando, é muito
1: no
0: legal.
1: No cotidiano de outras pessoas. Só pra gente encerrar nossa conversa, mas nós vamos ter música sua pra encerrar, mas só pra encerrar aqui o nosso bate-papo, eu gostaria que você falasse sobre a sua impressão sobre o Tocantins, né? Nesse estado e essa cidade, né? Formada sobretudo de pessoas, influências de todos os lugares. Como é que foi o seu primeiro momento que mais te chamou a atenção e o que não chamou a atenção? Ou seja, aquilo que você
2: além do calor,
1: que
2: né?
1: Foi.
0: Eu acho que o que pegou mesmo foi o calor, né? O calor pega e a distância também da minha cidade, né?
1: Então, perfeito.
0: Foi esse processo de que é um parto, né? Você sair de uma cidade e quase 2.000 quilômetros da sua, né? E essa foi a dificuldade, a saudade, essa questão, né? Apesar que com a modernidade a gente consegue conversar com as pessoas em vídeo e tudo, mas essa foi a dificuldade, o calor. Mas o restante me adaptei muito bem, né? Com os músicos aqui, as pessoas aqui, né? E claro, com o tempo a gente vai conhecendo as pessoas certas, vai vendo que as pessoas que dão certo para você fazer parceria. E assim, para mim tem sido muito especial. E em relação à música, como eu falei, me chamou bastante atenção aqui em Palmas, né? Essa influência da raiz mesmo, essa valorização certo. Da raiz, né? A minha Minas também tem muito isso, mas eu achei que aqui tem muito mais de querer a fundo, de valorizar os ritmos da música mais profunda mesmo do nosso Brasil, que é tão grande ali, né? Então, isso me inspirou muita coisa. Até essa música, O Folião, que eu cantei, foi uma homenagem à Folia de Reis e também foi uma coisa que nasceu em mim aqui, né? Eu vou compor uma música em homenagem às Folias de Reis da minha cidade, porque valorizar, né? Valorizar ali.
1: Bacana. Vander Ponzo, muito obrigado pela sua participação aqui. E qual a música que nós vamos ouvir aqui para encerrar nossa participação com
2: essa que ele Vander. Disse aqui, que ele tocou, mas a gente vai ouvir isso. De novo, que é uma belíssima canção, que é O Folião.
1: Bacana, isso. Bacana.
0: Põe aí pra galera.
1: Vamos lá.

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1: Motoristas que pretendem colar adesivos de propaganda eleitoral no carro ou usar o veículo em atividades de campanha precisam avisar a seguradora antes. O alerta é da Federação Nacional de Seguros Gerais, que afirma que a mudança pode levar à recusa de indenização em caso de roubo, furto ou colisão. A propaganda eleitoral está liberada a partir de 16 de agosto e o primeiro turno das eleições ocorre no dia 4 de outubro. A adesivação com material eleitoral e o uso do automóvel em atos de campanha podem ser interpretados pelas seguradoras como aumento de risco, em razão da maior exposição a acidentes, vandalismo e circulação em eventos públicos. As seguradoras argumentam que empregar o carro no transporte de material de campanha, no deslocamento de equipes ou em atividades de apoio a candidatos e partidos altera as condições avaliadas quando o contrato foi firmado. Se esse perfil muda e a apólice do seguro não é atualizada, a companhia pode recusar o pagamento.
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5: Em referência ao Agosto Lilás, Palmas recebe na próxima segunda-feira, dia 24, um curso gratuito de defesa pessoal exclusivo para mulheres. A atividade será às 6 horas da tarde na Escola de Tempo Integral Cora Coralina, na Arno 71. Antiga 603 Norte. O curso é ofertado pelo Instituto Nação Rep e tem como objetivo ensinar técnicas básicas de proteção, além de orientar sobre prevenção e como agir em situações de risco. Uma segunda turma será realizada na quarta-feira, dia 26, às 8 horas da noite, na sede do projeto. As duas atividades são gratuitas e exclusivas para mulheres. Informações e inscrições podem ser obtidas pelo WhatsApp 63 99103 8599. Mara Santos para Unitins FM.
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1: Olá, estamos de volta em Palmação 19:38. Agora vamos de trilha sonora com o músico, cantor e compositor África Billy. Boa noite, África. O que temos para hoje na trilha sonora?
2: Boa noite, Rui Bucar. Boa noite, Alcimar Almeida. Todos os ouvintes aí da Unitins FM, do Cultura em Movimento. Hoje temos algumas novidades aí, viu, Rui Bucar? Aproveitar aqui nessa ocasião de ter essa honra de ter a viola de Buriti aqui com a gente, né? E aí eu trouxe alguns violeiros importantes aí que às vezes não são muito conhecidos do grande público, mas que tem músicas, canções e trabalhos incríveis. Por exemplo, você conhece, deixa eu falar, no Moda de Rock, que é uma dupla lá de São Paulo que toca sucesso do rock and roll na viola caipira?
1: Não, nunca ouvi.
2: Pois é, você vai ouvir hoje. E tem o Levi Ramiro também, que ele é um violeiro do Rio de Janeiro, que faz um trabalho com viola caipira já há muitos anos. Tem alguns violeiros que por exemplo, que ministram cursos aí pelo Brasil, que a gente às vezes tem pouco conhecimento. O maior deles, com certeza, é o Roberto Correia, que é lá de Brasília, que ele, além de ser músico, ele é físico. E um dos principais livros que a gente tem em relação à viola, que chama Arte de Pontear a Viola, é de autoria dele. Roberto Correia tá aí, o violeiro e físico. Aí a gente tem o Ivan Vilela também, que é outro, digamos, outro teórico, assim, né? Aproveitando aqui que a gente tá numa instituição de ensino, a gente tem alguns violeiros que têm essa característica de serem professores. A gente tem outro também que é muito interessante, que é o Fernando Degg, que alguns violeiros, se você procurar aí, ouvinte, você vai ter um contato com uma viola brasileira de altíssimo nível que às vezes não tem difusão aí na grande mídia. E a gente vai ouvir alguns deles aqui hoje. E a última novidade, Rui, antes da gente passar para a música aqui, é que o nosso quadro aqui, Trilha Sonora do Cultura em Movimento, a partir da próxima terça-feira, das 6 às 7, vai se tornar um programa. Então a gente vai estar estreando aí com Trilha Sonora como programa. E vai ter promoção, vai ter campanha. Então vem com a gente que vai ser bem legal aí.
1: Bacana. Maravilha. Olha, o Cultura em Movimento perde a trilha sonora, mas o ouvinte e a emissora
3: parte,
1: ganha.
2: Por enquanto, eu acho que ainda não vamos ter essa
3: ruptura,
2: essa perda aqui do
1: bacana,
2: quadro.
1: Bacana.
2: Mas vamos ter só um, né? Vamos estar ampliando aqui as ações. Beleza. Mas lá a gente vai ter um pouquinho mais de tempo, a gente vai ter um momento de composição, de incentivo à composição musical. Vai ser um programa bastante interativo, então vem com a gente ali no WhatsApp, ouvinte, que a gente vai interagir bastante, vamos fazer música junto praticamente.
1: Recomendo muito. O África Billy, além de grande músico,
3: terça-feira,
2: das 6 às 7.
3: Das 6 às 7.
2: Isso aí.
1: Bacana.
3: Agendado aí pra
1: até,
2: Horário do trânsito aí, ó. Se estiver no trânsito, liga na Notícia FM.
3: Para quem gosta de música boa, quer aprender música.
1: Não, e assim, o África Billy tem uma preocupação de buscar, né, a história da música.
3: Da
1: não,
3: música.
1: E traz pra gente, coloca a gente num universo que talvez a gente não fosse encontrar. Então, assim, ele é um garimpeiro da boa qualidade da música. E você fala o ritmo, né? E ele vai atrás, pesquisa e traz com.
3: É porque a nossa.
1: Enriquecido.
3: O nosso conhecimento musical brasileiro, pra maioria das pessoas. É pouco, né? O conhecimento.
1: É pouco, né? Pela riqueza que nós temos,
3: riqueza,
1: né?
3: Que tem no mundo, né?
1: A gente
3: pode. O musical é infinito.
1: A gente já pode até ficar muito tempo ouvindo, mas ouve só mais um tipo de música, né? Que é ofertada, né? Mas o África nos provoca a buscar o gosto da música, compreendendo, né? Cada ritmo, né? Cada gênero. Né? Bacana. E o gênero de hoje é a viola, né?
2: Hoje vamos ter uma violinha aqui. Eu fico até lisonjeado por ser coberto de elogio por desse tanto aí. Quem dera ser estudo. Mas uma coisa interessante que vocês disseram aí que eu me lembrei é só comentar aqui rapidamente antes da canção, é que o olhar de fora sobre a música brasileira é muito interessante. Então, eu tava vendo um material ontem. De Paraguai, falando sobre a ocupação brasileira no Paraguai, falando entrevistas no Chile também. E aí alguns podcasts tocaram nesse tema da música. Como é difícil, por exemplo, os grandes artistas lá que se ouve no Chile, se ouve no Peru, se ouve na Bolívia, eles têm uma barreira muito grande para poder entrar aqui, ser ouvido aqui, porque o brasileiro, apesar de às vezes não dar, até porque seria uma pesquisa de vida, né, você ouvir essa, toda essa, esse espectro musical brasileiro produzido, então geralmente as pessoas têm um estilo já de eleição mais preferido, que ele geralmente tem o costume de ouvir com mais frequência. E a impressão que se tem de fora é justamente que a gente é muito patriota com a nossa música, assim, a gente ouve muito a nossa música, a gente é de ouvir música brasileira. Até porque, por outro lado, a gente é o único país aqui na América do Sul que fala português, que é lusófono. Então, tem essa outra barreira que a gente até ouve música em espanhol, mas pra a gente chegar lá também tem uma certa dificuldade um pouquinho maior, né? E aí, para poder começar essa digestão aqui, a gente vai trazer o Moda de Rock, que é o Ricardo Vinini e o Leonel lá de São Paulo, que é uma dupla que já há quase duas décadas já fazem o Moda de Rock Viola Extrema, que são interpretando sucessos do rock and roll. Se você quiser procurar aí nas grandes plataformas de áudio e de vídeo, tem aí Moda de Rock. E a gente vai ouvir aqui Nirvana interpretado pelo Moda de Rock. E fica a dica aí, hein, Ocimar, pra Hora do Choro, pode tocar isso aí que fica bonito. Toca aí pra você ver.
1: Que também é choro, né?

0: maravilha! Esses instrumentos aí, duas violas.
1: Duas violas, é o Ricardo e o Leonel. Aí quem quiser conhecer, tem um disco inteiro. Aí tem Led Zeppelin, tem Black Sabbath, tem Nirvana, tem várias grandes artistas de sucesso do rock and roll interpretadas na viola caipira, que realmente assim é uma experiência bastante prazerosa conhecer as interpretações, né? Até você reconhecer a música, né? Tô ouvindo ela. Agora eu queria aproveitar aqui para quem é de 95 para trás e acordava cedo e ouvia a abertura do Globo Rural, vai reconhecer agora essa música aqui. Grande Almir Sater interpretando uma das mais belas canções composta no Brasil, pro instrumento de viola de arame, que é essa Luzeiro, é uma das obras-primas brasileiras. Com certeza essa música aí arrepia. Todo brasileiro que gosta de uma viola caipira, como dizia Tião Carreiro, né? Brasileiro que não gosta de viola não tá certo, não, né? Então, essa música que ela realmente ela marcou toda uma época, né? Ela foi a abertura do Globo Rural por 11 anos, de 86 a 95. Então, até hoje, se você for ali nas plataformas, você vê os comentários dos vídeos da música, todo mundo falando, eu acordava cedo e ouvia essa música.
2: Você vai ouvir agora, você vai pensar, vai começar o Globo.
0: Vai começar.
1: Vai começar o Globo
0: Rural. Manda aí.
1: Já quero ver o preço da roupa do gado.

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1: Olha aí, rapaz. No
2: cê
1: fundo,
2: você viu,
1: ali...
2: viu a mistura ali, que é um monte de tambor, berimbau e né, o negócio assim. Eu tava lendo os comentários hoje ali de um dos vídeos, e o pessoal falando, a mistura, a música, essa música, ela vai, ela percorre cenários, né? Ela certo, vai no Pantanal, ela parece que tá num cavalo. Inclusive, a composição dessa música, ela é inspirada no cavalo do pai do Misato. Ele fez essa música em homenagem ao cavalo do pai dele, que chamava Luzeiro. E aí era isso, é como você tá viajando em cima de um cavalo, né? Por isso que o ritmo, a rítmica dela tem essa rítmica meio de trem, né? Meio de cavalgar e tal. Então, a história da música revela lados interessantíssimos. Né?
1: Muito bacana.
3: Fui, quero te atravessar aqui, manda um abraço pra Marina e pra Flora, estão lá ouvindo o programa.
1: Lá na Estância Marina, ali no Taquaraçu
3: Grande.
1: Grande
3: abraço, Marina. Beijão, Flora.
2: Eu também quero mandar um abraço aqui pra Laura Barbosa, aqui, que também tá ouvindo a gente aqui, ouvindo a viola.
1: Bacana, um grande abraço aí pra Florinha e Florinha.
2: E agora, eu quero oferecer essa música aqui pra vocês aqui da bancada, pros meus amigos Rui Bucari e Ocimar Almeida. Essa música desse compositor é ainda menos conhecido do que esses antes, que é o Levi Ramiro, que é um compositor de viola que geralmente compõe canções em violas de tom, as músicas em tom em harmonia menor, que aí traz uma atmosfera mais misteriosa, mais hã? Enfim, vocês vão entender, as palavras não são suficientes para poder descrever essa música, que se chama Viola, que fala sobre o instrumento, a relação da viola com o violeiro, e mistura dentro da sua letra alguns dos folclores, dos mitos e das lendas em torno da viola. E uma letra, assim, é uma obra-prima da literatura brasileira. Então, convido vocês a escutar aí Viola, de Relevo e Ramiro, especialmente aqui para os meus amigos da bancada aqui, Ocimar e Rubucar.
1: Obrigado.

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1: Que maravilha, África Billy. Onde você encontrou foi fundo, hein, na sua pesquisa. Obrigado.
2: É, a gente tem um caminho percorrido na viola aí, né? Tem alguns violeiros que a gente estava comentando aqui. O Renato Andrade, que é um violeiro histórico, assim, né? Lendário da performance da viola, que tem em seu discípulo hoje o Biancardini, lá em Goiânia. Tem o Almir Pessoa também, com quem eu dividi palco com esses dois, né, tocando viola caipira, tanto com o Almir Pessoa quanto o Biancardini lá no Teatro Goiânia. Eu dei aula de viola também no Instituto de Viola do Almir Pessoa. Então, ao longo desse processo da educação musical, da viola caipira, a gente teve contato com bastante oficina, bastante professor, né? A gente acaba conhecendo um pouco mais do universo interior ali da viola caipira. E é realmente algo que me satisfaz como ser humano, assim, como brasileiro, ter me tornado violeiro e tal, e poder fazer parte desse universo. Tive uma banda também chamada Encontro Violado, que eram 7 violas, né? 70 cordas.
1: Legal, hein?
2: Então, em algum momento a gente vai trazer um trilho sonoro aí pro pessoal conhecer.
1: Com certeza. África, parabéns aí pelo seu trabalho, que hoje presta, né, com essa finalização aqui, presta... E considero que foi uma belíssima homenagem à violinha de Buriti que abriu esse programa, não é? Olha, só queria aqui registrar para encerrar mesmo aqui o programa, só registrar a agenda de hoje, nesta quinta-feira, a partir das 20 horas, Jeff Ribeiro, voz e violão, a quinta acústica lá no Bar do Torresmo, ó, o próprio Jeff... garante que tem música boa e petisco de qualidade, tudo no capricho, bacana. Uma outra agendinha que eu gostaria de registrar aqui, o Sarau Quinta Cultural do Beco da Amizade. Eu faço questão de registrar isso, porque esse é um espaço que foi conquistado pela comunidade, pelos artistas. É hoje, o Beco da Amizade, localizado na quadra 507 Sul, Alameda 3, em Palmas, viu? O espaço ganhou uma vida após um processo de revitalização que transformou uma área anteriormente utilizada para descarte irregular de lixo em espaço de convivência, com paisagismo, grafites, mesas, bancos, rede e outros elementos que convidam a permanência ao encontro. Olha, lá vai estar o Fernando Magu, Gislane Camargos e Carol Sasso, o Aloysio Alves, grande músico, Demerval Barroso, Igor Leandro, Neuza de Jesus e Keila Flores, Mamed, o Lord Baima, grande parceiro jornalista e também músico e poeta, e o Cláudio Bento. Gente, muito obrigado mesmo. Até a próxima, se Deus quiser. E vocês vão ficar com uma hora maravilhosa, a hora do chorinho, com Ocimar Almeida. Boa noite. Obrigado, Ocimar. Obrigado, África Billy.
2: Valeu, obrigado. Agora é a hora do chorinho.
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4: 10 unidades de saúde da família de Palmas estarão abertas neste sábado, dia 22, das 8 horas da manhã às 5 horas da tarde, para o dia D da campanha nacional de multivacinação. Pais e responsáveis podem levar crianças e adolescentes menores de 15 anos para conferir a caderneta e atualizar as doses. A campanha segue até o dia 1º de setembro e também está aberta a qualquer pessoa que precise atualizar a vacinação. Entre os imunizantes disponíveis estão os que protegem contra sarampo, poliomielite, febre amarela, influenza, Covid-19 e dengue, além do HPV, conforme a idade e o histórico vacinal. É importante levar a caderneta de vacinação para que a equipe da unidade verifique as doses necessárias. Para Santos, para Unitins FM.
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Hora do Chorinho, na Unitins FM, a nossa emissora pública de qualidade. De palmas para o mundo. É a Hora do Chorinho, que a gente começa com muita alegria, trazendo essa nossa autêntica música brasileira, lembrando sempre que o choro, conhecido como chorinho, é o primeiro gênero de música popular urbana do Brasil. Ele nasceu no Rio de Janeiro na segunda metade do século XIX, por volta de 1870, misturando ritmos europeus como a polca e a valsa com o balanço e a batida da cultura africana. É. E surgiu de um jeito próprio de tocar, que o choro é tudo na base do improviso. Apesar do nome chorinho, o ritmo é geralmente alegre, rápido e cheio de energia. É uma música feita de forma principal por instrumentos, mas também tem chorinhos cantados. E foi reconhecido como patrimônio cultural e material do Brasil. E na Unitins FM a gente tem o orgulho de apresentar, criamos esse programa já há algum tempo, de apresentar nossa autêntica música brasileira, que é a música que eu considero que música que toca o coração. E a gente vai começar bem com Roda de Choro, música do Jacó do Bandolim, Noites Cariocas. E depois o Clube do Choro lá de Avaré, música do Pixinguinha, Cochichando. Ah, e você pode participar do programa. O nosso WhatsApp é o 999-1562-34. Mande sua mensagem de texto ou de áudio e vamos juntos nessa viagem sonora, né, João Ivonaldo? Já está lá com o rádio ligado, dando carona pra gente, ouvindo Hora do Chorinho. Vai pra você então, João. Roda de Choro, Noites Cariocas, e o Clube do Choro, Cochichando. Hora do Chorinho, hora gostosa na quinta-feira, nessa noite de quinta-feira. 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
1: Até as 21 horas, nessa pegada gostosa do choro. É uma roda de choro, igual a gente ouviu agora. Parece que um instrumento está conversando com o outro. É. Olha, a identidade e a origem do choro tem uma mistura de polca, valsa e os shots da Europa com o lundu e a síncope africana. E o flautista Joaquim Calado é apontado aí como o criador dessa forma de tocar. Eu sempre falo que o choro, para mim, não é um gênero musical, é um jeito de tocar. Qualquer música, qualquer estilo, qualquer gênero, você pode tocar do jeito chorinho. É. E o bom é participar de uma roda de choro que tem um papel social e cultural. Porque nas rodas de choro reúnem músicos e público de forma democrática e informal. E é considerado um dos estilos mais ricos do mundo, servindo de base para o domínio de outros ritmos. Eu sempre falo, você pode fazer uma faculdade de música. Você aprende a tocar piano, você aprende a cantar, a tocar um instrumento de sopro, a tocar vários instrumentos, mas não dá conta de tocar choro. E quem toca choro, toca qualquer gênero musical. É. A gente tem um encontro de chorões e choronas todas as terças-feiras, lá no Bar e Cozinha 906, que fica ali na Arce 92, na Avenida NS4. Toda terça-feira a gente se reúne para tocar uma música boa. E terça-feira passada, agora, tivemos a grata satisfação de receber lá o grande acordeonista, seu Manuel Siqueira, e o seu filho, Marcelo Braga. Instrumentistas maravilhosos que participou da nossa roda de choro. É. Então você já fica sabendo, toda terça-feira, a partir das 20 horas e 30 minutos, nossa roda de choro. Você pode chegar, você pode, se souber tocar um instrumento, pode participar, que é uma roda livre. Os colegas chorões, maestro Camuel, no bandolim, no violão de sete cordas, no cavaquinho, no violão de sete cordas, William Murim, do bandolim. É. Felipe no violão, seis cordas, sete cordas. O James no saxofone. O Cadete na percussão. O Ted no surdão. Só gente que gosta de música boa. Então vamos de música boa. Música do Ratinho, interpretação dele mesmo, saxofone, Porque Choras. Depois o Rego do Bandolim, o Choro Livre, Desafinado, música do Tom Jobim e o Newton Mendonça. 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
2: O Ministério Público do Tocantins lançou o Guia do Promotor Eleitoral 2026, com regras para a fiscalização das eleições. O material reúne orientações sobre inteligência artificial, deepfake, assédio eleitoral, uso da máquina pública e transporte de eleitores. O guia também explica as regras para o dia da votação, incluindo a proibição do uso de celulares na cabine. A publicação orienta sobre como identificar irregularidades e preservar provas digitais para denúncias. Outro destaque é o combate à violência política de gênero e às irregularidades na cota de candidaturas. Sobre inteligência artificial, o material reforça que conteúdos criados ou alterados por inteligência artificial devem ser identificados. O guia tem 98 páginas e está disponível para consulta pública no portal do Ministério Público. Antônio Neves para a Unitins FM.
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1: Hora do Chorinho na Unitins FM, de trilha sonora, do Amor do Bandolim, Choro Brabo. Olha, as principais características do choro, que é um estilo altamente instrumental, exige grande virtuosismo e técnica rápida dos músicos. E as músicas costumam ter melodias alegres, rápidas, cheias de floreios, contrastando com momentos de grande expressividade. Executado em reuniões informais, chamadas de rodas de choro. É por isso que nós temos o nosso encontro de chorões e choronas, todas as terças-feiras, lá no Bar e Cozinha 906, na Arce 92, ali próximo à Igreja Dom Orione. E tem também o choro cantado. Muitos choros ganharam letras. E essa que a gente vai ouvir agora, composição do Luiz Gonzaga, que antes de ser o rei do baião, era o rei do choro. A composição de 1942, música Numa Serenata, interpretação do Fagner e do Jereba. E na sequência, música do João Pernambuco, interpretação do Evandro do Bandolim, Sons de Carrilhões. Hora do Chorinho na Solitins FM. Hora gostosa, hora boa, essa quinta-feira.

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1: Hora do Chorinho na Unitins FM. Manda um abraço aqui muito especial pra minha mãezinha lá em Goiânia, Dona Terezinha. A benção, Dona Tereza. Com fé em Deus, daqui uns dias estarei aí, viu? E também quem está participando com a gente aqui é o Rony Souza, vizinho lá da 1005 Sul e lá da Infraestrutura. Pediu a música aqui, só que pediu pro JJ, hoje é Osimar Almeida. E oferecendo, mas vou mandar uma boa pra vocês, viu? Pra Sussu, pro Jojo e todos os amigos e ouvintes da 1005 Sul, para todos os locutores e funcionários da nossa Unitins FM e a todos os ouvintes ligados na melhor.

Assunção Flores e do Manuel Ortiz, versão do José Fortuna, Índia, interpretação do Valdir Silva. E depois música do Antenógenos, Honório da Silva, música de 1906. Com o Choro das Três, Saudade de Matão. 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
1: Hora do Chorinho na Unitins FM. Manda um abraço aqui pro Célio Pina, que tá ouvindo a gente. Obrigado aí pelo carinho da audiência, Célio. Manda um abraço pra minha irmãzinha lá em Anápolis, Nelminha, minha caçulinha, e meu sobrinho Emanuel, gosta de ouvir Hora do Chorinho. O nosso programa vai chegando ao final. Mais uma quinta-feira de boa música. Espero que todos vocês estejam na maior saúde, na maior alegria. Prometendo voltar na próxima quinta-feira, logo após o programa Cultura em Movimento. E vamos finalizar o programa de hoje com o Saraiva, música do Jota Luna e do Luiz dos Santos, com Tony Martins e seu regional, e o Saraiva, música da década de 60, Lágrimas de Namorados. E na sequência, o Rafael Souza, música do Adelino Moreira, de 1960 também, Negue. 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Boa noite.

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2: Olá, boa noite.
3: Boa noite para você que nos acompanha em todo o país.
2: Quinta-feira, 20 de agosto de 2026.
3: Vamos aos destaques do dia.
2: Estratégia brasileira para inteligência artificial.